0: os sistemas, né? Um lado igual ao outro lado, incongruente é quando um lado não é igual ao outro. Quando esse sistema ou essa equação não tem solução. É diferente, é outra doutrina. Não presta. No verso 7 ali, ó, olha o comecinho, diz, pretendendo passar por mestres da lei. Nem eram mestres da lei, eles só estavam se passando por mestres. E termina lá, tudo quanto se opõe a essa doutrina, ou seja, olha o tanto de lixo que estava entrando dentro da igreja. Alguns falsos mestres estavam ensinando que guardar a lei de Moisés era parte do evangelho. Ou seja, se o povo não guardasse a lei, eles não seriam salvos. O objetivo da lei, irmãos, nunca foi salvar a gente do nosso pecado. Muito pelo contrário, ela serve para nos ajudar a compreender a nossa natureza pecaminosa e apontar para Cristo, que é quem nos deve salvar. Jesus Cristo, Gálatas 2,16 diz, sabendo contudo que o homem não é justificado por obras da lei, e sim mediante a fé em Cristo Jesus, pois por obras da lei ninguém será justificado. A lei só serve para mostrar o quão pecadores nós somos, o quão necessitados nós somos de Cristo. Gálatas 3,24 diz, de maneira que a lei nos serviu de aio para nos conduzir a Cristo, a fim de que fôssemos justificados por fé. Fé no Filho de Deus. Aio, aquilo que vai nos mostrar, aquilo que vai nos nortear. Estes ensinamentos eram contrários ao glorioso Evangelho. Eram outra doutrina. Quantos de vocês aqui gostam de comer pão de alho? Os que me acompanham na internet sabem que eu fiz uma pesquisa aí ultimamente. Pão de alho. Irmãos, eu gosto de pão de alho. E eu fui doutrinado na doutrina do churrasco pelo meu tio. E ele me ensinou que pão de alho é santa massa. Quem concorda comigo, levanta a mão, por favor, só para eu saber. Poucos. Quem não liga, levanta a mão. Quem não faz ideia do que eu estou falando? Pão de alho é santa massa. Esses dias, esses tempos atrás, pedi para minha irmã comprar um para a gente fazer uma carninha, ela estava visitando a gente, ela chegou com uma embalagem linda de um pão de alho Copacol. Eu falei, o que é isso? Eu perguntei, não tinha santa massa? Ele falou, não tinha. Eu perguntei, você pagou dela R$13? Eu, nossa, ainda pagou caro isso. Gente, não há substituto. Se não é santa massa, nem leve pão de alho. É melhor não ter. Irmãos, seria tão maravilhoso se a gente fosse criterioso desse jeito com a maneira que a relação, com a maneira que a palavra de Deus fala aos nossos corações. Se nós fôssemos criteriosos ao que nós ouvíssemos em relação à palavra de Deus, como nós somos criteriosos com outras coisas? Que nós não aceitássemos nenhum substituto para o glorioso Evangelho. Nada. Nada substitui. Irmãos, o salário do pecado é a morte. Suas boas ações não podem te salvar. A sua herança genética, a sua família, não pode te salvar. Nada pode substituir o Evangelho quando se trata da salvação da nossa alma. Nada substitui as boas novas de que Jesus Cristo morreu, foi sepultado e ressuscitou para nos dar vida, e que através da fé, pela graça de Deus, no nome de Jesus, nós podemos ser salvos, amém? Não pode ser substituído o Evangelho, não há substituto. Se não é o Evangelho, é contrário, é incongruente e não presta. Paulo também exorta eles em relação às distrações. Além dos ensinamentos, olha o verso 4. Nem se ocupem com fábulas e genealogias sem fim, que antes promovem discussões. do que o serviço de Deus na fé. Essa expressão se ocupar aqui traz a ideia de se prender, se apegar, ser dependente de. Você conhece alguém que é apegado a discussões que não levam a lugar nenhum? A pessoa gasta tanto tempo debatendo, chega no final, não sabe de fato o que interessa, né? Cristo morreu, Cristo ressuscitou, e é isso que nos leva para o céu. Não se apegue ao que não é Bíblia, irmãos. É isso aqui que está dizendo Paulo para Timóteo. E não se apeguem a fábulas. Essa palavra fábulas vem da expressão grega mythos, que dá origem para a nossa palavra mitos. Você sabe o que significa mito? Mito. Engraçado que essa palavra mythos aqui é usada duas vezes no Novo Testamento e as duas vezes na epístola para Timóteo, aqui nessa carta, nessa primeira carta. Aqui, nesse texto, nesse versículo, e no capítulo 4, verso 7. A palavra mito significa uma invenção, uma ficção, uma história. Acredita-se que eram tradições judaicas, das quais o Talmud cita, tradições judaicas que estavam sendo passadas como se fizessem parte da verdade de Deus. Não fazem. Não é Bíblia. Genealogias ali, né? Fábulas e genealogias, literalmente listas genealógicas, eram algo comum na vida dos judeus. Eles faziam aquelas listas genealógicas imensas, a família, a gente tem várias nas escrituras. Só que essas genealogias eram frequentemente aumentadas. Colocavam nomes que não existiam de fato e contavam histórias sobre essas pessoas como se fossem reais. Tudo invenção, tudo mentira. Talvez você já tenha feito algo assim quando você era adolescente, contado uma história heróica sobre você, uma conquista, que depois de algumas semanas foi descoberta que era mentira. Eu tenho, infelizmente, algumas dessas no meu histórico escolar. Não vou compartilhar com vocês nunca, porque isso me envergonha. Mas graças a Deus, que Deus é misericordioso e me perdoa de tudo isso, né? Tudo mentira, fábulas e genealogias sem fim. Irmão, sabe o que é pior? Sabe o que é pior? Tem muitas pessoas se apegando a mentiras hoje. Muitas pessoas se ocupando de coisas que não são verdade. Purgatório. Limbo. Reencarnação. Karma. Não está na Bíblia. Se não está na Bíblia, é mentira. Não compre essa ideia. Não se apegue a isso. Não se apegue a isso. Em terceiro lugar, ele exorta em relação aos desvios. Olha o verso 6. Desviando-se algumas pessoas destas coisas, perderam-se em loquacidade frívola. Essa palavra desviando-se literalmente significa errando o alvo. Indo em outra direção. Anteriormente, essas pessoas professavam seguir o Evangelho. Entretanto, quando se desviaram, perderam-se um caminho diferente. A palavra frívola significa inútil, fútil, ineficaz. Edmund Hibbert disse o seguinte: havia algum conteúdo no que aqueles falsos mestres diziam, mas isso em nada contribuía para a fomentação da vida cristã. Sua loquacidade frívola, que se originava em sua ocupação com fábulas e genealogias intermináveis e com seus pontos de vista errados sobre a lei, essa loquacidade frívola era antagônica aos resultados almejados pelo Evangelho. Era contrário ao resultado almejado pelo Evangelho. Era uma falação, era um falatório vazio que não tem resultado que prometia dar. Talvez você consiga pensar algum produto que promete um resultado milagroso. O mais comum são cápsulas de emagrecimento. Como eu queria acreditar nessas coisas? Não seria tão maravilhoso se eu não precisasse acordar todo dia às 6 horas da manhã para correr meus 5 quilômetros, cuidar da minha alimentação, dormir cedo? Seria incrível. Crescimento capilar. Já viram isso? Hoje em dia está na moda, né? Os adolescentes, quando querem ofender alguém, sabe o que eles falam? Seu calvo.
1: É brincadeira.
0: Seu calvo. Eu sempre relembro os adolescentes daquele episódio de Elias. Eliseu, perdão. Não chame os outros de calvo. Assim, aconteceu uma vez, tem precedente. Vai que, né? Para aqueles que não sabem o que aconteceu com as crianças, elas foram devoradas por ursas. Não zombo dos outros, não chame de calvo. Viu? Gente, seria tão bom acreditar nessas coisas. Mas é tudo mentira. Elas prometem uma coisa e não atingem o resultado. Era justamente isso que acontecia com essa loucuacidade frívola. Cuidado com coisas que prometem um resultado milagroso, mas tem outro completamente diferente. Olha comigo o versículo 5, por gentileza. Ora, o intuito da presente admoestação visa ao amor, que procede de coração puro e de consciência boa e de fé sem hipocrisia. Era disso que aquelas pessoas se desviaram. Era disso aqui que eles se desviaram. Isso nos leva para o segundo ponto, por favor, Débora, coloque aí para a gente, que é o alvo dessa ordem. Até agora a gente estava falando da abordagem de Paulo, né? Agora a gente chega no segundo ponto, que é o alvo dessa ordem. O intuito da presente admoestação visa ao... Eu não ouvi. Visa ao amor. Esse é o objetivo. O objetivo da admoestação é justamente que esse amor, que só pode ser produzido a partir do glorioso evangelho. A palavra amor aqui é a palavra ágape. Nós temos três tipos de amor utilizados nas escrituras, né? Traduzidos como amor para o português. Ágape, filéu e eros. Cada um deles tem um bem específico. Filéu tem a ideia de amor fraterno. Eros é a palavra que nos dá origem até para o termo erótico, é um amor sensual. E ágape. Ágape é esse amor desinteressado que não precisa de nada em troca. Não é influenciado por interesses pessoais. É um amor completamente incondicional, totalmente sem segundas intenções, sacrificial e altruísta. Ágape é o amor que vem somente de Deus. Deus é a fonte desse amor ágape. E claro, crentes que receberam esse amor através da fé em Cristo para a salvação e que sendo submissos ao Espírito Santo que habita neles, aí sim poderão demonstrar esse tipo de amor sacrificial e altruísta aos outros. Irmãos, esse é o resultado que o Evangelho alcança. O amor sacrificial, sem fingimento, sem segundas intenções. As outras coisas não. Tudo mentira. Tudo conversa. Os falsos mestres haviam produzido distrações e o questionamento dentro da igreja. O mandamento de Timóteo aqui tinha o propósito de produzir esse amor ágape no corpo de Cristo. Esse era o alvo da ordem. E de onde vem esse amor? Bom, a gente acabou de ler ali. De um coração puro. Coração puro é aquele que se arrependeu do pecado e buscou o perdão de Deus, confiando em Jesus Cristo para a salvação. Não para por aí. Esse amor vem de uma boa consciência. A consciência daquele que foi libertado da culpa do pecado, confiando na salvação de Cristo. E agora não tem mais medo do julgamento. Tem uma consciência tranquila de quem teve a sua dívida paga. Uma boa consciência. Também uma fé sem hipocrisia. Uma fé sem fingimento. Uma fé que está descansada na certeza da palavra de Deus. Eu pergunto mais uma vez para você, no que está baseada a sua fé? Fiz essa pergunta duas semanas atrás. Repito, se você ainda não tem a resposta. Se você não tem essa resposta, eu digo para vocês, irmãos, se a sua fé não está firmada no Evangelho, você tem uma fé vazia. Não sou eu que estou dizendo isso. É Paulo, Timóteo, inspirado por Deus. O objetivo da pregação, O objetivo do ensino, o objetivo da advertência às pessoas é apresentar o Evangelho da Graça de Deus em Cristo a fim de despertar uma resposta de fé e amor ágape. O amor é o objetivo, é o alvo dessa admoestação. 1 João 4,19, vocês sabem de cor, diz: nós o amamos porque ele nos amou primeiro. Isso aqui é uma resposta. O que o Evangelho produz em nosso coração é uma resposta ao que Deus já fez por nós. 1 João 4, verso 7 diz: amados, amemo-nos uns aos outros, porque o amor procede de Deus, e todo aquele que ama é nascido de Deus e conhece a Deus. Falamos da abordagem dessa ordem, falamos do alvo dessa ordem, que é o amor. E por fim, vamos ver a autorização para Timóteo dar essas ordens. Versículo 11, irmãos. Segundo o Evangelho, tudo isso que a gente já falou, segundo o Evangelho da glória do Deus bendito, do qual eu fui encarregado. A NVI traduz essa parte do seguinte jeito: segundo o glorioso Evangelho que me foi confiado, o Evangelho do Deus bendito. Essa é a autorização, meu Deus. Essa é a autorização, é o glorioso Evangelho. Não há outro Evangelho, outras boas novas, a não ser essa que foi confiada a Paulo. Não significa que Paulo era o único que tinha esse direito, ele era o dono da verdade. Mas o que isso significa é que não existe outra verdade. O simples fato de dizer que isso é verdade aponta para a existência de uma mentira. A gente falou isso hoje de manhã também. E a Bíblia é muito clara sobre o que é verdade. Ela é a verdade. Eu sou o caminho, a verdade e a vida. Ninguém vem ao Pai senão por mim. Esse é o Evangelho de Cristo. Não importa se você é um hinduísta sincero, acreditando em todos os seus deuses, ou se você é um humano crendo que Jesus fez a parte dele, mas você precisa fazer a sua cumprindo todos os sacramentos e boas obras para que seja aceito. Ou tantas outras coisas que estão sendo pregadas aí, irmãos, Jesus disse que não é esse o caminho, não é essa a verdade. Irmãos, esse é um evangelho glorioso porque ele tem a glória da bondade, da compaixão, do sacrifício pessoal do próprio Deus. É um evangelho glorioso, digno da admoestação, para que não sejam ensinadas outras doutrinas. Não precisa macular esse evangelho perfeito. Ele é um evangelho digno da admoestação para que não se ocupem com fábulas, genealogias, histórias, invenções, e não desviem as pessoas do serviço de Deus na fé. É isso que Paulo está dizendo aqui para Timóteo. Irmãos, são maravilhosas as boas novas para todos os homens, tanto para grego quanto para judeu, circunciso ou incircunciso, bárbaro ou cita, escravo ou livre, Cristo salva o pecador. Aleluia! Só Jesus salva. Não há outro caminho, não há outra verdade. É um evangelho glorioso porque é do bendito Deus. Não é a criação de homens, porque todas as nossas justiças são trapo de imundícia. Todos nós murchamos como a folha e as nossas iniquidades como um vento nos arrebatam, disse o profeta Isaías. É o evangelho da glória do bendito Deus. Esse Deus Pai que enviou o seu Filho para ser o Salvador do mundo. João 1,14. E o Verbo se fez carne e habitou entre nós, cheio de graça e de verdade, e vimos a sua glória, glória como do unigênito do Pai. Hebreus ainda descreve que esse Filho unigênito que nos foi dado, ele que é o resplendor da glória e a expressão exata do seu ser de Deus, sustentando todas as coisas pela palavra do seu poder, depois de ter feito a purificação dos pecados assentou-se à direita de Deus. Foi Jesus que fez a purificação dos pecados, não somos nós. Nós não podemos. Irmãos, esse evangelho é glorioso porque eu não preciso tentar me salvar. Jesus fez tudo. Nada que eu faça é suficiente, eu nunca vou atingir o nível necessário. Jesus fez tudo. Timóteo, quando se trata de ensinar e investir na noiva de Cristo, que é a igreja de Deus, é sempre cedo demais para desistir. Irmãos, quando se trata de fazer o que é certo, é sempre cedo demais para desistir. É cedo demais para desistir de se posicionar em favor desse evangelho glorioso do nosso Deus bendito. Seja fiel, seja firme, seja franco, e quando você se encontrar naquele momento em que você se questiona qual é o motivo para tudo isso, por que, Senhor? Não desista. Não desista. É sempre cedo demais para desistir quando se trata de fazer o que é certo. Vamos orar. Pai Celestial, obrigado, Senhor, por nos confiar esse glorioso evangelho, essa santa palavra. Nós não merecemos de maneira nenhuma, Senhor. Não somos dignos. Nunca estaremos à altura do sacrifício do Senhor e da sua santidade. Nunca, Senhor. Mas nós agradecemos o privilégio, essa honra, esse presente que nós temos. Senhor, nos ajuda. Ajuda a mim e os meus amados irmãos da Igreja Batista Manancial e todos aqueles que estão nos ouvindo, Senhor. Nos ajuda a sermos firmes, inabaláveis, sempre abundantes na obra do Senhor, sabendo que no Senhor o nosso trabalho não é vão. Nos ajuda a permanecermos firmes, perseverantes, dia após dia. Porque a nossa tribulação é momentânea, mas ela produz um peso eterno de glória. E isso vai ser eterno, nós não vamos colher aqui o fruto desse trabalho. Mas o Senhor nos promete que vale a pena. Ó, Senhor Deus, que nós sejamos encontrados fiéis, que nós possamos valorizar as suas escrituras sagradas, que nós possamos, dia após dia, tomar nossa cruz e seguir-te. Nos leva em segurança para as nossas casas, trabalha nos nossos corações. Se alguém aqui hoje à noite, Senhor, não tem esse evangelho no seu coração, se alguém ainda porventura não recebeu o sacrifício de Jesus, que hoje seja a noite, que o seu Santo Espírito possa convencer do pecado, da justiça e do juízo, e que possamos ter uma festa no céu por mais um pecador que se arrepende. Senhor, para nós que já nos comprometemos com Cristo, nos ajuda a sermos fiéis, sermos firmes em relação à sã doutrina, e sermos honestos com aquelas pessoas que precisam ouvir tudo isso com o único objetivo de demonstrar esse amor sacrificial do Senhor. Obrigado, Senhor. Obrigado por Jesus. Obrigado pela salvação. Nos dá uma noite na sua presença. Em nome de Cristo que eu oro agradecido. Amém.
2: Amém.
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E pela graça de Deus, encerramos juntos mais um horário na programação da nossa BBN, a Rede de Rádio Difusão Bíblica. Eu sou seu amigo Mário Sérgio e lhe fiz companhia. Muito obrigado pela sua audiência e eu convido você a continuar ouvindo mais desta excelente programação para edificar a sua vida. E que Deus abençoe você.

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2: Água na boca e tradição. Bolo de origem alemã recebe indicação geográfica. Doença renal em pets mata mais do que os tutores imaginam. A nova contabilidade já começou. Escritórios precisam se adaptar para continuar relevantes. O bolo Kaiserkuchen, tradicional da cidade de Panambi, no Rio Grande do Sul, recebeu a indicação geográfica do tipo Indicação de Procedência, concedida pelo INPI, o Instituto Nacional de Propriedade Intelectual. A conquista reconhece a tradição centenária ligada à imigração alemã e fortalece a valorização dos produtores locais. Com o registro, o Brasil passa a contar com 163 produtos certificados com o selo. Produzido artesanalmente com massa folhada e recheio à base de queijo fresco, ovos e açúcar, o Kaiserkuchen tornou-se símbolo da identidade gastronômica da região. A receita ganhou espaço nas padarias locais desde a década de 30 e segue sendo fabricada por pequenos produtores e agroindústrias. Panambi foi oficialmente reconhecida como a cidade do Kaiserkuchen em 2022. A insuficiência renal está entre as principais causas de morte de cães e gatos no Brasil e muitas vezes é descoberta apenas em estágio avançado. Segundo a médica veterinária Marcela Croff, muitos animais chegam em estado grave, mas conseguem se recuperar com atendimento adequado e tecnologia avançada. A contabilidade passa por uma transformação acelerada, impulsionada pela reforma tributária, digitalização, aumento da complexidade regulatória e avanço da IA. Com quase 100 mil escritórios contábeis e mais de 500 mil de profissionais registrados no Brasil, o setor enfrenta pressão por diferenciação e já não consegue competir apenas por preço e execução de rotinas fiscais. Especialistas defendem que o contador assuma um papel mais estratégico, usando dados e tecnologia para orientar decisões empresariais, antecipar riscos e projetar cenários.

0: ferramentas de Business Intelligence e também IA ajudam a automatizar tarefas operacionais e ampliar a capacidade analítica dos escritórios. O futuro da profissão estará menos ligado à execução e mais à geração de inteligência, previsibilidade e crescimento para os clientes. Originário de Nápoles, o Panuoso é uma receita italiana que combina características da pizza e do sanduíche. Preparado com massa de pizza assada em formato alongado, o prato é cortado ao meio e recheado com ingredientes variados, como queijos, embutidos, carnes, legumes e molhos. A combinação da massa crocante com recheios generosos tornou a receita popular na culinária italiana. A versão caseira do Panuoso é feita com massa de farinha, água, fermento, sal e azeite. Após o período de fermentação e assamento, o pão recebe recheios como linguiça, mussarela e tomate cereja, retornando ao forno para finalizar. A sugestão é servir a receita como opção para lanche ou jantar, valorizando a versatilidade e o sabor do prato tradicional.
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2: 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Os tesouros da impiedade de nada aproveitam, mas a justiça livra da morte. 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
2: A chamada da meia-noite traz até você Pérolas Diárias de Vimalgo. Sabemos que todas as coisas cooperam para o bem daqueles que amam a Deus, daqueles que são chamados segundo o seu propósito. Romanos 8:28. Você só consegue dar graças a Deus sempre e por tudo se de fato você crê que o Senhor tem intenções muito boas a seu respeito. Deus, o Senhor, faz com que você seja dono de uma história de vida bem particular. Só que Ele nunca se repete. O Senhor rejeita cada uma das comparações que você faz com outras pessoas e com a maneira de o Senhor dirigir a vida dos outros. Pois cada vez que você faz isso, o Senhor considera essa atitude uma rejeição explícita da maneira como Ele dirige e faz acontecer sua vida. Justamente esta comparação, esta pergunta, Senhor, por que eu? Revela que você está resistindo e rejeitando o caminho bem pessoal que Deus quer para a sua vida. Através desse tipo de questionamento, seu caráter não é transformado para melhor, mas é marcado cada vez mais por demonstrações de decadência espiritual, como a autocompaixão e a inveja. Do ciúme e da inveja nasce a desconfiança, e da desconfiança, o distanciamento, e do distanciamento nasce o ódio, e o diabo se alegra com isso. Portanto, comece agora a agradecer ao Senhor pelo caminho pelo qual Ele o conduz, pois este é o melhor caminho para você. Você estará acima das circunstâncias e se tornará alegre e feliz.

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lançando sobre ele toda a vossa ansiedade, porque ele tem cuidado de vós. 1 Pedro 5:7. Muito boa noite a você nesta quarta-feira. Eu sou Lincoln Oliveira e é muito bom estarmos juntos aqui na BBN.

E nós recebemos um bonito testemunho que eu vou compartilhar com você, mas vá se preparando para anotar o nosso e-mail e fazer contato conosco. E esta ouvinte disse o seguinte: estou passando para contar que meu filho, especial de 33 anos, autista severo e não verbal, ouve diuturnamente a BBN. Esta emissora tem sido bênção em meu lar. Ele se acalma, fica muito alegre ouvindo os louvores e as pregações. Não existe melhor terapia para ele que essa que vem direto dos céus. Amém. Obrigado, viu, Miriam e Filemon, o filho da Miriam. Louvado seja Deus. E você? Compartilhe conosco o nosso e-mail rede@bbnmedia.org. Cristo.

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Olá, meu caro ouvinte, é muito bom ter você aqui comigo para mais um programa Sabedoria para o Coração. Se esteve conosco no encontro anterior, então sabe que começamos uma série no livro de Rute. Esta é a nossa segunda mensagem, veremos Rute capítulo 1, do verso 1 ao 5. O título da nossa meditação é Capim Mais Verde. Quando eu saio de casa de carro, sempre vejo um pasto à beira da estrada com meia dúzia de cavalos ali pastando. Apesar de o capim do pasto deles ser bem verde e fértil, é bastante comum ver um dos cavalos pulando a cerca para tentar encher a boca com o capim do outro lado, que, por sinal, nem é tão verde quanto o do seu próprio pasto. E isso sempre me lembra do mito do capim mais verde, a crença de que, em algum outro lugar, a vida será melhor, mais fácil, trará mais satisfação, etc. E é claro, isso não pode ser verdade no meio do nosso próprio pasto, não é? O mato é mais verde em uma casa diferente, com um salário mais alto, com um emprego diferente, em uma escola diferente, em um bairro diferente, dirigindo um carro diferente, ao lado de um cônjuge diferente e pertencendo a uma família diferente. Simplesmente, meu amigo, o capim parece que é sempre mais verde em todos os lugares, menos aqui. Não podemos ignorar o fato de que realmente algumas situações são mais difíceis do que outras e às vezes precisamos fazer algumas mudanças. O real problema começa quando decidimos que, obviamente,

0: Deus jamais dificultaria minha vida propositadamente. Deus nunca a tornaria desconfortável e cheia de desafios de propósito. Ha! Deus deseja mesmo é ver todo mundo feliz. Um capim mais verde tem que servir de prova da direção de Deus. Isso é o que muitos pensam. O problema é que o capim mais verde pode ser um abismo muitíssimo perigoso para o qual corremos. Estamos prestes a testemunhar o mito do capim mais verde acontecendo na vida real e em cores bem vivas na vida de pessoas reais. Se você alguma vez já leu um conto de fadas para sua filhinha, onde tudo é de mentirinha, então sabe que mesmo antes de virar a primeira página, ou antes de o herói aparecer pelo menos, a história apresenta um cenário um tanto sombrio, cheio de perigos. Nuvens carregadas se formam no céu. No conto de Ruth e Boaz, que é na verdade uma história real, o mesmo tipo de enredo se desenrola. O contexto dessa história de amor nem sequer ultrapassa os primeiros versos e as nuvens nebulosas começam a se formar. Leia comigo Ruth 1, verso 1. Nos dias em que os juízes governavam, houve uma fome na terra, pelo que um homem de Belém de Judá saiu a peregrinar no país de Moabe, ele, sua mulher e seus dois filhos. Sem dúvida alguma, esse homem com sua esposa e filhos estão passando por uma crise. É em períodos assim de crise que os pensamentos sobre capim mais verde começam a entrar em nossa mente e coração. No caso desse homem, ele estava enfrentando uma fome na terra que afetou toda a cidade de Belém. Além da fome, havia ainda o tumulto político durante os dias dos juízes. Como vimos em nosso estudo anterior, a vida civil, moral e religiosa, juntamente com isso a piedade, estavam em colapso. Adicione ainda à crise desse homem uma vida em temor diante da possibilidade de ataques vindos dos midianitas, o que resultaria na perda de gado ou até mesmo da sua própria vida. Podemos somar ainda a tudo isso o fato de que o potencial de investimento na terra de Belém nunca esteve tão baixo. Agora, sem dúvidas, no topo dessa montanha de crises estava a realidade de uma despensa de um armário vazio, sem comida, um celeiro vazio. Existe no verso 1 uma certa ironia ou trocadilho no idioma hebraico que leitores judeus imediatamente perceberam. Houve uma fome na terra, pelo que um homem de Belém. Belém é o hebraico Beit Lechem, que significa casa do pão. Em outras palavras, a cesta de pão de Judá está vazia. Pessoas que vivem na casa do pão estão morrendo de fome. Os leitores originais notariam rapidamente a contradição de termos. O trocadilho, existe fome na casa do pão. É como falar sobre o crescimento da bandidagem e guerras de gangues na cidade de Filadélfia, a cidade do amor fraternal, ou o crescimento de atividade demoníaca em Los Angeles, a cidade dos anjos. A associação de fome com Belém, a padaria de Judá, criaria uma mudança repentina na história. A cidade de Belém fica cerca de 9 quilômetros ao sul de Jerusalém, e sua reputação de casa do pão foi evidentemente merecida. Trigo, cevada, azeitonas, avelãs e uvas eram abundantes nos tempos antigos. A despeito disso, existe agora fome em Belém. É bem possível que essa seja aquela mesma fome mencionada em Juízes 6. E isso nos ajuda a inserir a história talvez na época da liderança de Gideão e a opressão dos midianitas. Ainda mais importante do que essa questão cronológica, isso nos ajuda a compreender que essa fome foi resultado da rebelião dos israelitas contra Deus. Com bastante frequência, Deus usou a fome para trazer a nação de Israel de volta a um senso de necessidade, de dependência em Yahvé, o Deus de Israel. O projeto de Deus com a fome não era que o povo abandonasse a casa do pão, mas que se arrependesse e passasse a lhe obedecer. Daí Deus novamente encheria seus celeiros. Deus tinha uma forma de usar a fome para remodelar a fé. Fé nas promessas e provisões de Deus. Esse era um teste que moldava o caráter do povo. Para adicionar um pouco mais a esse joguinho de palavras, vemos o fato de esse homem e sua família se mudarem para Moabe. O Senhor chamou Moabe no Salmo 68 de bacia de lavar. Essa bacia era aquele pote, uma espécie de balde, vasilha, usado para lavar pés sujos. Seria a mesma coisa de chamar Moabe de lata de lixo, onde coisas estragadas são lançadas. A região de Moabe era um lixão espiritual. Daí essa família de judeus se encontra numa crise de fé e abandona a casa do pão e se muda para o lixão. Eles saíram da cesta do pão para a lata de lixo. Agora, antes de continuarmos, vamos dar uma olhadinha aqui nos personagens desse drama que se desenrola. Existem 6 personagens importantes no drama, mas logo após os primeiros versos, apenas 3 permanecerão vivos. O verso 2 nos informa de que o patriarca da família se chamava Elimeleque. Traduzido informalmente, seu nome significava "Deus é o meu rei". A tragédia óbvia na vida de Elimeleque foi o simples fato de ele não ter vivido o significado do seu nome. O segundo personagem é a esposa de Elimeleque, Noemi, cujo nome significa graciosa. Então temos aqui Elimeleque e Noemi. Agora quem sobe ao palco são Malon e Quilion, filhos do casal. Seus nomes formam uma espécie de rima. Isso pode indicar que eram gêmeos ou que simplesmente tinham uma mãe como muitos de nós hoje. Uma mãe que deseja que os nomes de seus filhos comecem com a mesma letra ou tenham a mesma terminação. Quem sabe Elimeleque e Noemi foram como os meus pais. Eles tinham uma mente direcionada ao ministério e por isso deram aos 4 filhos os nomes de Daniel, Jonatas, Timóteo e Estevão. Quando iam para as igrejas levantar sustento para missões, eles apresentavam a família dizendo: "Nós temos 4 filhos, 2 do Antigo e 2 do Novo Testamento". Não sei, mas quem sabe Noemi tivesse um livro com o título 200 Nomes que Rimam, edição para meninos. O motivo por que estou falando essas coisas é que Noemi devia realmente gostar de rimas, porque, olha, os significados dos nomes de seus filhos não eram nada bons. O nome do primeiro, Malon, está conectado à raiz no hebraico que significa ficar fraco, cansado, adoecer, sentir dor. Já o nome do seu irmãozinho, Quilion, vem da raiz no hebraico que diz respeito ao ato de fracassar, de terminar, perecer. Muito obrigado, mamãe, por esses nomes. E já que estamos falando disso, o verso 4 nos fornece os nomes das futuras esposas dos filhos de Noemi. Uma era chamada Orfa, que significa obstinada ou pescoço forte, pescoço endurecido. Que nome mais amável para uma moça, não é? Pescoçuda. Posso dizer isso porque estou convencido de que não temos nenhuma Orfa nos ouvindo neste exato momento. Finalmente, o nome da esposa do outro filho, Ruth, significava conforto ou talvez amiga. Então, o que temos aqui mais ou menos é o fraquinho se casando com a forte e o destruído se casando com a conforto. Francamente, Ruth parece ser a única a não se encaixar aqui nessa cena. A verdade é que cada um basicamente viverá o significado do seu nome. Todos, exceto um. O único que não vive o seu nome é o que realmente deveria, Elimeleque, ou Deus é o meu rei. Em outras palavras, Deus é o Senhor da minha vida, Deus é o soberano nas minhas decisões, Deus tem prioridade. Mas ele não viveu isso. Quero ainda apontar mais uma dica a respeito dessa família. Ela se encontra no meio do verso 2, onde lemos que os membros da família eram efrateus, de Belém de Judá. Efrata foi o nome da esposa de Caleb, o famoso e corajoso companheiro de Josué. De acordo com 1 Crônicas 2:19, os descendentes de Caleb foram os fundadores de Belém. Os efrateus eram membros de um clã que, segundo um escritor, foi a primeira família de Belém, a aristocracia da cidade. Isso serve simplesmente para destacar a crise severa que está atingindo a família. Então, muito provavelmente, estão aqui os Rockefellers vivendo como imigrantes, os Vanderbilts sem teto e famintos. Por que essa família deveria permanecer em Belém, onde a fome os assola, não somente a eles, mas a todos os demais moradores também? Nós estamos acostumados a uma vida melhor do que esta. Por que permanecer na terra de nossa fé e de nossos antepassados? Vamos nos mudar para onde o capim é mais verde. Daí a crise agora conduz esses personagens ao comprometimento. De cima dos desfiladeiros das montanhas ao redor de Belém, dá para ver, dá para enxergar de longe a terra de Moab. Moab tinha abundância de água porque as chuvas do inverno escorriam para o interior da terra por conta dos ventos que sopravam do mar Mediterrâneo. Elimeleque provavelmente subiu nessas montanhas e observou os campos secos e amarronzados de Belém, ao mesmo tempo que conseguiu facilmente ver, a menos de 80 quilômetros dali, logo do outro lado do Mar Morto, os campos verdes e férteis de Moab. Talvez ele tenha pensado consigo mesmo, vamos só por um tempinho, Deus não se importará. Nossa fuga de seu povo e sua terra será apenas uma visita rápida a Moab. Veja só a progressão dos termos utilizados nos primeiros versos. O verso 1 diz que eles saíram a peregrinar no país de Moab. Daí o verso 2 adiciona que eles, tendo entrado no país de Moab, ficaram ali. Finalmente, o verso 4 nos informa de forma surpreendente que eles moraram ali quase 10 anos. Aprenda com Elimeleque, meu amigo. O perigo do capim mais verde é que ele rapidamente pode se transformar em uma areia movediça. Todavia, isso não significa que o capim mais verde tenha aparência de areia movediça. A mudança dessa família para Moab evidentemente teve sucesso. Eles tiveram provisão por 10 anos. Eles tinham um lugar para morar, encontraram esposas para seus filhos. A vida estava era muito boa em Moab. Ao mesmo tempo, eles haviam conscientemente abandonado a participação na Assembleia do Senhor. Eles abandonaram a comunidade onde deveriam ter ficado para ajudar. Elimeleque poderia ter liderado o caminho para o arrependimento e adoração genuína. Ao invés disso, ele fugiu, julgando os pastos mais verdes de Moab como algo mais valioso do que a adoração e comunhão na Assembleia, as quais, de acordo com Deuteronômio 23, foram abandonadas de fato. Não é de se surpreender que os primeiros 5 versos de Rute constituem a seção onde o nome de Deus nem sequer é mencionado. E em uma narrativa como essa, a ausência do nome de Deus é sinônimo da ausência de desejo pela vontade de Deus. Esse é o único parágrafo onde o nome do Senhor não aparece. Elimeleque poderia ter argumentado, não irei me tornar moabita, calma aí, jamais ofereceria um de meus filhos a Quemos, o deus dos moabitas. Não sou muito chegado a sacrifícios de criança, sabe? Esse negócio de idolatria não me entra. Jamais faria isso, nem mesmo concordaria com a prática. Não sou um moabita, eu vou apenas temporariamente um pouquinho abandonar a palavra de Deus e a adoração a Deus e morar lá no meio deles. Todavia, não demorou muito para que, em algum momento antes de sua morte, Elimeleque escolhesse esposas moabitas para seus filhos. Sem nem perceber, talvez, as alianças das promessas da terra e da descendência e dos profetas e o Deus das alianças não eram mais importantes. Tudo isso havia perdido a relevância. A busca por capim mais verde produz em nosso espírito o efeito da sonolência. O que parece ser algo apenas temporário, algo insignificante, é só uma viagenzinha rápida, só uma ligação rápida, só uma aposta, só um gole, só uma conta pessoal paga com os recursos da empresa, só uma mentirinha, só uma comprinha, só um rápido clique no mouse. E aí o capim verde cresce, tornando-se uma floresta na qual a pessoa mal consegue enxergar a luz do dia. É provável que Elimeleque nunca tenha tido a intenção de voltar para Belém caso as coisas dessem certo em Moab. De qualquer forma, esse patriarca, líder de uma família proeminente em Belém que havia escandalizado a comunidade ao se mudar para Moab, jamais retornaria. O capim mais verde pode conduzir ao cemitério. Note como o autor abruptamente relata a morte dos homens dessa família. No verso 3, lemos, e morreu Elimeleque, marido de Noemi, e ficou ela com os seus 2 filhos. 2 versos depois, lemos, no verso 5, e morreram também os dois, Malon e Quilion. Não há nenhuma explicação, nenhum diagnóstico médico, apenas as notícias alarmantes para todos os seus vizinhos em Moabe e, com certeza, a notícia do dia lá em Belém. Grande parte dos escritores judeus e cristãos lê as entrelinhas e defende que as mortes do marido e dos filhos de Noemi foram julgamentos divinos por causa da falta de fé deles. Seria parecido com a referência aos crentes do Novo Testamento em 1 Coríntios. Alguns crentes haviam morrido prematuramente por terem participado na ceia do Senhor enquanto cultivavam, planejavam e praticavam pecados secretos. 1 Coríntios 11:30. Esses filhos de Elimeleque desobedeceram a Deus ao não retornarem de Moabe, ao não conduzir suas esposas ao Deus de Abraão, ao não voltar trazendo o corpo de seu pai, ao não se importar com os caminhos de Deus. Suas mortes prematuras provavelmente foram julgamentos por terem adotado o estilo de vida e cultura moabitas. O verso 5 termina com Noemi praticamente solitária. Note que ela ficou desamparada de seus dois filhos e de seu marido. Sozinha, ela foi deixada se perguntando: para onde foram aqueles 10 anos da minha vida? Deixe-me fornecer 4 observações retiradas dessa cena que vimos de um homem que buscou o capim mais verde. A primeira observação é: uma decisão pecaminosa, independente da busca a Deus, pode conduzir a mais decisões erradas, que nos conduzem cada vez mais distante do caminho da sabedoria. Você pode dizer: pastor, o que faço com minhas decisões pecaminosas? Já tomei várias decisões desse tipo e já me encontro fora do caminho. Estou distante da comunhão com Cristo. Será que eu vou morrer em Moabe? Não. Jesus Cristo pode e irá perdoar cada pecado que você confessar para os que creem nele, restaurando sua comunhão com o Pai. Para os que irão crer, Cristo perdoa o registro de pecado que é contra você. E acontece que Jesus é um especialista em resgatar pecadores. E eu sei disso, já que sou um desses pecadores resgatados. Se você é crente e tomou algumas decisões tolas que desagradaram a Deus, saiba que arrependimento genuíno é uma disposição para encarar esses atos e decisões como agressões à palavra e vontade de Deus. Além disso, o arrependimento verdadeiro tomará sobre si a responsabilidade pelas consequências desses pecados. Ele não passa as consequências para outra pessoa, nem as varre para debaixo do tapete, nem foge delas. Verdadeiro arrependimento assume o pecado e aceita as consequências. Na verdade, consequências que duram anos tornam-se um meio pelo qual Deus o relembra a respeito de sua graça, perdão e força para fazer a coisa certa e andar em obediência a Cristo. A segunda observação é: decidir buscar capim mais verde ao invés de a glória de Deus é a origem de toda a tristeza. 5 versos acabam representando volumes de tristeza e dor. E tudo começou com um olhar, depois um desejo e, por fim, uma partida. Um capim mais verde simplesmente era apenas um disfarce de grande tristeza. A terceira observação é: o capim verde pode até fazer muito sentido, mas fazer sentido e confiar em Cristo são duas coisas completamente diferentes. Capim mais verde pode fazer muito mais sentido economicamente, mas pode significar perda espiritual. Capim mais verde pode conduzir a progresso pessoal, a crescimento, mas ao mesmo tempo pode conduzir a um regresso espiritual trágico. Vamos falar abertamente. O motivo por que o capim mais verde pode fazer tanto sentido é que nossos corações são egoístas, lascivos, cobiçosos, corrompidos e nossas mentes constantemente carecem de uma transformação e renovação diária. Romanos 12, do 1 ao 2. O coração de cada problema se encontra em cada coração. Nós mesmos somos os nossos maiores obstáculos à vida sábia. por causa de nossos corações pecaminosos, a desobediência pode acabar fazendo muito sentido. A quarta observação é: fome dentro da vontade de Deus é melhor do que abundância fora da vontade de Deus. Noemi diria: se aprendi com essa, viu? Nossa viagem rápida acabou virando uma estada de 10 anos, e agora tudo parece ter terminado com 3 viúvas e 3 túmulos. Mas esse não é o fim. Na verdade, tudo isso que aconteceu simplesmente prepara o palco para o começo. Deus tem uma maneira de pegar pessoas perdidas lá em Moab, no lixão, e colocá-las de pé no caminho de volta a Belém, a casa do pão. Agora, isso exige submissão. Noemi e Ruth experimentarão da graça de Deus porque elas pedirão. Elas voltam para a terra do Senhor a fim de receber graça. Elas estão disponíveis para a graça. Deus tem um jeito para resgatar anos desperdiçados e decisões tolas nas vidas daqueles que o buscam, de maneira que, como Noemi e Ruth, podemos desfrutar do favor e comunhão com nosso parente resgatador, o Salvador Jesus Cristo. Mas vamos parar por aqui, estou adiantando as coisas. O caminho de volta a Belém será o tópico de nosso próximo estudo. Mas, para nos preparar, lemos em Ruth 1: então se dispôs ela com as suas noras e voltou da terra de Moabe, porquanto nesta ouviu que o Senhor se lembrara do seu povo, dando-lhe pão. Saiu, pois, Noemi com suas duas noras do lugar onde estivera, e indo elas caminhando de volta para a terra de Judá, disse-lhes Noemi: ide, voltai cada uma à casa de sua mãe, e o Senhor use convosco de benevolência, como vós usastes com os que morreram e comigo. O Senhor vos dê que sejais felizes, cada uma em casa de seu marido. E beijou-as. Elas, porém, choraram em alta voz e lhe disseram: não, iremos contigo ao teu povo. Porém Noemi disse: voltai, minhas filhas, por que iríeis comigo? Tenho eu ainda no ventre filhos para que vos sejam por maridos? Tornai, filhas minhas, ide-vos embora, porque sou velha demais para ter marido. Ainda quando eu dissesse: tenho esperança, ou ainda que esta noite tivesse marido e houvesse filhos, esperá-los-ieis até que viessem a ser grandes? Abster-vos-ieis de tomardes marido? Não, filhas minhas, porque por vossa causa a mim me amarga o ter o Senhor descarregado contra mim a sua mão. Então de novo choraram em voz alta. Orfa, com um beijo, se despediu de sua sogra, porém Ruth se apegou a ela. Disse Noemi: eis que tua cunhada voltou ao seu povo e aos seus deuses, também tu volta após a tua cunhada. Disse, porém, Ruth: não me instes para que te deixe, e me obrigue a não seguir-te, porque aonde quer que fores, irei eu, e onde quer que pousares, ali pousarei eu. O teu povo é o meu povo, o teu Deus é o meu Deus. Onde quer que morreres, morrerei eu, e aí serei sepultada. Faça-me o Senhor o que bem lhe aprouver, se outra coisa que não seja a morte me separar de ti. Vendo, pois, Noemi que de todo estava resolvida a acompanhá-la, deixou de insistir com ela. Então ambas se foram até que chegaram a Belém. Sucedeu que, ao ali chegarem, toda a cidade se comoveu por causa delas, e as mulheres diziam: não é esta Noemi? Porém ela lhes dizia: não me chameis Noemi, chamai-me Mara, porque grande amargura me tem dado o Todo-Poderoso. Ditosa eu parti, porém o Senhor me fez voltar pobre. Por que, pois, me chamareis Noemi, visto que o Senhor se manifestou contra mim e o Todo-Poderoso me tem afligido? Assim voltou Noemi da terra de Moabe, com Ruth, sua nora, a moabita, e chegaram a Belém no princípio da cega da cevada. Que Deus o abençoe, meu querido, e espero você para o nosso próximo estudo no livro de Ruth. Até lá.
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2: Cardiopatia congênita. 30 mil crianças nascem todos os anos com a doença aqui no Brasil. Da Air Fryer ao forno, receitas com batata para qualquer ocasião. Não é pizza e não é sanduíche, o que é panuoso e como preparar essa receita italiana em casa. Cerca de 30 mil crianças nascem anualmente com cardiopatia congênita aqui no Brasil, segundo o Ministério da Saúde, e aproximadamente 40% delas precisam de cirurgia ainda no primeiro ano de vida. O diagnóstico precoce pode identificar até 90% dos casos ainda durante a gestação ou nos primeiros dias após o nascimento. Especialistas alertam que exames como ecocardiograma fetal e o teste do coraçãozinho são fundamentais para detectar alterações cardíacas e garantir o tratamento adequado. A batata é o destaque de uma seleção de receitas práticas e versáteis que você pode fazer em casa. Entre as opções estão escondidinho com carne moída, batata gratinada com calabresa e bacon, torta cremosa de batata com frango e nhoque ao molho de tomate. As sugestões atendem a diferentes momentos do dia, do almoço ao jantar em família. A lista também inclui salada alemã de batata, bolinho recheado, batata assada e sopa cremosa para os dias mais frios. O ingrediente se destaca pela facilidade de preparo, baixo custo e capacidade de combinar com vários acompanhamentos. As receitas buscam oferecer alternativas simples e saborosas para o cardápio do dia a dia. Originário de Nápoles, o panuoso é uma receita italiana que combina características da pizza e do sanduíche. Preparado com massa de pizza assada em formato alongado, o prato é cortado ao meio e recheado com ingredientes variados, como queijos, embutidos, carnes, legumes e molhos. A combinação da massa crocante com recheios generosos tornou a receita popular na culinária italiana. A versão caseira do panuoso é feita com massa de farinha, água, fermento, sal e azeite. Após o período de fermentação e assamento, o pão recebe recheios como linguiça, mussarela e tomate cereja, retornando ao forno para finalizar. A sugestão é servir a receita como opção para lanche ou jantar, valorizando a versatilidade e o sabor do prato tradicional. A contabilidade passa por uma transformação acelerada, impulsionada pela reforma tributária, digitalização, aumento da complexidade regulatória e avanço da IA. Com quase 100 mil escritórios contábeis e mais de 500 mil de profissionais registrados no Brasil, o setor enfrenta pressão por diferenciação e já não consegue competir apenas

0: do preço e execução de rotinas fiscais. Especialistas defendem que o contador assuma um papel mais estratégico, usando dados e tecnologia para orientar decisões empresariais, antecipar riscos e projetar cenários. Ferramentas de Business Intelligence e também IA ajudam a automatizar tarefas operacionais e ampliar a capacidade analítica dos escritórios. O futuro da profissão estará menos ligado à execução e mais à geração de inteligência, previsibilidade e crescimento para os clientes.
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2: Em 2 Samuel, capítulo 24, Deus pôs fim à praga que atingiu Israel na era de Araúna, o Jebuseu. Davi, então, seguiu o conselho do profeta Gade. Sobe, levanta ao Senhor um altar na era de Araúna, o Jebuseu. Araúna ficou assustado ao ver Davi chegando, mas Davi explicou sua missão. Araúna respondeu, oferecendo-se para ajudá-lo. Tome e ofereça o rei meu senhor o que bem parecer aos seus olhos. Eis aí bois para o holocausto e os trilhos e o aparelho dos bois para a lenha. Tudo isto deu Araúna ao rei e disse mais Araúna ao rei, o Senhor teu Deus, tome prazer em ti. Davi respondeu, não, mas por preço justo tu comprarei, porque não oferecerei ao Senhor meu Deus holocaustos que não me custem nada. Assim Davi comprou a eira e os bois por 50 siclos de prata. Isso é o que eu chamo de declaração de impacto. Devemos sempre ter isso em mente ao adorar a Deus ou fazer algo por Ele. Não oferecerei ao Senhor meu Deus holocaustos que não me custem nada. É assim que você vê seu envolvimento na igreja? Você tenta simplesmente sobreviver quando faz algo para Deus? Como você se sente quando a oferta é recolhida em sua igreja, especialmente se um apelo especial foi feito? Você se contenta em deixar que outros se sacrifiquem e paguem a conta enquanto você desfruta do ministério? Ou você é como Davi, que não queria fazer nada para Deus se não lhe custasse nada? Já foi dito, você receberá das coisas o que nelas depositar. Isso aconteceu com Davi, pois está escrito nos versículos finais de 2 Samuel que depois que Davi fez sua oferta, o Senhor se apacou para com a terra e cessou aquele castigo de sobre Israel.
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Cada dia, pessoas observam suas ações e reações. Elas querem ver se o caminho que você segue pode trazer paz e segurança. Precisam de amor, de luz na escuridão.

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2: Tema, a mensagem para Arquipo. Texto bíblico, Colossenses capítulo 4, de 1 a 17. Assim diz a palavra do Senhor: Senhores, tratai os servos com justiça e com equidade, certos de que também vós tendes, Senhor, no céu. Perseverai na oração, vigiando com ações de graças. Suplicai ao mesmo tempo também por nós, para que Deus nos abra a porta à palavra, a fim de falarmos do ministério de Cristo, pelo qual também estou algemado, para que eu manifeste como devo fazer. Portai-vos com sabedoria para com os que são de fora. Aproveitai as oportunidades. A vossa palavra seja sempre agradável, temperada com sal, para saberdes como deveis responder a cada um. Quanto à minha situação, Tíquico, irmão amado e fiel ministro, e conservo no Senhor, de tudo vos informará. Eu vou-lo envio com o expresso propósito de vos dar conhecimento da nossa situação e de alentar o vosso coração. Em sua companhia, vos envio Onésimo, o fiel e amado irmão, que é do vosso meio. Ele vos fará saber tudo o que por aqui ocorre. Saudamo-vos Aristarco, prisioneiro comigo, e Marcos, primo de Barnabé, sobre quem recebestes instruções. Se ele for ter convosco, acolhei-o. E Jesus, conhecido por justo, os quais são os únicos da circuncisão e cooperam pessoalmente comigo pelo reino de Deus. Eles têm sido meu lenitivo. Sauda-vos Epáfras, que é dentre vós servo de Cristo Jesus, o qual se esforça sobremaneira, continuadamente, por vós nas orações, para que vos conserveis perfeitos e plenamente convictos em toda a vontade de Deus. E dele dou testemunho de que muito se preocupa por vós, pelos de Laodiceia e pelos de Herápolis. Saúda-vos Lucas, o médico amado, e também Demas. Saudai os irmãos de Laodiceia, e Ninfa e a igreja que ela hospeda em sua casa. E uma vez lida esta epístola perante vós, providenciai, porque seja também lida na igreja dos laodicenses e a dos de Laodiceia. Lede-a igualmente perante vós. Também dizei a Arquipo: atenta para o ministério que recebeste do Senhor, para o cumprires. Arquipo recebe apenas duas breves menções na Bíblia, mas essas poucas palavras são muito esclarecedoras, resumindo de maneira sucinta e suficiente a sua biografia. O apóstolo Paulo, na conclusão do livro de Colossenses, escreve: digam a Arquipo, cuide em cumprir o ministério que você recebeu do Senhor. Colossenses 4:17. A segunda menção ocorre na saudação da epístola de Filemon, onde ele é chamado de nosso companheiro de lutas. Essas palavras dizem muito sobre o caráter desse homem. Em primeiro lugar, ele tinha um ministério no Senhor, e ao que parece servia com profunda dedicação. Segundo, ser chamado de companheiro de lutas era de fato um elogio. A maior coisa que pode suceder a alguém é ser chamado por Deus e receber dele uma tarefa especial para cumprir. E a segunda maior é ser encontrado fiel no cumprimento de sua responsabilidade. tudo mais é insignificante. Deus é o seu maior alvo, e ai daquele que busca conforto em qualquer coisa que seja menos do que isso. Pois muitos são chamados, mas poucos são escolhidos. Mateus 22:14. Muitos são chamados para seguir a Cristo, chamados para a salvação, chamados para o reino, mas poucos são escolhidos. Uma pessoa pode escolher, ao ser chamada, se seguirá ou não o chamado. Mas quando uma pessoa é escolhida, não há alternativa. Essa é uma grande diferença. Arquipo não foi apenas chamado, mas escolhido. Ele não fez a escolha. A escolha foi de Deus. Deus nem ao menos para, ao que parece, e indaga sobre as preferências do indivíduo que ele escolhe. Deus não faz uma abordagem apologética testando a pessoa primeiro para ver se ela gostaria de ser escolhida. Não. Ele escolhe por um ato da sua vontade soberana. E os escolhidos sabem muito bem que a escolha de Deus não lhes foi solicitada, mas informada. A partir do momento em que isso ocorre à pessoa, ela passa a estar totalmente atenta para todo e qualquer obstáculo que possa aparecer no seu caminho. Ela seguirá em frente com Deus a qualquer custo e não se preocupará com aquilo que outras pessoas considerariam um sacrifício. A mensagem para Arquipo é uma palavra pertinente a cada servo do Senhor que tem o chamado de Deus para a sua vida. Para expressar isso em palavras diferentes, poderíamos dizer: certifique-se que nada tome prioridade sobre o seu compromisso com o Senhor Jesus Cristo e com a obra que Ele deu para você fazer. Se alguma coisa precisa tomar o segundo lugar, que seja outra coisa, o que quer que isso exija do seu tempo e da sua energia a realizar a vontade do Pai, como você melhor o entende, deve ser a sua preocupação principal. Melhor suportar a incompreensão dos amigos ou da família, se necessário, do que terminar a carreira, não vencer a corrida e perder a coroa. Oremos ao Senhor. Santíssimo Deus, agradecemos-te pelo privilégio de nos ter chamado para o teu reino e ministério. E dá-nos da tua graça para que em nenhum momento de nossa vida viemos esmorecer, mas pelo contrário, estejamos sempre no centro da tua vontade e sejamos achados servos fiéis. Seja nos momentos de perseguição, sofrimento e dor, queremos que nossa vida seja sempre vivida em teu louvor. Em nome de Jesus. Amém.
1: 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Se você quiser mais informações, é só ligar para 41-3223-6743 ou escreva para amortotal@adsantos.com.br.

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Que diferença faz conhecer a Jesus? 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Esta vida está em uma pessoa, Jesus. 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
2: Irã diz que sua cota de ingressos para a Copa foi revogada em cima da hora. Conselho Federal de Medicina lança sistema de IA para ampliar fiscalização do ato médico. Quais sintomas ficar atento para quem tomou vacina do Butantan contra a dengue? A Federação de Futebol do Irã afirmou que teve sua cota de ingressos para a Copa revogada poucos dias antes do início da competição, prejudicando torcedores que já haviam planejado viagens para acompanhar a sua seleção. A entidade classificou a medida como contrária aos princípios de igualdade entre os países participantes e questionou possíveis interferências políticas no torneio. A FIFA informou que está trabalhando com a Federação Iraniana para encontrar soluções que permitam a presença dos torcedores nos jogos. A participação do Irã na Copa também vem sendo marcada por dificuldades relacionadas à obtenção de vistos e à tensão geopolítica envolvendo Estados Unidos, Israel e a República Persa, embora os jogadores já tenham sido autorizados a disputar a competição. O Conselho Federal de Medicina lançou um sistema de IA, inteligência artificial, para reforçar a fiscalização dos atos médicos em todo o Brasil. A expectativa é ampliar em 30% o número de fiscalizações nos próximos 2 anos, com mais agilidade na identificação de irregularidades, apoio à tomada de decisões e fortalecimento da supervisão dos serviços de saúde. A nova plataforma reúne dados de conselhos de medicina, cadastros profissionais e estabelecimentos de saúde, além de cruzar informações com outras bases públicas. Segundo o CFM, a tecnologia permitirá monitorar denúncias, identificar possíveis casos de exercício ilegal da medicina e antecipar situações de risco à população, respeitando as normas da Lei Geral de Proteção de Dados. O Ministério da Saúde suspendeu temporariamente a aplicação da vacina contra a dengue desenvolvida pelo Instituto Butantan de São Paulo, após o registro de mais de 40 casos de sintomas graves em pessoas vacinadas, incluindo 3 internações e 2 óbitos. As ocorrências estão sendo investigadas e a pasta reforça que a medida é preventiva e que a eficácia do imunizante continua comprovada. A orientação é para quem recebeu a vacina há menos de 21 dias, fique atento a sintomas como febre, dores no corpo, manchas na pele, sangramentos e vômitos, procurando atendimento médico caso apresente algum deles. Já os vacinados há mais de 21 dias não precisam se preocupar, segundo o Ministério, pois estão protegidos contra a dengue e fora de qualquer risco relacionado ao período de monitoramento. A seleção da Argentina inicia nesta semana sua caminhada na Copa, em busca do sonhado bicampeonato seguido, o 4º título na história. Os atuais campeões mundiais, comandados pelo craque Lionel Messi, estão no Grupo J e fazem sua estreia em uma chave que também conta com as seleções da Argélia, Áustria e Jordânia. A equipe do técnico Lionel Scaloni chega embalada por ótimos resultados recentes e desponta como uma das grandes favoritas.

0: favoritas ao título, ao lado de França e Espanha.
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2: 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Os tesouros da impiedade de nada aproveitam, mas a justiça livra da morte. 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
1: Olá, aqui é o pastor Wagner Antônio de Araújo. Esta é a série Grandes Temas da Bíblia. Em Zacarias capítulo 8, verso 16, nós lemos: estas são as coisas que deveis fazer, falai a verdade cada um com o seu próximo, executai juízo de verdade e de paz nas vossas portas. Se há algo que Deus odeia, é a mentira. Aliás, Satanás é o pai da mentira. Jesus Cristo, quando se identificou para Felipe, disse: eu sou o caminho e a verdade e a vida. Ninguém vem ao Pai senão por mim. João capítulo 14, verso 6. E em sua oração sacerdotal, em João 17, 17, ele assim se expressa ao Pai: santifica-os na verdade, a tua palavra é a verdade. Hoje nós vivemos na era do relativismo. Dizem os intelectuais desta geração que aquilo que era verdade no passado pode não ser verdade no presente. Aquilo que é verdade para alguém pode não ser verdade para outrem. Isso se chama mentira e é cunhada por Satanás, o pai da mentira. Só há uma verdade e tudo o mais é falso, mentiroso. O cristão é um agente da verdade. Não há espaço para falar-se coisas inapropriadas e falsas. Somos salvos para falar a verdade, viver a verdade, construir um caminho de verdade. Sou pai de três maravilhosos filhos, e eles sabem que em nossa casa nós só dizemos a verdade e que não toleramos nenhuma mentira, por mais insignificante que seja. Se a nossa fé não fosse baseada na verdade, ela não teria efeito algum, porque se há um erro, podem haver dois ou mais. Portanto, nós construímos a nossa fé na solidez da Bíblia, a palavra de Deus, e nela confiamos de todo o nosso coração. Prezado ouvinte, preciso compartilhar com você uma verdade. Somente Cristo é o caminho para o céu, e somente Jesus pode salvar a sua alma. Boas obras não salvam, penitências não salvam, ofertas e dádivas em nome de Deus não salvam. Somente a fé simples no Senhor Jesus Cristo e em sua palavra podem dar ao homem a certeza de salvação e a garantia da vida eterna. Por esta razão, nós, da Escola Bíblica do Ar e das emissoras que transmitem a nossa mensagem, somos proclamadores da verdade de Deus. Creia em Jesus Cristo de todo o seu coração e, com isso, construa uma vida e um caminho de paz, de amor, de confiança, de segurança e de salvação. Confie a sua vida ao Senhor Jesus Cristo e viva uma vida de verdade, falando e fazendo apenas o que concerne à verdade. Amém.
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Eu achei muito bonito isso que George Whitefield escreveu, e ele disse o seguinte: Deus não fará que passemos pelo fogo se não houver algo a ser purificado. A grande virtude é aprender a glorificar a Deus no meio do fogo. Portanto, glorificai a Deus no fogo. Quando glorificamos a Deus no fogo? Quando nos esforçamos para conseguir tal graça da parte do Senhor, a fim de que não o desonremos ao passar pelo sofrimento. Portanto, glorificamos a Deus no fogo em ocasiões que suportamos com quietude a aflição como uma disciplina. Quem disse isso foi George Whitefield.

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0: ao programa Palavras de Louvor. Esse programa é baseado nos estudos do Dr. Donald Hubbard, pastor e professor da Bíblia. Nós agradecemos a Deus pelo privilégio de, nos próximos minutos, apresentar a você verdades contidas na Palavra de Deus e suas aplicações para os nossos dias. Vamos então a mais um estudo no programa Palavras de Louvor. Apresentação: Lincoln Oliveira.
1: A palavra Evangelho significa boas notícias. E quando Jesus Cristo chegou e ministrou sobre a terra, ele trouxe uma mensagem maravilhosa. A mensagem de que ele mesmo era a salvação. O Filho do Homem veio buscar e salvar o que se havia perdido. E para demonstrar claramente que ele era o Filho de Deus, ele saiu realizando as obras de Deus. Dentre essas obras, ele ressuscitou a filha de 12 anos de um dos líderes de uma sinagoga na Galiléia, um homem que se chamava Jairo. Abra comigo em Marcos capítulo 5 e vamos ler de novo para que fique gravado para sempre em nossos corações. Foi um momento magnífico. Enquanto Jesus e Jairo estavam a caminho de casa, havia uma mulher com um fluxo de sangue por 12 anos que foi até Jesus e tocou-lhe as franjas da túnica. Ela agiu bem, e enquanto Jesus conversava com aquela mulher, Jairo foi tomado por um sentimento tremendo de ansiedade, pois tempo era o que eles não tinham. Pelo menos ele entendia assim. Quando se voltaram para continuar em direção à casa de Jairo, um mensageiro chegou até eles dizendo: "Não importunes mais o mestre, sua filha já está morta." Essa mensagem atingiu Jairo em cheio, mas Jesus imediatamente disse a ele: "Não tenha medo, crê somente." Quando eles chegaram naquela casa, havia um cenário de morte. No pátio da casa, as carpideiras já estavam chorando, lamentando pela morte da menina. Jesus disse, e entrando disse-lhes: "Por que vos alvoroçais e chorais? A menina não está morta, mas dorme." Eles riram e zombaram dele, pois sabiam que a menina já tinha morrido. Jesus entrou e levou com ele Pedro, Tiago e João, Jairo e sua esposa. No total, eles eram 7, incluindo a menina que havia morrido. Vamos começar a ler em Marcos capítulo 5, verso 40. E riam-se dele, porém ele, tendo-os feito sair, tomou consigo o pai e a mãe da menina e os que com ele estavam, e entrou onde a menina estava deitada. E tomando a mão da menina, disse-lhe: "Talita cumi", que traduzido é: "Menina, a ti te digo, levanta-te." E logo a menina se levantou e andava, pois já tinha 12 anos. E assombraram-se com grande espanto. E mandou-lhes expressamente que ninguém o soubesse. E disse que lhe dessem de comer. Marcos capítulo 5, versos 40 a 43. Podemos apreciar a maravilhosa alegria que inundou o coração e a alma de Jairo e sua esposa quando seu mais precioso tesouro, a filha de 12 anos, foi lhes devolvida. No verso 43, porém, é interessante Jesus tê-los advertido que a ninguém contassem aquele fato. Por quê? Por que Jesus teria dado esse tipo de ordem? A mim me parece que isso ocorreu porque Jesus não queria que as pessoas fossem até ele somente pelo que poderiam conseguir dele. Caso isso ocorresse, ele seria convidado para cada funeral daquela terra, e esta não era a razão primária de sua vinda ao mundo. Ele veio buscar e salvar o que se havia perdido. Por que Jesus não cura de forma tão dramática hoje em dia? Por que Jesus não ressuscita as crianças que morrem em nossos dias? Por que tanto o povo de Deus quanto os pagãos sofrem a agonia da morte, a agonia de separação de seus entes queridos? Talvez tenhamos uma pista no verso 43, quando Jesus advertiu-os para não contarem a ninguém. Provavelmente, a verdadeira razão que eles não deveriam divulgar aquela informação é que Jesus não queria que as pessoas achassem que ele faria isso todas as vezes. Por que Jesus não levanta os mortos hoje? Lembre-se de que esse fato também contribuiu para que seus próprios discípulos, Pedro, Tiago e João, tivessem uma visão nova e diferente da doença e da morte. Uma visão que o mundo não conheceria nem tampouco partilharia. Essa nova visão dá ao cristão uma paz e calma e o conforto necessário em meio à pressão da doença e da morte. Não temas, crê somente. Essas verdades são tremendas. São muito mais do que meras palavras. Elas apresentam uma qualidade de vida. O cristão não precisa temer a morte. Certamente a Bíblia diz que estar ausente do corpo é estar presente com o Senhor, e quando perdemos nossos amados para a morte, e eles já conhecem ao Senhor Jesus como Salvador, sabemos então que eles estão em casa com o Senhor. Em João capítulo 11, quando Jesus foi até Marta e Maria, depois da morte de Lázaro, você se lembra do que Jesus disse? Teu irmão há de ressuscitar. Disse-lhe Marta, eu sei que há de ressuscitar na ressurreição do último dia. Disse-lhe Jesus, eu sou a ressurreição e a vida. Quem crê em mim, ainda que esteja morto, viverá. E todo aquele que vive e crê em mim, nunca morrerá. Crês tu isto? João capítulo 11, versos 23 a 26. Por isso, querido ouvinte, Jesus disse a Jairo, não temas, crê somente. Em Marcos capítulo 5, já descobrimos que Jesus ministrou àqueles cujos corações estavam feridos. Esse capítulo apresenta muita gente com o coração cheio de dor. Lembre-se que, no início de nosso estudo, sugerimos que haviam três pessoas envolvidas com suas histórias: um homem, uma mulher e uma criança. Dessa forma, toda a humanidade foi representada. Gostaria de lhe perguntar hoje: onde está sua dor? Você vai permitir que Jesus cure sua dor? Ele pode fazê-lo ao remover suas aflições, mas também pode fazê-lo mudando sua atitude com relação à aflição. Ele também pode realizar uma obra em sua vida ao usá-lo para ministrar aos outros que estejam passando por uma grande aflição. A fé nos alcança mesmo quando estamos em meio às nossas dores, temores ou aflições, e mesmo assim temos que crer. Você tem esse tipo de fé? Essa fé pode ser sua. Afinal, esse é o tipo de fé que o Espírito de Deus promove nos corações daqueles que já conhecem a Jesus Cristo como Salvador. Jesus está preocupado com o nosso sofrimento e se preocupa conosco como indivíduos. Nosso Senhor se importa e, por isso, Ele faz toda a provisão feita para você e para mim, para que nós sejamos confortados e apresentemos sua glória em cada situação da vida. Esse capítulo é maravilhoso, não é? Nós podemos aprender grandes lições através dele. Aprendemos que Deus está ministrando em cada área de maior sofrimento em nossa vida, e em meio às nossas mágoas, Ele é glorificado. Vamos agora começar a considerar o capítulo 6 do Evangelho de Marcos e começar de uma forma muito simples, mas muito profunda. E partindo dali, chegou à sua pátria, e os seus discípulos o seguiram. E chegando o sábado, começou a ensinar na sinagoga, e muitos, ouvindo-o, se admiravam, dizendo: De onde lhe vêm estas coisas? E que sabedoria é esta que lhe foi dada? E como se fazem tais maravilhas por suas mãos? Não é este o carpinteiro, filho de Maria, irmão de Tiago e de José, e de Judas e de Simão? E não estão aqui conosco suas irmãs? E escandalizavam-se nele. E Jesus lhes dizia: Não há profeta sem honra, senão na sua pátria, entre os seus parentes e na sua casa. Marcos capítulo 6, versos 1 a 4. No verso 5, temos um registro trágico. E não podia fazer ali obras maravilhosas. Somente curou alguns poucos enfermos, impondo-lhes as mãos. Essa observação é terrível, não é? Ter de reconhecer que há lugares em que Deus não pode operar. Jesus deixou Cafarnaum e voltou para Nazaré. Isso é o que lemos no primeiro verso do capítulo 6 de Marcos. Marcos diz simplesmente: E partindo dali, chegou à sua pátria, e os seus discípulos o seguiram. A palavra pátria significa literalmente terra dos pais. Por isso sabemos que Jesus estava voltando para a sua própria comunidade. Nazaré estava intimamente associada com Jesus. Seu nome era Jesus de Nazaré. Lembre-se que no Novo Testamento, com muita frequência, as pessoas se referiam a ele dessa forma. Jesus tinha passado mais tempo em Nazaré que em qualquer outro lugar, e suas raízes estavam lá. Por mais de 25 anos, Jesus caminhou por suas ruas e se relacionou com seus habitantes. Ali, naquela cidade, muitos o viram crescer desde a infância até a idade adulta. Durante o ministério público de Jesus, sabemos que ele visitou Nazaré pelo menos duas vezes. No início de seu ministério, ele citou o profeta Isaías como sendo o cumprimento de seu propósito de vida, sendo, porém, rejeitado pelo povo. Lucas nos conta esse fato no capítulo 4, nos versos 16 a 30. Mais tarde, ele voltou a Nazaré mais uma vez, e as pessoas se escandalizaram com ele. Esse é o registro que lemos aqui em Marcos, capítulo 6, versos 1 a 6. Para mim, uma das grandes tragédias de Nazaré é que a última observação nas Escrituras sobre esta cidade e sua relação com o Salvador é que simplesmente ele não pôde fazer nada ali por causa de sua incredulidade. Nazaré tornou-se o lugar onde Deus não pôde trabalhar. Em nosso próximo programa, vamos olhar esse assunto mais cuidadosamente. Obrigado, Senhor, porque Tu nos amas e nos dá em Jesus tudo o que é necessário para vivermos uma vida de gozo e paz. Abençoe ricamente esta palavra em nossos corações hoje, pois oramos em nome de Jesus. Amém.
0: Fica por aqui mais um Palavras de Louvor, um programa baseado nos estudos do Dr. Donald Hubbard e apresentado por Lincoln Oliveira. Esperamos que o estudo de hoje tenha servido para fazê-lo crescer em seu relacionamento com Deus. Esperamos contar com a sua audiência em nossa próxima edição. Até lá, e que Deus lhe abençoe.

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Nós temos limitação de até de equipe para isso, né? 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Agora louve a Deus comigo através desta linda canção. Ponto final.

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2: Água na boca e tradição. Bolo de origem alemã recebe indicação geográfica. Doença renal em pets mata mais do que os tutores imaginam. A nova contabilidade já começou. Escritórios precisam se adaptar para continuar relevantes. O bolo Kaizenkuchen, tradicional da cidade de Panambi, no Rio Grande do Sul, recebeu a indicação geográfica do tipo Indicação de Procedência, concedida pelo INPI, o Instituto Nacional de Propriedade Intelectual. A conquista reconhece a tradição centenária ligada à imigração alemã e fortalece a valorização dos produtores locais. Com o registro, o Brasil passa a contar com 163 produtos certificados com o selo. Produzido artesanalmente com massa folhada e recheio à base de queijo fresco, ovos e açúcar, o Kaizenkuchen tornou-se símbolo da identidade gastronômica da região. A receita ganhou espaço nas padarias locais desde a década de 30 e segue sendo fabricada por pequenos produtores e agroindústrias. Panambi foi oficialmente reconhecida como a cidade do Kaizenkuchen em 2022. A insuficiência renal está entre as principais causas de morte de cães e gatos no Brasil e muitas vezes é descoberta apenas em estágio avançado. Segundo a médica veterinária Marcela Croff, muitos animais chegam em estado grave, mas conseguem se recuperar com atendimento adequado e tecnologia avançada. A contabilidade passa por uma transformação acelerada, impulsionada pela reforma tributária, digitalização, aumento da complexidade regulatória e avanço da IA. Com quase 100 mil escritórios contábeis e mais de 500 mil de profissionais registrados no Brasil, o setor enfrenta pressão por diferenciação e já não consegue competir apenas por preço e execução de rotinas fiscais. Especialistas defendem que o contador assuma um papel mais estratégico, usando dados e tecnologia para orientar decisões empresariais, antecipar riscos e projetar cenários. Ferramentas de Business Intelligence e também IA ajudam a automatizar tarefas operacionais e ampliar a capacidade analítica dos escritórios. O futuro da profissão estará menos ligado à execução e mais à geração de inteligência, previsibilidade e crescimento para os clientes. Originário de Nápoles, o panuoso é uma receita italiana que combina características da pizza e do sanduíche. Preparado com massa de pizza assada em formato alongado, o prato é cortado ao meio e recheado com ingredientes variados, como queijos, embutidos, carnes, legumes e molhos. A combinação da massa crocante com recheios generosos tornou a receita popular na culinária italiana. A versão caseira do panuoso é feita com massa de farinha, água, fermento, sal e azeite. Após o período de fermentação e assamento, o pão recebe recheios como linguiça, mussarela e tomate cereja, retornando ao forno para finalizar. A sugestão é servir a receita como opção para lanche ou jantar, valorizando a versatilidade e o sabor do prato tradicional.
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1: Olá, bem-vindo à nossa mensagem de esperança e encorajamento Pão Diário. Hoje vou ler o texto de Tim Gustafson com o título O Túmulo de Sebna, baseado em Isaías capítulo 22, entre os versículos 15 e 24. O poeta W.B. Yeats desejava ser enterrado em Ben Bilben, uma montanha de topo plano e também título de um de seus últimos poemas. O verso final deste poema encontra-se em sua lápide: lance frio olhar na vida, na morte. Cavaleiro em frente. Tradução livre. Houve muita especulação sobre seu significado. Talvez seja o poeta reconhecendo a veracidade da vida e da morte. Independentemente disso, Yeats realizou seu desejo sobre onde seria enterrado e o que seria gravado em sua lápide. Mas a fria verdade é que a vida continua, indiferente à nossa partida. Em um período difícil para Judá, Sebna, administrador do palácio, fez uma tumba para si, tentando garantir seu legado. Mas Deus, por meio do profeta Isaías, disse-lhe: quem você pensa que é? O que está fazendo aqui, construindo uma bela sepultura para si, um monumento no alto da rocha? De acordo com Isaías capítulo 22, versículo 16, Isaías falou: Deus o embrulhará como uma bola e o atirará para uma terra distante. Você morrerá naquele lugar. Sebna não tinha entendido. O importante não é onde estamos enterrados. O que importa é a quem serviremos. Os que servem a Jesus têm imenso conforto. Felizes os que de agora em diante morrem no Senhor. De acordo com Apocalipse capítulo 14, versículo 13. Servimos a Deus, que nunca é indiferente à nossa partida. Ele anseia por nosso retorno e nos recebe em casa. Querido amigo, o que a sua vida reflete sobre quem você está servindo? Como quer ser lembrado? Pense nisso. Eu sou Clarice Fogaça e essa foi a nossa mensagem do dia.
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Significa liberdade." 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

A revelação natural de Deus através da sua criação, a linda natureza. Outro dia eu estava vendo num aquário, né? Uma arraia, e eu achei tão bonito, e naquele instante eu vi o verdadeiro artista, né? Fui lembrado que Deus é um artista tão criativo, que deixou esses traços na natureza para que possamos reconhecê-lo. Você já conhece Jesus, você já conhece esse Deus maravilhoso? O Salmo 103 diz, quanto ao homem, os seus dias são como a erva, como a flor do campo, assim floresce. Passando por ela o vento, logo se vai, e o seu lugar não será mais conhecido. Todo aquele que crê em Jesus tem a vida eterna. 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

0: Ao visitarmos diferentes igrejas no domingo, veremos uma diversidade muito grande na maneira com que os cristãos se expressam no momento de louvor. Alguns são quietos e reflexivos, outros são animados e extrovertidos. Mas qual é o verdadeiro significado de adorar a Deus nas nossas comunidades? Seja bem-vindo ao programa A Razão para Viver. Hoje vamos ouvir o pastor Fernando Bóquio em mais uma mensagem que faz parte da série O Despertar da Igreja. E veremos os aspectos bíblicos sobre a adoração. O pastor Fernando Bóquio chamou a mensagem de hoje de Adoração, um compromisso, não uma guerra.
1: Hoje quero que pensemos seriamente a respeito de um ingrediente essencial e quero que você entenda isso de maneira pessoal. Você precisa ouvir essa mensagem e não outra pessoa. A palavra de Deus tem um propósito individual e coletivo e nossa esperança é que, como consequência, nos tornemos melhores adoradores. O tempo que passamos juntos deve nos ajudar nisso. Hoje faremos uma leitura no Novo Testamento. Se você tem um exemplar da Bíblia próximo, por favor, acompanhe a leitura. Um dos trechos é João capítulo 4 e o outro é Atos capítulo 2. Nós faremos a leitura dos textos na ordem inversa. A palavra de Deus é viva e eficaz e mais cortante que uma espada de dois gumes. Gostaria que você acompanhasse essa leitura com todo o respeito que a palavra de Deus merece. Primeiramente, Atos capítulo 2, começando no versículo 41, e depois João capítulo 4, logo em seguida. Atos capítulo 2, a partir do versículo 41. Os que aceitaram a mensagem foram batizados e naquele dia houve um acréscimo de cerca de 3 mil pessoas. Eles se dedicavam ao ensino dos apóstolos e à comunhão, ao partir do pão e às orações. Todos estavam cheios de temor e muitas maravilhas e sinais eram feitos pelos apóstolos. E agora em João capítulo 4, versículos 23 e 24. No entanto, está chegando a hora, e de fato já chegou, em que os verdadeiros adoradores adorarão o Pai em espírito e em verdade. São estes os adoradores que o Pai procura. Deus é espírito, e é necessário que os seus adoradores o adorem em espírito e em verdade. Não deixe de notar a parte final do versículo anterior, versículo 23. Deus procura nossa adoração. O pequeno livro intitulado A Tirania da Urgência fala sobre a diferença entre o que é urgente e o que é importante. E urgente é sempre um mestre tirano, barulhento, exigente, enérgico, sempre buscando o primeiro lugar em nossas vidas e sabe de uma coisa? Ele sempre consegue. Procurei esse livrinho na minha biblioteca semana passada e não consegui encontrar. Carreguei-o durante anos até que pudesse me lembrar de sua mensagem. Já estava torto e esfarrapado. Eu posso ter perdido o livro, mas nunca esquecerei a mensagem. Era um alerta para nos ajudar a não permitir que o urgente encubra o importante. Eles não são iguais. Lembre-se, o urgente é tirano, mas o importante é geralmente silencioso, sempre profundo e nunca popular. Eles não são iguais nem de longe. Quando o 34º presidente dos Estados Unidos, Dwight Eisenhower estabeleceu seu escritório em uma das salas da Casa Branca para iniciar seu trabalho administrativo. Ele explicou a seus assessores e auxiliares que deveriam existir apenas duas pilhas em sua mesa. A primeira seria a pilha das coisas urgentes e somente o extremo urgente. A outra seria a pilha das coisas importantes e somente o extremo importante. Anos depois, ele contou como foi interessante ver quão raro foi as duas pilhas de urgente e importante estarem na mesma altura. Ele tinha razão. Isso não é somente verdade no mundo em que vivemos, é certamente verdade na igreja que frequentamos. A grande tentação é substituir o importante com o urgente, e quando fazemos isso, é claro, enfatizamos trabalho, atividade, envolvimento, ou fazer, produzir, impressionar e realizar. Mas tudo isso nos deixa vazios, não é gratificante. Além disso, isso denota o mundo onde trabalhamos. Quem sabe quantas pessoas se decepcionaram esperando por um Deus vivo, verdadeiro, e encontraram em sua igreja um substituto secularizado. Isso aconteceu com Jean-Paul Sartre, o conhecido filósofo francês, que não iniciou sua vida com o desejo de ser um filósofo. Sua vida se tornou vazia e marcada pelo cinismo, e ele escreveu sobre isso de forma irônica. Me deparei com uma declaração que talvez explique por que isso aconteceu. Escute as palavras de um filósofo que não tinha o menor interesse em Cristo. Veja o que ele disse. Eu não me reconheci no Deus da moda que me ensinaram, o que estava ansiando pela minha alma. Eu precisava de um Criador, e o que eu ganhei foi um grande empresário. Quando li isso, escrevi na margem do meu livro, que trágico. Eu já disse isso antes e repito através das nossas séries sobre o despertar da igreja. A igreja nunca foi feita para ser um lugar de negócios. A igreja nunca foi feita para ser uma estrutura onde os negócios acontecem. A casa de Deus é uma casa de adoração. Nós que somos parte do seu corpo, somos corpos de adoração. Nunca seremos mais completos e satisfeitos do que quando a adoração for pura, limpa e consistente. Como é fácil substituir a adoração com outros substitutos estranhos. Gordon Dow, ao escrever há cerca de 35 anos, tocou nesse ponto. Ele escreveu: "A maioria dos americanos de classe média tende a adorar seu trabalho, trabalhar para brincar e brincar na hora de adorar. Como resultado, seus sentidos e valores ficam distorcidos. Seus relacionamentos desintegram mais rápido do que conseguem ser mantidos até que consertados. E seus estilos de vida parecem um elenco de personagens à procura de um enredo." Essa declaração é profunda, não é mesmo? Isso é verdade aqui também. Nossa tendência é adorar nosso trabalho, trabalhar para brincar e brincar na hora de adorar. Esse nunca foi o propósito, nunca. Jesus aborda o tema da adoração no quarto capítulo de João, para o qual eu gostaria que você fosse daqui a pouco. Minha mente está em alguns versículos que se encontram no meio do capítulo, mas eles estão em um contexto que é útil para o nosso entendimento. Testamento. No contexto, vemos um homem judeu conversando com uma mulher samaritana em Samaria. Duas coisas são um escândalo. Primeiro, o homem falando com uma mulher no primeiro século, como demonstração de dignidade e honra, e ele o fez. E segundo, um judeu na Samaria. Nenhum outro ponto geográfico era mais odiado pelos judeus do que a Samaria. Mas aqui está Jesus, lado a lado com uma mulher que levou seu jarro até o poço para buscar água, e no processo ele fala com ela sobre sua vida. Ela bagunçou toda a sua vida. A história pode ser acompanhada por volta do versículo 16, onde ele fala para a mulher: "Vá, chame o seu marido e volte." "Não tenho marido", respondeu ela. Disse-lhe Jesus: "Você falou corretamente, dizendo que não tem marido. O fato é que você já teve 5, e o homem com quem agora vive não é seu marido. O que você acabou de dizer é verdade." Ela logo se encontra exposta. Ela nem conhece o homem e ele conta os segredos da sua vida. A culpa tomou conta da sua vida. Ela está constrangida e envergonhada. Ela está especialmente desconfortável com o fato de falar com esse judeu na sua terra. E no seu desconforto, ela decide meio que mudar de assunto quando diz a ele: "Senhor, vejo que é profeta." As pessoas fazem coisas engraçadas quando suas vidas são expostas, não é mesmo? De repente, ela quer falar sobre o papel dele. Ele quer falar sobre a vida dela. Ele conhecia cada pensamento que ela teve desde que nasceu, mas ela não sabia disso. Então, aquela mulher o identifica como profeta. De que outra maneira ele saberia essas coisas? Na verdade, ela continua falando algumas coisas sobre religião. Veja o versículo 20. "Nossos antepassados adoraram neste monte, mas vocês, judeus, dizem que Jerusalém é o lugar onde se deve adorar." Ler isso me faz sorrir. As pessoas dizem o seguinte sobre a Terra Santa: "Se você quiser se divertir, vá para Tel Aviv. Se quiser fazer negócios, vá para Haifa. E se quiser adorar, vá para Jerusalém." Isso também era verdade no primeiro século. Aquela mulher estava dizendo: "Nossos antepassados adoraram neste monte, mas vocês, judeus, dizem que Jerusalém é o lugar onde se deve adorar." Ela quer parar de falar sobre sua vida. Então ele decide que vai falar sobre adoração. Na verdade, existe uma coisa incrível sobre a antiga cidade de Davi. Apenas lá existe o Monte do Templo. Quando você olha a paisagem, ou melhor dizendo, o cenário da cidade, você não consegue deixar de notar o Monte do Templo, a cúpula dourada. E se você olhar mais de perto, verá a parte oeste do Muro das Lamentações, onde os judeus ortodoxos e outros se reúnem. E ali eles oram durante o dia. Eles oram, oram e oram. Aquela mulher estava dizendo: "Nós entendemos que Jerusalém é onde vocês vão para adorar. Cremos que é nesta montanha." A primeira coisa que Jesus esclarece é que a adoração não está ligada a um lugar, Jerusalém, montanha ou qualquer outro lugar. Veja suas palavras no versículo 21. "Creia em mim, mulher. Está próxima a hora em que vocês não adorarão o Pai neste monte nem em Jerusalém." chegará a hora em que você e outros perceberão como a adoração é transcendental. A adoração não está vinculada a um lugar. É a contemplação de Deus, é ser absorvido por Ele e somente por Ele que é totalmente digno de receber nosso louvor. Neste ponto, acredito que ela já estava de boca aberta e Jesus vai além. Ele tem a audácia de dizer, você não está se ligando ao Deus vivo. Veja o versículo 22. Vocês, samaritanos, adoram o que não conhecem. Nós adoramos o que conhecemos, pois a salvação vem dos judeus. Essa não é uma declaração arrogante, é uma declaração precisa. Faça o percurso de volta até chegar a Abraão e acelere até os dias de Jesus e você verá que a linha dos judeus é a linha da salvação. Veio primeiro para os judeus e através dos judeus, somente pela graça de Deus, a salvação se expandiu para os gentios como nós. Mas começou com eles e ele fala a verdade. Então, a segunda coisa que ele esclarece é que a adoração não é uma identificação mística no escuro, esperando alcançar alguma divindade, seja lá qual for. Ela é conexão clara, definitiva e consciente com um Deus vivo. Você talvez diga, isso soa muito rígido. Isso mesmo, não tenha medo da rigidez, não é politicamente correto, mas é biblicamente preciso dizer que o Senhor Jesus Cristo é o mediador entre Deus e a humanidade. Há somente um Deus e um mediador entre Deus e a humanidade, e é Jesus Cristo. Rígido. Rigidez é o caminho que leva à salvação. Não é intolerante, mas é rígido. Estamos vivendo uma era pluralista, onde não importa qual seja o seu Deus, contanto que você seja sincero. Existe uma palavra maravilhosa no hebraico para isso. É chamada hogwash. Não faz sentido. É importante que creiamos somente em Jesus. É importante que você seja sincero ao crer nele. Mas também importa quem é o objeto da sua adoração. Seja muito claro com relação a isso. Não deixe que nossos tempos arrastem você para esse tipo de pensamento herege. Não tenha medo disso. Foi assim que você conheceu o Deus vivo. É por isso que você tem paz no coração. É por isso que você está pronto para viver e também, quando for necessário e acontecer, pronto para morrer. É por isso que você adora o Deus vivo. Jesus fala para a samaritana, vocês adoram o que não conhecem. Ele não está sendo ofensivo, está sendo preciso. As pessoas necessitam de informação precisa, dita com compaixão. Na verdade, ele continua e diz, veja o versículo 23... No entanto, está chegando a hora, e de fato já chegou, em que os verdadeiros adoradores adorarão o Pai. Aqui está, em espírito e em verdade. Mas ele não para aqui. São estes os adoradores, somos eu e você, isso nos inclui, que o Pai procura. Que pensamento maravilhoso! Deus procura a minha adoração. Eu acordei esta manhã, Deus procura a minha adoração. Estou vivendo minha vida durante o dia e Deus procura a minha adoração. No sábado à tarde, eu estou trabalhando em meu jardim. Deus procura a minha adoração e meu trabalho ali enquanto estou com as minhas plantas. Eu chego a um domingo de manhã e estou envolvido na preparação para pregar sua mensagem. Deus procura minha adoração enquanto faço isso. E é o mesmo na sua vida, sejam quais forem os detalhes, sejam quais forem as atividades nas quais está envolvido. Ele procura a minha adoração. Ele quer que eu adore enquanto dirijo o meu carro. Ele quer que eu adore enquanto educo os meus filhos e cuido da minha família. Ele quer que eu adore enquanto trabalho junto com a minha esposa. Ele quer que eu adore quando estou sozinho, quando estou com os outros. Ele quer minha adoração. Quer minha adoração. Isso nos leva a perguntar o que é adoração. O que ele quis dizer quando falou: o Pai procura adoradores? Adoração significa atribuir valor a alguém ou algo. De maneira mais específica, quando se refere ao nosso Deus, é a atribuição de supremo valor a Ele, que é o único digno disso. Quando adoramos, fazemos isso em silêncio, fazemos isso em nosso coração, com nossas palavras, com nossos cânticos, fazemos isso quando tocamos nossos instrumentos de maneira coletiva, individualmente, mas nós chegamos até Ele, atribuindo a Ele supremo valor. Veja, o propósito da igreja é cultivar adoradores. Não é um lugar para fazer contatos de negócios. É um lugar onde aprendemos sobre nosso Deus para que a nossa adoração a Ele se torne cada vez mais profunda, mais significativa e mais compreensível. Deus está ao nosso alcance. O amor de Deus está invadindo a nossa presença e está ali para que nós respondamos a Ele em nosso louvor e adoração. Quando eu canto o meu louvor, canto para Ele. E quando escuto a música cantada, talvez por um momento eu fique grato e impressionado com a voz de quem está cantando, mas escuto a mensagem que me faz adorar. Quando alguém toca um instrumento, seja qual for, essa pessoa toca para adorar a Deus. Assim, estamos atribuindo a Ele nosso louvor, nossa gratidão e nossa expressão de valor, porque Ele é digno. Por que isso é tão importante? Eu respondo a você de maneira simples. Porque a adoração faz com que toda a nossa atenção se volte para o único que é digno dela.
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0: Alexandre Salvador.
1: Cardiopatia congênita. 30 mil crianças nascem todos os anos com a doença aqui no Brasil. Da Air Fryer ao forno, receitas com batata para qualquer ocasião. Não é pizza e não é sanduíche, o que é panuoso e como preparar essa receita italiana em casa. Cerca de 30 mil crianças nascem anualmente com cardiopatia congênita aqui no Brasil, segundo o Ministério da Saúde, e aproximadamente 40% delas precisam de cirurgia ainda no primeiro ano de vida. O diagnóstico precoce pode identificar até 90% dos casos ainda durante a gestação ou nos primeiros dias após o nascimento. Especialistas alertam que exames como ecocardiograma fetal e o teste do coraçãozinho são fundamentais para detectar alterações cardíacas e garantir o tratamento adequado. A batata é o destaque de uma seleção de receitas práticas e versáteis que você pode fazer em casa. Entre as opções estão escondidinho com carne moída, batata gratinada com calabresa e bacon, torta cremosa de batata com frango e nhoque ao molho de tomate. As sugestões atendem a diferentes momentos do dia, do almoço ao jantar em família. A lista também inclui salada alemã de batata, bolinho recheado, batata assada e sopa cremosa para os dias mais frios. O ingrediente se destaca pela facilidade de preparo, baixo custo e capacidade de combinar com vários acompanhamentos. As receitas buscam oferecer alternativas simples e saborosas para o cardápio do dia a dia. Originário de Nápoles, o panuoso é uma receita italiana que combina características da pizza e do sanduíche. Preparado com massa de pizza assada em formato alongado, o prato é cortado ao meio e recheado com ingredientes variados, como queijos, embutidos, carnes, legumes e molhos. A combinação da massa crocante com recheios generosos tornou a receita popular na culinária italiana. A versão caseira do panuoso é feita com massa de farinha, água, fermento, sal e azeite. Após o período de fermentação e assamento, o pão recebe recheios como linguiça, mussarela e tomate cereja, retornando ao forno para finalizar. A sugestão é servir a receita como opção para lanche ou jantar, valorizando a versatilidade e o sabor do prato tradicional. A contabilidade passa por uma transformação acelerada, impulsionada pela reforma tributária, digitalização, aumento da complexidade regulatória e avanço da IA. Com quase 100 mil escritórios contábeis e mais de 500 mil de profissionais registrados no Brasil, o setor enfrenta pressão por diferenciação e já não consegue competir apenas por preço e execução de rotinas fiscais. Especialistas defendem que o contador assuma um papel mais estratégico, usando dados e tecnologia para orientar decisões empresariais, antecipar riscos e projetar cenários. Ferramentas de Business Intelligence e também IA ajudam a automatizar tarefas operacionais e ampliar a capacidade analítica dos escritórios. O futuro da profissão estará menos ligado à execução e mais à geração de inteligência, previsibilidade e crescimento para os clientes.
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2: 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Provérbios 10, 2. Os tesouros da impiedade de nada aproveitam, mas a justiça livra da morte. Mais uma vez, Provérbios 10, 2. Os tesouros da impiedade de nada aproveitam, mas a justiça livra da morte. Provérbios 10, 2. 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

Muito obrigado pelo carinho da sua sintonia aqui na BBN nesta madrugada de quinta-feira. Que Deus abençoe você. Aí onde você está, talvez num plantão médico, talvez viajando. Enfim, que Deus fale ao seu coração, que a palavra de Deus possa dar o norte para as decisões que você tem pela frente. 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
4: Alguém já disse acertadamente que o livro de Ruth é uma espécie de pérola num deserto, ou, se você preferir, um oásis no deserto. Afinal de contas, a história descrita nesse livro descreve o mesmo período dos juízes, mas de uma perspectiva completamente diferente. Se no livro dos juízes as pessoas não tinham qualquer referência de moral objetiva, quer dizer, cada um fazia o que era bom aos seus próprios olhos, no livro de Ruth nós encontramos pessoas com moral objetiva. Gente que, mesmo no meio de uma situação caótica, decide fazer o que é certo. Aliás, esse livro é, obviamente, uma narrativa, é um livro histórico. E nós podemos contemplar nesse livro a sua perspectiva quanto a um dia futuro, quando, finalmente, o rei Davi seria colocado sobre o trono. Afinal de contas, o livro termina apontando para essa grande expectativa do povo de Israel de ter o seu Messias, o seu rei. O livro claramente faz esse contraste espiritual. No sentido literal, o livro de Ruth mostra como, apesar do fracasso nacional, a nação de Israel não ia bem, a salvação de Deus, por outro lado, continuava funcionando muito bem, ao ponto de salvar uma mulher moabita. Veja a ironia da situação. O povo de Deus, Israel, vivendo uma queda espiralada, distanciado da vontade de Deus. Do outro lado, uma mulher não judia, uma moabita, entendendo os propósitos de Deus e submetendo à vontade de Deus. E assim, nesse livro, nós vamos conhecendo de uma maneira tão bela e delicada como Deus continua trabalhando na vida do seu povo. É o que podemos chamar de um interlúdio de amor situado nesse período dos juízes em Israel. Uma história marcada por uma postura moral, enquanto todas as outras pessoas são imorais. Uma pessoa fiel, quando os demais são infiéis. Uma pessoa devotada a Deus, quando os outros são idólatras. Essa história é a história de devoção e fidelidade. Ruth é fiel à sua sogra, uma viúva, assim como ela, que perdera o marido, perdera os filhos e estava totalmente desamparada. E Ruth, uma viúva moabita, deixara sua pátria para viver uma vida solitária, apoiando e ajudando uma mulher já idosa e viúva, voltando para Belém. E Deus honra a decisão dessa mulher, Ruth, de uma maneira tão especial, pois traz até ela um homem chamado Boaz. E há toda uma explicação no livro sobre o parente remidor, a aquele parente que podia quitar as dívidas da pessoa que se encontrava numa situação de escassez. Uma imagem linda daquilo que Jesus fez por nós. Jesus é o nosso parente remidor. Ele veio a este mundo e pagou a nossa dívida. No caso de Ruth, ela encontrou então um esposo que lhe deu uma nova oportunidade e ela veio se tornar uma das pessoas na árvore genealógica de Jesus. E Boaz é o bisavô do rei Davi, daquele de quem viria o Cristo, o rei dos judeus. A estrutura do livro pode ser dividida em duas partes. A primeira parte é o amor de Ruth demonstrado. Ruth diz com toda clareza que ela permanece ficar com Noemi. Ela decide ficar com Noemi e ajudaria Noemi não importando o que ela enfrentasse. Depois nós vemos toda a dedicação. Primeiro a decisão. Ela toma a decisão: onde quer que tu fores, irei. Eu, o teu Deus é o meu Deus, o teu povo é meu povo. E depois toda a sua devoção em cuidar dessa mulher que se encontra no estado de amargura. Noemi tinha perdido o marido, perdido dois filhos, empobrecida, voltando para sua terra com uma sensação de amargura. A segunda parte do livro, que se encontra do capítulo 3 até o capítulo 4, 22, é a recompensa pelo amor que foi demonstrado. Se na primeira parte do livro Ruth abdica dos seus próprios planos e da sua própria terra, dos seus familiares, para devotar sua vida às necessidades de Noemi, na segunda parte do livro, nós vemos que Deus recompensa esse amor, oferecendo a ela a redenção por meio de Boaz e recompensando com um casamento e o fato dela ter a oportunidade de ainda gerar filhos. O versículo-chave desse livro nós podemos considerar capítulo 1, versículo 16, o capítulo 3 e o versículo 11, em que a palavra de Deus diz assim: disse, porém, Ruth, não me instes para que te abandone e te deixe. Disse, porém, Ruth, não me instes para que te abandone e deixe de seguir-te, porque aonde quer que tu fores, irei eu, e onde quer que pousares, ali pousarei eu. Teu povo é meu povo, teu Deus é meu Deus. O próximo versículo, que se encontra no capítulo 11, versículo 3, a palavra de Deus diz assim: agora, pois, minha filha, não temas, tudo quanto disseste te farei, pois toda a cidade do meu povo sabes que é mulher virtuosa. Há quem diga que Provérbios 31, que descreve a mulher virtuosa, tenha sido uma homenagem a essa mulher, Ruth. A dramática história de amor que nós encontramos nesse livro, ela mostra também como Deus pode trazer redenção na vida das pessoas, como é que Deus pode livrar as pessoas de situações tão difíceis como aquela em que ela vivia. Você se lembra que é nessa história dessa mulher moabita que abandona toda a sua herança pagã a fim de seguir o povo de Israel e, mais importante que o povo de Israel, seguir o Deus de Israel. A sua vida é uma vida de fidelidade em tempos de infidelidade. Muitas pessoas, quando vivem num meio ruim, conturbado, com problemas, um jovem pode dizer: eu não consigo resistir às drogas, afinal de contas, os meus amigos, eles todos usam entorpecentes. Mas Ruth resistiu no meio de uma sociedade imoral. Um jovem também pode resistir no meio de uma sociedade imoral. Um homem, um chefe de família que trabalha numa empresa em que todos os amigos bebem e traem a esposa, ele pode dizer: bom, todos fazem isso lá, eu não consigo fazer diferente. Mas Ruth, a vida de Ruth, nos mostra que é possível ter uma vida moral e correta, mesmo quando todos os outros estão à nossa volta fazendo aquilo que é errado e incorreto. Embora não saibamos quem seja o autor desse livro, porque ele não aparece em nenhuma referência direta no texto, a tradição judaica atribui a Samuel. Nós entendemos que essa é uma grande confusão em função de que no capítulo 4, versículo 17 e versículo 22, há uma referência a Davi. E Samuel morreu antes da coroação de Davi. O ponto é, se na última parte desse livro há uma referência a Davi como rei, antes de Samuel tê-lo visto sentar-se no trono, essa é uma possibilidade muito remota. No entanto, nós sabemos que esse livro, ao que tudo indica, foi produzido durante o reinado de Davi, visto que o nome de Salomão se encontra já na genealogia. O anonimato do livro não diminui o seu valor espiritual ou a sua beleza literária. Ele continua sendo uma joia num lugar deserto, um oásis no deserto. A grande pergunta que eu e você precisamos responder é se nós somos assim. Se a nossa vida, se fosse registrada, poderia ser definida como um oásis no deserto, como uma joia num lugar de miséria. Porque a vida de Ruth é assim. É um oásis no deserto, é uma joia no meio de uma situação de miséria. Considere você. Se você vive a sua vida e você dá exemplo da sua fé, você escolhe o caminho daquilo que é reto, daquilo que é certo, mesmo quando todos estão escolhendo aquilo que é errado, então você também é tal, qual Ruth, um oásis no deserto. Porque mesmo num período em que todos faziam o que parecia bom aos seus próprios olhos, Ruth procurava fazer o que era bom e certo aos olhos de Deus. Bom, não é de admirar que essa mulher apareça na genealogia de Jesus. Este é um dos dois livros da Bíblia que tem um título, o nome de mulheres. O outro é o livro de Esther. E é muito interessante porque Ruth, ela é uma não judia, uma gentia, uma moabita, levada para o meio do povo de Israel, onde passa toda a sua vida. Esther, que é outro livro que carrega o nome de mulher, é uma judia levada para o meio dos gentios, onde, da mesma maneira, ela mostra sua fidelidade a Deus e cumpre os propósitos que Deus tem para a sua vida. Veja, não importa onde você está hoje, não importa qual é o ambiente em que você se encontra, talvez você esteja até mesmo numa prisão, justa ou injustamente. O fato é que Deus pode alcançar você onde você se encontra agora e usar a sua vida como um verdadeiro oásis, saciando a sede daqueles que estão à sua volta e que desejam ainda conhecer a Deus. Existem alguns pontos que podemos destacar nesse livro que se repete várias vezes desde o Antigo Testamento, como, por exemplo, no Pentateuco. O assunto de que a escolha que fazemos tem sempre as suas consequências. Cada um na vida tem que fazer escolha. E quando se faz uma escolha, nós vamos ter que lidar com as consequências dessas escolhas. Nós temos no livro de Gênesis a escolha de Ló. Nós temos no livro de Josué a escolha de Israel. Escolham quem vocês vão servir. E nós temos nesse livro a escolha de Ruth. Assim como temos a escolha de Elimeleque, que escolheu não confiar em Deus e ir para uma terra distante quando a fome acabou sobrevindo sobre o povo de Israel. Escolhas. No caso de Ruth, o que fica evidente é a sua escolha de seguir os propósitos de Deus. Ruth é uma das quatro mulheres mencionadas na genealogia de Jesus Cristo, o nosso Salvador, o nosso Mestre, o nosso Senhor. E a razão por que ela está ali deve-se, em boa parte, às boas escolhas sábias que ela fez na vida. Que tipo de escolha você tem feito? Como você tem tomado as decisões da sua vida? No livro de Ruth, o parente remidor, Boaz, representa o Cristo, aquele que vem também para nos redimir. Ruth fez a escolha certa em sua vida. E você? Que escolha você fará? Deus é um Deus de oportunidades, de começos e recomeços. E todas as vezes que dizemos sim, nós queremos recomeçar, Deus nos abre uma oportunidade para isso. Ainda que estejamos no meio de uma verdadeira tribulação moral, no meio de uma grande catástrofe moral, ainda que a nossa família não deseje seguir a Deus, se nós dissermos, Deus, nós queremos te seguir, Deus nos dará todos os recursos necessários para que isso aconteça.

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E do município de Rio Pardo de Minas, a Valquíria escreveu para a gente, ela disse o seguinte: tem pouco tempo que comecei a ouvir a rádio BBN, mas desde que comecei a ouvir essa rádio, ela está alegrando o meu coração cada dia, pois ouço a palavra de Deus a qualquer hora. Já indiquei para várias pessoas, pois o que é bom é para ser compartilhado. E estou orando por vocês e pelas pessoas que ouvem essa rádio. Amém. Muito obrigado, Valquíria. O nosso e-mail é rede@bbnmedia.org. Escreva para a gente você também.

0: indicando torcedores que já haviam planejado viagens para acompanhar a sua seleção. A entidade classificou a medida como contrária aos princípios de igualdade entre os países participantes e questionou possíveis interferências políticas no torneio. A FIFA informou que está trabalhando com a Federação Iraniana para encontrar soluções que permitam a presença dos torcedores nos jogos. A participação do Irã na Copa também vem sendo marcada por dificuldades relacionadas à obtenção de vistos e à tensão geopolítica envolvendo Estados Unidos, Israel e a República Persa, embora os jogadores já tenham sido autorizados a disputar a competição. O Conselho Federal de Medicina lançou um sistema de IA, inteligência artificial, para reforçar a fiscalização dos atos médicos em todo o Brasil. A expectativa é ampliar em 30% o número de fiscalizações nos próximos 2 anos, com mais agilidade na identificação de irregularidades, apoio à tomada de decisões e fortalecimento da supervisão dos serviços de saúde. A nova plataforma reúne dados de conselhos de medicina, cadastros profissionais e estabelecimentos de saúde, além de cruzar informações com outras bases públicas. Segundo o CFM, a tecnologia permitirá monitorar denúncias, identificar possíveis casos de exercício ilegal da medicina e antecipar situações de risco à população, respeitando as normas da Lei Geral de Proteção de Dados. O Ministério da Saúde suspendeu temporariamente a aplicação da vacina contra a dengue desenvolvida pelo Instituto Butantan de São Paulo, após o registro de mais de 40 casos de sintomas graves em pessoas vacinadas, incluindo 3 internações e 2 óbitos. As ocorrências estão sendo investigadas e a pasta reforça que a medida é preventiva e que a eficácia do imunizante continua comprovada. A orientação é para quem recebeu a vacina há menos de 21 dias, fique atento a sintomas como febre, dores no corpo, manchas na pele, sangramentos e vômitos, procurando atendimento médico caso apresente algum deles. Já os vacinados há mais de 21 dias não precisam se preocupar, segundo o Ministério, pois estão protegidos contra a dengue e fora de qualquer risco relacionado ao período de monitoramento. A seleção da Argentina inicia nesta semana sua caminhada na Copa, em busca do sonhado bicampeonato seguido, o 4º título na história. Os atuais campeões mundiais, comandados pelo craque Lionel Messi, estão no Grupo J e fazem sua estreia em uma chave que também conta com as seleções da Argélia, Áustria e Jordânia. A equipe do técnico Lionel Scaloni chega embalada por ótimos resultados recentes e desponta como uma das grandes favoritas ao título, ao lado de França e Espanha.
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A salvação é o maior presente que Deus ofereceu à humanidade por meio do nosso Senhor Jesus Cristo. Segundo a Bíblia, todos os seres humanos se afastaram de Deus por causa do pecado, mas, em seu amor, Ele enviou Jesus para trazer reconciliação e vida eterna. Em João 3,16, aprendemos que Deus amou o mundo de tal maneira que deu seu Filho unigênito, para que todo aquele que nele crê não pereça, mas tenha a vida eterna. A salvação não é conquistada por obras ou méritos humanos, ela é recebida pela fé em Cristo. Na cruz, Jesus levou sobre si os nossos pecados, oferecendo perdão e um novo começo. E por meio da sua ressurreição, Ele venceu o pecado e a morte, garantindo a esperança para todos que creem nele. Assim, a salvação em Cristo nos traz perdão, transformação de vida e a promessa de viver eternamente com Deus.

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1: A leitura bíblica diária de hoje será em Neemias, capítulos 9 e 10.
2: Capítulo 9. E no dia 24 deste mês, ajuntaram-se os filhos de Israel com jejum e com sacos e traziam terra sobre si. E a descendência de Israel se apartou de todos os estrangeiros, repuseram-se em pé e fizeram confissão pelos seus pecados e pelas iniquidades de seus pais. E levantando-se no seu lugar, leram no livro da lei do Senhor seu Deus uma quarta parte do dia. E na outra quarta parte, fizeram confissão e adoraram ao Senhor seu Deus. E Jesuá, Bani, Cadmiel, Sebanias, Buni, Serebias, Bani e Kenani se puseram em pé no lugar alto dos levitas e clamaram em alta voz ao Senhor seu Deus. E os levitas, Jesuá, Cadmiel, Bani, Asabneias, Serebias, Odias, Sebanias e Petaías disseram: Levantai-vos, bendizei ao Senhor vosso Deus de eternidade em eternidade, e bendigam o teu glorioso nome que está exaltado sobre toda a bênção e louvor. Só tu és, Senhor, tu fizeste o céu dos céus, e todo o seu exército, a terra e tudo quanto nela há, os mares e tudo quanto neles há. E tu os guardas com vida a todos, e o exército dos céus te adora. Tu és o Senhor, o Deus que elegeste a Abraão, e o tiraste de Ur dos Caldeus, e lhe puseste por nome Abraão. E achaste o seu coração fiel perante ti, e fizeste com ele a aliança de que darias à sua descendência a terra dos cananeus, dos heteus, dos amorreus, dos perizeus, dos jebuseus e dos girgazeus. E confirmaste as tuas palavras, porquanto és justo. E viste a aflição de nossos pais no Egito, e ouviste o seu clamor junto ao Mar Vermelho. E mostraste sinais e prodígios a Faraó, e a todos os seus servos, e a todo o povo da sua terra, porque soubeste que soberbamente os trataram. E assim adquiriste para ti nome, como hoje se vê. E o mar fendeste perante eles, e passaram pelo meio do mar em seco. E lançaste os seus perseguidores nas profundezas, como uma pedra nas águas violentas. E guiaste-os de dia por uma coluna de nuvem, e de noite por uma coluna de fogo, para lhes iluminar o caminho por onde haviam de ir. E sobre o monte Sinai desceste, e dos céus falaste com eles, e deste-lhes juízos retos e leis verdadeiras, estatutos e mandamentos bons. E o teu santo sábado lhes fizeste conhecer, e preceitos, estatutos e lei lhes mandaste pelo ministério de Moisés teu servo. E pão dos céus lhes deste na sua fome, e água da penha lhes produziste na sua sede, e lhes disseste que entrassem para possuírem a terra pela qual alçaste a tua mão, que lhes havias de dar. Porém eles e nossos pais se houveram soberbamente, e endureceram a sua cerviz, e não deram ouvidos aos teus mandamentos, e recusaram ouvir-te, e não se lembraram das tuas maravilhas que lhes fizeste, e endureceram a sua cerviz, e na sua rebelião levantaram um capitão, a fim de voltarem para a sua servidão. Porém tu, ó Deus perdoador, clemente e misericordioso, tardio em irar-te e grande em beneficência, tu não os desamparaste, ainda mesmo quando eles fizeram para si um bezerro de fundição e disseram: Este é o teu Deus que te tirou do Egito, e cometeram grandes blasfêmias. Todavia tu, pela multidão das tuas misericórdias, não os deixaste no deserto. A coluna de nuvem nunca se apartou deles de dia para os guiar pelo caminho, nem a coluna de fogo de noite para lhes iluminar, e isto pelo caminho por onde haviam de ir. E deste o teu bom espírito para os ensinar, e o teu maná não retiraste da sua boca, e água lhes deste na sua sede. De tal modo os sustentaste 40 anos no deserto, nada lhes faltou. As suas roupas não se envelheceram, e os seus pés não se incharam. também lhes deste reinos e povos, e os repartiste em porções, e eles possuíram a terra de Sion, a saber, a terra do rei de Esbom, e a terra de Og, rei de Bazã. E multiplicaste os seus filhos como as estrelas do céu, e trouxeste-os à terra de que tinhas falado a seus pais, que nela entrariam para a possuírem. Assim os filhos entraram e possuíram aquela terra, e abateste perante eles os moradores da terra, os cananeus, e lhes entregaste na mão, como também os reis e os povos da terra, para fazerem deles conforme a sua vontade. E tomaram cidades fortificadas e terra fértil, e possuíram casas cheias de toda fartura, cisternas cavadas, vinhas e olivais, e árvores frutíferas em abundância, e comeram e se fartaram, e engordaram, e viveram em delícias pela tua grande bondade. Porém, se obstinaram e se rebelaram contra ti, e lançaram a tua lei para trás das suas costas, e mataram os teus profetas que protestavam contra eles para que voltassem para ti. Assim fizeram grandes abominações, por isso os entregaste na mão dos seus adversários que os angustiaram, mas no tempo de sua angústia, clamando a ti, desde os céus tu ouviste, e segundo a tua grande misericórdia, lhes deste libertadores que os libertaram da mão de seus adversários. Porém, em tendo repouso, tornavam a fazer o mal diante de ti, e tu os deixavas na mão dos seus inimigos para que dominassem sobre eles, e convertendo-se eles e clamando a ti, tu os ouviste desde os céus, e segundo a tua misericórdia, os livraste muitas vezes, e testificaste contra eles para que voltassem para a tua lei, porém eles se houveram soberbamente e não deram ouvidos aos teus mandamentos, mas pecaram contra os teus juízos, pelos quais o homem que os cumprir viverá. Viraram o ombro, endureceram a sua cerviz e não quiseram ouvir. Porém, estendeste a tua benignidade sobre eles por muitos anos e testificaste contra eles pelo teu espírito, pelo ministério dos teus profetas. Porém, eles não deram ouvidos. Por isso, os entregaste nas mãos dos povos das terras. Mas, pela tua grande misericórdia, os não destruíste nem desamparaste, porque és um Deus clemente e misericordioso. Agora, pois, nosso Deus, o grande, poderoso e terrível Deus, que guardas a aliança e a beneficência, não tenhas em pouca conta toda a aflição que nos alcançou a nós, aos nossos reis, aos nossos príncipes, aos nossos sacerdotes, aos nossos profetas, aos nossos pais e a todo o teu povo, desde os dias dos reis da Assíria até ao dia de hoje. Porém, tu és justo em tudo quanto tem vindo sobre nós, porque tu tens agido fielmente e nós temos agido impiamente. E os nossos reis, os nossos príncipes, os nossos sacerdotes e os nossos pais não guardaram a tua lei e não deram ouvidos aos teus mandamentos e aos teus testemunhos que testificaste contra eles, porque eles, nem no seu reino, nem na muita abundância de bens que lhes deste, nem na terra espaçosa e fértil que puseste diante deles, te serviram, nem se converteram de suas más obras. Eis que hoje somos servos, e até na terra que deste a nossos pais para comerem o seu fruto e o seu bem, eis que somos servos nela, e ela multiplica os seus produtores para os reis que puseste sobre nós por causa dos nossos pecados, e conforme a sua vontade dominam sobre os nossos corpos e sobre o nosso gado, e estamos numa grande angústia. E todavia fizemos uma firme aliança e o escrevemos, e selaram-no os nossos príncipes, os nossos levitas e os nossos sacerdotes. Neemias, capítulo 10. E os que selaram foram Neemias, o governador, filho de Acalias, e Zedequias, Seraías, Azarias, Jeremias, Pazur, Amarias, Malquias, Atus, Sebanias, Maluque, Arim, Meremote, Obadias, Daniel, Gineton, Baruque, Mesulão, Abias, Miamim, Maazias, Bilgai, Semaías. Estes eram os sacerdotes. E os levitas, Jesuá, filho de Azanias, Binuí, dos filhos de Enadade, Cadmiel, e seus irmãos, Sebanias, Odias, Quelita, Pelaías, Anã, Mica, Reobe, Azabias, Zacur, Serebias, Sebanias, Odias, Bani e Benino. Os chefes do povo, Parós, Paatmoabe, Elão, Zatu, Bani, Buni, Asgade, Bebai, Adonias, Bigvai, Adim, Ater, Ezequias, Azur, Odias, Azum, Bezai, Arife, Anatote, Nebai, Magpias, Mesulão, Ezir, Mesezabiel, Zadok, Jadua, Pelatias, Anã, Anaías, Oséias, Ananias, Assub, Aloés, Pilha, Sobeque, Reum, Asabná, Maazéias, Iaías, Anã, Anã, Maluque, Arim e Baaná. E o restante do povo, os sacerdotes, os levitas, os porteiros, os cantores, os servidores do templo, todos os que se tinham separado dos povos das terras para a lei de Deus, suas mulheres, seus filhos e suas filhas, todos os que tinham conhecimento e entendimento, firmemente aderiram a seus irmãos, os mais nobres dentre eles, e convieram num anátema e num juramento de que andariam na lei de Deus que foi dada pelo ministério de Moisés, servo de Deus, e de que guardariam e cumpririam todos os mandamentos do Senhor nosso Senhor e os seus juízos e os seus estatutos, e que não daríamos as nossas filhas aos povos da terra, nem tomaríamos as filhas deles para os nossos filhos, e que trazendo os povos da terra no dia de sábado qualquer mercadoria e qualquer grão para venderem, nada compraríamos deles no sábado, nem no dia santificado, e no sétimo ano deixaríamos descansar a terra, e perdoaríamos toda e qualquer cobrança. Também sobre nós pusemos preceitos, impondo-nos cada ano a terça parte de um ciclo para o ministério da casa do nosso Deus, para os pães da proposição, para a contínua oferta de alimentos e para o contínuo holocausto dos sábados, das luas novas, para as festas solenes, para as coisas sagradas e para os sacrifícios pelo pecado, para a expiação de Israel e para toda a obra da casa do nosso Deus. Também lançamos sortes entre os sacerdotes, levitas e o povo acerca da oferta da lenha que se havia de trazer à casa do nosso Deus, segundo as casas de nossos pais, a tempos determinados, de ano em ano, para se queimar sobre o altar do Senhor nosso Deus, como está escrito na lei. Que também traríamos as primícias da nossa terra e as primícias de todos os frutos de todas as árvores, de ano em ano, à casa do Senhor. E os primogênitos dos nossos filhos e os do nosso gado, como está escrito na lei, e que os primogênitos do nosso gado e das nossas ovelhas traríamos à casa do nosso Deus aos sacerdotes que ministram na casa do nosso Deus, e que as primícias da nossa massa, as nossas ofertas alçadas, o fruto de toda a árvore, o mosto e o azeite traríamos aos sacerdotes às câmaras da casa do nosso Deus, e os dízimos da nossa terra aos levitas, e que os levitas receberiam os dízimos em todas as cidades da nossa lavoura, e que o sacerdote filho de Arão estaria com os levitas quando estes recebessem os dízimos, e que os levitas trariam os dízimos dos dízimos à casa do nosso Deus, às câmaras da casa do tesouro, porque àquelas câmaras os filhos de Israel e os filhos de Levi devem trazer ofertas alçadas do grão, do mosto e do azeite, porquanto ali estão os vasos do santuário, como também os sacerdotes que ministram, os porteiros e os cantores, e que assim não desampararíamos a casa do nosso Deus.
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1: Seja bem-vindo ao programa Recebendo a Mensagem de Deus, do pastor Ludgoes. A versão em português é uma produção da BBN. Vamos ouvir?
2: Analisamos a vida de Davi, encontrada no primeiro e segundo livro de Samuel. Em nossos estudos, destacamos alguns eventos, relacionamentos e desfechos importantes em sua vida. Agora, vamos correlacionar o que encontramos em um esboço. Título: Um Homem Segundo o Coração de Deus. Em seguida, três pontos: suas fraquezas, seus pontos fortes e seu legado. Suas fraquezas eram bastante evidentes. São as coisas pelas quais ele é mais conhecido: seu adultério com Batseba, o assassinato de seu marido, a multiplicação de esposas e a confiança no tamanho de seu exército em vez de confiar em Deus. Seus pontos fortes incluem humildade, paciência, coração arrependido, lealdade para com aqueles com quem assumiu compromissos, prontidão para se quebrantar diante de Deus e confiança em sua graça. Ele era um homem de astúcia militar e possuía um carisma significativo para influenciar pessoas. Seu legado é variado. Muitos que lutam com a tensão entre suas fraquezas e forças encontram nele um exemplo de como lidar com essa tensão: confessar humildemente os fracassos, obedecer com ousadia e confiar seguramente na bondade de Deus. Ele exemplifica como ser uma pessoa segundo o coração de Deus. Não se trata de perfeição ou mesmo de consistência. É desejar intimidade com Deus tão intensamente que, mesmo se você falhar, volte a Deus com humildade, quebrantamento e fé. Nele, você vê o poder de uma vida transparente. Desenvolver um esboço ajuda a cristalizar algumas aplicações que você pode fazer em sua vida. Por que não reservar um tempo agora mesmo para desenvolver algumas aplicações em sua vida com base em nosso estudo sobre Davi?
1: Se você gostou desse programa e tem algum comentário ou pedido a fazer, fique à vontade para nos escrever aqui no rede@bbnmedia.org. A versão portuguesa deste programa é uma produção da BBN. Obrigado e até o próximo programa.

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Nunca desanimes. Eu me lembrei daquele versículo, se Deus é por nós, quem será contra nós? Aliás, o Salmo 136, verso 23 diz que se lembrou da nossa baixeza, porque a sua benignidade dura para sempre. Vale a pena olhar para Deus e correr para Ele. Seja qual for a situação que você estiver enfrentando neste momento, Deus é bondoso, Ele ama você e Ele nos deixou um livro cheio de promessas, cheio de orientações. A Bíblia é a palavra de Deus, ela é luz para o nosso caminho. 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
2: Água na boca e tradição. Bolo de origem alemã recebe indicação geográfica. Doença renal em pets mata mais do que os tutores imaginam. A nova contabilidade já começou. Escritórios precisam se adaptar para continuar relevantes. O bolo Kaizenkuchen, tradicional da cidade de Panambi, no Rio Grande do Sul, recebeu a indicação

0: arrecada por pequenos produtores e agroindústrias. Panambi foi oficialmente reconhecida como a cidade do Kaizekushin em 2022. A insuficiência renal está entre as principais causas de morte de cães e gatos no Brasil e muitas vezes é descoberta apenas em estágio avançado. Segundo a médica veterinária Marcela Croff, muitos animais chegam em estado grave, mas conseguem se recuperar com atendimento adequado e tecnologia avançada. A contabilidade passa por uma transformação acelerada, impulsionada pela reforma tributária, digitalização, aumento da complexidade regulatória e avanço da IA. Com quase 100 mil escritórios contábeis e mais de 500 mil de profissionais registrados no Brasil, o setor enfrenta pressão por diferenciação e já não consegue competir apenas por preço e execução de rotinas fiscais. Especialistas defendem que o contador assuma um papel mais estratégico, usando dados e tecnologia para orientar decisões empresariais, antecipar riscos e projetar cenários. Ferramentas de Business Intelligence e também IA ajudam a automatizar tarefas operacionais e ampliar a capacidade analítica dos escritórios. O futuro da profissão estará menos ligado à execução e mais à geração de inteligência, previsibilidade e crescimento para os clientes. Originário de Nápoles, o panuoso é uma receita italiana que combina características da pizza e do sanduíche. Preparado com massa de pizza assada em formato alongado, o prato é cortado ao meio e recheado com ingredientes variados, como queijos, embutidos, carnes, legumes e molhos. A combinação da massa crocante com recheios generosos tornou a receita popular na culinária italiana. A versão caseira do panuoso é feita com massa de farinha, água, fermento, sal e azeite. Após o período de fermentação e assamento, o pão recebe recheios como linguiça, mussarela e tomate cereja, retornando ao forno para finalizar. A sugestão é servir a receita como opção para lanche ou jantar, valorizando a versatilidade e o sabor do prato tradicional.
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0: 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Eu sou seu amigo Mário Sérgio, vou lhe trazer os pedidos para juntos orarmos. Mas antes, vamos ouvir uma meditação bíblica com Anderson Costa, representante da BBN em Pirassununga. Logo após, estaremos de volta com os pedidos e agradecimentos. Anderson, com você a palavra.
1: Mãos abertas no caos. Você já percebeu como o ser humano reage quando surge uma notícia de escassez? O eu vira o centro do universo e tudo se torna meu e para mim. Mas o reino de Deus funciona na lógica inversa. Em crises, o instinto grita: acumule, pense em você. Prover é bíblico. 1 Timóteo 5:8 diz: mas se alguém não tem cuidado dos seus, e principalmente dos da família, negou a fé. E é pior do que o infiel. Mas o egoísmo é uma doença que a crise revela. Paulo nos desafia a ter a mesma mente de Cristo, uma mente voltada para o sacrifício. Nada façais por contenda ou por vanglória, mas por humildade. Cada um considere os outros superiores a si mesmo. Não atente cada um para o que é propriamente seu, mas cada qual também para o que é dos outros, de sorte que haja em vós o mesmo sentimento que houve também em Cristo Jesus. A lógica da generosidade. Um dá liberalmente e se torna mais rico. O outro retém mais do que é justo e se torna mais pobre. Provérbios 11:24. No reino, a segurança não vem do acúmulo, mas da fidelidade de Deus em suprir o que semeamos. Considerando os outros, levai as cargas uns dos outros, e assim cumprireis a lei de Cristo. Gálatas 6:2. No meio de uma crise, considerar o outro significa perguntar se o vizinho está precisando de algo. É a humildade em ação, que quebra a corrente do pânico social. É ter a atitude de Jesus, porque já sabeis a graça de nosso Senhor Jesus Cristo, que sendo rico, por amor de vós se fez pobre, para que pela sua pobreza enriquecesseis. 2 Coríntios 8:9. A crise é o palco para provarmos se somos seguidores de Cristo ou apenas frequentadores de banco. Ou seja, é aquela pessoa que vai atrás das bênçãos e não do Deus das bênçãos. Se não nos parecermos com Ele na dor, precisamos rever o nosso DNA espiritual. O mundo espera egoísmo. O reino oferece sacrifício. Quando você escolher ser generoso, você prova que sua confiança não está no estoque da dispensa, mas na fonte que sustenta as aves do céu. Olhai para as aves do céu, que nem semeiam, nem cegam, nem ajuntam em celeiros, e vosso Pai Celestial as alimenta. Não tendes vós muito mais valor do que elas? Mateus 6,26. Mãos fechadas protegem o pouco, mãos abertas recebem o infinito. Pense nisso. E agora, voltemos ao apresentador do Oração em Família, que estará orando pelos pedidos que nos foram enviados.
0: O nosso muito obrigado ao Anderson Costa pela meditação bíblica de hoje, que certamente serviu para o nosso crescimento espiritual. E agora vamos aos pedidos e agradecimentos. Esteja orando junto conosco. Ore por um casamento que está ruindo. Ore por uma família, em especial por uma mãe, que acaba de perder a sua filha. Uma outra filha não conhece Jesus como Salvador e está muito abalada emocionalmente. Uma ouvinte pede pela sua saúde por problemas na garganta e esôfago. Mamãe pede que Deus proteja, guarde e dirija os passos dos seus filhos. Ore por um ouvinte que está passando por um período muito difícil em sua vida. Ore pela vida financeira de uma família. Um ouvinte pede pelo seu casamento e por seu trabalho. Ore por um casal para que Deus lhes conceda a bênção de ter um filho. Um ouvinte pede por sua saúde, um exame de cisto nos rins. Este é o programa Oração em Família. Um ouvinte pede oração por sua igreja e por seus pastores. Um ouvinte pede oração por um irmão que está com problema de insônia. Ore por um pastor que está se recuperando de uma fratura na sua perna. Ore por um pastor que tem encontrado muita resistência em sua igreja, apesar de estar honrando a Deus em seu chamado. Um ouvinte pede por sua mãe que está com dores nas costas e na cabeça, não encontrando solução. Um ouvinte pede por um problema de insônia. Este é o programa Oração em Família. Um ouvinte pede pela restauração da sua família e por uma causa na justiça. Ore pela vida de um ouvinte. Um ouvinte pede pela saúde de um menino de 6 anos. Um ouvinte pede por sua esposa por libertação do vício do cigarro. Um ouvinte pede pela sua saúde física e mental. Um ouvinte pede por toda a sua família. Um ouvinte pede por uma causa que tem na justiça. Um ouvinte pede pela salvação dos seus amigos. Este é o programa Oração em Família. Uma avó pede pela vida do seu neto que está com pneumonia. Um ouvinte pede por uma situação que tem enfrentado em seu trabalho, que Deus lhe dê sabedoria e paz. Um ouvinte pede por sua vida financeira e também por uma oportunidade de trabalho e por sua mudança de cidade. Um ouvinte pede pela sua esposa que está internada com problemas respiratórios. Um ouvinte pede por uma oportunidade de emprego para o seu cunhado. Um ouvinte pede pela salvação do seu namorado. Um ouvinte pede pela salvação da sua família. Um ouvinte pede por sua saúde e por uma causa que tem na justiça. Este é o programa Oração em Família. Um ouvinte pede pela sua irmã, que está internada para uma cirurgia de emergência. Ore pela vida de um ouvinte para que tenha sabedoria. Um ouvinte pede pela saúde de sua cunhada e louva a Deus pela saúde dos seus familiares e pela conclusão de um processo. Este é o programa Oração em Família. Ore por um ouvinte que está passando por um momento muito difícil em sua vida. Ore por uma família que está enfrentando séria dificuldade financeira. Que Deus lhes dê sabedoria e direção. Um ouvinte está sofrendo com muita dor na coluna.

Uma nora pede que oremos pela sua sogra, que está correndo o risco de amputação de um dedo devido a uma infecção. Um irmão em Cristo pede que oremos pela sua saúde e saúde de uma conhecida, e também para que ela se recupere de um acidente. Ore também pelo relacionamento dela. Ore por um irmão em Cristo que está sofrendo com a dor do divórcio. Um ouvinte pede pela sua saúde, por problema no rim, e também pela saúde do seu filho, que está com dores nas costas. Um ouvinte pede pela saúde da sua esposa. Este é o programa Oração em Família. Um ouvinte pede por uma oportunidade de emprego para os seus filhos, por consolo de Deus para sua esposa e família e pela perda da sua mãe. Um ouvinte pede pela saúde do seu irmão, recuperação de uma cirurgia. Ore por um casal, que Deus lhes abençoe com um filho. Um ouvinte pede pelos estudos da sua filha. Este é o programa Oração em Família. Um ouvinte pede para que Deus abençoe o seu relacionamento. Um ouvinte pede pela vida da sua irmã e por sua vida. Um ouvinte pede pela igreja que congrega e por seus pastores. Um ouvinte louva a Deus pelo novo emprego de seu filho e pela restauração do casamento dele. Um ouvinte pede pela sua família e por seu trabalho. Um ouvinte pede por sua saúde. Um ouvinte pede por sua família e por sua vida espiritual e pelo relacionamento com seu filho. Um ouvinte pede por uma senhora que fez uma cirurgia no coração. Um ouvinte pede por ela e por sua filha, que trabalham no hospital, com muitas lutas. Um ouvinte pede pelas crianças que estão hospitalizadas. Estes são os pedidos e agradecimentos do nosso programa Oração em Família de hoje. Se você puder, pare por alguns instantes, ajoelhe-se e vamos orar. Pai querido, muito obrigado por mais um dia de vida. Obrigado pela tua graça, pela tua misericórdia, pelo teu amor para conosco. Nós queremos suplicar por cada um dos ouvintes que nos acompanham neste exato momento, onde quer que estejam. Queremos colocar diante do Senhor também todos os pedidos e todos os agradecimentos do nosso programa Oração em Família de hoje. O Senhor conhece cada família, cada indivíduo, cada necessidade. Nós suplicamos por aqueles que precisam de uma porta de emprego para que possam conseguir um trabalho. Pedimos também por aqueles que têm uma causa na justiça para que sejam contemplados pelo Senhor. Nós suplicamos pelos doentes para que sejam curados em nome do Senhor Jesus. Nós pedimos estas bênçãos firmados no amor do Teu Filho amado, no nome de quem oramos. Amém. Muito obrigado pela sua participação em mais um programa Oração em Família da VBN, a rede de rádio difusão bíblica. Você pode sempre participar, de segunda a sábado, às 2h15 da tarde e às 4 horas da manhã. Mande seus pedidos por e-mail, rede@bbnmedia.org. Mais uma vez o e-mail, rede@bbnmedia.org. E agora você fica com mais da nossa programação musical. Muito obrigado pela sua audiência.

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1: Querido amigo, hoje temos como alvo estudarmos mais um capítulo do livro de Apocalipse, onde João vai revelar para nós mais um detalhe da visão celeste que ele teve. Vamos estudar Apocalipse capítulo 5, versículos 1 a 14. Nesse capítulo, encontramos a descrição da visão que João teve e, nesse novo vislumbre, o apóstolo percebeu que o centro das atenções, que a adoração, agora era dirigido ao Redentor. Como no capítulo 4, as atenções estavam voltadas para Deus, o Criador, agora nesse capítulo 5, Jesus Cristo, o nosso resgatador, recebe o louvor, recebe

a adoração e o reconhecimento de todos. Diante da pergunta aguda que deixou a todos em suspense, Jesus foi declarado o único ser digno de abrir o livro. Em todo o universo, não foi encontrado ninguém apto para essa tarefa. Ninguém foi considerado digno para abrir os selos e executar e realizar o conteúdo do livro. Somente Jesus, que é sem pecado, venceu o mundo, venceu o diabo. Só Ele é o Senhor dos senhores, o Rei dos reis. Ele é o Deus homem capaz de abrir o livro de Deus. A razão pela qual o Senhor Jesus foi considerado apto e digno para essa tarefa se encontra nas palavras do verso 9. Nós vamos estudá-lo, mas aquelas palavras explicam e nos fazem entender a razão de Jesus ser digno de abrir o livro. Isto é, Jesus nos resgatou. Esse ato de Jesus em nos comprar nos leva de volta ao Antigo Testamento, à lei do resgatador, conforme Levítico 25, 25 e Rute 3, 6 a 13. Após pagar o devido preço, o resgatador tem o direito de tomar posse do que comprou, conforme, por exemplo, Jeremias 32, versículos 7 a 15. Deus dera ao homem o domínio sobre a criação, mas por causa do pecado, a raça humana perdeu esse domínio. Somente através de Jesus, o Deus homem, que viveu sem pecado, a humanidade poderia pagar o preço do resgate. Jesus foi o nosso resgatador. Ele nos comprou por um preço incrivelmente alto. Ele nos comprou dando a sua vida justa e sem pecado por nós, injustos e pecadores. Por ter agido assim, pelo seu grande amor, Jesus então obteve o direito de abrir os selos e ele tem o direito de reivindicar a possessão da herança. E certamente ele o fará no tempo certo, conforme Efésios capítulo 1, versículo 7 e também versículo 14. Ele fará isso para que possamos estar para sempre com ele, conforme o seu pedido quando ele estava deixando os seus discípulos. Em João 17, 24, ele pede para o Pai que aonde ele estiver, os seus discípulos estejam com ele. Sim, exatamente por esse ato maravilhoso de amor e resgate, ele é digno de abrir os selos e receber toda a adoração. Então, nessa visão, João viu Jesus de duas maneiras. Jesus foi mostrado como um leão e como um cordeiro, nessa simbologia maravilhosa que ele compartilhou conosco. Só Jesus reúne em si mesmo a majestade do leão, que indica o seu poder para julgar, e a humildade do cordeiro, que indica o seu amor para salvar. Então, diante desse ser único em todo o universo, João testemunhou o reconhecimento, as honras e as homenagens que Jesus recebeu. Cânticos de louvor e de adoração foram e serão elevados para glorificar o Senhor Jesus Cristo. Por isso, ao estudarmos esse capítulo, vamos refletir sobre ele, tendo como título a seguinte expressão: a dignidade do Senhor Jesus Cristo. Eu repito, com base em Apocalipse capítulo 5, versículos 1 a 14, vamos estudar esse texto sob esse título: a dignidade do Senhor Jesus Cristo. Quando olhamos para esse texto, quando o estudamos, quando o analisamos, percebemos esse princípio. Somente o Senhor Jesus Cristo, por sua obra salvífica, é digno de abrir o livro dos planos de Deus. Eu vou repetir. Esse é o princípio que temos a partir de Apocalipse 5, 1 a 14. Somente o Senhor Jesus Cristo, por sua obra salvífica, é digno de abrir o livro dos planos de Deus. Nesse texto encontramos três razões pelas quais somente o Senhor Jesus é digno de abrir o livro dos planos de Deus. E a primeira razão pela qual somente Jesus pode abrir esse livro dos planos de Deus é que ele, só ele, foi encontrado digno dessa tarefa. Só ele, só Jesus, foi encontrado digno dessa tarefa. Veja os versículos 1 a 5. Eu

Para você. Vi na mão direita daquele que estava sentado no trono um livro escrito por dentro e por fora, de todo selado com 7 selos. Vi também um anjo forte que proclamava em grande voz: quem é digno de abrir o livro e de lhe desatar os selos? Ora, nem no céu, nem sobre a terra, nem debaixo da terra, ninguém podia abrir o livro, nem mesmo olhar para ele. E eu chorava muito, porque ninguém foi achado digno de abrir o livro, nem mesmo de olhar para ele. Todavia, um dos anciãos me disse: não chores. Eis que o leão da tribo de Judá, a raiz de Davi, venceu para abrir o livro e os seus 7 selos. Muito bem, vamos fazer 3 observações. Primeira, a visão do livro e a pergunta que deixou a todos os suspenses está nos versículos 1 e 2. O livro mencionado aqui é em forma de rolo. Você deve se lembrar disso, como os pergaminhos antigos. Mas, afinal, que livro é esse? É um livro que está escrito dos dois lados, por dentro e por fora, indicando que ele está completo. Nada mais lhe pode ser acrescentado. Pode ser entendido como o livro dos propósitos providenciais de Deus para que seus planos se executem da maneira e no tempo que ele mesmo predeterminou. Segundo a maioria dos comentaristas conservadores, a interpretação encontra-se em Ezequiel 2, 1 a 10. Pois nele, nesse livro, estavam escritas as lamentações, os suspiros e os ais. Esse livro, então, contém as profecias dos acontecimentos finais, incluindo a salvação do povo de Deus de todos os tempos e o julgamento dos maus. Nesse livro, constam juízos de Deus, isto é, tudo aquilo que ele derramará sobre toda a terra. Seria esse livro aquele que o anjo pediu para Daniel, para que Daniel fechasse aquele livro? Você deve se lembrar, nós estudamos isso em Daniel 12, 4 a 9. E agora, então, esse livro deveria ser aberto? É bem provável que sim. O fato do livro estar selado indica que só ele conhece os seus misteriosos planos. Isso é, só quem selou, isto é, somente Deus. Esse livro estava com Deus, indicando que Deus tem o controle sobre toda a história. No livro estavam descritas a sua vontade e os seus planos, conforme Jeremias 29, 11. Uma segunda observação é que ninguém é digno de abrir o livro dos planos de Deus, versículos 3 e 4. Então, diante da pergunta que ecoou nos céus, na terra, no inferno, por todos os cantos do universo, e diante da falta de alguém que fosse achado capaz e digno para abrir o livro, o apóstolo não se conteve. Ele mesmo declara, ele chorou muitíssimo. Certamente foi uma cena impactante para os olhos humanos de João. A qualificação dos santos e dos anjos não era o bastante para lhes conferir o direito de abrir o livro. Só havia um, somente um, com essa qualificação. Não apenas por Jesus ser o Filho de Deus, o próprio Deus encarnado, mas principalmente porque ele se tornou homem completo, viveu sem pecado e deu a sua vida por nós. Só esse Deus homem viveu em total sintonia com a vontade do Pai. Só ele obedeceu a intenção da lei e não apenas a letra da lei. O único ser em condições e com capacidade e com dignidade para abrir o livro é Jesus o Cristo. Terceira observação, o leão da tribo de Judá é o vencedor, e assim ele pode abrir o livro, veja o versículo 5. Nessa visão, Jesus é visto como o leão da tribo de Judá, uma expressão vinda lá de Gênesis 49, 9 e 10, uma figura do Messias. Esse leão vem com poder e autoridade para executar o juízo divino sobre todos os que lhe foram rebeldes, não o aceitando e não lhe sendo obedientes. Jesus é descrito também como raiz de Davi, seu criador e seu progenitor, conforme Isaías 11, confirmando então a sua linhagem real e o seu direito como soberano. Jesus é o vencedor, pois o Pai lhe deu toda a autoridade para dar a vida e para julgar, conforme João capítulo 5, versículos 22 a 27. Querido amigo, só Jesus é digno e merece, tem o direito de abrir o livro e os seus 7 selos.

Chegamos então à segunda razão pela qual somente Jesus pode abrir o livro dos planos de Deus. É que ele, por sua vida doada, conquistou esse direito. Versículos 6 a 10. Diz assim a palavra de Deus: Então vi no meio do trono e dos quatro seres viventes e entre os anciãos de pé um cordeiro como tendo sido morto. Ele tinha sete chifres, bem como sete olhos, que são os sete Espíritos de Deus enviados por toda a terra. Veio, pois, e tomou o livro da mão direita daquele que estava sentado no trono. E quando tomou o livro, os quatro seres viventes e os 24 anciãos prostraram-se diante do cordeiro, tendo cada um deles uma harpa e taças de ouro cheias de incenso, que são as orações dos santos. E entoavam um novo cântico, dizendo: Digno és de tomar o livro e de abrir-lhe os selos. Por quê? Porque foste morto e com o teu sangue compraste para Deus os que procedem de toda tribo, língua, povo e nação. E para o nosso Deus os constituíste reino e sacerdotes, e reinarão sobre a terra. Mais três observações. O Cordeiro de Deus é onipotente, onisciente e onipresente. Jesus, como Cordeiro de Deus, é o plano divino que tirou os pecados do mundo. Você deve se lembrar do anúncio de João Batista, João 1:29. Eis o Cordeiro de Deus que tira o pecado do mundo. A frase, como tendo sido morto, significa que ainda ele está vivo. Significa que ele foi ressuscitado, morreu, mas ressuscitou. Os sete chifres indicam a sua onipotência, o seu poder perfeito e completo. Anjos e autoridades e poderes estão sujeitos ao Senhor Jesus. Os sete olhos indicam a sua onisciência, representam visão perfeita e completa. Ele conhece tudo e todos, não só na aparência, mas no secreto de cada coração. E os sete Espíritos de Deus significam a onipresença. Nos lembra que Jesus recebeu a medida plena do Espírito na realização do seu ministério. O perfeito e completo Espírito Santo foi enviado pelo Filho e pelo Pai por toda a terra depois da sua glorificação. Uma segunda observação é que o Cordeiro de Deus é digno de receber toda a reverência conforme o versículo 8. Então, na primeira parte do texto, nós vimos que Jesus é o leão e agora é o Cordeiro de Deus. E esse Cordeiro de Deus tomou o livro das mãos do Pai, uma vez que foi manifestada e admitida a sua dignidade. Os seres viventes, então, e os anciãos prestaram-lhe reverência e culto devido, porque ele foi considerado digno. O fato de oferecerem as orações dos santos indica que eram as orações dos mártires, clamando a Deus pelo sangue que tinham derramado, testemunhando a sua fé. As harpas, esses instrumentos de música, as harpas que cada um deles tinha em suas mãos, indica que o louvor era algo que deveriam fazer na mais perfeita maneira. Enquanto as orações são dos cristãos, o louvor perfeito é dos seres celestes. Mais uma observação ainda nos versículos 9 e 10, nós percebemos que o Cordeiro de Deus merece ser louvado com um novo cântico. Temos que aprender que o cântico de louvor faz parte integral do culto a Deus. Essa é uma das ocupações alegres e constantes dos seres celestes diante da divindade. Assim também conosco deveria ocorrer. Não cantamos só por cantar, mas cantamos para adorar e honrar ao Cordeiro e ao Deus Pai. O conteúdo desse cântico destaca a redenção e por isso é sempre novo, pois a cada vez recordamos que fomos o alvo do seu grande e precioso amor. O conteúdo desse cântico destaca, primeiro, a dignidade para abrir o livro, a sua morte sacrificial, o resgate que ele fez. Em quarto lugar, a constituição dos salvos num reino de sacerdotes para Deus o Pai. Em quinto lugar, o seu compartilhamento de poder com todos os salvos. Por isso, então, chegamos à terceira razão,

0: pela qual somente Jesus Cristo pode abrir o livro dos planos de Deus. É que é a Ele que todos se prostram e todos adoram. Só a Ele é que todos se prostram e o adoram. Versículos 11 a 14. Vi e ouvi uma voz de muitos anjos ao redor do trono, dos seres viventes e dos anciãos. O número dessa multidão era de milhões de milhões e milhares de milhares, e proclamavam com grande voz: digno é o Cordeiro que foi morto de receber o poder, a riqueza, a sabedoria, a força, a honra, a glória e o louvor. Então ouvi que toda criatura que há no céu e sobre a terra, e debaixo da terra e sobre o mar, e tudo o que neles há, estava dizendo: aquele que está sentado no trono e ao Cordeiro, seja o louvor e a honra e a glória e o domínio pelos séculos dos séculos. E os quatro seres viventes respondiam: amém. Então, todos os anciãos prostraram-se e adoraram. Querido amigo, Jesus Cristo é adorado pelos muitos anjos, pelos quatro seres viventes e pelos 24 anciãos. Versículos 11 e 12. Os anjos formavam o círculo externo e os seres viventes, com os anciãos, que representam toda a multidão dos salvos, formavam o círculo interno, mais perto do trono, porque eles tinham sido objeto da redenção. Eles tinham sido salvos. Jesus Cristo é adorado porque foi morto, e por isso ele merece poder sobre a minha vida, sobre a igreja, sobre o mundo, sobre o universo. Ele merece riqueza, todo o meu ouro e prata, tudo que eu tenho de valioso. Ele recebe também, ele merece sabedoria, isso é, toda a minha capacidade intelectual. Ele merece minha força física, minha saúde, todo o meu dispor. Ele merece honra, o meu desejo puro e único de engrandecê-lo e exaltá-lo na minha vida. Ele merece glória em toda a minha vida, em todas as circunstâncias. Eu devo servir para glorificá-lo. E ele merece louvor. Todo o meu louvor só pode ser prestado a ele. Esse é o coral de toda a criação. Essa deve ser a nossa atitude já agora. Um dia no céu, participaremos desse grande, desse magnífico coral. Jesus Cristo, então, é adorado junto com o Pai, e eles merecem. Assim como Jesus agiu em nossa redenção, o Pai é quem a planejou, e por isso os dois, Pai e Filho, merecem receber o quê? Louvor, honra, glória, domínio por toda a eternidade. Esse louvor, essa adoração, invade todo o universo e toda criatura adora e glorifica esse grande e esse maravilhoso Deus Trino que providenciou a nossa salvação. Mas não apenas providenciou, ele a executou no seu Filho. Mas não só providenciou e executou, ele a aplicou a cada um de nós pelo seu Santo Espírito. Querido amigo, diante desse quadro tão especial e recordando o grande amor divino para conosco, só podemos nos unir com todo esse coro celestial. Podemos louvar a Deus com as nossas vozes, com a nossa vida, com o nosso coração. Por isso o salmista pediu que Deus sondasse o seu coração. E o Senhor Jesus, então, agora achado digno, ele sonda o nosso coração. Ele vê como nós o louvamos, ele vê como nós rendemos-lhe graça. Ele vê como nós o adoramos. Ele conhece o nosso interior. Minha oração, então, é que você seja uma das vozes nesse grande coral. Para que isso aconteça, é necessário que você receba o Senhor Jesus como seu Senhor e Salvador. Eu creio que a maioria daqueles que estão me ouvindo nesse momento já sabem que vão cantar um dia nesse grande coral. Mas talvez tenhamos um ou outro amigo que ainda não tem essa convicção, que ainda não tem essa certeza. E o desafio desse texto para todos nós é que possamos ter essa certeza de que um dia nós estaremos na presença do Pai e do Filho, nesse grande coral, louvando o Senhor, porque Ele é digno de abrir os selos. Um grande abraço, que o Senhor te abençoe, até o próximo programa.
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2: Cardiopatia congênita. 30 mil crianças nascem todos os anos com a doença aqui no Brasil. Da Air Fryer ao forno, receitas com batata para qualquer ocasião. Não é pizza e não é sanduíche, o que é panuoso e como preparar essa receita italiana em casa. Cerca de 30 mil crianças nascem anualmente com cardiopatia congênita aqui no Brasil, segundo o Ministério da Saúde, e aproximadamente 40% delas precisam de cirurgia ainda no primeiro ano de vida. O diagnóstico precoce pode identificar até 90% dos casos ainda durante a gestação ou nos primeiros dias após o nascimento. Especialistas alertam que exames como ecocardiograma fetal e o teste do coraçãozinho são fundamentais para detectar alterações cardíacas e garantir o tratamento adequado. A batata é o destaque de uma seleção de receitas práticas e versáteis que você pode fazer em casa. Entre as opções estão escondidinho com carne moída, batata gratinada com calabresa e bacon, torta cremosa de batata

0: nas características da pizza e do sanduíche. Preparado com massa de pizza assada em formato alongado, o prato é cortado ao meio e recheado com ingredientes variados, como queijos, embutidos, carnes, legumes e molhos. A combinação da massa crocante com recheios generosos tornou a receita popular na culinária italiana. A versão caseira do panuoso é feita com massa de farinha, água, fermento, sal e azeite. Após o período de fermentação e assamento, o pão recebe recheios como linguiça, mussarela e tomate cereja, retornando ao forno para finalizar. A sugestão é servir a receita como opção para lanche ou jantar, valorizando a versatilidade e o sabor do prato tradicional. A contabilidade passa por uma transformação acelerada, impulsionada pela reforma tributária, digitalização, aumento da complexidade regulatória e avanço da IA. Com quase 100 mil escritórios contábeis e mais de 500 mil de profissionais registrados no Brasil, o setor enfrenta pressão por diferenciação e já não consegue competir apenas por preço e execução de rotinas fiscais. Especialistas defendem que o contador assuma um papel mais estratégico, usando dados e tecnologia para orientar decisões empresariais, antecipar riscos e projetar cenários. Ferramentas de Business Intelligence e também IA ajudam a automatizar tarefas operacionais e ampliar a capacidade analítica dos escritórios. O futuro da profissão estará menos ligado à execução e mais à geração de inteligência, previsibilidade e crescimento para os clientes.
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2: 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Os tesouros da impiedade de nada aproveitam, mas a justiça livra da morte. 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Provérbios 10, 2. 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

0: O que impede alguém de reconhecer a sua necessidade de salvação não é a falta de evidência, mas a resistência à verdade. Muitos acreditam que são bons o bastante, mas a Escritura afirma: não há ninguém que busque a Deus, não há quem faça o bem, não há nenhum só. O orgulho impede o arrependimento, porque admitir a necessidade de um Salvador exige humildade. Mas, quando o Espírito Santo nos convence do pecado e revela a beleza de Jesus, finalmente entendemos. Sem Cristo, não há vida. Que hoje esta palavra te convença sobre essa verdade e que você receba o dom da graça divina pela fé em Cristo. 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

ondas de bênçãos. Texto bíblico, Salmos 46, de 1 a 11. Assim diz a palavra do Senhor. Deus é o nosso refúgio e fortaleza, socorro bem presente nas tribulações. Portanto, não tememos ainda que a terra se transtorne e os montes se abalem no seio dos mares, ainda que as águas tumultuem, espumejem e na sua fúria os montes se estremeçam. Há um rio cujas correntes alegram a cidade de Deus, o santuário.

0: da morada do Altíssimo. Deus está no meio dela, jamais será abalada. Deus ajudará desde antemanhã. Bramam nações, reinos se abalam. Ele faz ouvir a sua voz e a terra se dissolve. O Senhor dos Exércitos está conosco. O Deus de Jacó é o nosso refúgio. Vinde, contemplai as obras do Senhor, que assolações efetuou na terra. Ele põe termo à guerra até os confins do mundo. Quebra o arco e despedaça a lança. Queima os carros no fogo. Aquietai-vos e sabei que eu sou Deus. Sou exaltado entre as nações, sou exaltado na terra. O Senhor dos Exércitos está conosco. O Deus de Jacó é o nosso refúgio. Há um rio cujas correntes revigorarão os filhos de Deus, e elas trarão alegria e regozijo ao meu povo, disse o Senhor. Quando meu espírito for derramado, as águas fluirão até as extremidades do deserto, e toda a carne saberá que o Senhor Jeová reina, pois a sua glória se tornará manifesta aos gentios, sua graça em meio ao seu povo. Ele virá com poder e grande glória. Suas correntes brotarão em lugares secos, e seu poder virá sobre os fracos. Os que têm sede beberão até ficarem saciados, e os fracos serão confortados. Todas minhas palavras são verdade e justiça, pois tenho poder para falar e tenho poder para que se cumpram. Com firme propósito prometi, e cumprirei a minha promessa até o fim. Quando chamares, responderei, e virei enquanto ainda estiveres falando. Sim, se me buscarem diligentemente, derramarei o meu espírito sobre ti. Serás circundado em onda de bênçãos. Oremos ao Senhor. Nosso amoroso Pai Celestial, elevamos nosso coração a ti em admiração e adoração. Pela tua dádiva do teu amado Filho, nosso Senhor Jesus Cristo, vindo a nós no teu trono de glória, trazendo consigo todo o teu amor e graça, provendo para toda a humanidade o sacrifício perfeito da nossa expiação. Encontramos Jesus em nossa paz, pois Ele é o príncipe da paz. A paz é tão esquiva, tão difícil de manter no nosso coração, mas sempre encontramos em Jesus, pois Ele é a nossa paz. Não precisamos estar no meio de turbulência. Descansando nele, identificamos-nos com ele. Temos à nossa disposição um suprimento contínuo de sua graça e amor para alimentar nossa alma na graça divina. Ensina-nos, Pai Celeste, a nos apropriarmos de forma mais perfeita da vida divina, e por meio de nós, teus filhos, seja manifesto ao mundo ao nosso redor uma medida maior do teu amor. Nós oramos em nome de Jesus. Amém.
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1: Como filho de floriculturistas, uma das coisas que eu mais gosto como hobby é jardinagem. Durante muitos anos, tenho mantido vários canteiros em casa, plantando todo tipo de hortaliça. Também tenho um pomar com vários frutos produzidos. Mas uma das coisas que mais me entristece é quando alguma praga, algum bicho, pega aquelas flores recém-brotadas de uma planta que dá esperança de grande colheita, mas essas pragas devastam, devoram, acabam antes mesmo do fruto se formar, comendo as flores do fruto futuro. O livro de Cantares usa uma imagem bem semelhante ao descrever algumas das ameaças ao amor, justamente em sua primavera. Na nossa última vez, estudando o livro de Cantares, o manual matrimonial da Palavra de Deus, que apresenta uma perspectiva poética, mesmo que lírica, contando a narrativa de um casal, nós encontramos, na última vez, o reavivamento, a primavera do seu amor, depois de um período de separação, do inverno, das suas chuvas. O noivo chega na casa da noiva, a convida mais uma vez a passear com ele, a renovar o seu amor. Tudo pulsa de energia, de alegria. Ela sai das rochas como uma pomba meio tímida, mas entendemos que curtiram esse novo momento, o amadurecimento do seu amor. Só que é nesta altura, no capítulo 2 do livro de Cantares, no versículo 15, que apresenta-se a primeira ameaça ao casal. Diz o texto: apanhai-me as raposas, as rapuzinhas que devastam os vinhedos, porque as nossas vinhas estão em flor. Mais uma vez, como acontece muitas vezes no decorrer do livro, a imagem do campo, a imagem de jardins e de floresta e de vales da natureza representa o amor. Só que essa vez as raposas, as rapuzinhas, até coisas que não parecem tão grandes, mas constituem uma ameaça, porque podem devastar as flores que representam o fruto do relacionamento, a bênção que esse relacionamento pode e deve ser para todos ao seu redor. Todo relacionamento, depois da queda do homem e da mulher em Gênesis 3, passa por momentos assim, ameaças ao amor. No capítulo 1, nós já vimos isso, a própria insegurança da Sulamita. Também vimos a interferência de terceiros. Terceiros continuam ameaçando o relacionamento a dois, se o casal não tomar cuidado. Especialmente depois de casados, algumas ameaças que nós encontramos por tabela em Gênesis 2:24, que diz: por isso deixa o homem pai e mãe, une-se à sua mulher, tornando-se os dois uma só carne. Os próprios pais, soberanos, sogros, opressores, terceiros, invasores do relacionamento único, santo, separado e abençoado por Deus. Não podemos deixar que terceiros interfiram no nosso relacionamento. Quais são algumas rapuzinhas que podem devastar as flores do nosso amor? Assim como nós já vimos em Adão, em Gênesis, a passividade e a omissão masculina. A insubmissão feminina em que a mulher tenta sobrepujar, ultrapassar, mandar e liderar. Mágoas. A falta de perdão talvez seja uma das raposinhas, ou talvez uma raposona, em muitos relacionamentos. A intimidade precoce que já mina o fundamento do futuro lar pode ser uma raposinha, inclusive no livro de Cantares. Uma das razões porque sempre clamam pela ajuda de não apressar o amor até a hora certa. Egoísmo e orgulho são raposinhas. Costumo dizer, se você quer descobrir como você é egoísta, case-se. Se quiser descobrir ainda mais, tenha filhos. Porque nós descobrimos como nós pensamos em nós mesmos antes do outro. Frieza sexual é uma raposinha. Cansaço, indiferença e apatia no relacionamento são raposinhas. A própria internet hoje em dia, a pornografia que faz parte de uma grande porcentagem dos divórcios, que está infiltrando-se em nosso meio, contaminando mentes, fazendo com que casais não se procuram mais, mas se satisfaçam de forma virtual. Os próprios filhos também podem ser raposinhas, se o casal permitir que os filhos fiquem no centro do relacionamento e não como membros bem-vindos no lar. Como resolver esse problema? Como lidar com as raposinhas? É muito interessante que o próximo versículo do texto, Cantares 2, versículo 16, nos dá uma dica. Logo em seguida, depois de apelar por ajuda para por fim as raposinhas que interferem no relacionamento, ela exclama, o meu amado é meu e eu sou dele. Ele apascenta o seu rebanho entre os lírios. Ou seja, ele descansa e eu descanso na segurança de compromisso indissolúvel, de votos, nesta altura, desse casal ainda não foram tomados, mas logo no texto, as núpcias vão acontecer. E a segurança da exclusividade de um amor que não é exclusivista, de um amor que cada um visa o bem do outro, mas ambos para o bem do reino, da vida de outras pessoas, o relacionamento que existe para abençoar e não somente ser abençoado. Interessante, como nós já vimos, esse primeiro refrão de 3, que descreve a exclusividade do amor como maneira de lidar com as raposinhas. A primeira vez ela enfatiza que ela possui o amado. O meu amado é meu. E depois reconhece que ela também pertence a ele, e eu sou dele. Só que a próxima vez que ela vai fazer essa mesma declaração, que acontece novamente no capítulo 6, versículo 3, no amadurecimento do amor e depois das núpcias, ela fala, eu sou do meu amado, declarando em primeiro lugar que ela pertence a ele. E depois também reconhece, e o meu amado é meu. Ele pastoreia entre os lírios. O compromisso do amor continua proporcionando descanso para ambos. A certeza de que nada os separará. Dá uma segurança para o casal e uma disposição de superar os problemas inevitáveis, as raposinhas que inevitavelmente vão invadir, atacar e tentar devastar. Mas o compromisso sólido, duradouro, faz parte da solução desses problemas. O casal que se casa já pensando em escape, já pensando em exceções, já pensando em como se livrar de uma situação difícil, mas sem o compromisso indissolúvel de superar pela graça de Deus, pelo poder de Jesus, pela presença do Espírito, pela palavra de Deus, esse casal está destinado ao fracasso. É interessante que a terceira vez que esse refrão se repete no livro, mais para o final, no capítulo 7, versículo 10, ela declara, eu sou do meu amado. E não diz nada a respeito de ser possuída por ele. Ela está contente no pleno desfruto e amadurecimento do amor, dizendo, eu pertenço ao meu amado. E termina, e ele tem saudades de mim. Ou seja, desejo, ansiedade, expectativa, ele sente mesmo a falta dela. Esse compromisso é a maior maneira de vencer as raposinhas que devastam ou procuram devastar a família. Ou seja, a nossa fidelidade aos votos conjugais, apesar e talvez por causa das raposinhas, já constitui um reflexo da glória de Deus. O amor indissolúvel entre Pai, Filho e Espírito Santo, o amor comprometido entre Jesus e a sua igreja, já é refletido, espelhado e espalhado no casal comprometido. Eu sou do meu amado, e meu amado é meu. Mas logo depois disso, no capítulo 2, versículo 17, a Sulamita, então, expressa mais uma vez o desejo da reafirmação do amor de ambos. Ela diz para o amado, antes que refresque o dia, e fujam as sombras, volta, amado meu, faze-te semelhante ao gamo ou ao filho das gazelas sobre os montes escabrosos. É um texto difícil, mas basicamente se refere ao desejo que ela tem pelo refrigério do amor, pela noite das próprias núpcias, e está querendo que os dois fiquem juntos para todos sempre, mas é justamente nesse momento que entra no texto uma segunda ameaça. No capítulo 3, versículos 1 a 4, nós encontramos a Sulamita com um sonho, melhor, um pesadelo de separação, também uma das raposas que pode afetar o relacionamento. Ela diz, de noite no meu leito, busquei o amado da minha alma, busquei-o e não o achei. Alguns que entendem que o livro é uma coleção de cânticos e não necessariamente uma narrativa que conta a história sequencial do relacionamento. Essas pessoas sugerem que já havia passado a noite das núpcias, mas parece-nos melhor ainda entender uma linha melódica de narrativa no texto, em que ela está sonhando, sonhando do tempo em que os dois estarão juntos sempre. Versículo 2, então, na sequência, diz, levantar-me-ei, pois, e rodearei a cidade pelas ruas e pelas praças, buscarei um amado da minha alma, busquei-o e não o achei. Encontraram-me os guardas que rondavam pela cidade. Então lhes perguntei, vistes o amado da minha alma? Mal os deixei, encontrei logo o amado da minha alma. Agarrei-me a ele e não o deixei ir embora, até que o fiz entrar em casa de minha mãe e na recâmara daquela que me concebeu. Ou seja, a Sulamita conta esse sonho em forma de pesadelo, mas eventos que acontecem enquanto ela está sonhando e temendo um momento de outra separação, mesmo depois de casados. Essa nova ameaça de distância, separação, de solidão e de saudades representa a angústia no coração dela para estar para sempre junto com ele. Ela se agarra nele com uma apreciação renovada, como diz o ditado, que a distância só faz o amor crescer. Ela não quer perdê-lo novamente. Fato que nos levará para as núpcias e o casamento selado no próximo texto. Quando finalmente ela se reencontra com ele, Essa vez ela não quer soltá-lo por nada. Se agarra nele em termos que nos lembram do que Gênesis diz, por isso deixa o homem, pai e mãe, cola-se, une-se, junta-se ao seu amado, tornando-se os dois em uma só carne. Ela o leva, pelo menos em sonho, para a casa da mãe dela, o lugar mais íntimo e mais seguro que ela conhece, e o lugar onde ela mesma foi concebida, um lugar de intimidade e segurança, porque ela não quer perder o noivo, o marido, outra vez. E é nesta altura, então, que se repete pela segunda vez o refrão que nós já vimos em 2:7, nesse momento de alto desejo, de alta ansiedade, de expectativa de consumação do amor, que ela clama outra vez. Conjuro-vos, ó filhos de Jerusalém, pelas gazelas e servas do campo, que não acordeis nem desperteis o amor, até que este o queira. Mais uma vez, a ideia de que a expectativa e a esperança, a paciência pelo amor e dentro do amor, são absolutamente fundamentais em relacionamentos duradouros. Deus reserva os maiores prazeres matrimoniais e amorosos para aqueles que saibam esperar o tempo dele. Mas mágoas e ressentimento esperam aqueles que adiantam o tempo de Deus nos relacionamentos românticos. 1 Coríntios 13, o capítulo do amor, nos lembra que o amor é paciente, não arde em ciúmes, não se conduz inconvenientemente, não procura os seus interesses, tudo sofre, tudo crê, tudo espera, tudo suporta. Podemos aplicar esse texto lembrando que existem estações do amadurecimento do amor, que exigem tempos juntos e renovação do amor. Todos os relacionamentos vão passar por períodos de tensão e ameaça que exigem graça e perdão. O compromisso para com a exclusividade do amor é fundamental para a sua sobrevivência. Solidão e saudades precisam ser superadas pelo reencontro do amor. Deus reserva, sim, os maiores prazeres românticos para aqueles que sabem aguardar o tempo dele.
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Agradeço de coração a sua sintonia aqui na BBN nesta quinta-feira. Eu sou Lincoln Oliveira e estou me despedindo de você. Mateus 6,34 nos dá uma dica importante. Não vos inquieteis, pois, pelo dia de amanhã, porque o dia de amanhã cuidará de si mesmo. Basta a cada dia o seu mal. Um forte abraço a você, que Deus te abençoe e continue aqui na BBN.

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2: Especialistas alertam para impacto da desinformação na jornada de pacientes com câncer. Vai doar sangue? Os cuidados essenciais antes e depois da doação. Também penta a seleção de futebol de cegos terá filme exibido nos Estados Unidos. A Federação Brasileira de Instituições Filantrópicas de Apoio à Saúde da Mama, a FEMAMA, lança no próximo dia 15 o curso gratuito Medicina de Precisão, com o objetivo de ampliar o acesso à informação qualificada sobre o tratamento do câncer. A iniciativa busca esclarecer conceitos como testes genéticos, terapias-alvo e imunoterapia, além de incentivar a participação ativa dos pacientes nas decisões sobre o próprio tratamento. Especialistas alertam que a desinformação e as falsas promessas de cura podem comprometer a adesão aos tratamentos e prejudicar os resultados clínicos. O curso também aborda os desafios de acesso às tecnologias de saúde aqui no Brasil, as pesquisas clínicas e o combate às fake news. A capacitação será oferecida pela Universidade FEMAMA e é destinada a pacientes, familiares, cuidadores, profissionais de saúde e integrantes da sociedade civil. Com a proximidade do Dia Mundial do Doador de Sangue, celebrado agora no domingo, dia 14 de junho, hemocentros de todo o país intensificam campanhas para estimular a doação. A preocupação ocorre num período em que feriados e férias costumam reduzir o número de doadores e impactar os estoques de sangue. Especialistas orientam que o doador deve estar bem alimentado, hidratado e ter uma boa noite de sono.

0: internacionais e os desafios enfrentados pelos atletas. A produção também destaca características da modalidade, como a orientação por áudio e a comunicação constante entre os jogadores. Maior potência da modalidade, o Brasil soma 5 títulos mundiais e 5 medalhas de ouro paralímpicas.
1: Previsão do tempo.
0: Quinta-feira, 11 de junho de 2026, em Curitiba e região metropolitana, sol com algumas nuvens. Chove rápido durante o dia e a noite, mínima 13, máxima 18. Em Cornélio Procópio e norte do Paraná, sol com algumas nuvens e chuva passageira. À noite, muitas nuvens, mas com tempo firme, mínima 16, máxima 22. Em Taubaté e Vale do Paraíba, em São Paulo, sol com algumas nuvens e chuva passageira. À noite, muitas nuvens, mas com tempo firme, mínima 15, máxima 20. Em Pirassununga e centro-leste paulista, sol com algumas nuvens, chove rápido durante o dia. À noite, forma-se nevoeiro, mínima 15, máxima 20. As informações são do Clima Tempo.
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Jesus Cristo nunca quebrou e nunca quebrará uma promessa. E é exatamente por isso que podemos ter segurança naquilo que ele nos diz, no Evangelho de João, capítulo 11, nos versos 25 e 26. Eu sou a ressurreição e a vida. Quem crê em mim, ainda que esteja morto, viverá. E todo aquele que vive e crê em mim, nunca irá morrer. Cristo, Filho de Deus, morreu na cruz para nos salvar. E a nossa esperança, essa promessa, nos garante que se confiarmos nossas vidas a Ele, a morte física neste mundo não será o fim. E assim como Ele, ressuscitaremos um dia. E dali em diante, para vivermos no paraíso para toda a eternidade. Por isso, querido ouvinte, se você nunca deu um passo de fé confiando sua vida a Jesus, faça isso ainda hoje. E tenha a maravilhosa esperança e paz de que é no paraíso com Deus onde você passará a eternidade. 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

Bom dia, querido ouvinte. Eu sou Renato Gontijo e é com grande alegria e gratidão a Deus que começo mais uma sintonia com você na BBN. Se o senhor permitir, estarei com você aqui até às 14 horas. Espero seguir contando com o carinho da sua companhia.

0: 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Ouça agora esta verdade bíblica. Deus nos aceita como somos. Esta verdade bíblica, no entanto, é usada por muitos para continuarem com o estilo de vida pecaminoso que levam. O médico também nos aceita como estamos, ou seja, doentes, mas nem por isso ele vai nos deixar continuar doentes. Quem procura por um médico, procura por melhora, cura, mudança. A Bíblia ensina que o pecado é doença espiritual e que por isso Jesus derramou a sua vida na cruz do Calvário e ressuscitou ao terceiro dia, para que possamos ser curados ou perdoados. Quando os fariseus perguntaram por que Jesus comia com os pecadores, ele respondeu: os sãos não precisam de médico, e sim os doentes. Mateus 9, versos 11 e 12. Ou seja, já que vocês se consideram sãos, a minha missão é para com os doentes que querem ficar sãos. Lembre que na parábola do filho pródigo, ao mesmo tempo que o pai o recebe de volta, o filho confessa o seu pecado. Na sequência, ao rapaz lhe é restituído os símbolos da sua condição de filho: o anel, sinal de autoridade, e as sandálias, sinal de homem livre, pois os escravos naquela época andavam descalços. Eu sou Eduardo Staibel e encerro com uma palavra dos Salmos. O Senhor é bom e a sua misericórdia dura para sempre. Deus o abençoe.
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que você espera para o dia de hoje na sua vida? Você deseja ter um dia de vitórias? Então comece cada dia que o Senhor te der com a mesma oração do salmista, rogando ao Senhor por sua infinita bondade e direção. O Salmo 143, versículo 8 diz assim: Faze-me ouvir a tua benignidade pela manhã, pois em ti confio. Faze-me saber o caminho que devo seguir, porque a ti levanto a minha alma. Enquanto louvamos nosso precioso Deus com mais um hino, busque ao Senhor em oração. Agradeça a Ele por mais este lindo dia que Ele nos dá e confie tudo o que acontecer aos seus cuidados.

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2: O que os pais desejam para os seus filhos? Jó 1, versos 4 a 5. Jó foi um dos pais mais experientes que o mundo já conheceu. Ele teve experiência em todas as áreas da vida. Ele era marido, pai, empresário, patrão, religioso e principalmente um homem rico. Experiência era o que não faltava para este homem da antiguidade. Veja que tipo de pessoa ele era no verso 8. E disse o Senhor a Satanás, observaste tu a meu servo Jó? Porque ninguém há na terra semelhante a ele, homem íntegro, reto, temente a Deus e que se desvia do mal. Precisamos observar que a primeira riqueza na vida de Jó era a família. E nasceram-lhe 7 filhos e 3 filhas, e o seu gado era de 7.000 ovelhas, 3.000 camelos, 500 juntas de bois e 500 jumentas. Eram também muitíssimos os servos a seu serviço, de maneira que este homem era maior do que todos os do Oriente. Eu conheço a maioria dos irmãos e frequento os nossos cultos, mas não faço ideia de quem seja a pessoa mais rica ou mais pobre em nosso meio. Eu não sei nada sobre dízimo ou ofertas que nossos irmãos doam, porque dinheiro é algo entre eles e Deus. Mas se considerar apenas o número de filhos que cada família possui, então eu sei quem é o homem e a mulher mais ricos em nossa igreja. Aqueles que têm mais filhos, enquanto que a maioria tem poucos filhos. Jó tinha 10 filhos, 7 homens e 3 mulheres. E a Bíblia mostra que ele era um pai bastante preocupado com a sua família. Seus filhos eram mais importantes que o gado, as jumentas e todos os servos. Jó era um homem de família, como eu e você deveríamos ser também. Através de suas prioridades, Jó demonstrava o que ele desejava e esperava de cada um de seus filhos. Ou seja, todos os filhos podiam ver que Deus e família vinham em primeiro lugar na vida do pai. Quando minhas filhas nasceram, eu fiz uma lista do que desejava que acontecesse na vida delas. E pela graça de Deus, Tudo está se concretizando, faltando poucos itens. Primeiro de tudo, eu queria que elas fossem salvas e que vivessem para a honra e a glória de Jesus Cristo. Mas não adianta nada desejar o melhor para os seus filhos, enquanto você, como pai, não está vivendo o melhor diante deles e na presença de Deus. O que Jó desejou para os seus filhos e nós deveríamos desejar para os nossos filhos também? A salvação de nossos filhos, a santificação de nossos filhos e a saúde de nossos filhos. Veja em primeiro lugar a salvação de nossos filhos em Jó 1, versículo 5. Porque dizia Jó, talvez pecaram meus filhos e amaldiçoaram a Deus no seu coração. Do que adianta colocar um filho no mundo? Mas quando ele morrer, e ele vai morrer, for para um lugar chamado inferno. Melhor seria que nunca, né, tivesse nascido. Melhor seria nunca ter tido aquele filho. Por essa razão, a salvação de seus filhos era uma preocupação contínua na vida de Jó. O final do verso 5 diz, assim fazia Jó continuamente. Ele não parava de pensar sobre este assunto. Eu e a minha esposa já sentimos a dor de 2 abortos espontâneos. No primeiro aborto, a criança já havia sido formada no útero. Doeu muito, machucou muito. Mas a minha esposa sempre orava, Senhor, não deixe nenhum filho nascer, se o Senhor já sabe de antemão que não será um salvo neste mundo. É uma oração muito difícil, mas é uma oração necessária. Nós vamos conhecer os 2 filhos que perdemos no céu, mas não vamos conhecer nenhum filho no inferno. Jó não tampava o sol com a peneira. Ele conhecia muito bem a natureza de seus filhos, pecadores e blasfemadores de Deus. Como pai, ele queria livrar seus filhos de 2 práticas que impediam a salvação deles, a prática do pecado e a prática da rejeição. Primeiro, a prática do pecado impede a salvação dos nossos filhos, porque dizia Jó, talvez pecaram meus filhos. E a expressão pecaram, que Jó usou, significa erraram o caminho. Isso quer dizer que Jó não ficava apenas na oração, ele também ensinava o caminho verdadeiro para os seus filhos. Nós conhecemos vários casos de filhos que foram bem ensinados em seus lares, que foram bem ensinados em suas igrejas. Todavia, quando tiveram a oportunidade, erraram o caminho. Escolheram o caminho errado. Isso está sempre acontecendo, mas Jó não queria que isso acontecesse com os filhos dele. A Bíblia diz que Jó se levantava de madrugada para interceder pela salvação de seus filhos. Quantos pais estão fazendo isso hoje em dia, hein? Já é difícil trazer os pais à igreja, quanto mais os fazer orar pelos filhos de madrugada. Alguns anos atrás, uma jovem senhora da igreja não conseguiu dormir durante a noite, preocupada com a salvação de seus 2 filhos. No dia seguinte, ela me procurou para dizer que estava preocupada com o futuro de seus filhos, pois ela podia ver o pecado tentando dominar a vida deles. Eu aconselhei, mãe, fique firme na igreja. Custe o que custar, exija respeito de seus filhos e não admita nada de errado na vida deles. Ela fez isso. E hoje, apesar das dificuldades dentro de sua casa, seus filhos, adultos, jovens adultos, ainda lhe são obedientes e firmes dentro da igreja. Um deles está cursando a medicina e a outra já é uma dentista. O segredo com os filhos é nunca se distrair e pensar que eles não vão errar o caminho, porque são seus filhos. Por essa razão, assim fazia Jó continuamente. A educação construtivista diz que a criança é um ser livre e que, portanto, deve se expressar como bem desejar, sem a ingerência dos pais, de professores ou dos adultos. É por isso que há professores apanhando de alunos, pais batendo em professores e filhos batendo em pais. Esse ser livre é um pecador por natureza que precisa ser ensinado e precisa de limites. Já sabia disso. Ele sabia que os seus filhos eram pecadores e não anjos. Ele sabia que tinha a obrigação de ensinar o caminho certo e condenar o caminho errado. Mas para isso, ele tinha que ser exemplo acima de tudo. Eis aqui o segredo. Se você deseja que seus filhos sejam salvos, condene o pecado na vida deles e principalmente na sua. O pecado é feio, o pecado é sujo. O pecado levou Jesus Cristo para a cruz do Calvário. Mas além do pecado, Jó se preocupava também com a prática da rejeição, porque a prática da rejeição impede a salvação. Verso 5, porque dizia Jó, talvez pecaram meus filhos e amaldiçoaram a Deus no seu coração. Amaldiçoar ou blasfemar, literalmente significa rejeitar. Então Jó tinha medo que seus filhos, além de pecadores, rejeitassem o único que podia lhe salvar, Deus. É fácil perceber quando nossos filhos estão rejeitando a Deus. Não querem mais vir à igreja, não querem mais ler a Bíblia ou orar, não querem mais obedecer aos pais. Muitos são os sinais. Você sempre rejeita algo por outra coisa. Você sempre troca algo por outra coisa. Jó tinha medo que seus filhos rejeitassem a Deus pelos prazeres do mundo, pelos prazeres da carne. Veja o verso 4. Iam seus filhos à casa uns dos outros e faziam banquetes, festas, cada um por sua vez, e mandavam convidar as suas três irmãs a comerem e beberem com eles. Um pastor cujo nome era, literalmente, Davi do Amor, este era o nome dele, Davi do Amor, estava vivendo com duas mulheres ao mesmo tempo, enquanto trabalhava como pastor. Depois de 10 anos, a sua amante, né, o convenceu a matar o marido dela. Como ele já havia rejeitado a Deus pelo adultério, não foi difícil matar o marido da amante. Depois de matá-lo, este pseudo-pastor ainda pregou no funeral de sua própria vítima. Veja como a rejeição a Deus pode cegar o entendimento das pessoas. Depois de alguns meses, a polícia descobriu a verdade. O Davi do Amor foi condenado à prisão perpétua. E a amante dele, que o convenceu a matar o marido dela, pegou apenas 8 anos de cadeia. Já sabia que os nossos filhos começam a rejeitar a Deus por coisas pequenas, mas amanhã o estarão rejeitando por coisas muito maiores e piores. E se levantava de madrugada e oferecia o holocausto, segundo o número de todos os seus filhos. Nós desejamos a salvação de nossos filhos, e não o pecado ou a rejeição por parte deles. Não é verdade? O segredo: seja um exemplo de crente, um exemplo de cristão, um exemplo de homem e de mulher de Deus na vida de seus filhos. 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

Vou passar para você aqui o e-mail da nossa rádio. Tenha sempre anotado em algum lugar aí, para você poder compartilhar conosco seu testemunho, pedido de oração, ou quem sabe até tirar dúvidas sobre o ministério. 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E após mais um segmento musical, vamos conferir uma reflexão no Boa Semente, logo depois do Boletim de Notícias. É já já!

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2: Como fazer carteirinha de idoso para viajar de graça? O que fazer para amolecer a mandioca e deixar a macia e fofa durante o cozimento? Escoliose pode evoluir sem sintomas e comprometer a qualidade de vida de adolescentes. A carteira da pessoa idosa é um documento gratuito disponibilizado pelo governo federal para brasileiros com 60 anos ou mais e renda individual de até 2 salários mínimos. O benefício garante acesso a passagens interestaduais gratuitas ou com desconto em diferentes meios de transporte. O documento pode ser solicitado pela internet ou com apoio do Centro de Referência de Assistência Social, CRAS. A carteirinha serve como comprovação do direito previsto no Estatuto da Pessoa Idosa e facilita o acesso aos benefícios de viagem. A apresentação da carteira é válida em deslocamentos realizados por ônibus, trem ou embarcação. A medida busca ampliar a mobilidade da população idosa de baixa renda, assegurando o cumprimento dos direitos garantidos pela lei brasileira. A mandioca pode permanecer dura após o cozimento quando está muito seca, velha ou com excesso de fibra. Especialistas orientam que a escolha da raiz é fundamental para garantir uma textura macia, além do uso de água suficiente durante todo o preparo. A recomendação é optar por mandiocas de polpa clara, úmida e sem manchas, retirando o fio central mais rígido e cortando os pedaços em tamanhos semelhantes. Outro cuidado importante é evitar adicionar sal no início do cozimento, para não endurecer a superfície da raiz. Na panela comum, a mandioca deve cozinhar totalmente coberta por água até começar a abrir nas pontas. Já na panela de pressão, o processo leva entre 15 e 25 minutos após pegar pressão. Depois de macia, a raiz pode ser temperada com sal, manteiga, alho e ervas para ganhar mais sabor. A escoliose afeta entre 2 e 3% da população e é a principal deformidade da coluna em crianças e adolescentes. Especialistas alertam que a doença

0: ser diárias e baseadas em dados. Segundo o consultor Eduardo Batista, muitos produtores ainda subestimam o potencial da pastagem por falta de controle de indicadores fundamentais. O manejo deve considerar altura de pasto, taxa de lotação e consumo de suplementos. Mesmo com abundância de capim, carências minerais podem prejudicar o desempenho. Entre as práticas recomendadas estão a correção do solo, o pastejo rotacionado e a suplementação adequada por categoria.
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2: De junho. Apaguei as tuas transgressões como a névoa e os teus pecados como a nuvem. Isaías 44:22. Pecados apagados. Você certamente já observou nuvens de tempestade sendo levadas pelo vento, onde havia escuridão e um cenário deprimente. O céu azul e raios de sol reaparecem. Talvez você deseje que algo semelhante possa acontecer na sua vida. Deus nos diz que isso é possível. Ele mesmo deseja realizá-lo. Apaguei as tuas transgressões como a névoa e os teus pecados como a nuvem. Se considerarmos essas palavras, fica claro que o pecado causou plena escuridão na nossa vida. A Bíblia nos diz quão categoricamente o pecado deixou sua marca, não apenas na nossa vida, mas também no futuro da humanidade. O salário do pecado é a morte. Romanos 6:23. Por causa dos nossos pecados, merecemos a perdição eterna. Porém, Deus se oferece para pagar nossos pecados e nos conceder seu presente gracioso, a vida eterna. Como Deus pode realizar isso? Seu próprio Filho enfrentou a morte de cruz por nós. Deus prova seu amor para conosco em que Cristo morreu por nós, sendo nós ainda pecadores. Romanos 5:8. Cristo derramou seu sangue expiatório que pode cancelar todos os nossos pecados. O sangue de Jesus Cristo, seu Filho, nos purifica de todo pecado. 1 João 1:7. Graças ao sangue de Jesus Cristo, Deus pôde apagar seus pecados, a fim de que você possa passar uma eternidade desanuviada com Ele. Ele o fará se você se

0: Converter a Ele, confessando seus pecados. Se confessarmos os nossos pecados, Ele é fiel e justo para nos perdoar os pecados e nos purificar de toda injustiça. 1 João 1:9.
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O que despreza a palavra perecerá, mas o que teme o mandamento será galardoado. Provérbios capítulo 13, versículo 15. Espero que você esteja guardando com carinho tudo o que Deus tem falado ao seu coração através de sua palavra, pois com certeza, tudo o que vem do Senhor é uma grande bênção. Amém? E teremos o privilégio de ouvir mais da Santa Palavra de Deus logo mais, com o programa Hora do Estudo Bíblico. Não perca!

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1: Olá, amigos, muito obrigado por sintonizar o programa Hora de Estudo Bíblico. Por favor, abra sua Bíblia em Filipenses, capítulo 2. Antes de começarmos o nosso estudo, vamos orar. Pai querido, queremos te agradecer pela rica herança que temos em Cristo. Agradecemos porque quando nos salvaste, não apenas nos salvaste da culpa e do salário dos nossos pecados. Nós não nos tornamos apenas teus filhos, mas também herdeiros, e te agradecemos por termos recebido essa herança em Cristo. Obrigado por podermos desfrutar parte dessa herança hoje, sabendo que desfrutaremos dela de forma completa quando estivermos em tua presença. Senhor, ajuda-nos a termos sempre em mente quão ricos somos em Cristo. Livra-nos, Senhor, de espiritualmente viver como mendigos, enquanto que Tu, nosso Pai Celestial, és rico e nós somos seus herdeiros. Obrigado pelas maravilhas do Teu amor e da Tua graça. Abençoe a Tua verdade neste dia. Pedimos isso em nome de Jesus. Amém. Se puder, abra sua Bíblia em Filipenses, capítulo 2. Estamos vendo o versículo 21. Lembre-se do que Paulo já disse no segundo capítulo. Ele tinha falado que não devemos ser egoístas em nossa caminhada diária e em nosso comportamento diário como crentes. Agora, no versículo 21, ele fala sobre os crentes que não se interessam pelos outros. Ele diz, porque todos buscam o que é seu e não o que é de Cristo Jesus. Isso significa que eles buscam aquilo que só interessa a eles mesmos. Observe o que o versículo 4 diz. Não atente cada um para o que é propriamente seu, mas cada qual também para o que é dos outros. Ou seja, não devemos buscar os nossos próprios interesses, mas temos que manter os olhos, os ouvidos e o coração abertos para ajudar os outros, suprindo suas necessidades. Não olhe para o seu próprio interesse, mas para os dos outros, para as necessidades dos outros. Não seja egoísta, mas pense nas necessidades dos outros. Agora o versículo 21 diz, porque todos buscam o que é seu. Sempre há os que não buscam o que é de Cristo. Isto está em contraste com a preocupação pastoral de Paulo pelos seus irmãos. Esta condição patética de buscar os interesses próprios parece ser a maldição do cristianismo em geral, particularmente do ministério. As palavras de Paulo claramente condenam o pecado do egoísmo. Isso deve ter sido algo presente na igreja, já que Paulo os exortou no início deste capítulo, no versículo 4. Existem poucas

pessoas que se dedicam a servir os outros, que dedicam suas vidas sacrificialmente para servir outras pessoas. Creio que, na maioria das vezes, estamos mais preocupados com os nossos próprios interesses, com os nossos bens e com outras coisas do que com as necessidades de nossos irmãos e irmãs em Cristo. Mas, amados, o verdadeiro amor cristão não busca o seu próprio interesse, de acordo com 1 Coríntios 13:5. 1 Coríntios 10:24 diz: "Ninguém busque o proveito próprio, antes cada um o que é de outrem." Creio que nós precisamos começar o dia perguntando: qual é o meu propósito hoje? Servir a mim mesmo? Querer ser o primeiro? Buscar vantagens para o meu próprio bem? Ou viver para servir aos outros, para o bem do meu próximo? À luz dessas exortações, glorificar-se e buscar o que é seu parece ganhar mais força a cada dia. Não existem muitas pessoas que procuram seguir os passos de Jesus e de homens piedosos como Paulo. Creio que a maioria de nós nos ocupamos com nosso próprio interesse enquanto professamos o nome de Cristo. Vamos à igreja no domingo, cantamos louvores, damos ofertas, saudamos os irmãos e irmãs em Cristo, desejamos-lhe bênçãos e vamos embora. Mas às vezes eu penso sobre se realmente compreendemos os mandamentos de Cristo. O Dr. William Lincoln, de Londres, disse certa vez: "Esteja certo disto. Se você colocar Cristo em segundo lugar e os seus próprios interesses em primeiro lugar, isto será tratado no tribunal de Cristo." Creio que esta é uma boa advertência. Em outras palavras, Deus está ciente de nossas boas e más ações, assim como está do nosso egoísmo e da nossa dedicação aos outros. Pense nisso. Eu me lembro das vezes que eu não estava disposto a abrir mão do meu conforto, da minha preocupação com as minhas coisas. Me sinto envergonhado, eu confesso, pois me faz lembrar de Demas, que deixou de servir a Deus porque ele amava este mundo. Paulo escreveu em 2 Timóteos 4:10: "Porque Demas me desamparou, amando o presente século." É muito fácil se apegar às coisas deste mundo. Elas são tão atrativas através da televisão, dos outdoors, dos anúncios em jornais. Por fim, começamos a viver em função destas coisas, de coisas e as coisas deste mundo. Amigos, não precisamos ser adúlteros, criminosos, assassinos, estupradores e viciados em drogas para sermos mundanos. Creio que às vezes muitos crentes que vão à igreja e levam a sua Bíblia debaixo do braço podem ser as pessoas mais mundanas que existem. Nós vivemos para nós mesmos e para as coisas deste mundo como Demas. Depois temos Diótrefes, talvez você se lembre, em 3 João versículo 9, que diz que procura ter entre eles o primado. Sabe, na verdade eu preciso conter as minhas críticas. Esses homens fizeram o que eu e muitos de vocês também temos feito. A diferença é que temos 20 séculos de cristianismo, dos quais deveríamos ter tirado algum proveito. Durante este período nós temos as escrituras que esses homens não tinham. E eu duvido que as perdas de Diótrefes e Demas foram tão grandes quanto as nossas. Na atualidade temos rádio e televisão. Você pode sintonizar e ouvir um sermão ou estudo a qualquer hora. Se não é uma pregação, pelo menos uma canção. Ainda assim, com todo o acesso à religião que temos, o egoísmo parece estar crescendo e o auto-sacrifício parece estar desaparecendo. Eu não estou julgando certas pessoas. Cada um de nós prestará contas ao Senhor. Só estou dizendo que os nossos tempos mostram um mundanismo entre o povo de Deus. E o que Paulo diz aqui no versículo 21: "Porque todos buscam o que é seu e não o que é de Cristo Jesus." Isso se aplica perfeitamente a todos nós. Guy Aitken escreveu em um pequeno livro: "Quando o senhor Bertel Frary regressou da Índia, uma carruagem foi mandada para buscá-lo na estação de trem para levá-lo para casa. Quando o motorista perguntou como reconheceria o senhor Bertel, sua mãe, já idosa, disse: 'Procure por uma pessoa que está ajudando alguém.' Bem, quando o trem chegou em Londres, o motorista viu um cavaleiro ajudando uma mulher idosa com a sua bagagem. Então ele se aproximou e perguntou: 'O senhor é o senhor Bertel?' Pela bela reputação, este homem tinha, amigos, de ser reconhecido como alguém que está sempre olhando para os outros e mostrando interesse em ajudar. Paulo disse: 'Porque todos buscam o que é seu e não o que é de Cristo.' Será que eu estou exagerando ao dizer que as tristes condições dos dias de Paulo têm aumentado nos dias de hoje? Creio que a porcentagem de crentes que estão dispostos a colocar de lado seu próprio conforto e suas vantagens pessoais pelas coisas de Cristo é muito pequena, e isto é muito triste. Imagine a bênção que viria aos nossos corações, nossos lares, igrejas,

0: nossos bairros se colocássemos a causa de Cristo em primeiro plano com uma devoção sacrificial. A prontidão de Paulo em obedecer ao seu Senhor é muito grande, é um contraste com os dias de hoje. Será que você está pronto a deixar de lado os seus próprios interesses para servir a Deus de uma forma mais aceitável? Você está disposto a deixar algo muito especial que gostaria de fazer a fim de suprir a necessidade de um vizinho, um amigo ou um membro da igreja ou da sua família? Oh, que esta declaração de Filipenses 2:21 não se aplique a nós. Amigos, isto depende de nós. Estamos buscando nossos próprios interesses ou os de Jesus Cristo e de seu povo? Seguindo em nosso texto, vemos que Paulo menciona algumas companhias que foram bênçãos para ele. São companheiros de Paulo no ministério, no serviço de Cristo. Deixe-me ler alguns versículos, por exemplo, o versículo 22. Mas bem sabeis qual a sua experiência. De quem ele está falando aqui? De Timóteo, de acordo com o versículo 19. Mas bem sabeis qual a sua experiência e que serviu comigo no Evangelho como filho ao Pai, de sorte que espero vô-lo enviar logo que tenha provido a meus negócios. Timóteo e Epafrodito eram companheiros de viagem e de ministério de Paulo. Eles eram parceiros dispostos que não trabalhavam somente porque se sentiam pressionados. Eram homens de quem Paulo podia depender, prontos para ir a qualquer lugar, prontos para servir e prontos para sacrificar qualquer coisa. O versículo 25 diz: julguei, contudo, necessário mandar-vos Epafrodito. Enviar Timóteo e Epafrodito era motivo de regozijo por causa da dedicação que eles tinham e da sua disposição de ir. Como Isaías, eles estavam dispostos a ir para onde Deus os enviasse. Depois disto, ouvi a voz do Senhor que dizia: a quem enviarei? A quem há de ir por nós? Então disse eu: eis-me aqui, envia-me a mim. Isaías 6:8. Eu suponho que você já tenha ouvido histórias sobre uma conferência missionária e o pedido por obreiros. Alguém estava pensando sobre esta declaração de Isaías: eis-me aqui, Senhor, envia-me a mim. Ele estava orando durante a conferência missionária por obreiros para o campo e orou da seguinte forma: eis-me aqui, Senhor, mas envia a minha irmã. Creio que muitos de nós somos assim. Deus está chamando homens, mulheres, jovens. Ele diz: ide por todo o mundo e pregai o evangelho a toda criatura. Os cristãos são enviados de Cristo. Uma das palavras-chave para o cristão no Novo Testamento é vá. Jesus disse para o homem endemoniado na terra dos gadarenos: vá para tua casa e conta quão grandes coisas te fez Deus. Vá para casa e diga aos seus amigos o que Deus fez por você. Disponha-se e vá. Alguns anos atrás, quando ensinava em um instituto bíblico na Filadélfia, um dos meus colegas que ensinava homilética deu para seus alunos a tarefa de escolherem um tema para um sermão. Cada um deveria escolher uma passagem das Escrituras e pregar um sermão para dar em sala de aula. Um desses jovens escolheu a passagem de Marcos 5:19, que diz: vá para tua casa, para os teus, e anuncia-lhes quão grandes coisas o Senhor te fez e como teve misericórdia de ti. Era sua vez de pregar e era dezembro, bem quando os estudantes estão esperando as férias e o Natal. Esse jovem foi para a aula de manhã, começou a falar e disse: a passagem de hoje será Marcos 5:19. O título do meu sermão é: por que eu deveria voltar para Minnesota? Este rapaz nasceu e cresceu em Minnesota. Deus o salvou e ele veio para Filadélfia para estudar a Bíblia e se preparar para o seu ministério. Mas a sua família e os seus amigos não eram crentes, estavam em Minnesota. E ele usou o texto: vai para tua casa, para os teus, e anuncia-lhes quão grandes coisas o Senhor te fez e como teve misericórdia de ti. Por que voltar para Minnesota? Ele iria voltar porque sentia um peso no coração pelos seus entes queridos que ainda não eram salvos. Ele poderia ter pensado no tempo fabuloso que teria no Natal, com os programas especiais na igreja e etc., mas não. Ele queria voltar com o fim de testemunhar para os seus entes queridos o que Deus havia feito em sua vida. O Senhor está nos enviando antes de tudo para que as pessoas mais próximas de nós saibam o que Ele fez em nossas vidas. Está nos enviando para os nossos familiares, para os nossos entes queridos. Podemos louvar a Deus pelo exemplo fiel de André. João, capítulo 1, versículos 41 e 42 diz: este achou primeiro a seu irmão Simão e disse-lhe: achamos o Messias, que traduzido é o Cristo. André procurou em primeiro lugar seu irmão. Veja, André não foi longe, foi encontrar seu irmão para que ele conhecesse a Cristo que por sua vez teve o privilégio de ver 3.000 conversões no dia de Pentecostes. Às vezes penso que André será recompensado por 3.000 almas, o fruto da pregação de Pedro. Vale a pena ir para onde Deus nos envia. Voltando para Timóteo e Epafrodito, vemos que eles estavam prontos para serem enviados onde quer que fosse. Suponhamos que Deus claramente mandasse você para algum determinado lugar a fim de ministrar a alguém. Você iria? O Senhor Jesus disse em Mateus 21, começando com o versículo 28. Um homem tinha dois filhos, e dirigindo-se-lhe ao primeiro, disse: Filho, vai trabalhar hoje na minha vinha? Ele, porém, respondendo, disse: Não quero. Mas depois, arrependendo-se, foi. E dirigindo-se ao segundo, falou-lhe de igual modo. E respondendo, ele disse: Eu vou, Senhor. E não foi. Alguns são como o filho que disse que iria e não foi. Outros podem ser comparados com o filho que se recusou a ir, mas depois se arrependeu e foi. Seja qual for o caso, precisamos nos arrepender de nossa desobediência e dizer como Isaías: Eis-me aqui, envia-me a mim. Eu vejo uma lição para nós neste contexto. Timóteo e Epafrodito estavam prontos para ir a qualquer lugar a fim de dar testemunho de Cristo. Agora deixe-me perguntar a você: você está pronto também? Não muito tempo atrás, um amigo meu, dentista, me disse: Vou fechar meu escritório por um ano. E eu perguntei: Por quê? O que aconteceu? E ele disse: Eu vou para o campo missionário com minha esposa. Vou trabalhar com nativos. Eu quero usar este ano para servir ao Senhor desta maneira. Isso significava perder muito dinheiro, mas ele estava disposto a fechar o seu consultório por um ano. Ele não ganharia nenhum centavo no campo missionário. Na realidade, ele estaria gastando, porque o dinheiro que tinha economizado seria usado para as despesas de viagem e as despesas que ele teria naquele ano, mas Deus o chamou e ele estava pronto para ir. Quando buscamos o interesse dos outros, como Timóteo e Epafrodito, estaremos dispostos a ir para onde Deus quer que vá. Lemos no versículo 22: Mas bem sabeis qual a sua experiência e que serviu comigo no Evangelho como filho ao Pai. Paulo também escreveu sobre Epafrodito no versículo 25: Meu irmão e cooperador e companheiro nos combates e vosso enviado para prover as minhas necessidades. Veja, Timóteo foi cuidar desses irmãos. Paulo diz aos irmãos no versículo 20 que não há ninguém como ele que se importa de verdade com vocês e busca sempre o bem dos outros. Ele é um servo de Deus, e o próprio testemunho de Paulo nos mostra isso no versículo 22. Timóteo, assim como Paulo, tinha a mente de Cristo servindo aos outros. Ele não era egoísta, mas se entregava ao serviço pelos outros. Eu já disse muitas vezes e digo isto porque conheço o meu coração. O homem é egoísta por natureza, mas quando se entrega completamente ao Senhor Jesus, como seu Senhor e Salvador, passa a se interessar pelos outros. Jesus disse em Lucas capítulo 4, versículo 18: O Espírito do Senhor é sobre mim, pois que me ungiu para evangelizar os pobres, enviou-me a curar os quebrantados do coração, a pregar liberdade aos cativos e restauração da vista aos cegos, a pôr em liberdade os oprimidos. Ah, se nós passássemos mais tempo aos pés de Jesus, aprendendo mais sobre ele, o exemplo supremo de servo. Um homem que leva o jugo de Cristo nunca se recusará a servir os outros a qualquer hora e em qualquer lugar. Pense nisso. O nosso tempo por hoje acabou e nós vamos concluir o estudo de hoje. Espero que este estudo de Filipenses tenha sido uma bênção para cada um de vocês. Se Deus quiser, nos encontraremos em nosso próximo programa. Que Deus o abençoe e até lá.
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2: Especialistas alertam para impacto da desinformação na jornada de pacientes com câncer. Vai doar sangue? Os cuidados essenciais antes e depois da doação. Também penta a seleção de futebol de cegos terá filme exibido nos Estados Unidos. A Federação Brasileira de Instituições Filantrópicas de Apoio à Saúde da Mama, a FEMAMA, lança no próximo dia 15 o curso gratuito Medicina de Precisão, com o objetivo de ampliar o acesso à informação qualificada sobre o tratamento do câncer. A iniciativa busca esclarecer conceitos como testes genéticos, terapias-alvo e imunoterapia, além de incentivar a participação ativa dos pacientes nas decisões sobre o próprio tratamento. Especialistas alertam que a desinformação e as falsas promessas de cura podem comprometer a adesão aos tratamentos e prejudicar os resultados clínicos. O curso também aborda os desafios de acesso às tecnologias de saúde aqui no Brasil, as pesquisas clínicas e o combate às fake news. A capacitação será oferecida pela Universidade FEMAMA e é destinada a pacientes, familiares, cuidadores, profissionais de saúde e integrantes da sociedade civil. Com a proximidade do Dia Mundial do Doador de Sangue, celebrado agora no domingo, dia 14 de junho, hemocentros de todo o país intensificam campanhas para estimular a doação. A preocupação ocorre num período em que feriados e férias costumam reduzir o número de doadores e impactar os estoques de sangue. Especialistas orientam que o doador deve estar bem alimentado, hidratado e ter uma boa noite de sono antes da coleta. Também é recomendado evitar alimentos gordurosos nas horas que antecedem a doação, além de atender aos critérios de idade, peso e condições de saúde. A seleção brasileira masculina de futebol de cegos será homenageada com a exibição do documentário O Jogo Mais Difícil no Museu de Arte de New York, nos Estados Unidos. A sessão gratuita acontece neste sábado, poucas horas antes da estreia da seleção brasileira na Copa contra Marrocos. O filme acompanha a preparação da equipe para a Paralimpíada de Paris em 2024, mostrando treinos, competições internacionais e os desafios enfrentados pelos atletas. A produção também destaca características da modalidade, como a orientação por áudio e a comunicação constante entre os jogadores. Maior potência da modalidade, o Brasil soma 5 títulos mundiais e 5 medalhas de ouro paralímpicas.
3: Previsão do tempo.
2: Quinta-feira, 11 de junho de 2026, em Curitiba e região metropolitana, sol com algumas nuvens. Chove rápido durante o dia e a noite, mínima 13, máxima 18. Em Cornélio Procópio e norte do Paraná, sol com algumas nuvens e chuva passageira.

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0: morte é um assunto delicado, e mesmo que seja uma verdade na vida de todos, ninguém gosta de ficar imaginando que um dia chegará a nossa vez. No entanto, todo filho de Deus, ou seja, aqueles que já foram lavados e perdoados pelo precioso sangue de Cristo, sabe que a morte é apenas o começo, e assim como nosso Senhor e Salvador Jesus, nós também ressuscitaremos um dia para a glória, habitando eternamente no paraíso. Se você também já é um filho de Deus, tendo entregado sua vida a Jesus, você também já faz parte dessa bênção, e nada nem ninguém poderá te separar do amor de Deus. Agora, se você nunca orou ao Senhor, confessando seus pecados e recebendo Jesus como seu único e suficiente Salvador, hoje pode ser o dia. Faça essa decisão tão importante ainda hoje e receba o lindo presente da vida eterna. 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
1: 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Porque a nossa luta não é contra o sangue e a carne, e sim contra os principados e potestades, contra os dominadores deste mundo tenebroso, contra as forças espirituais do mal nas regiões celestes. Aos Efésios 6:12. A mais alta expressão de fé consiste em aprender a agradecer a Deus em todo o tempo, mesmo diante dos exércitos inimigos. Fazendo isso, o próprio Senhor intervém imediata e poderosamente em nosso favor. O louvor o glorifica, pois desemboca na adoração da sua excelsa pessoa. Louvor e adoração formam o prelúdio da oração vitoriosa que o Senhor Jesus nos ensinou. Portanto, vós orareis assim: Pai nosso que estás nos céus, santificado seja o teu nome. Mas é ainda mais. Louvor é a porta para a presença de Deus. Chamarás às tuas portas louvor. O louvor opera o consentimento real, por meio do qual podemos entrar nos átrios de Deus. Entrai por suas portas com ações de graças, e nos seus átrios com hinos de louvor. Rendei-lhe graças e bendizei-lhe o nome. Agradecer e louvar. Por quê? Resposta: agradecer pelo seu dom inefável, Jesus Cristo. Louvá-lo e render-lhe graças pelo seu precioso sangue derramado por nós. Você ouviu uma meditação extraída do devocional Pérolas Diárias de Vimalgo, publicado pela Chamada. 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

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E após mais um bloco musical, vamos ouvir Sabedoria para o Coração, na narração de Denis Salgado. Amém.

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meu querido ouvinte, seja bem-vindo a mais um programa Sabedoria para o Coração. Esta é a nossa terceira mensagem no livro de Rute. Veremos Rute capítulo 1, do verso 6 ao 22. O título da nossa meditação é Três Viúvas, Três Caminhos Diferentes. Eu tenho aversão a médicos, dentistas e agulhas. E você compartilha desse pavor comigo? Quando você se senta numa cadeira de dentista, ele vem até você com uma agulha e simplesmente diz: calma, não vai doer. Bom, ele está mentindo. Todos são um bando de mentirosos. Lembro-me de uma vez ter ido tirar raio-x, e para aquele tipo de raio-x eu tinha que ingerir uma bebida para que os técnicos conseguissem rastrear a bebida através de uma máquina. O médico falou: bebe isso aqui, ó. O gosto é parecido com o de milkshake, não se preocupe. O negócio fedia a lama. Estou convencido de que é impossível se formar em medicina sem ser capaz de mentir na cara dura. Vai ser rapidinho, não vai doer. Vários anos atrás, estava sentindo muita dor por causa de um dente quebrado. Finalmente, criei a coragem e marquei uma consulta. Já por muitos meses, eu vinha tomando remédio para aliviar a dor. Mas chegou ao ponto em que eu tive que tomar alguma atitude mais drástica. Então fui ao dentista. Depois de ter tirado raio-x de todos os meus dentes, ele me informou de que eu não tinha somente um, mas três dentes quebrados, e eu precisava de três coroas. E eu acho que esse nome é um tanto apropriado para aquilo, já que apenas reis e rainhas podem pagar pelo tratamento. Cerca de 200 anos atrás, um homem chamado Thomas Jefferson escreveu uma carta a um amigo dizendo: a arte da vida é evitar a dor, o que prova que ele nunca foi ao dentista. A arte da vida é evitar a dor. Agora, eu tenho que discordar dessa afirmação. A arte da vida não é evitar a dor. A arte da vida consiste em receber a dor e saber reagir a ela. A dor produz maturidade, a crise condiciona o caráter, a dificuldade aprofunda a fé. A verdade é que dificuldades, dores, sofrimentos e tristezas constroem encruzilhadas, e o caminho que escolhermos pegar fará toda a diferença se iremos crescer na fé e torná-la mais doce ou se iremos estagnar e enfraquecer nossa fé, vivendo uma vida amarga. Se você já se perguntou onde esses tipos de encruzilhadas aparecem nas Escrituras, onde existem decisões a serem tomadas que determinarão o destino da vida de uma pessoa, uma passagem adequada sobre o assunto é Rute capítulo 1.

Temos uma crise no cruzamento da vida de três mulheres. E que crise! Da última vez que interagimos com essa família, eles haviam se tornado pessoas conhecidas da casa funerária. Todos conheciam Noemi pelo nome lá. Primeiro o marido dela morreu, daí um de seus filhos morreu e logo depois o único outro filho morreu. Não existe detalhe ou descrição adicional, são apenas três viúvas, Noemi e suas duas noras, lamentando a grande perda delas. Naquele mundo, naquela sociedade, naquela cultura, isso aqui era muito mais do que um simples lamento. A perda ameaçava não somente a futura felicidade das mulheres na Terra, como também a sua própria capacidade de sobrevivência. Noemi, seu marido e seus dois filhos haviam deixado Belém crendo que estavam deixando os problemas para trás. Nada além de pastos verdes os esperavam à frente. Agora, no entanto, 10 anos depois, não existe nada em Moab para Noemi, exceto 3 túmulos, grande tristeza e uma dor inacreditável. Noemi pode permanecer ali em Moab, lamentar e morrer de fome, ou ela pode sair de Moab. Além disso, chegou aos ouvidos dela que lá em Belém existe comida de novo. Belém, a casa do pão, volta a ter pão para os seus moradores. Então, sem nenhuma hesitação aparente, o verso 7 do capítulo 1 nos informa o seguinte sobre Noemi. Saiu, pois, ela com as suas duas noras do lugar onde estivera, e indo elas caminhando de volta para a terra de Judá. Era costume típico lá do Oriente que os anfitriões acompanhavam até certa distância seus hóspedes que estavam de partida. Quando chegavam a uma certa altura da estrada, eles se despediam, e parece que esse é o cenário aqui. Essas três viúvas acabam chegando até a fronteira ou beirada do Rio Jordão, um pouco acima do Mar Morto. Belém ficava a 3 dias de Moab e Noemi não queria que suas noras caminhassem com ela uma distância muito longa antes de se despedirem, que é exatamente o que ela tinha em mente fazer. Note o verso 8. Disse-lhes Noemi, ide, voltai cada uma à casa de sua mãe, e o Senhor use convosco de benevolência, como vós usastes com os que morreram e comigo. Você pode até pensar que é um tanto estranha aqui a atitude de Noemi encorajando suas noras a voltar não para a casa de seus pais, mas para a casa das suas mães. Isso não significa que o pai de Orfa e o pai de Ruth eram falecidos. A expressão se refere ao lugar da mãe. É a câmara ou ao quarto da mãe onde os casamentos eram planejados e organizados. Em outras palavras, Noemi está dizendo, minhas filhas, ouçam bem, vocês são jovens, ainda têm uma longa vida pela frente. Voltem para suas mães, façam planos para outro casamento. Noemi continua no verso 9 com sua bênção, dizendo, o Senhor vos dê que sejais felizes, cada uma em casa de seu marido, e beijou-as. Elas, porém, choraram em alta voz. Lá mesmo, naquele ambiente aberto, ao ar livre, sem esperança, segurança de qualquer tipo e em suas mentes sem futuro, essas três mulheres, talvez abraçadas, pranteiam juntas. Três viúvas. Suas vidas foram viradas de ponta cabeça por expectativas não alcançadas e tristezas inesperadas. Acho que eu nunca conheci uma família com três viúvas, ligadas entre si por casamento, sendo as três desprovidas de filhos ou netos. Existem poucas passagens nas Escrituras que são mais tocantes e repletas de afeição e emoção como essa aqui em Rute 1. Não se trata de somente uma viúva em angústia, são três de uma vez só. Essas mulheres se encontram numa encruzilhada, tanto literal como figurativamente. E em meio à dor delas, acabamos recebendo uma grande lição sobre três respostas clássicas à dor, desilusão e tristeza. Talvez você se identifique com uma dessas viúvas, ou talvez se identifique com todas elas. Vamos dar uma olhada mais detalhada em Noemi, em sua encruzilhada. Talvez você ainda se lembre de que o nome dela significa graciosa, que poderia ser também traduzido como prazerosa ou até mesmo doce. Obviamente, o problema é que ela ficou

amargurada no decorrer dos últimos 10 anos. As expressões faciais de Noemi contam a história de 3 túmulos e 3 grandes perdas. Então ela conclui que será melhor ficar sozinha. Deixe-me fazer algumas observações a partir das palavras de Noemi. Primeiro, Noemi se considera indigna de ser amada. 4 vezes Noemi manda suas noras partirem e a deixarem só. Note nos versos 10 e 11 a primeira razão por que ela espera que essas jovens a deixem. Noemi disse, voltai, minhas filhas, por que iríeis comigo? Tenho eu ainda no ventre filhos para que vos sejam por maridos? Em outras palavras, ela diz, já que meus filhos estão mortos, não existe mais o compromisso do casamento, não existe nada em mim digno de ter vocês ao meu lado, me seguindo e cuidando de mim. Sou apenas uma velha agora, com certeza vocês não irão se preocupar comigo. Retire as camadas de autocomiseração, e aí você verá que Noemi já se convenceu de que Deus não a ama mais. Portanto, nem Orfa nem Rute deveria amá-la. Note só as palavras de Noemi agora nos versos 12 e 13. Tornai, filhas minhas, ide-vos embora, porque sou velha demais para ter marido. Ainda que quando eu dissesse, tenho esperança, ou ainda que esta noite tivesse marido e houvesse filhos, esperá-los-eis até que viessem a ser grandes, abster-vos-eis de tomardes marido? Não, filhas minhas, porque por vossa causa a mim me amarga o ter o Senhor descarregado contra mim a sua mão. Deus é contra mim e não me ama mais. Se você já chegou a ponto de se convencer de que Deus não o ama mais, achará impossível que outra pessoa o ame também. Amar a Deus e crer que Deus o ama é, na verdade, o alicerce para receber o amor de outras pessoas e também amar o próximo. Amor verdadeiro, genuíno e autossacrificial é impossível, independente do amor de Deus. Davi escreveu no Salmo 127:1, se o Senhor não edificar a casa, em vão trabalham os que a edificam. Amor verdadeiro é sempre uma negociação entre 3 pessoas. Na verdade, o compromisso que Ruth mostrará ter para com Noemi será possível apenas porque Ruth já fez um compromisso com o Deus vivo e verdadeiro, o Deus de Noemi. A próxima observação sobre Noemi é um pouco mais severa. Segundo, Noemi considera Deus indigno de adoração. Veja os versos 14 e 15. Então, de novo, choraram em alta voz. Orfa, com um beijo, se despediu de sua sogra. Porém, Rute se apegou a ela. Disse Noemi, eis que a tua cunhada voltou ao seu povo e aos seus deuses. Também tu volta após a tua cunhada. Noemi basicamente diz às suas noras, voltem para os seus deuses, provavelmente eles não farão nada pior do que o meu Deus fez comigo. No verso 13, Noemi diz que a mão de Deus está contra ela. No verso 20, ela diz que Deus agiu para com ela em amargura. E no verso 21, ela diz que Deus é contra ela e a afligiu. Meu Deus realmente me decepcionou. Por que vocês não voltam aos seus deuses? Talvez assim se sairão melhor. Por que Noemi encoraja suas noras a retornarem à adoração falsa aos deuses falsos delas? O deus principal de Orfa e Rute era Quemos, e a adoração a Quemos envolvia o sacrifício de crianças. Por que uma mulher judia, filha de Abraão, encoraja duas pagãs a adorar falsos deuses? O pregador Wisby fez a mesma pergunta e sugeriu uma resposta em seu comentário. Ele disse que Noemi queria voltar a Belém e ela realmente não queria que ninguém soubesse que ela e seu marido haviam permitido que seus 2 filhos se casassem com mulheres pagãs. Ou seja, vou dar um jeito de encobrir aqui nossa infidelidade a Deus. Contudo, 2 erros não constituem um acerto. Noemi está apenas aumentando a sua culpa. Pelo menos na minha opinião, ela não está encobrindo sua fidelidade aqui, mas aconselhando essas 2 mulheres baseada em sua falta de fé. Talvez Noemi esteja dizendo, não vale muito a pena seguir a Deus, já enterrei 3 pessoas em minha vida, e está óbvio que Deus não se importa muito comigo. Vamos avançar no tempo até o momento em que Noemi chega de volta em Belém. Note o verso 19.

Então ambas se foram até que chegaram a Belém. Sucedeu que, ao chegarem ali, toda a cidade se comoveu por causa delas, e as mulheres diziam: não é esta Noemi? Todas as antigas vizinhas e conhecidas de Noemi chegam até ela e dizem: Noemi, é você? Preste atenção na resposta dela no verso 20. Não me chameis Noemi, chamai-me Mara. Quando esse nome é traduzido, entendemos que Noemi está dizendo: não me chamem de prazerosa ou doce mais, chamem-me de amargurada. Por quê? Porque grande amargura me tem dado o Todo-Poderoso. Ele me criou dessa forma, é culpa dele. Em lugar algum nessa passagem, lemos sobre arrependimento de Noemi por ter abandonado o povo das alianças de Deus e a terra das promessas de Deus. A essa altura, Noemi está mais interessada em comida do que em comunhão com Deus. Ela está novamente caminhando em sua terra, mas não caminha com o Deus daquela terra. Note as palavras de Noemi no verso 21. Ditosa eu parti, porém o Senhor me fez voltar pobre. Agora, em certo sentido, Noemi está certa, Deus a fez voltar. Ela apenas ainda não percebeu até o momento que Deus não a abandonou, apesar de ela estar praticamente abandonando o Senhor. Ela não faz ideia de que Deus está trabalhando na vida dela neste exato momento mais do que nunca antes. Ela não faz ideia de que Deus tem planos de um novo marido para Ruth, sua ex-nora, e planos também de um filho para Ruth, Obed, que será o bisavô do rei Davi. E nós agimos da mesma maneira, não é? Quando em dor, temos a tendência de destacar o que não temos e ignorar aquilo que temos. Contudo, existe um raio de esperança e discernimento enterrados nas palavras de Noemi. Ela diz no verso 21, saímos ricos e voltamos pobres. Espere um segundo. Noemi e sua família partiram em meio a uma grande fome. Eles tinham pouco para comer, viram o valor da sua propriedade despencar. Os inimigos midianitas estavam bem ali ao lado. E esse foi o motivo por que foram em direção aos campos férteis e verdes de Moabe. Entretanto, note que Noemi diz a essas mulheres: nós éramos, na realidade, ricos. Em outras palavras, tínhamos tudo o que era realmente importante aqui mesmo em Belém. Vamos agora voltar a atenção e dar uma olhada rápida na viúva Orfa, a segunda viúva nesse contexto de dor e sofrimento. Quando Noemi, no início, mandou suas noras voltarem para suas mães, note no verso 10 que tanto Ruth como Orfa recusaram voltar. Ambas disseram, em uníssono, não, iremos contigo ao teu povo. Mas depois que Noemi explica para elas a realidade daquilo que perderão caso a sigam até Belém, as coisas mudam. Orfa entende bem a mensagem. Como uma viúva moabita, sua vida será difícil. A perspectiva de um marido será mínima. Ela será rejeitada pela comunidade judaica. Moabitas e judeus não se davam muito bem, na verdade, se odiavam. Orfa entende que deixará sua nação com todos os seus costumes e condições confortáveis em troca de uma nova nação. Ela estará abandonando seus direitos como uma cidadã e não recebe perspectiva ou promessa. Por isso, Orfa ergue sua voz e chora, beija sua sogra e dá adeus. O pregador Vernon McGee escreveu que Ruth e Orfa revelam dois tipos de membros na igreja: os que professam fé e os que possuem fé de fato. Orfa fez uma profissão de fé, mas Ruth possuía fé. Então, nessa encruzilhada da vida, Orfa toma uma decisão que determina seu destino eterno. Ela se parece com muitos que conheço que dizem que Cristo se intrometerá em suas vidas mais do que desejam. São pessoas que acreditam que Deus atrapalhará suas relações sociais e a sua reputação. Terão que deixar um ou dois ídolos. Essas pessoas pensam que seguir a Cristo pode significar ter que carregar uma cruz. Bom, Orfa calcula os custos e decide retornar às trevas. Ela ficou triste com isso e até derrama lágrimas verdadeiras. Mas nessa encruzilhada da vida, ela escolhe voltar ao paganismo, voltar a Moabe, voltar aos seus deuses. E quem sabe dessa vez,

voltar a um bom homem moabita. Então, Orfa desaparece do horizonte e a Bíblia nunca mais menciona seu nome. Noemi, então, diz no verso 15, Bom, Ruth, e você está esperando o quê? Veja aí, eis que a tua cunhada voltou ao seu povo e aos seus deuses. Também tu volta após a tua cunhada. Vá você também, minha filha. O que ocorre em seguida é nada menos do que uma das maiores confissões de fé que encontraremos nas Escrituras. Vemos agora a encruzilhada para a viúva Ruth. Note os versos 16 a 18. Disse, porém, Ruth, Não me instes para que te deixe e me obrigue a não seguir-te, porque aonde quer que fores, irei eu, e onde quer que pousares, ali pousarei eu. O teu povo é o meu povo, o teu Deus é o meu Deus. Onde quer que morreres, morrerei eu, e aí serei sepultada. Faça-me o Senhor o que bem lhe aprouver, se outra coisa que não seja a morte me separar de ti. Vendo, pois, Noemi que de todo estava resolvida a acompanhá-la, deixou de insistir com ela. Para resumir, Ruth diz a Noemi, Olha, não importa o que o futuro nos reserve e não importa para onde o futuro nos leve, Noemi, eu irei permanecer bem aqui do seu lado. Agora, essa não é uma decisão tomada às escuras. Ruth sabe muito bem que Noemi não tem nada a lhe oferecer, a não ser pobreza e dificuldades. Ela não tem absolutamente nada a ganhar, mas tudo a perder, se seguir Noemi. Noemi tentou dizer a Ruth, volte para sua mãe, eu não tenho nada. A mãe de Ruth, uma moabita, ainda está viva, evidentemente. Posso até imaginar a conversa entre Ruth e sua mãe. Ruth, minha filha, você perdeu o seu juízo. Eu sabia que o seu casamento com aquele israelita só traria problemas. Fique aqui em Moab, minha filha. Fique junto à sua família. Adore os nossos deuses. Case-se com um homem moabita, um bom homem aqui. Existem muitos. Já lemos essa história tantas vezes que acabamos nos esquecendo de tudo o que Ruth teve que abrir mão. Após ter perdido seu marido, ela dá as costas para sua cidadania, família, país, religião e segurança. Ruth abre mão de seu futuro. Um escritor colocou isso da seguinte forma. Ruth não possui nada. Nenhuma divindade prometeu abençoá-la. Nenhum ser humano veio à sua ajuda. Ela vive e faz escolhas sem nenhum sistema de apoio, e ela sabe que o fruto de sua decisão pode muito bem ser rejeição, ou quem sabe talvez mesmo a morte. Ela se comprometeu à vida de uma viúva mais velha, ao invés de a busca por um novo marido. Não existe nenhuma outra decisão tão radical como essa nos registros de Israel. Duas vezes, nesse discurso bem ensaiado, Ruth se refere a Deus de forma bastante pessoal. O Deus de Israel é o Deus em quem ela agora crê e confia para o seu futuro. Quando eu e minha esposa fomos para a França, vários anos atrás, ficamos na casa de um pastor chamado Jean-Pierre e sua esposa Jocelyn. Jean-Pierre não sabia falar bem meu idioma. Sua esposa então traduzia nossa conversa. Jean-Pierre nos contou sobre uma moça que havia recebido Cristo como Salvador há pouco tempo. Ela enfrentou muitas dificuldades por causa de sua decisão. Perdeu amigos e foi quase deserdada pela família. Daí Jean-Pierre disse algo que sua esposa Jocelyn teve dificuldades para traduzir, mas ela finalmente falou, Meu marido está querendo dizer que, apesar de todas as coisas, essa jovem moça se agarrou em Deus. Pela fé, ela se agarrou no seu Deus vivo. Essas são três viúvas, cada uma com três formas diferentes de reagir a uma dor na vida que elas simplesmente não puderam evitar. Orfa vai embora. Sua fé superficial estava fundamentada nas circunstâncias. Noemi retorna. Sua fé fraca e débil era influenciada negativamente pelas circunstâncias. E Ruth chega. Sua fé recém-descoberta foi além das circunstâncias. Era uma fé totalmente independente das circunstâncias. Nessa terra nova e estranha, Ruth se agarra forte ao novo e

0: recém-descoberto Deus vivo e verdadeiro. Lemos em Rute, capítulo 1, Então se dispôs Noemi com suas noras e voltou da terra de Moabe, porquanto nesta ouviu que o Senhor se lembrara do seu povo, dando-lhe pão. Saiu, pois, ela com suas duas noras do lugar onde estivera, e indo elas caminhando de volta para a terra de Judá, disse-lhes Noemi, Ide, voltai cada uma à casa de sua mãe, e o Senhor use convosco de benevolência, como vós usastes com os que morreram e comigo. O Senhor vos dê que sejais felizes, cada uma em casa de seu marido. E beijou-as. Elas, porém, choraram em alta voz e lhe disseram, Não, iremos contigo ao teu povo. Porém Noemi disse, Voltai, minhas filhas, por que iríeis comigo? Tenho eu ainda no ventre filhos, para que vos sejam por maridos? Tornai, filhas minhas, ide-vos embora, porque sou velha demais para ter marido, ainda quando eu dissesse, tenho esperança, ou ainda que esta noite tivesse marido e houvesse filhos. Esperá-los-eis até que viessem a ser grandes? Abster-vos-eis de tomar-lhes marido? Não, filhas minhas, porque por vossa causa a mim me amarga o ter o Senhor descarregado contra mim a sua mão. Então, de novo, choraram em alta voz. Orfa, com um beijo, se despediu de sua sogra, porém Rute se apegou a ela. Disse Noemi, Eis que tua cunhada voltou ao seu povo e aos seus deuses. Também tu volta após a tua cunhada. Disse, porém, Rute, Não me instes para que te deixe e me obrigue a não seguir-te, porque aonde quer que fores, irei eu, e onde quer que pousares, ali pousarei eu. O teu povo é o meu povo, o teu Deus é o meu Deus. Onde quer que morreres, morrerei eu e aí serei sepultada. Faça-me o Senhor o que bem lhe aprouver, se outra coisa que não seja a morte me separar de ti. Vendo, pois, Noemi, que de todo estava resolvida a acompanhá-la, deixou de insistir com ela. Então ambas se foram até que chegaram a Belém. Sucedeu que ao chegarem ali, toda a cidade se comoveu por causa delas, e as mulheres diziam, Não é esta Noemi? Porém ela lhes dizia, Não me chameis Noemi, chamai-me Mara, porque grande amargura me tem dado o Todo-Poderoso. Ditosa eu parti, porém o Senhor me fez voltar pobre. Por que, pois, me chamareis Noemi, visto que o Senhor se manifestou contra mim e o Todo-Poderoso me tem afligido? Assim voltou Noemi da terra de Moabe, com Rute, sua nora, a moabita, e chegaram a Belém no princípio da cega da cevada. Que Deus o abençoe, meu querido, e desejo a você um ótimo dia.
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2: Cidade medieval na Espanha, ideal para passear a pé e comer bem. Última dança de Cristiano Ronaldo é o destaque do Grupo K da Copa. E há na Copa do Mundo, benefícios e riscos do uso da tecnologia. A cidade de Ávila, na região espanhola de Castela e Leão, tem atraído visitantes em busca de história, tranquilidade e boa comida. Com um centro histórico compacto, o destino permite conhecer a maior parte das atrações a pé, entre muralhas medievais e praças preservadas. Reconhecida como Patrimônio Mundial pela Unesco desde 1985, Ávila é conhecida como a Cidade das Pedras. A fortificação medieval, considerada uma das mais completas da Espanha, conta com quase 90 torres e 9 portões, além de trechos que podem ser percorridos pelos turistas. Além do patrimônio histórico, a cidade se destaca pela culinária tradicional. Entre os pratos mais famosos estão o chuletón de Ávila, corte bovino típico da região, e os doces conhecidos como yemas de Santa Teresa. O destino tem conquistado viajantes que buscam experiências culturais autênticas longe dos grandes centros turísticos da Espanha. A seleção de Portugal chega à Copa de 2026 como favorita no Grupo K e terá como principal atração a despedida de Cristiano Ronaldo dos Mundiais. Aos 41 anos, o atacante disputa sua última Copa, buscando conquistar o único grande título que ainda falta em sua carreira. Comandada por Roberto Martínez, a equipe portuguesa conta com jogadores de destaque no futebol europeu, como Vitinha, Nuno Mendes e Bruno Fernandes. Na primeira fase, Portugal enfrenta a Colômbia, Uzbequistão e República Democrática do Congo. A Colômbia aparece como principal adversária dos portugueses, liderada pelo atacante Luiz Dias. Já o Uzbequistão disputa sua primeira Copa e aposta na organização defensiva, enquanto a República Democrática do Congo retorna ao torneio após mais de meio século, quando ainda se chamava Zaire. A inteligência artificial terá papel de destaque na Copa do Mundo, auxiliando seleções, árbitros, organizadores e até torcedores. A tecnologia será usada para análise de desempenho, monitoramento da saúde dos atletas, prevenção de lesões, estudo de adversários e até no planejamento de disputas de pênaltis, tornando as decisões mais rápidas e precisas. Na arbitragem, por exemplo, a IA reforçará sistemas já conhecidos como impedimento semiautomático, além de criar avatares e listas dos jogadores para explicar decisões do VAR ao público. A tecnologia também será aplicada em câmeras corporais dos árbitros e no gerenciamento de multidões, com monitoramento em tempo real dos estádios.

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1: Olá, bem-vindo à nossa mensagem de esperança e encorajamento Pão Diário. Hoje vou ler o texto de Tim Gustafson com o título O Túmulo de Sebnar, baseado em Isaías capítulo 22, entre os versículos 15 e 24. O poeta W.B. Yeats desejava ser enterrado em Ben Bilben, uma montanha de topo plano e também título de um de seus últimos poemas. O verso final deste poema encontra-se em sua lápide. Lance frio olhar na vida, na morte. Cavaleiro em frente. Tradução livre. Houve muita especulação sobre seu significado. Talvez seja o poeta reconhecendo a veracidade da vida e da morte. Independentemente disso, Yeats realizou seu desejo sobre onde seria enterrado e o que seria gravado em sua lápide. Mas a fria verdade é que a vida continua, indiferente à nossa partida. Em um período difícil para Judá, Sebna, administrador do palácio, fez uma tumba para si, tentando garantir seu legado. Mas Deus, por meio do profeta Isaías, disse-lhe: quem você pensa que é? O que está fazendo aqui, construindo uma bela sepultura para si, um monumento no alto da rocha? De acordo com Isaías capítulo 22, versículo 16, Isaías falou: Deus o embrulhará como uma bola e o atirará para uma terra distante. Você morrerá naquele lugar. Sebna não tinha entendido. O importante não é onde estamos enterrados. O que importa é a quem serviremos. Os que servem a Jesus têm imenso conforto. Felizes os que de agora em diante morrem no Senhor. De acordo com Apocalipse capítulo 14, versículo 13. Servimos a Deus, que nunca é indiferente à nossa partida. Ele anseia por nosso retorno e nos recebe em casa. Querido amigo, o que a sua vida reflete sobre quem você está servindo? Como quer ser lembrado? Pense nisso. Eu sou Clarice Fogaça e essa foi a nossa mensagem do dia.
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fato que Jesus Cristo morreu na cruz em nosso lugar, mas o que às vezes não paramos para pensar em tudo aquilo que ele sofreu. Ele foi chicoteado inúmeras vezes, teve que carregar uma gigantesca cruz, teve uma coroa de espinhos sobre a sua cabeça, finalmente foi pregado ali, com pregos perfurando suas mãos e pés. Todo esse sofrimento, querido ouvinte, toda essa dor, tinha uma razão muito linda: impedir que eu e você sofrêssemos coisas ainda muito piores no inferno. Jesus, pelo seu tão grande amor, passou por tudo isso para nos salvar, pagando o preço pelos nossos pecados e nos reconciliando com Deus. Se sem Cristo a morte significava passar a eternidade no sofrimento, agora com Cristo temos a vida, e essa vida há de ser para todo sempre, no paraíso com nosso Salvador. Você já teve seus pecados perdoados por Jesus, e por isso tem convicção da sua salvação? Se hoje fosse seu último dia neste mundo, você tem certeza do que viria depois? Se existe qualquer dúvida no seu coração, entregue sua vida a Cristo hoje mesmo. 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

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E após mais um segmento musical, confira conosco o programa Palavras de Louvor, na voz de Lincoln Oliveira.

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0: ao programa Palavras de Louvor. Esse programa é baseado nos estudos do Dr. Donald Hubbard, pastor e professor da Bíblia. Nós agradecemos a Deus pelo privilégio de, nos próximos minutos, apresentar a você verdades contidas na Palavra de Deus e suas aplicações para os nossos dias. Vamos então a mais um estudo no programa Palavras de Louvor. Apresentação, Lincoln Oliveira.
1: A palavra evangelho significa boas notícias. E quando Jesus Cristo chegou e ministrou sobre a terra, ele trouxe uma mensagem maravilhosa. A mensagem de que ele mesmo era a salvação. O Filho do Homem veio buscar e salvar o que se havia perdido. E para demonstrar claramente que ele era o Filho de Deus, ele saiu realizando as obras de Deus. Dentre essas obras, ele ressuscitou a filha de 12 anos de um dos líderes de uma sinagoga na Galiléia, um homem que se chamava Jairo. Abra comigo em Marcos capítulo 5 e vamos ler de novo para que fique gravado para sempre em nossos corações. Foi um momento magnífico. Enquanto Jesus e Jairo estavam a caminho de casa, havia uma mulher com um fluxo de sangue por 12 anos que foi até Jesus e tocou-lhe as franjas da túnica. Ela agiu bem, e enquanto Jesus conversava com aquela mulher, Jairo foi tomado por um sentimento tremendo de ansiedade, pois tempo era o que eles não tinham. Pelo menos ele entendia assim. Quando se voltaram para continuar em direção à casa de Jairo, um mensageiro chegou até eles dizendo: "Não importunes mais o mestre, sua filha já está morta." Essa mensagem atingiu Jairo em cheio, mas Jesus imediatamente disse a ele: "Não tenha medo, crê somente." Quando eles chegaram naquela casa, havia um cenário de morte. No pátio da casa, as carpideiras já estavam chorando, lamentando pela morte da menina. Jesus disse, e entrando disse-lhes: "Por que vos alvoroçais e chorais? A menina não está morta, mas dorme." Eles riram e zombaram dele, pois sabiam que a menina já tinha morrido. Jesus entrou e levou com ele Pedro, Tiago e João, Jairo e sua esposa. No total, eles eram 7, incluindo a menina que havia morrido. Vamos começar a ler em Marcos capítulo 5, verso 40. E riam-se dele, porém ele, tendo-os feito sair, tomou consigo o pai e a mãe da menina e os que com ele estavam, e entrou onde a menina estava deitada. E tomando a mão da menina, disse-lhe: "Talita cumi", que traduzido é: "Menina, a ti te digo, levanta-te." E logo a menina se levantou e andava, pois já tinha 12 anos. E assombraram-se com grande espanto. E mandou-lhes expressamente que ninguém o soubesse. E disse que lhe dessem de comer. Marcos capítulo 5, versos 40 a 43. Podemos apreciar a maravilhosa alegria que inundou o coração e a alma de Jairo e sua esposa quando seu mais precioso tesouro, a filha de 12 anos, foi lhes devolvida. No verso 43, porém, é interessante Jesus tê-los advertido que a ninguém contassem aquele fato. Por quê? Por que Jesus teria dado esse tipo de ordem? A mim me parece que isso ocorreu porque Jesus não queria que as pessoas fossem até ele somente pelo que poderiam conseguir dele. Caso isso ocorresse, ele seria convidado para cada funeral daquela terra, e esta não era a razão primária de sua vinda ao mundo. Ele veio buscar e salvar o que se havia perdido. Por que Jesus não cura de forma tão dramática hoje em dia? Por que Jesus não ressuscita as crianças que morrem em nossos dias? Por que tanto o povo de Deus quanto os pagãos sofrem a agonia da morte, a agonia de separação de seus entes queridos? Talvez tenhamos uma pista no verso 43, quando Jesus advertiu-os para não contarem a ninguém. Provavelmente, a verdadeira razão que eles não deveriam divulgar aquela informação é que Jesus não queria que as pessoas achassem que ele faria isso todas as vezes. Por que Jesus não levanta os mortos hoje? Lembre-se de que esse fato também contribuiu para que seus próprios discípulos, Pedro, Tiago e João, tivessem uma visão nova e diferente da doença e da morte. Uma visão que o mundo não conheceria nem tampouco partilharia. Essa nova visão dá ao cristão uma paz e calma e o conforto necessário em meio à pressão da doença e da morte. Não temas, crê somente. Essas verdades são tremendas. São muito mais do que meras palavras. Elas apresentam uma qualidade de vida. O cristão não precisa temer a morte. Certamente a Bíblia diz que estar ausente do corpo é estar presente com o Senhor, e quando perdemos nossos amados para a morte, e eles já conhecem ao Senhor Jesus como Salvador, sabemos então que eles estão em casa com o Senhor. Em João capítulo 11, quando Jesus foi até Marta e Maria, depois da morte de Lázaro, você se lembra do que Jesus disse? Teu irmão há de ressuscitar. Disse-lhe Marta, eu sei que há de ressuscitar na ressurreição do último dia. Disse-lhe Jesus, eu sou a ressurreição e a vida. Quem crê em mim, ainda que esteja morto, viverá. E todo aquele que vive e crê em mim, nunca morrerá. Crês tu isto? João capítulo 11, versos 23 a 26. Por isso, querido ouvinte, Jesus disse a Jairo, não temas, crê somente. Em Marcos capítulo 5, já descobrimos que Jesus ministrou àqueles cujos corações estavam feridos. Esse capítulo apresenta muita gente com o coração cheio de dor. Lembre-se que, no início de nosso estudo, sugerimos que haviam três pessoas envolvidas com suas histórias: um homem, uma mulher e uma criança. Dessa forma, toda a humanidade foi representada. Gostaria de lhe perguntar hoje: onde está sua dor? Você vai permitir que Jesus cure sua dor? Ele pode fazê-lo ao remover suas aflições, mas também pode fazê-lo mudando sua atitude com relação à aflição. Ele também pode realizar uma obra em sua vida ao usá-lo para ministrar aos outros que estejam passando por uma grande aflição. A fé nos alcança mesmo quando estamos em meio às nossas dores, temores ou aflições, e mesmo assim temos que crer. Você tem esse tipo de fé? Essa fé pode ser sua. Afinal, esse é o tipo de fé que o Espírito de Deus promove nos corações daqueles que já conhecem a Jesus Cristo como Salvador. Jesus está preocupado com nosso sofrimento e se preocupa conosco como indivíduos. Nosso Senhor se importa e, por isso, Ele faz toda a provisão feita para você e para mim, para que nós sejamos confortados e apresentemos sua glória em cada situação da vida. Esse capítulo é maravilhoso, não é? Nós podemos aprender grandes lições através dele. Aprendemos que Deus está ministrando em cada área de maior sofrimento em nossa vida, e em meio às nossas mágoas, Ele é glorificado. Vamos agora começar a considerar o capítulo 6 do Evangelho de Marcos e começar de uma forma muito simples, mas muito profunda. E partindo dali, chegou à sua pátria, e os seus discípulos o seguiram. E chegando o sábado, começou a ensinar na sinagoga, e muitos, ouvindo-o, se admiravam, dizendo: De onde lhe vêm estas coisas? E que sabedoria é esta que lhe foi dada? E como se fazem tais maravilhas por suas mãos? Não é este o carpinteiro, filho de Maria, irmão de Tiago e de José, e de Judas e de Simão? E não estão aqui conosco suas irmãs? E escandalizavam-se nele. E Jesus lhes dizia: Não há profeta sem honra, senão na sua pátria, entre os seus parentes e na sua casa. Marcos capítulo 6, versos 1 a 4. No verso 5, temos um registro trágico. E não podia fazer ali obras maravilhosas. Somente curou alguns poucos enfermos impondo-lhes as mãos. Essa observação é terrível, não é? Ter de reconhecer que há lugares em que Deus não pode operar. Jesus deixou Cafarnaum e voltou para Nazaré. Isso é o que lemos no primeiro verso do capítulo 6 de Marcos. Marcos diz simplesmente: E partindo dali, chegou à sua pátria, e os seus discípulos o seguiram. A palavra pátria significa literalmente terra dos pais. Por isso sabemos que Jesus estava voltando para a sua própria comunidade. Nazaré estava intimamente associada com Jesus. Seu nome era Jesus de Nazaré. Lembre-se que no Novo Testamento, com muita frequência, as pessoas se referiam a ele dessa forma. Jesus tinha passado mais tempo em Nazaré que em qualquer outro lugar, e suas raízes estavam lá. Por mais de 25 anos, Jesus caminhou por suas ruas e se relacionou com seus habitantes. Ali, naquela cidade, muitos o viram crescer desde a infância até a idade adulta. Durante o ministério público de Jesus, sabemos que ele visitou Nazaré pelo menos duas vezes. No início de seu ministério, ele citou o profeta Isaías como sendo o cumprimento de seu propósito de vida, sendo, porém, rejeitado pelo povo. Lucas nos conta esse fato no capítulo 4, nos versos 16 a 30. Mais tarde, ele voltou a Nazaré mais uma vez, e as pessoas se escandalizaram com ele. Esse é o registro que lemos aqui em Marcos, capítulo 6, versos 1 a 6. Para mim, uma das grandes tragédias de Nazaré é que a última observação nas Escrituras sobre esta cidade e sua relação com o Salvador é que simplesmente ele não pôde fazer nada ali por causa de sua incredulidade. Nazaré tornou-se o lugar onde Deus não pôde trabalhar. Em nosso próximo programa, vamos olhar esse assunto mais cuidadosamente. Obrigado, Senhor, porque Tu nos amas e nos dá em Jesus tudo o que é necessário para vivermos uma vida de gozo e paz. Abençoe ricamente esta palavra em nossos corações hoje, pois oramos em nome de Jesus. Amém.
0: Fica por aqui mais um Palavras de Louvor, um programa baseado nos estudos do Dr. Donald Hubbard e apresentado por Lincoln Oliveira. 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Até lá e que Deus lhe abençoe.

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0: Pecuária de corte, manejo correto do pasto no período chuvoso aumenta desempenho e rentabilidade do rebanho. Por que estar magro pode não significar estar saudável? Saúde suplementar, mais de 60% das despesas das operadoras vêm de internações e modelo reativo agrava custo. Com a chegada das chuvas e maior oferta de pasto, especialistas apontam que o verão é a principal janela para elevar o desempenho da pecuária de corte. A gestão correta do pasto e da suplementação pode aumentar os ganhos com menor custo. Para isso, decisões devem ser diárias e baseadas em dados. Segundo o consultor Eduardo Batista, muitos produtores ainda subestimam o potencial da pastagem por falta de controle de indicadores fundamentais. O manejo deve considerar altura de pasto, taxa de lotação e consumo de suplementos. Mesmo com abundância de capim, carências minerais podem prejudicar o desempenho. Entre as práticas recomendadas estão a correção do solo, o pastejo rotacionado e a suplementação adequada por categoria. Especialistas alertam que estar dentro do peso ideal não garante saúde, já que o IMC não diferencia a gordura de massa muscular. Pessoas com aparência magra podem ter excesso de gordura visceral, associada à inflamação e maior risco cardiovascular. O fenômeno é chamado de obeso metabolicamente com peso normal. A endocrinologista Cecília Solis explica que má alimentação e sedentarismo favorecem o acúmulo de gordura mesmo sem aumento de peso. Estudos indicam que alto percentual de gordura e pouca massa muscular elevam chances de diabetes, pressão alta e problemas no coração. A baixa musculatura também aumenta risco de quedas e mortalidade. Para enfrentar o problema, médicos orientam a avaliar a composição corporal e não só o peso. Alimentação equilibrada, atividade física regular e bom sono são pilares essenciais. O controle do estresse e o uso de ferramentas como balanças de bioimpedância ajudam no acompanhamento. O objetivo é prevenir riscos antes que surjam sintomas. O setor de saúde suplementar vive alta pressão financeira, agravada pela baixa prevenção e pelo modelo reativo de cuidado. Estudos mostram que mais de 60% das despesas das operadoras vêm de internações, reflexo da falta de acompanhamento contínuo. Apenas 5% dos pacientes concentram metade dos recursos das operadoras. A solução é um modelo baseado em prevenção, dados e cuidado permanente. E há algoritmos e equipe multidisciplinar para identificar riscos antes que se tornem crises. A estratégia busca reduzir internações e manter beneficiários monitorados com mais eficiência. Resultados mostram redução de custos gerais, menor sinistro entre hipertensos e queda expressiva nos gastos com home care e pronto atendimento.
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0: Quando pensamos em Deus, dentre as muitas características que podemos lembrar, amor e justiça são as que mais se destacam. Por sua justiça como pecadores, mereceríamos a condenação eterna ao inferno. Mas por seu tão imenso amor, ele enviou seu único filho para morrer em nosso lugar na cruz. E agora, quando ele olha para cada um de seus filhos, ele não vê mais o pecado em nós. Assim, o sacrifício de Jesus por mim e por você. 1 Samuel 16, no verso 7 diz: Porque o Senhor não vê como vê o homem, pois o homem vê o que está diante dos olhos. Porém, o Senhor olha para o coração. Você tem certeza do que Deus vê quando ele olha para o seu coração? Ele ainda vê um pecador, ou ali ele encontra um remido, resultado do sacrifício de Jesus na cruz? 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
2: Olá, aqui é o pastor Wagner Antônio de Araújo. Esta é a série Grandes Temas da Bíblia. Em Zacarias capítulo 8, verso 16, nós lemos: Estas são as coisas que deveis fazer, falai a verdade cada um com o seu próximo, executai juízo de verdade e de paz nas vossas portas. Se há algo que Deus odeia, é a mentira. Aliás, Satanás é o pai da mentira. Jesus Cristo, quando se identificou para Felipe, disse: Eu sou o caminho e a verdade e a vida. Ninguém vem ao Pai senão por mim. João capítulo 14, verso 6. E em sua oração sacerdotal, em João 17, 17, ele assim se expressa ao Pai: Santifica-os na verdade, a tua palavra é a verdade. Hoje nós vivemos na era do relativismo. Dizem os intelectuais desta geração que aquilo que era verdade no passado pode não ser verdade no presente. Aquilo que é verdade para alguém pode não ser verdade para outrem. Isso se chama mentira e é cunhada por Satanás, o pai da mentira. Só há uma verdade e tudo o mais é falso, mentiroso. O cristão é um agente da verdade. Não há espaço para falar-se coisas inapropriadas e falsas. Somos salvos para falar a verdade, viver a verdade, construir um caminho de verdade. Sou pai de três maravilhosos filhos, e eles sabem que em nossa casa nós só dizemos a verdade e que não toleramos nenhuma mentira, por mais insignificante que seja. Se a nossa fé não fosse baseada na verdade, ela não teria efeito algum, porque se há um erro, podem haver dois ou mais. Portanto, nós construímos a nossa fé na solidez da Bíblia, a palavra de Deus, e nela confiamos de todo o nosso coração. Prezado ouvinte, preciso compartilhar com você uma verdade. Somente Cristo é o caminho para o céu, e somente Jesus pode salvar a sua alma. Boas obras não salvam, penitências não salvam. Ofertas e dádivas em nome de Deus não salvam. Somente a fé simples no Senhor Jesus Cristo e em sua palavra podem dar ao homem a certeza de salvação e a garantia da vida eterna. Por esta razão, nós, da Escola Bíblica do Ar e das emissoras que transmitem a nossa mensagem, somos proclamadores da verdade de Deus. Creia em Jesus Cristo de todo o seu coração e, com isso, construa uma vida e um caminho de paz, de amor, de confiança, de segurança e de salvação. Confie a sua vida ao Senhor Jesus Cristo e viva uma vida de verdade, falando e fazendo apenas o que concerne a verdade. Amém.

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Senhor é bom. Ele serve de fortaleza no dia da angústia e conhece os que confiam nele. Naum, capítulo 1, versículo 7. Você confia no Senhor de coração? Então, siga em paz, sempre firme esperando e descansando no Senhor, que com toda certeza conhece muito bem cada um de nós e todas as nossas necessidades. Amém? E é esse Senhor tão rico em misericórdia e graça que vamos continuar louvando, enquanto aguardamos daqui a pouquinho o programa Razão para Viver.

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0: Ao visitarmos diferentes igrejas no domingo, veremos uma diversidade muito grande na maneira com que os cristãos se expressam no momento de louvor. Alguns são quietos e reflexivos. Outros são animados e extrovertidos. Mas qual é o verdadeiro significado de adorar a Deus nas nossas comunidades? Seja bem-vindo ao programa A Razão para Viver. Hoje vamos ouvir o pastor Fernando Bóquio em mais uma mensagem que faz parte da série O Despertar da Igreja. E veremos os aspectos bíblicos sobre adoração. O pastor Fernando Bóquio chamou a mensagem de hoje de Adoração, um compromisso, não uma guerra.
1: Hoje quero que pensemos seriamente a respeito de um ingrediente essencial e quero que você entenda isso de maneira pessoal. Você precisa ouvir essa mensagem e não outra pessoa. A palavra de Deus tem um propósito individual e coletivo, e nossa esperança é que, como consequência, nos tornemos melhores adoradores. O tempo que passamos juntos deve nos ajudar nisso. Hoje faremos uma leitura no Novo Testamento. Se você tem um exemplar da Bíblia próximo, por favor, acompanhe a leitura. Um dos trechos é João capítulo 4 e o outro é Atos capítulo 2. Nós faremos a leitura dos textos na ordem inversa. A palavra de Deus é viva e eficaz e mais cortante que uma espada de dois gumes. Gostaria que você acompanhasse essa leitura com todo o respeito que a palavra de Deus merece. Primeiramente, Atos capítulo 2, começando no versículo 41, e depois João capítulo 4, logo em seguida. Atos capítulo 2, a partir do versículo 41. Os que aceitaram a mensagem foram batizados, e naquele dia houve um acréscimo de cerca de 3 mil pessoas. Eles se dedicavam ao ensino dos apóstolos e à comunhão, ao partir do pão e às orações. Todos estavam cheios de temor, e muitas maravilhas e sinais eram feitos pelos apóstolos. E agora em João capítulo 4, versículos 23 e 24. No entanto, está chegando a hora, e de fato já chegou, em que os verdadeiros adoradores adorarão o Pai em espírito e em verdade. São estes os adoradores que o Pai procura. Deus é espírito, e é necessário que os seus adoradores o adorem em espírito e em verdade. Não deixe de notar a parte final do versículo anterior, versículo 23. Deus procura nossa adoração. O pequeno livro intitulado A Tirania da Urgência fala sobre a diferença entre o que é urgente e o que é importante. E urgente é sempre um mestre tirano, barulhento, exigente, enérgico, sempre buscando o primeiro lugar em nossas vidas, e sabe de uma coisa? Ele sempre consegue. Procurei esse livrinho na minha biblioteca semana passada e não consegui encontrar. Carreguei-o durante anos até que pudesse me lembrar de sua mensagem. Já estava torto e esfarrapado. Eu posso ter perdido o livro, mas nunca esquecerei a mensagem. Era um alerta para nos ajudar a não permitir que o urgente encubra o importante. Eles não são iguais. Lembre-se, o urgente é tirano, mas o importante é geralmente silencioso, sempre profundo e nunca popular. Eles não são iguais nem de longe. Quando o 34º presidente dos Estados Unidos, Dwight Eisenhower estabeleceu seu escritório em uma das salas da Casa Branca para iniciar seu trabalho administrativo. Ele explicou a seus assessores e auxiliares que deveriam existir apenas duas pilhas em sua mesa. A primeira seria a pilha das coisas urgentes e somente o extremo urgente. A outra seria a pilha das coisas importantes e somente o extremo importante. Anos depois, ele contou como foi interessante ver quão raro foi as duas pilhas de urgente e importante estarem na mesma altura. Ele tinha razão. Isso não é somente verdade no mundo em que vivemos, é certamente verdade na igreja que frequentamos. A grande tentação é substituir o importante com o urgente, e quando fazemos isso, é claro, enfatizamos trabalho, atividade, envolvimento, ou fazer, produzir, impressionar e realizar. Mas tudo isso nos deixa vazios, não é gratificante. Além disso, isso denota o mundo onde trabalhamos. Quem sabe quantas pessoas se decepcionaram esperando por um Deus vivo, verdadeiro, e encontraram em sua igreja um substituto secularizado. Isso aconteceu com Jean-Paul Sartre, o conhecido filósofo francês, que não iniciou sua vida com o desejo de ser um filósofo. Sua vida se tornou vazia e marcada pelo cinismo, e ele escreveu sobre isso de forma irônica. Me deparei com uma declaração que talvez explique por que isso aconteceu. Escute as palavras de um filósofo que não tinha o menor interesse em Cristo. Veja o que ele disse. Eu não me reconheci no Deus da moda que me ensinaram, o que estava ansiando pela minha alma. Eu precisava de um Criador, e o que eu ganhei foi um grande empresário. Quando li isso, escrevi na margem do meu livro, que trágico. Eu já disse isso antes e repito através das nossas séries sobre o despertar da igreja. A igreja nunca foi feita para ser um lugar de negócios. A igreja nunca foi feita para ser uma estrutura onde os negócios acontecem. A casa de Deus é uma casa de adoração. Nós que somos parte do seu corpo, somos corpos de adoração. Nunca seremos mais completos e satisfeitos do que quando a adoração for pura, limpa e consistente. Como é fácil substituir a adoração com outros substitutos estranhos. Gordon Dow, ao escrever há cerca de 35 anos, tocou nesse ponto. Ele escreveu: "A maioria dos americanos de classe média tende a adorar seu trabalho, trabalhar para brincar e brincar na hora de adorar. Como resultado, seus sentidos e valores ficam distorcidos. Seus relacionamentos desintegram mais rápido do que conseguem ser mantidos até que consertados. E seus estilos de vida parecem um elenco de personagens à procura de um enredo." Essa declaração é profunda, não é mesmo? Isso é verdade aqui também. Nossa tendência é adorar nosso trabalho, trabalhar para brincar e brincar na hora de adorar. Esse nunca foi o propósito, nunca. Jesus aborda o tema da adoração no quarto capítulo de João, para o qual eu gostaria que você fosse daqui a pouco. Minha mente está em alguns versículos que se encontram no meio do capítulo, mas eles estão em um contexto que é útil para o nosso entendimento. Testamento. No contexto, vemos um homem judeu conversando com uma mulher samaritana em Samaria. Duas coisas são um escândalo. Primeiro, o homem falando com uma mulher no primeiro século, como demonstração de dignidade e honra, e ele o fez. E segundo, um judeu na Samaria. Nenhum outro ponto geográfico era mais odiado pelos judeus do que a Samaria. Mas aqui está Jesus, lado a lado com uma mulher que levou seu jarro até o poço para buscar água, e no processo ele fala com ela sobre sua vida. Ela bagunçou toda a sua vida. A história pode ser acompanhada por volta do versículo 16, onde ele fala para a mulher: "Vá, chame o seu marido e volte." "Não tenho marido", respondeu ela. Disse-lhe Jesus: "Você falou corretamente, dizendo que não tem marido. O fato é que você já teve 5, e o homem com quem agora vive não é seu marido. O que você acabou de dizer é verdade." Ela logo se encontra exposta. Ela nem conhece o homem e ele conta os segredos da sua vida. A culpa tomou conta da sua vida. Ela está constrangida e envergonhada. Ela está especialmente desconfortável com o fato de falar com esse judeu na sua terra. E no seu desconforto, ela decide meio que mudar de assunto quando diz a ele: "Senhor, vejo que é profeta." As pessoas fazem coisas engraçadas quando suas vidas são expostas, não é mesmo? De repente, ela quer falar sobre o papel dele. Ele quer falar sobre a vida dela. Ele conhecia cada pensamento que ela teve desde que nasceu, mas ela não sabia disso. Então, aquela mulher o identifica como profeta. De que outra maneira ele saberia essas coisas? Na verdade, ela continua falando algumas coisas sobre religião. Veja o versículo 20. "Nossos antepassados adoraram neste monte, mas vocês, judeus, dizem que Jerusalém é o lugar onde se deve adorar." Ler isso me faz sorrir. As pessoas dizem o seguinte sobre a Terra Santa: "Se você quiser se divertir, vá para Tel Aviv. Se quiser fazer negócios, vá para Haifa. E se quiser adorar, vá para Jerusalém." Isso também era verdade no primeiro século. Aquela mulher estava dizendo: "Nossos antepassados adoraram neste monte, mas vocês, judeus, dizem que Jerusalém é o lugar onde se deve adorar." Ela quer parar de falar sobre sua vida. Então ele decide que vai falar sobre adoração. Na verdade, existe uma coisa incrível sobre a antiga cidade de Davi. Apenas lá existe o Monte do Templo. Quando você olha a paisagem, ou melhor dizendo, o cenário da cidade, você não consegue deixar de notar o Monte do Templo, a cúpula dourada. E se você olhar mais de perto, verá a parte oeste do Muro das Lamentações, onde os judeus ortodoxos e outros se reúnem. E ali eles oram durante o dia. Eles oram, oram e oram. Aquela mulher estava dizendo: "Nós entendemos que Jerusalém é onde vocês vão para adorar. Cremos que é nesta montanha." A primeira coisa que Jesus esclarece é que a adoração não está ligada a um lugar, Jerusalém, montanha ou qualquer outro lugar. Veja suas palavras no versículo 21. "Creia em mim, mulher. Está próxima a hora em que vocês não adorarão o Pai neste monte nem em Jerusalém." chegará a hora em que você e outros perceberão como a adoração é transcendental. A adoração não está vinculada a um lugar. É a contemplação de Deus, é ser absorvido por Ele e somente por Ele que é totalmente digno de receber nosso louvor. Neste ponto, acredito que ela já estava de boca aberta e Jesus vai além. Ele tem a audácia de dizer, você não está se ligando ao Deus vivo. Veja o versículo 22. Vocês, samaritanos, adoram o que não conhecem. Nós adoramos o que conhecemos, pois a salvação vem dos judeus. Essa não é uma declaração arrogante, é uma declaração precisa. Faça o percurso de volta até chegar a Abraão e acelere até os dias de Jesus e você verá que a linha dos judeus é a linha da salvação. Veio primeiro para os judeus e através dos judeus, somente pela graça de Deus, a salvação se expandiu para os gentios como nós. Mas começou com eles e ele fala a verdade. Então, a segunda coisa que ele esclarece é que a adoração não é uma identificação mística no escuro, esperando alcançar alguma divindade, seja lá qual for. Ela é conexão clara, definitiva e consciente com um Deus vivo. Você talvez diga, isso soa muito rígido. Isso mesmo, não tenha medo da rigidez, não é politicamente correto, mas é biblicamente preciso dizer que o Senhor Jesus Cristo é o mediador entre Deus e a humanidade. Há somente um Deus e um mediador entre Deus e a humanidade, e é Jesus Cristo. Rígido. Rigidez é o caminho que leva à salvação. Não é intolerante, mas é rígido. Estamos vivendo uma era pluralista, onde não importa qual seja o seu Deus, contanto que você seja sincero. Existe uma palavra maravilhosa no hebraico para isso. É chamada hogwash. Não faz sentido. É importante que creiamos somente em Jesus. É importante que você seja sincero ao crer nele. Mas também importa quem é o objeto da sua adoração. Seja muito claro com relação a isso. Não deixe que nossos tempos arrastem você para esse tipo de pensamento herege. Não tenha medo disso. Foi assim que você conheceu o Deus vivo. É por isso que você tem paz no coração. É por isso que você está pronto para viver e também, quando for necessário e acontecer, pronto para morrer. É por isso que você adora o Deus vivo. Jesus fala para a samaritana, vocês adoram o que não conhecem. Ele não está sendo ofensivo, está sendo preciso. As pessoas necessitam de informação precisa, dita com compaixão. Na verdade, ele continua e diz, veja o versículo 23... No entanto, está chegando a hora, e de fato já chegou, em que os verdadeiros adoradores adorarão o Pai. Aqui está, em espírito e em verdade. Mas ele não para aqui. São estes os adoradores, somos eu e você, isso nos inclui, que o Pai procura. Que pensamento maravilhoso! Deus procura a minha adoração. Eu acordei esta manhã, Deus procura a minha adoração. Estou vivendo minha vida durante o dia e Deus procura a minha adoração. No sábado à tarde, eu estou trabalhando em meu jardim. Deus procura a minha adoração e meu trabalho ali enquanto estou com as minhas plantas. Eu chego a um domingo de manhã e estou envolvido na preparação para pregar sua mensagem. Deus procura minha adoração enquanto faço isso. E é o mesmo na sua vida, sejam quais forem os detalhes, sejam quais forem as atividades nas quais está envolvido. Ele procura a minha adoração. Ele quer que eu adore enquanto dirijo o meu carro. Ele quer que eu adore enquanto educo os meus filhos e cuido da minha família. Ele quer que eu adore enquanto trabalho junto com a minha esposa. Ele quer que eu adore quando estou sozinho, quando estou com os outros. Ele quer minha adoração. Quer minha adoração. Isso nos leva a perguntar o que é adoração. O que ele quis dizer quando falou: o Pai procura adoradores. Adoração significa atribuir valor a alguém ou algo. De maneira mais específica, quando se refere ao nosso Deus, é a atribuição de supremo valor a Ele, que é o único digno disso. Quando adoramos, fazemos isso em silêncio, fazemos isso em nosso coração, com nossas palavras, com nossos cânticos, fazemos isso quando tocamos nossos instrumentos de maneira coletiva, individualmente, mas nós chegamos até Ele, atribuindo a Ele supremo valor. Veja, o propósito da igreja é cultivar adoradores. Não é um lugar para fazer contatos de negócios. É um lugar onde aprendemos sobre nosso Deus para que a nossa adoração a Ele se torne cada vez mais profunda, mais significativa e mais compreensível. Deus está ao nosso alcance. O amor de Deus está invadindo a nossa presença e está ali para que nós respondamos a Ele em nosso louvor e adoração. Quando eu canto o meu louvor, canto para Ele. E quando escuto a música cantada, talvez por um momento eu fique grato e impressionado com a voz de quem está cantando, mas escuto a mensagem que me faz adorar. Quando alguém toca um instrumento, seja qual for, essa pessoa toca para adorar a Deus. Assim, estamos atribuindo a Ele nosso louvor, nossa gratidão e nossa expressão de valor, porque Ele é digno. Por que isso é tão importante? Eu respondo a você de maneira simples. Porque a adoração faz com que toda a nossa atenção se volte para o único que é digno dela.
0: Esta é outra prova de que o louvor é um compromisso e não uma guerra. 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
2: Contaminação por mercúrio coloca gestantes e bebês Munduruku em risco. Pré-sal impulsiona recorde histórico na produção brasileira de petróleo e gás. O que acontece com a comida que sobra? Conheça projetos que reduzem desperdício, fome, poluição e prejuízos no agro. Mulheres grávidas da terra indígena Munduruku, no Pará, apresentam níveis de mercúrio no organismo 4,5 vezes acima do limite seguro estabelecido pelo OMS, que é a Organização Mundial da Saúde. Um estudo preliminar da Fiocruz revela que quase a totalidade das gestantes monitoradas na região está contaminada. A pesquisa também aponta que cerca de 90% dos recém-nascidos já vêm ao mundo com o metal pesado no corpo. Os pesquisadores alertam que a exposição ao metal durante a gestação pode provocar danos severos e irreversíveis ao sistema nervoso central das crianças em desenvolvimento. Há um crescimento preocupante de bebês que nascem com anomalias congênitas e síndromes neurológicas raras nas aldeias afetadas. A contaminação humana ocorre principalmente por meio do consumo de peixes, que são a base da alimentação das comunidades. A poluição dos rios locais é provocada pela atividade persistente do garimpo ilegal de ouro, que utiliza o mercúrio na separação do minério. Especialistas afirmam que a tragédia ambiental é agravada por fiscalizações municipais frágeis e falhas graves no licenciamento de atividades. A produção brasileira de petróleo e gás natural atingiu um recorde histórico em abril deste ano, alcançando a impressionante marca de mais de 5,5 milhões de barris de óleo equivalente por dia. Segundo dados oficiais divulgados pela ANP, que é a Agência Nacional do Petróleo, Gás Natural e Biocombustíveis, o crescimento consolida a trajetória de expansão do setor e reforça a segurança energética nacional. O resultado foi impulsionado pelo desempenho da camada pré-sal, que demonstrou alta eficiência nos campos das bacias produtoras. Esse avanço expressivo do pré-sal foi responsável por responder por mais de 80% de toda a produção nacional registrada no período avaliado. O volume de petróleo extraído chegou a cerca de 4,5 milhões de barris por dia, enquanto a produção de gás natural ultrapassou os 200 milhões de metros cúbicos por dia. O balanço aponta que a maturação dos projetos e as novas unidades em operação colocam o país num patamar estratégico para o desenvolvimento econômico. O desperdício global de alimentos atinge cerca de 1 bilhão de toneladas por ano, gerando graves impactos econômicos, ambientais e sociais. Para combater esse cenário, iniciativas em São Paulo transformam produtos descartados por razões estéticas em refeições para populações vulneráveis. Bancos de alimentos como Sesc e Mesa Brasil lideram essa rede de solidariedade ao redistribuir excedentes do varejo do campo. No setor agrícola, a adoção de técnicas de manejo adequado e a automação por inteligência artificial ajudam a diminuir as perdas na lavoura. Frutas fora dos padrões comerciais são reaproveitadas pela indústria para a produção de sucos, evitando descarte desnecessário. Além disso, os resíduos orgânicos que não servem para consumo passam por compostagem e retornam ao solo como adubo sustentável.
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0: Seja bem-vindo ao programa Recebendo a Mensagem de Deus, do pastor Ludgoes. 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
1: Analisamos a vida de Davi, encontrada no primeiro e segundo livro de Samuel. Em nossos estudos, destacamos alguns eventos, relacionamentos e desfechos importantes em sua vida. Agora, vamos correlacionar o que encontramos em um esboço. Título: Um Homem Segundo o Coração de Deus. Em seguida, três pontos: suas fraquezas, seus pontos fortes e seu legado. Suas fraquezas eram bastante evidentes. São as coisas pelas quais ele é mais conhecido. Seu adultério com Bate-seba, o assassinato de seu marido, a multiplicação de esposas e a confiança no tamanho de seu exército em vez de confiar em Deus. Seus pontos fortes incluem humildade, paciência, coração arrependido, lealdade para com aqueles com quem assumiu compromissos, prontidão para se quebrantar diante de Deus e confiança em sua graça. Ele era um homem de astúcia militar e possuía um carisma significativo para influenciar pessoas. Seu legado é variado. Muitos que lutam com a tensão entre suas fraquezas e forças encontram nele um exemplo de como lidar com essa tensão. Confessar humildemente os fracassos, obedecer com ousadia e confiar seguramente na bondade de Deus. Ele exemplifica como ser uma pessoa segundo o coração de Deus. Não se trata de perfeição ou mesmo de consistência. É desejar intimidade com Deus tão intensamente que, mesmo se você falhar, volte a Deus com humildade, quebrantamento e fé. Nele, você vê o poder de uma vida transparente. Desenvolver um esboço ajuda a cristalizar algumas aplicações que você pode fazer em sua vida. Por que não reservar um tempo agora mesmo para desenvolver algumas aplicações em sua vida com base em nosso estudo sobre Davi?
0: Se você gostou desse programa e tem algum comentário ou pedido a fazer, fique à vontade para nos escrever aqui no rede@bbnmedia.org. A versão portuguesa deste programa é uma produção da BBN. Obrigado e até o próximo programa.

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Deus é realmente maravilhoso, querido ouvinte, e o simples fato de estarmos vivos aqui agora é uma grande prova disso. Enquanto tivermos fôlego, vamos seguir firmes, confiando no Senhor, até porque aquele que tem cuidado de nós desde o nosso nascimento, assim também continuará fazendo para todo sempre. Amém? E é mais deste tão bondoso e poderoso Criador que vamos aprender logo mais com o programa Verdade Bíblica. Confira conosco!

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1: Alguém já disse acertadamente que o livro de Ruth é uma espécie de pérola num deserto, ou, se você preferir, um oásis no deserto. Afinal de contas, a história descrita nesse livro descreve o mesmo período dos juízes, mas de uma perspectiva completamente diferente. Se no livro dos juízes as pessoas não tinham qualquer referência de moral objetiva, quer dizer, cada um fazia o que era bom aos seus próprios olhos, no livro de Ruth nós encontramos pessoas com moral objetiva. Gente que, mesmo no meio de uma situação caótica, decide fazer o que é certo. Aliás, esse livro é, obviamente, uma narrativa, é um livro histórico. E nós podemos contemplar nesse livro a sua perspectiva quanto a um dia futuro, quando, finalmente, o rei Davi seria colocado sobre o trono. Afinal de contas, o livro termina apontando para essa grande expectativa do povo de Israel, de ter o seu Messias, o seu rei. O livro claramente faz esse contraste espiritual. No sentido literal, o livro de Ruth mostra como, apesar do fracasso nacional, a nação de Israel não ia bem, a salvação de Deus, por outro lado, continuava funcionando muito bem, ao ponto de salvar uma mulher moabita. Veja a ironia da situação. O povo de Deus, Israel, vivendo uma queda espiralada, distanciado da vontade de Deus. Do outro lado, uma mulher não judia, uma moabita, entendendo os propósitos de Deus e submetendo à vontade de Deus. E assim, nesse livro, nós vamos conhecendo de uma maneira tão bela e delicada como Deus continua trabalhando na vida do seu povo. É o que podemos chamar de um interlúdio de amor situado nesse período dos juízes em Israel. Uma história marcada por uma postura moral, enquanto todas as outras pessoas são imorais. Uma pessoa fiel, quando os demais são infiéis. Uma pessoa devotada a Deus, quando os outros são idólatras. Essa história é a história de devoção e fidelidade. Ruth é fiel à sua sogra, uma viúva, assim como ela, que perdera o marido, perdera os filhos e estava totalmente desamparada. E Ruth, uma viúva moabita, deixara sua pátria para viver uma vida solitária, apoiando e ajudando uma mulher já idosa e viúva, voltando para Belém. E Deus honra a decisão dessa mulher, Ruth, de uma maneira tão especial, pois traz até ela um homem chamado Boaz. E há toda uma explicação no livro sobre o parente remidor, aquele parente que podia quitar as dívidas da pessoa que se encontrava numa situação de escassez. Uma imagem linda daquilo que Jesus fez por nós. Jesus é o nosso parente remidor. Ele veio a este mundo e pagou a nossa dívida. No caso de Ruth, ela encontrou então um esposo que lhe deu uma nova oportunidade e ela veio se tornar uma das pessoas na árvore genealógica de Jesus, e Boaz é o bisavô do rei Davi, daquele de quem viria o Cristo, o rei dos judeus. A estrutura do livro pode ser dividida em duas partes. A primeira parte é o amor de Ruth demonstrado. Ruth diz com toda clareza que ela permanece ficar com Noemi. Ela decide ficar com Noemi e ajudaria Noemi não importando o que ela enfrentasse. Depois nós vemos toda a dedicação. Primeiro a decisão, ela toma a decisão: onde quer que tu fores, irei. Eu, o teu Deus é o meu Deus, o teu povo é meu povo. E depois toda a sua devoção em cuidar dessa mulher que se encontra no estado de amargura. Noemi tinha perdido o marido, perdido 2 filhos, empobrecida, voltando para sua terra com uma sensação de amargura. A segunda parte do livro, que se encontra do capítulo 3 até o capítulo 4, 22, é a recompensa pelo amor que foi demonstrado. Se na primeira parte do livro, Ruth abdica dos seus próprios planos e da sua própria terra, dos seus familiares, para devotar sua vida às necessidades de Noemi, na segunda parte do livro, nós vemos que Deus recompensa esse amor, oferecendo a ela a redenção por meio de Boaz e recompensando com um casamento e o fato dela ter a oportunidade de ainda gerar filhos. O versículo-chave desse livro nós podemos considerar o capítulo 1, versículo 16, o capítulo 3 e o versículo 11, em que a palavra de Deus diz assim: Disse, porém, Ruth, não me instes para que te abandone e te deixe. Disse, porém, Ruth, não me instes para que te abandone e deixe de seguir-te, porque aonde quer que tu fores, irei eu, e onde quer que pousares, ali pousarei eu. Teu povo é meu povo, teu Deus é meu Deus. O próximo versículo, que se encontra no capítulo 11, versículo 3, a palavra de Deus diz assim: Agora, pois, minha filha, não temas, tudo quanto disseste te farei, pois toda a cidade do meu povo sabes que é mulher virtuosa. Há quem diga que Provérbios 31, que descreve a mulher virtuosa, tenha sido uma homenagem a essa mulher, Ruth. A dramática história de amor que nós encontramos nesse livro, ela mostra também como Deus pode trazer redenção na vida das pessoas. Como é que Deus pode livrar as pessoas de situações tão difíceis como aquela em que ela vivia? Você se lembra que é nessa história dessa mulher moabita que abandona toda a sua herança pagã a fim de seguir o povo de Israel e, mais importante que o povo de Israel, seguir o Deus de Israel. A sua vida é uma vida de fidelidade em tempos de infidelidade. Muitas pessoas, quando vivem num meio ruim, conturbado, com problemas, um jovem pode dizer: eu não consigo resistir às drogas, afinal de contas, os meus amigos, eles todos usam entorpecentes. Mas Ruth resistiu no meio de uma sociedade imoral. Um jovem também pode resistir no meio de uma sociedade imoral. Um homem, um chefe de família que trabalha numa empresa em que todos os amigos bebem e traem a esposa, ele pode dizer: bom, todos fazem isso lá, eu não consigo fazer diferente. Mas Ruth, a vida de Ruth, nos mostra que é possível ter uma vida moral e correta, mesmo quando todos os outros estão à nossa volta fazendo aquilo que é errado e incorreto. Embora não saibamos quem seja o autor desse livro, porque ele não aparece em nenhuma referência direta no texto, a tradição judaica atribui a Samuel. Nós entendemos que essa é uma grande confusão em função de que no capítulo 4, versículo 17 e versículo 22, há uma referência a Davi. E Samuel morreu antes da coroação de Davi. O ponto é, se na última parte desse livro há uma referência a Davi como rei, antes de Samuel tê-lo visto sentar-se no trono, essa é uma possibilidade muito remota. No entanto, nós sabemos que esse livro, ao que tudo indica, foi produzido durante o reinado de Davi, visto que o nome de Salomão se encontra já na genealogia. O anonimato do livro não diminui seu valor espiritual ou a sua beleza literária. Ele continua sendo uma joia num lugar deserto, um oásis no deserto. A grande pergunta que eu e você precisamos responder é se nós somos assim. Se a nossa vida, se fosse registrada, poderia ser definida como um oásis no deserto, como uma joia num lugar de miséria. Porque a vida de Ruth é assim. É um oásis no deserto, é uma joia no meio de uma situação de miséria. Considere você. Se você vive a sua vida e você dá exemplo da sua fé, você escolhe o caminho daquilo que é reto, daquilo que é certo, mesmo quando todos estão escolhendo aquilo que é errado, então você também é tal, qual Ruth, um oásis no deserto. Porque mesmo num período em que todos faziam o que parecia bom aos seus próprios olhos, Ruth procurava fazer o que era bom e certo aos olhos de Deus. Bom, não é de admirar que essa mulher apareça na genealogia de Jesus. Este é um dos dois livros da Bíblia que tem um título, o nome de mulheres. O outro é o livro de Esther. E é muito interessante porque Ruth, ela é uma não judia, uma gentia, uma moabita, levada para o meio do povo de Israel, onde passa toda a sua vida. Esther, que é outro livro que carrega o nome de mulher, é uma judia levada para o meio dos gentios, onde, da mesma maneira, ela mostra sua fidelidade a Deus e cumpre os propósitos que Deus tem para a sua vida. Veja, não importa onde você está hoje, não importa qual é o ambiente em que você se encontra, talvez você esteja até mesmo numa prisão, justa ou injustamente. O fato é que Deus pode alcançar você onde você se encontra agora e usar a sua vida como um verdadeiro oásis, saciando a sede daqueles que estão à sua volta e que desejam ainda conhecer a Deus. Existem alguns pontos que podemos destacar nesse livro, que se repete várias vezes desde o Antigo Testamento, como, por exemplo, no Pentateuco. O assunto de que a escolha que fazemos tem sempre as suas consequências. Cada um na vida tem que fazer escolha, e quando se faz uma escolha, nós vamos ter que lidar com as consequências dessas escolhas. Nós temos no livro de Gênesis a escolha de Ló, nós temos no livro de Josué a escolha de Israel, escolham quem vocês vão servir. E nós temos nesse livro a escolha de Ruth, assim como temos a escolha de Elimeleque, que escolheu não confiar em Deus e ir para uma terra distante quando a fome acabou sobrevindo sobre o povo de Israel. Escolhas. No caso de Ruth, o que fica evidente é a sua escolha de seguir os propósitos de Deus. Ruth é uma das quatro mulheres mencionadas na genealogia de Jesus Cristo, o nosso Salvador, o nosso Mestre, o nosso Senhor. E a razão por que ela está ali deve-se, em boa parte, às boas escolhas sábias que ela fez na vida. Que tipo de escolha você tem feito? Como você tem tomado as decisões da sua vida? No livro de Ruth, o parente remidor, Boaz, representa o Cristo, aquele que vem também para nos redimir. Ruth fez a escolha certa em sua vida. E você? Que escolha você fará? Deus é um Deus de oportunidades, de começos e recomeços. E todas as vezes que dizemos sim, nós queremos recomeçar, Deus nos abre uma oportunidade para isso, ainda que estejamos no meio de uma verdadeira tribulação moral, no meio de uma grande catástrofe moral, ainda que a nossa família não deseje seguir a Deus. Se nós dissermos, Deus, nós queremos te seguir, Deus nos dará todos os recursos necessários para que isso aconteça.

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Ficamos por aqui e esperamos você para o nosso próximo programa. Até lá!

Enquanto muitos vão preferir apontar defeitos e reclamar da nossa pátria, nós da BBN preferimos sempre confiar a Deus, nosso país, orando a Ele que cuide e abençoe o Brasil. E se assim como nós, você também acredita no poder e capacidade de Deus em abençoar até mesmo uma nação inteira, participe conosco daqui a pouquinho na oração pela nossa nação. Este momento especial é conduzido pelo nosso amigo Lawrence Husby. E enquanto esperamos por ele, vamos glorificar nosso Deus com mais um segmento musical.

0: Chegou o momento de orarmos pela nossa nação.
1: Admoesto-te, pois, antes de tudo, que se façam deprecações, orações, intercessões e ações de graças por todos os homens, pelos reis e por todos os que estão em eminência, para que tenhamos uma vida quieta e sossegada, em toda piedade e honestidade. Porque isto é bom e agradável diante de Deus nosso Salvador, que quer que todos os homens se salvem e venham ao conhecimento da verdade.
2: A ideia de companhia é uma ideia muito feliz na palavra de Deus. A companhia perfeita de Deus nos estimula a crer mais e mais e ver, por conseguinte, a mão dele a nos ajudar. Quero trazer dois versos hoje para encorajar você. Um do Velho Testamento e outro do Novo Testamento. No Velho Testamento, em Isaías 43:5, nós temos o seguinte: não temas, pois porque estou contigo, trarei a tua descendência desde o Oriente e te ajudarei desde o Ocidente. Ter a companhia de Deus e a presença dele de um polo a outro do planeta é uma coisa maravilhosa, você concorda? Pois é. No Novo Testamento, dois versos, no capítulo 18 de Atos, os versos são 9 e 10, e os versos dizem o seguinte: e disse o Senhor em visão a Paulo: não temas, mas fala e não te cales, porque eu sou contigo, e ninguém lançará a mão de ti para te fazer mal, pois tem muito povo nessa cidade. Esse é um Deus de supervisão, de providência, de acompanhamento, um Deus que não nos abandona. E ele procura, na sua linguagem, deixar claro que a companhia dele é assegurada 100% do tempo. Não é este o Deus que queremos? Não é este amigo de todas as horas que nós queremos? Pois é, temos em Deus este amigo. O problema é que as pessoas não cultivam essa amizade com um amigo que é capaz disso tudo. E Jesus é o único que pode estar com você em todos os momentos. Ele venceu todas as lutas que você poderia vencer, tentações, tribulações, e ele viveu dentro do nosso meio, conheceu o seu coração. Embora sendo Deus, já conhecia, mas agora ele está nos céus e ele quer fazer morada no seu coração. Que Deus possa nos abençoar neste dia. Vamos orar. Maravilhoso Deus, nesta oração pela nossa nação, colocamos as famílias brasileiras e pedimos, Senhor, que Tu possas visitar cada lar. Ó Deus, há muitas pessoas que não tiveram o privilégio e a alegria de ter a Cristo como Salvador. Mais do que tudo, Senhor, se olharmos à nossa volta, vemos descrença, tristeza, maldade, violência, mas a Tua proposta permanece de vida eterna e vida eterna com Cristo. Que Tu possas se revelar, Senhor, no seio de cada lar e ganhar as almas que ainda não Te conhecem. Nós Te agradecemos por este momento especial e pedimos que abençoes a todos que compreendem o idioma português. Te oramos assim no precioso nome de Jesus, o nosso Salvador. Amém.

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2: Projeto impede que assassino receba herança de outros membros da família. Nova vacina pneumocócica 20 começa a ser disponibilizada no SUS para crianças. Mais de 70 mulheres tiveram mandatos cassados em 10 anos no Brasil. A Câmara dos Deputados analisa uma proposta que promete fechar brechas na lei e impedir o acesso indireto à herança familiar. O projeto altera as regras do Código Civil para proibir expressamente que assassinos condenados fiquem com os bens de parentes colaterais, evitando o recebimento injusto de patrimônio dentro da mesma família extensa. A iniciativa foi motivada pela repercussão jurídica do caso Suzane von Richthofen, que cogitou ter direito à herança de um tio falecido recentemente. Atualmente, o Instituto da Indignidade, que caça benefícios hereditários por crime doloso, só é válido se a vítima for o próprio dono dos bens, seu cônjuge, companheiro, ascendente ou descendente. Para corrigir essa brecha, o novo texto estende a punição de perda de herança para parentes colaterais de até quarto grau, como irmãos, tios e sobrinhos. O projeto tramita em caráter conclusivo nas comissões internas e será analisado em breve pela Comissão de Constituição e Justiça da Câmara, antes de seguir para a votação em plenário. Um novo imunizante protege contra 20 sorotipos da bactéria que causa pneumonia e meningite, doenças com letalidade superior a 30% aqui no Brasil. A distribuição das primeiras doses já começou, com previsão de chegada aos postos de saúde a partir da segunda quinzena de junho. O diferencial da vacina é a ampliação da proteção imunológica para os tipos que mais geram pneumonia invasiva e otite média. A dose custava mais de R$500 na rede privada e agora passa a ser ofertada de graça para reduzir desigualdades. O Ministério da Saúde projeta disponibilizar mais de 6 milhões de doses ainda este ano para o Programa Nacional de Imunizações, o PNI. A incorporação da Pneumo20 iniciará uma transição gradual para substituir as formulações anteriores utilizadas pela saúde pública. No período de transição, o esquema básico infantil vai intercalar doses da nova vacina aos 2 e 12 meses, com a Pneumo10 aos 4 meses. O objetivo principal da medida é diminuir as hospitalizações e reverter de forma definitiva as quedas nas coberturas vacinais. Um levantamento inédito divulgado na Assembleia Legislativa de São Paulo revela que mais de 70 mulheres eleitas sofreram processos de cassação no Brasil todo. A pesquisa realizada pelo Instituto E Se Fosse Você aponta que a perseguição política contra as parlamentares disparou a partir do ano de 2019. 2025 registrou recorde histórico do estudo, com 30 episódios de tentativas ou cassações consumadas no país. De acordo com o relatório, as vereadoras são as principais vítimas da violência institucional e representam mais de 70% dos casos catalogados. Os dados apontam uma forte reação organizada contra os avanços obtidos pelas mulheres nos espaços de decisão e de poder.
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minuto só pode fazer a diferença em meio às correrias do dia a dia. Ouça agora esta verdade bíblica. Deus nos aceita como somos. Esta verdade bíblica, no entanto, é usada por muitos para continuarem com o estilo de vida pecaminoso que levam. O médico também nos aceita como estamos, ou seja, doentes, mas nem por isso ele vai nos deixar continuar doentes. Quem procura por um médico, procura por melhora, cura, mudança. A Bíblia ensina que o pecado é doença espiritual e que por isso Jesus derramou a sua vida na cruz do Calvário e ressuscitou ao terceiro dia, para que possamos ser curados ou perdoados. Quando os fariseus perguntaram por que Jesus comia com os pecadores, ele respondeu: os sãos não precisam de médico e sim os doentes. Mateus 9, versos 11 e 12. Ou seja, já que vocês se consideram sãos, a minha missão é para com os doentes que querem ficar sãos. Lembre que na parábola do filho pródigo, ao mesmo tempo que o pai o recebe de volta, o filho confessa o seu pecado. Na sequência, ao rapaz lhe é restituído os símbolos da sua condição de filho: o anel, sinal de autoridade, e as sandálias, sinal de homem livre, pois os escravos naquela época andavam descalços. Eu sou Eduardo Staibel e encerro com uma palavra dos Salmos. O Senhor é bom e a sua misericórdia dura para sempre.

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Boa tarde. Essa é a BBN, a sua rede de rádio difusão bíblica. E quem segue com você aqui sou eu, Renato Gontijo. Como tem sido o seu dia até aqui? Espero que muito bem. E a certeza que eu tenho é que ele pode melhorar ainda mais se deixarmos nosso Deus no controle de tudo. Vamos aprender mais do nosso poderoso e imutável Senhor. Então não perca, em alguns instantes, o programa Através da Bíblia, com o pastor Itamir Neves de Souza.

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1: Querido amigo, hoje temos como alvo estudarmos mais um capítulo do livro de Apocalipse, onde João vai revelar para nós mais um detalhe da visão celeste que ele teve. Vamos estudar Apocalipse capítulo 5, versículos 1 a 14. Nesse capítulo, encontramos a descrição da visão que João teve e, nesse novo vislumbre, o apóstolo percebeu que o centro das atenções, que a adoração, agora era dirigido ao Redentor. Como no capítulo 4, as atenções estavam voltadas para Deus, o Criador, agora nesse capítulo 5, Jesus Cristo, o nosso resgatador, recebe o louvor, recebe a adoração e o reconhecimento de todos. Diante da pergunta aguda que deixou a todos em suspense, Jesus foi declarado o único ser digno de abrir o livro. Em todo o universo, não foi encontrado ninguém apto para essa tarefa. Ninguém foi considerado digno para abrir os selos e executar e realizar o conteúdo do livro. Somente Jesus, que é sem pecado, venceu o mundo, venceu o diabo. Só Ele é o Senhor dos senhores, o Rei dos reis. Ele é o Deus, homem, capaz de abrir o livro de Deus. A razão pela qual o Senhor Jesus foi considerado apto e digno para essa tarefa se encontra nas palavras do verso 9. Nós vamos estudá-lo, mas aquelas palavras explicam e nos fazem entender a razão de Jesus ser digno de abrir o livro. Isto é, Jesus nos resgatou. Esse ato de Jesus em nos comprar nos leva de volta ao Antigo Testamento, à lei do resgatador, conforme Levítico 25, 25 e Rute 3, 6 a 13. Após pagar o devido preço, o resgatador tem o direito de tomar posse do que comprou, conforme, por exemplo, Jeremias 32, versículos 7 a 15. Deus dera ao homem o domínio sobre a criação, mas por causa do pecado, a raça humana perdeu esse domínio. Somente através de Jesus, o Deus-homem, que viveu sem pecado, a humanidade poderia pagar o preço do resgate. Jesus foi o nosso resgatador. Ele nos comprou por um preço incrivelmente alto. Ele nos comprou dando a sua vida justa e sem pecado por nós, injustos e pecadores. Por ter agido assim, pelo seu grande amor, Jesus então obteve o direito de abrir os selos e ele tem o direito de reivindicar a possessão da herança. E certamente ele o fará no tempo certo, conforme Efésios capítulo 1, versículo 7 e também versículo 14. Ele fará isso para que possamos estar para sempre com ele, conforme o seu pedido quando ele estava deixando os seus discípulos. Em João 17, 24, ele pede para o Pai que aonde ele estiver, os seus discípulos estejam com ele. Sim, exatamente por esse ato maravilhoso de amor e resgate, ele é digno de abrir os selos e receber toda a adoração. Então, nessa visão, João viu Jesus de duas maneiras. Jesus foi mostrado como um leão e como um cordeiro, nessa simbologia maravilhosa que ele compartilhou conosco. Só Jesus reúne em si mesmo a majestade do leão, que indica o seu poder para julgar, e a humildade do cordeiro, que indica o seu amor para salvar. Então, diante desse ser único em todo o universo, João testemunhou o reconhecimento, as honras e as homenagens que Jesus recebeu. Cânticos de louvor e de adoração foram e serão elevados para glorificar o Senhor Jesus Cristo. Por isso, ao estudarmos esse capítulo, vamos refletir sobre ele, tendo como título a seguinte expressão: a dignidade do Senhor Jesus Cristo. Eu repito, com base em Apocalipse capítulo 5, versículos 1 a 14, vamos estudar esse texto sob esse título: a dignidade do Senhor Jesus Cristo. Quando olhamos para esse texto, quando o estudamos, quando o analisamos, percebemos esse princípio. Somente o Senhor Jesus Cristo, por sua obra salvífica, é digno de abrir o livro dos planos de Deus. Eu vou repetir. Esse é o princípio que temos a partir de Apocalipse 5, 1 a 14. Somente o Senhor Jesus Cristo, por sua obra salvífica, é digno de abrir o livro dos planos de Deus. Nesse texto encontramos três razões pelas quais somente o Senhor Jesus é digno de abrir o livro dos planos de Deus. E a primeira razão pela qual somente Jesus pode abrir esse livro dos planos de Deus é que ele, só ele foi encontrado digno dessa tarefa. Só ele, só Jesus foi encontrado digno dessa tarefa. Veja os versículos 1 a 5 e eu leio para você. Vi na mão direita daquele que estava sentado no trono um livro escrito por dentro e por fora, de todo selado com sete selos. Vi também um anjo forte que proclamava em grande voz: quem é digno de abrir o livro e de lhe desatar os selos? Ora, nem no céu, nem sobre a terra, nem debaixo da terra, ninguém podia abrir o livro, nem mesmo olhar para ele. E eu chorava muito, porque ninguém foi achado digno de abrir o livro, nem mesmo de olhar para ele. Todavia, um dos anciãos me disse: não chores, eis que o leão da tribo de Judá, a raiz de Davi, venceu para abrir o livro e os seus sete selos. Muito bem, vamos fazer três observações. Primeira, a visão do livro e a pergunta que deixou a todos os suspenses está nos versículos 1 e 2. O livro mencionado aqui é em forma de rolo. Você deve se lembrar disso, como os pergaminhos antigos. Mas afinal, que livro é esse? É um livro que está escrito dos dois lados, por dentro e por fora, indicando que ele está completo. Nada mais lhe pode ser acrescentado. Pode ser entendido como o livro dos propósitos providenciais de Deus para que seus planos se executem da maneira e no tempo que ele mesmo predeterminou. Segundo a maioria dos comentaristas conservadores, a interpretação encontra-se em Ezequiel 2, 1 a 10. Pois nele, nesse livro, estavam escritas as lamentações, os suspiros e os ais. Esse livro, então, contém as profecias dos acontecimentos finais, incluindo a salvação do povo de Deus de todos os tempos e o julgamento dos maus. Nesse livro, constam juízos de Deus, isto é, tudo aquilo que ele derramará sobre toda a terra. Seria esse livro aquele que o anjo pediu para Daniel, para que Daniel fechasse aquele livro? Você deve se lembrar, nós estudamos isso em Daniel 12, 4 a 9. E agora, então, esse livro deveria ser aberto? É bem provável que sim. O fato do livro estar selado indica que só ele conhece os seus misteriosos planos. Isso é, só quem selou, isto é, somente Deus. Esse livro estava com Deus, indicando que Deus tem o controle sobre toda a história. No livro estavam descritas a sua vontade e os seus planos, conforme Jeremias 29, 11. Uma segunda observação é que ninguém é digno de abrir o livro dos planos de Deus, versículos 3 e 4. Então, diante da pergunta que ecoou nos céus, na terra, no inferno, por todos os cantos do universo, e diante da falta de alguém que fosse achado capaz e digno para abrir o livro, o apóstolo não se conteve. Ele mesmo declara, ele chorou muitíssimo. Certamente foi uma cena impactante para os olhos humanos de João. A qualificação dos santos e dos anjos não era o bastante para lhes conferir o direito de abrir o livro. Só havia um, somente um, com essa qualificação. Não apenas por Jesus ser o Filho de Deus, o próprio Deus encarnado, mas principalmente porque ele se tornou homem completo, viveu sem pecado e deu a sua vida por nós. Só esse Deus homem viveu em total sintonia com a vontade do Pai. Só ele obedeceu à intenção da lei e não apenas à letra da lei. O único ser em condições e com capacidade e com dignidade para abrir o livro é Jesus o Cristo. Terceira observação, o leão da tribo de Judá é o vencedor e assim ele pode abrir o livro. Veja o versículo 5. Nessa visão, Jesus é visto como o leão da tribo de Judá, uma expressão vinda lá de Gênesis 49, 9 e 10, uma figura do Messias. Esse leão vem com poder e autoridade para executar o juízo divino sobre todos os que lhe foram rebeldes, não aceitando e não lhe sendo obedientes. Jesus é descrito também como raiz de Davi, seu criador e seu progenitor, conforme Isaías 11. Confirmando, então, a sua linhagem real e o seu direito como soberano. Jesus é o vencedor, pois o Pai lhe deu toda a autoridade para dar a vida e para julgar, conforme João capítulo 5, versículos 22 a 27. Querido amigo,

Só Jesus é digno e merece e tem o direito de abrir o livro e os seus sete selos. Chegamos então à segunda razão pela qual somente Jesus pode abrir o livro dos planos de Deus. É que ele, por sua vida doada, conquistou esse direito. Versículos 6 a 10. Diz assim a palavra de Deus: Então vi no meio do trono e dos quatro seres viventes e entre os anciãos de pé um cordeiro como tendo sido morto. Ele tinha sete chifres, bem como sete olhos, que são os sete Espíritos de Deus enviados por toda a terra. Veio, pois, e tomou o livro da mão direita daquele que estava sentado no trono. E quando tomou o livro, os quatro seres viventes e os 24 anciãos prostraram-se diante do Cordeiro, tendo cada um deles uma harpa e taças de ouro cheias de incenso, que são as orações dos santos. E entoavam um novo cântico, dizendo: Digno és de tomar o livro e de abrir-lhe os selos. Por quê? Porque foste morto e com teu sangue compraste para Deus os que procedem de toda tribo, língua, povo e nação. E para o nosso Deus os constituíste reino e sacerdotes, e reinarão sobre a terra. Mais três observações. O Cordeiro de Deus é onipotente, onisciente e onipresente. Jesus, como Cordeiro de Deus, é o plano divino que tirou os pecados do mundo. Você deve se lembrar do anúncio de João Batista, João 1:29. Eis o Cordeiro de Deus que tira o pecado do mundo. A frase, como tendo sido morto, significa que ainda ele está vivo. Significa que ele foi ressuscitado, morreu, mas ressuscitou. Os sete chifres indicam a sua onipotência, o seu poder perfeito e completo. Anjos e autoridades e poderes estão sujeitos ao Senhor Jesus. Os sete olhos indicam a sua onisciência, representam visão perfeita e completa. Ele conhece tudo e todos, não só na aparência, mas no secreto de cada coração. E os sete Espíritos de Deus significam a onipresença. Nos lembra que Jesus recebeu a medida plena do Espírito na realização do seu ministério. O perfeito e completo Espírito Santo foi enviado pelo Filho e pelo Pai por toda a terra depois da sua glorificação. Uma segunda observação é que o Cordeiro de Deus é digno de receber toda a reverência conforme o versículo 8. Então, na primeira parte do texto, nós vimos que Jesus é o leão e agora é o Cordeiro de Deus. E esse Cordeiro de Deus tomou o livro das mãos do Pai, uma vez que foi manifestada e admitida a sua dignidade. Os seres viventes, então, e os anciãos prestaram-lhe reverência e culto devido, porque ele foi considerado digno. O fato de oferecerem as orações dos santos indica que eram as orações dos mártires, clamando a Deus pelo sangue que tinham derramado, testemunhando a sua fé. As harpas, esses instrumentos de música, as harpas que cada um deles tinha em suas mãos, indica que o louvor era algo que deveriam fazer na mais perfeita maneira. Enquanto as orações são dos cristãos, o louvor perfeito é dos seres celestes. Mais uma observação ainda nos versículos 9 e 10, nós percebemos que o Cordeiro de Deus merece ser louvado com um novo cântico. Temos que aprender que o cântico de louvor faz parte integral do culto a Deus. Essa é uma das ocupações alegres e constantes dos seres celestes diante da divindade. Assim também conosco deveria ocorrer. Não cantamos só por cantar, mas cantamos para adorar e honrar ao Cordeiro e ao Deus Pai. O conteúdo desse cântico destaca a redenção e por isso é sempre novo, pois a cada vez recordamos que fomos o alvo do seu grande e precioso amor. O conteúdo desse cântico destaca, primeiro, a dignidade para abrir o livro, a sua morte sacrificial, o resgate que ele fez. Em quarto lugar, a constituição dos salvos num reino de sacerdotes para Deus o Pai. Em quinto lugar, o seu compartilhamento.

aumento de poder com todos os salvos. Por isso, então, chegamos à terceira razão pela qual somente Jesus Cristo pode abrir o livro dos planos de Deus. É que é a Ele que todos se prostram e todos adoram. Só a Ele é que todos se prostram e o adoram. Versículos 11 a 14. Vi e ouvi uma voz de muitos anjos ao redor do trono, dos seres viventes e dos anciãos. O número dessa multidão era de milhões de milhões e milhares de milhares, e proclamavam com grande voz: digno é o Cordeiro que foi morto de receber o poder, a riqueza, a sabedoria, a força, a honra, a glória e o louvor. Então ouvi que toda criatura que há no céu e sobre a terra, e debaixo da terra e sobre o mar, e tudo o que neles há, estava dizendo: aquele que está sentado no trono e ao Cordeiro, seja o louvor e a honra e a glória e o domínio pelos séculos dos séculos. E os quatro seres viventes respondiam: amém. Então, todos os anciãos prostraram-se e adoraram. Querido amigo, Jesus Cristo é adorado pelos muitos anjos, pelos quatro seres viventes e pelos 24 anciãos. Versículos 11 e 12. Os anjos formavam o círculo externo e os seres viventes, com os anciãos, que representam toda a multidão dos salvos, formavam o círculo interno, mais perto do trono, porque eles tinham sido objeto da redenção. Eles tinham sido salvos. Jesus Cristo é adorado porque foi morto e por isso ele merece poder sobre a minha vida, sobre a igreja, sobre o mundo, sobre o universo. Ele merece riqueza, todo o meu ouro e prata, tudo que eu tenho de valioso. Ele recebe também, ele merece sabedoria, isso é, toda a minha capacidade intelectual. Ele merece minha força física, minha saúde, todo o meu dispor. Ele merece honra, o meu desejo puro e único de engrandecê-lo e exaltá-lo na minha vida. Ele merece glória em toda a minha vida, em todas as circunstâncias. Eu devo servir para glorificá-lo. E ele merece louvor. Todo o meu louvor só pode ser prestado a ele. Esse é o coral de toda a criação. Essa deve ser a nossa atitude já agora. Um dia no céu, participaremos desse grande, desse magnífico coral. Jesus Cristo, então, é adorado junto com o Pai, e eles merecem. Assim como Jesus agiu em nossa redenção, o Pai é quem a planejou, e por isso, os dois, Pai e Filho, merecem receber o quê? Louvor, honra, glória, domínio por toda a eternidade. Esse louvor, essa adoração, invade todo o universo e toda criatura adora e glorifica esse grande e esse maravilhoso Deus Trino que providenciou a nossa salvação. Mas não apenas providenciou, ele a executou no seu Filho. Mas não só providenciou e executou, ele a aplicou a cada um de nós pelo seu Santo Espírito. Querido amigo, diante desse quadro tão especial e recordando o grande amor divino para conosco, só podemos nos unir com todo esse coro celestial. Podemos louvar a Deus com as nossas vozes, com a nossa vida, com o nosso coração. Por isso o salmista pediu que Deus sondasse o seu coração. E o Senhor Jesus, então, agora achado digno, ele sonda o nosso coração. Ele vê como nós o louvamos, ele vê como nós rendemos-lhe graça. Ele vê como nós o adoramos. Ele conhece o nosso interior. Minha oração, então, é que você seja uma das vozes nesse grande coral. Para que isso aconteça, é necessário que você receba o Senhor Jesus como seu Senhor e Salvador. Eu creio que a maioria daqueles

0: estão me ouvindo nesse momento já sabem que vão cantar um dia nesse grande coral. Mas talvez tenhamos um ou outro amigo que ainda não tem essa convicção, que ainda não tem essa certeza. E o desafio desse texto para todos nós é que possamos ter essa certeza de que um dia nós estaremos na presença do Pai e do Filho, nesse grande coral, louvando o Senhor, porque Ele é digno de abrir os selos. Um grande abraço, que o Senhor te abençoe, até o próximo programa.
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Pecuária de corte. Manejo correto do pasto no período chuvoso aumenta desempenho e rentabilidade do rebanho. Por que estar magro pode não significar estar saudável? Saúde suplementar. Mais de 60% das despesas das operadoras vêm de internações e modelo reativo agrava custo. Com a chegada das chuvas e maior oferta de pasto, especialistas apontam que o verão é a principal janela para elevar o desempenho da pecuária de corte. A gestão correta do pasto e da suplementação pode aumentar os ganhos com menor custo. Para isso, decisões devem ser diárias e baseadas em dados. Segundo o consultor Eduardo Batista, muitos produtores ainda subestimam o potencial da pastagem por falta de controle de indicadores fundamentais. O manejo deve considerar

0: cobertura de pasto, taxa de lotação e consumo de suplementos. Mesmo com abundância de capim, carências minerais podem prejudicar o desempenho. Entre as práticas recomendadas estão a correção do solo, o pastejo rotacionado e a suplementação adequada por categoria. Especialistas alertam que estar dentro do peso ideal não garante saúde, já que o IMC não diferencia a gordura de massa muscular. Pessoas com aparência magra podem ter excesso de gordura visceral, associada à inflamação e maior risco cardiovascular. O fenômeno é chamado de obeso metabolicamente com peso normal. A endocrinologista Cecília Solis explica que má alimentação e sedentarismo favorecem o acúmulo de gordura mesmo sem aumento de peso. Estudos indicam que alto percentual de gordura e pouca massa muscular elevam chances de diabetes, pressão alta e problemas no coração. A baixa musculatura também aumenta risco de quedas e mortalidade. Para enfrentar o problema, médicos orientam a avaliar a composição corporal e não só o peso. Alimentação equilibrada, atividade física regular e bom sono são pilares essenciais. O controle do estresse e o uso de ferramentas como balanças de bioimpedância ajudam no acompanhamento. O objetivo é prevenir riscos antes que surjam sintomas. O setor de saúde suplementar vive alta pressão financeira, agravada pela baixa prevenção e pelo modelo reativo de cuidado. Estudos mostram que mais de 60% das despesas das operadoras vêm de internações, reflexo da falta de acompanhamento contínuo. Apenas 5% dos pacientes concentram metade dos recursos das operadoras. A solução é um modelo baseado em prevenção, dados e cuidado permanente. E há algoritmos e equipe multidisciplinar para identificar riscos antes que se tornem crises. A estratégia busca reduzir internações e manter beneficiários monitorados com mais eficiência. Resultados mostram redução de custos gerais, menor sinistro entre hipertensos e queda expressiva nos gastos com home care e pronto atendimento.
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3: 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Os tesouros da impiedade de nada aproveitam, mas a justiça livra da morte. 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

e sua vã religiosidade. É por esta razão que encontramos tantas vezes Jesus alertando seus discípulos a respeito dos escribas e fariseus e sua inútil tradição religiosa, o que serve a nós também de alerta, uma vez que o mesmo que se deu com aqueles homens é visto também em nosso tempo. Observemos, pois, as razões pelas quais o Senhor Jesus reprovou a conduta daqueles homens, como citado por Mateus no 23º capítulo de seu Evangelho. Na cadeira de Moisés estão assentados os escribas e fariseus. Todas as coisas, pois, que vos disserem que observeis, observai-as e fazei-as, mas não procedais em conformidade com as suas obras, pois dizem e não fazem. Em primeiro lugar, Jesus condenou a religião daqueles homens por se tratar de algo meramente externo, como denunciado por Jesus neste mesmo capítulo do Evangelho de Mateus. Ai de vós, escribas e fariseus, hipócritas, pois que sois semelhantes aos sepulcros caiados, que por fora realmente parecem formosos, mas interiormente estão cheios de ossos de mortos e de toda imundícia. Assim também vós exteriormente pareceis justos aos homens, mas interiormente estáis cheios de hipocrisia e de iniquidade. A verdade de Deus jamais havia adentrado aqueles corações, fazendo daqueles homens meros atores de sua própria inútil religião. Jesus também reprovou a prática de colocarem seus preceitos acima da vontade revelada por Deus em sua palavra, como também foi registrado por Mateus. Porque Deus ordenou dizendo: honra teu pai e a tua mãe, e quem maldisser ao pai ou à mãe, certamente morrerá. Mas vós dizeis: qualquer que disser ao pai ou à mãe, é oferta ao Senhor o que poderias aproveitar de mim, esse não precisa honrar nem a seu pai nem a sua mãe. E assim invalidastes pela vossa tradição o mandamento de Deus. Esta atitude revelava o orgulho religioso daqueles homens, estabelecendo sua religiosidade acima da palavra de Deus. Outra denúncia feita por Jesus a respeito da falsa religiosidade de escribas e fariseus dizia respeito à devoção que manifestavam por regras religiosas que eles mesmos haviam incorporado à lei do Velho Testamento, de tal forma que naquele período era difícil discernir o que Deus havia falado da tradição que aqueles homens ensinavam. Hipócritas, bem profetizou Isaías a vosso respeito, dizendo: este povo se aproxima de mim com a sua boca e me honra com os seus lábios, mas o seu coração está longe de mim. Em vão me adoram, ensinando doutrinas que são preceitos dos homens. Ao ensinar seus discípulos, Jesus claramente os exortou: porque vos digo que se a vossa justiça não exceder a dos escribas e fariseus, de modo nenhum entrareis no reino dos céus. Demonstrando que a religião de Deus começa transformando o nosso interior, então manifesta-se em nossa vida exterior. Que cada um saiba examinar a si mesmo, como bem o apóstolo Paulo nos ensinou: examinai-vos a vós mesmos, se permaneceis na fé. Provai-vos a vós mesmos. Ou não sabeis quanto a vós mesmos que Jesus Cristo está em vós, se não é que já estáis reprovados.

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1: Olá amigos, muito obrigado por sintonizar o programa Hora de Estudo Bíblico. Por favor, abra sua Bíblia em Filipenses capítulo 2. Antes de começarmos o nosso estudo, vamos orar. Pai querido, queremos te agradecer pela rica herança que temos em Cristo. Agradecemos porque quando nos salvaste, não apenas nos salvaste da culpa e do salário dos nossos pecados. Nós não nos tornamos apenas teus filhos, mas também herdeiros, e te agradecemos por termos recebido essa herança em Cristo. Obrigado por podermos desfrutar parte dessa herança hoje, sabendo que desfrutaremos dela de forma completa quando estivermos em tua presença. Senhor, ajuda-nos a termos sempre em mente quão ricos somos em Cristo. Livra-nos, Senhor, de espiritualmente viver como mendigos, enquanto que tu, nosso Pai Celestial, és rico e nós somos seus herdeiros. Obrigado pelas maravilhas do teu amor e da tua graça. Abençoe a tua verdade neste dia. Pedimos isso em nome de Jesus. Amém. Se puder, abra sua Bíblia em Filipenses capítulo 2. Estamos vendo o versículo 21. Lembre-se do que Paulo já disse no segundo capítulo. Ele tinha falado que não devemos ser egoístas em nossa caminhada diária e em nosso comportamento diário como crentes. Agora no versículo 21, ele fala sobre os crentes que não se interessam pelos outros. Ele diz, porque todos buscam o que é seu e não o que é de Cristo Jesus. Isso significa que eles buscam aquilo que só interessa a eles mesmos. Observe o que o versículo 4 diz. Não atente cada um para o que é propriamente seu, mas cada qual também para o que é dos outros. Ou seja, não devemos buscar os nossos próprios interesses, mas temos que manter os olhos, os ouvidos e o coração abertos para ajudar os outros, suprindo suas necessidades. Não olhe para o seu próprio interesse, mas para os dos outros, para as necessidades dos outros. Não seja egoísta, mas pense nas necessidades dos outros. Agora o versículo 21 diz, porque todos buscam o que é seu. Sempre há os que não buscam o que é de Cristo. Isto está em contraste com a preocupação pastoral de Paulo pelos seus irmãos. Esta condição patética de buscar os interesses próprios parece ser a maldição do cristianismo em geral, particularmente do ministério. As palavras de Paulo claramente condenam o pecado do egoísmo. Isso deve ter sido algo presente na igreja, já que Paulo os exortou no início deste capítulo, no versículo 4. Existem poucas pessoas que se dedicam a servir os outros, que dedicam suas vidas sacrificialmente para servir outras pessoas. Creio que, na maioria das vezes, estamos mais preocupados com os nossos próprios interesses, com os nossos bens e com outras coisas do que com as necessidades de nossos irmãos e irmãs em Cristo. Mas, amados, o verdadeiro amor cristão não busca o seu próprio interesse, de acordo com 1 Coríntios 13, 5. 1 Coríntios 10, 24 diz, ninguém busque o proveito próprio antes cada um o que é de outrem. Creio que nós precisamos começar o dia perguntando, qual é o meu propósito hoje? Servir a mim mesmo? Querer ser o primeiro? Buscar vantagens para o meu próprio bem? Ou viver para servir aos outros para o bem do meu próximo? À luz dessas exortações, glorificar-se e buscar o que é seu parece ganhar mais força a cada dia. Não existem muitas pessoas que procuram seguir os passos de Jesus e de homens piedosos como Paulo. Creio que a maioria de nós nos ocupamos com nosso próprio interesse enquanto professamos o nome de Cristo. Vamos à igreja no domingo, cantamos louvores, damos ofertas, saudamos os irmãos e irmãs em Cristo, desejamos-lhe bênçãos e vamos embora. Mas às vezes eu penso sobre se realmente compreendemos os mandamentos de Cristo. O Dr. William Lincoln, de Londres, disse certa vez, esteja certo disto, se você colocar Cristo em segundo lugar e os seus próprios interesses em primeiro lugar, isto será tratado no tribunal de Cristo. Creio que esta é uma boa advertência. Em outras palavras, Deus está ciente de nossas boas e más ações, assim como está do nosso egoísmo e da nossa dedicação aos outros. Pense nisso. Eu me lembro das vezes que eu não estava disposto a abrir mão do meu conforto, da minha preocupação com as minhas coisas. Me sinto envergonhado, eu confesso, pois me faz lembrar de Demas, que deixou de servir a Deus porque ele amava este mundo. Paulo escreveu em 2 Timóteos 4:10, porque Demas me desamparou, amando o presente século. É muito fácil se apegar às coisas deste mundo. Elas são tão atrativas através da televisão, dos outdoors, dos anúncios em jornais. Por fim, começamos a viver em função destas coisas, de coisas, de coisas e as coisas deste mundo. Amigos, não precisamos ser adúlteros, criminosos, assassinos, estupradores e viciados em drogas para sermos mundanos. Creio que às vezes muitos crentes que vão à igreja e levam a sua Bíblia debaixo do braço podem ser as pessoas mais mundanas que existem. Nós vivemos para nós mesmos e para as coisas deste mundo como Demas. Depois temos Diótrefes, talvez você se lembre em 3 João versículo 9 que diz que procura ter entre eles o primado. Sabe, na verdade eu preciso conter as minhas críticas. Esses homens fizeram o que eu e muitos de vocês também temos feito. A diferença é que temos 20 séculos de cristianismo, dos quais deveríamos ter tirado algum proveito. Durante este período nós temos as escrituras que esses homens não tinham. E eu duvido que as perdas de Diótrefes e Demas foram tão grandes quanto as nossas. Na atualidade temos rádio e televisão. Você pode sintonizar e ouvir um sermão ou estudo a qualquer hora. Se não é uma pregação, pelo menos uma canção. Ainda assim, com todo o acesso à religião que temos, o egoísmo parece estar crescendo e o auto-sacrifício parece estar desaparecendo. Eu não estou julgando certas pessoas. Cada um de nós prestará contas ao Senhor. Só estou dizendo que os nossos tempos mostram um mundanismo entre o povo de Deus. E o que Paulo diz aqui no versículo 21, porque todos buscam o que é seu e não o que é de Cristo Jesus. Isso se aplica perfeitamente a todos nós. Guy Aitken escreveu em um pequeno livro, quando o senhor Bertel Frary regressou da Índia, uma carruagem foi mandada para buscá-lo na estação de trem para levá-lo para casa. Quando o motorista perguntou como reconheceria o Sr. Bertel, sua mãe, já idosa, disse, procure por uma pessoa que está ajudando alguém. Bem, quando o trem chegou em Londres, o motorista viu um cavaleiro ajudando uma mulher idosa com a sua bagagem. Então ele se aproximou e perguntou, o senhor é o Sr. Bertel? Pela bela reputação, este homem tinha, amigos, de ser reconhecido como alguém que está sempre olhando para os outros e mostrando interesse em ajudar. Paulo disse, porque todos buscam o que é seu e não o que é de Cristo. Será que eu estou exagerando ao dizer que as tristes condições dos dias de Paulo têm aumentado nos dias de hoje? Creio que a porcentagem de crentes que estão dispostos a colocar de lado seu próprio conforto e suas vantagens pessoais pelas coisas de Cristo é muito pequena, e isto é muito triste. Imagine a bênção que viria aos nossos corações, nossos lares, igrejas e nossos bairros se colocássemos a causa de Cristo em primeiro plano com uma devoção sacrificial. A prontidão de Paulo em obedecer ao seu Senhor é muito grande, é um contraste com os dias de hoje. Será que você está pronto a deixar de lado seus próprios interesses para servir a Deus de uma forma mais aceitável? Você está disposto a deixar algo muito especial que gostaria de fazer a fim de suprir a necessidade de um vizinho, um amigo ou um membro da igreja ou da sua família? Oh, que esta declaração de Filipenses 2:21 não se aplique a nós. Amigos, isto depende de nós. Estamos buscando nossos próprios interesses ou os de Jesus Cristo e de seu povo? Seguindo em nosso texto, vemos que Paulo menciona algumas companhias que foram bênçãos para ele. São companheiros de Paulo no ministério, no serviço de Cristo. Deixe-me ler alguns versículos, por exemplo, o versículo 22. Mas bem sabeis qual a sua experiência. De quem ele está falando aqui? De Timóteo, de acordo com o versículo 19. Mas bem sabeis qual a sua experiência e que serviu comigo no evangelho como filho ao pai. De sorte que espero vô-lo enviar logo que tenha provido a meus negócios. Timóteo e Epafrodito eram companheiros de viagem e de ministério de Paulo. Eles eram parceiros dispostos que não trabalhavam somente porque se sentiam pressionados. Eram homens de quem Paulo podia depender, prontos para ir a qualquer lugar, prontos para servir e prontos para sacrificar qualquer coisa. O versículo 25 diz, julguei, contudo, necessário mandar-vos Epafrodito. Enviar Timóteo e Epafrodito era motivo de regozijo por causa da dedicação que eles tinham e da sua disposição de ir. Como Isaías, eles estavam dispostos a ir para onde Deus os enviasse. Depois disto ouvi a voz do Senhor que dizia: a quem enviarei? A quem há de ir por nós? Então disse eu: eis-me aqui, envia-me a mim. Isaías 6:8. Eu suponho que você já tenha ouvido histórias sobre uma conferência missionária e o pedido por obreiros. Alguém estava pensando sobre esta declaração de Isaías: eis-me aqui, Senhor, envia-me a mim. Ele estava orando durante a conferência missionária por obreiros para o campo e orou da seguinte forma: eis-me aqui, Senhor, mas envia a minha irmã. Creio que muitos de nós somos assim. Deus está chamando homens, mulheres, jovens. Ele diz: ide por todo o mundo e pregai o evangelho a toda criatura. Os cristãos são enviados de Cristo. Uma das palavras-chave para o cristão no Novo Testamento é vá. Jesus disse para o homem endemoniado na terra dos gadarenos: vá para tua casa e conta quão grandes coisas te fez Deus. Vá para casa e diga aos seus amigos o que Deus fez por você. Disponha-se e vá. Alguns anos atrás, quando ensinava em um instituto bíblico na Filadélfia, um dos meus colegas que ensinava homilética deu para seus alunos a tarefa de escolherem um tema para um sermão. Cada um deveria escolher uma passagem das Escrituras e pregar um sermão para dar em sala de aula. Um desses jovens escolheu a passagem de Marcos 5:19 que diz: vá para tua casa, para os teus, e anuncia-lhes quão grandes coisas o Senhor te fez e como teve misericórdia de ti. Era sua vez de pregar e era dezembro, bem quando os estudantes estão esperando as férias e o Natal. Esse jovem foi para a aula de manhã, começou a falar e disse: a passagem de hoje será Marcos 5:19. O título do meu sermão é: por que eu deveria voltar para Minnesota? Este rapaz nasceu e cresceu em Minnesota. Deus o salvou e ele veio para Filadélfia para estudar a Bíblia e se preparar para o seu ministério. Mas a sua família e os seus amigos não eram crentes, estavam em Minnesota, e ele usou o texto: vai para tua casa, para os teus, e anuncia-lhes quão grandes coisas o Senhor te fez e como teve misericórdia de ti. Por que voltar para Minnesota? Ele iria voltar porque sentia um peso no coração pelos seus entes queridos que ainda não eram salvos. Ele poderia ter pensado no tempo fabuloso que teria no Natal, com os programas especiais na igreja e etc., mas não. Ele queria voltar com o fim de testemunhar para os seus entes queridos o que Deus havia feito em sua vida. O Senhor está nos enviando, antes de tudo, para que as pessoas mais próximas de nós saibam o que Ele fez em nossas vidas. Está nos enviando para os nossos familiares, para os nossos entes queridos. Podemos louvar a Deus pelo exemplo fiel de André. João, capítulo 1, versículos 41 e 42, diz: este achou primeiro a seu irmão Simão e disse-lhe: achamos o Messias, que traduzido é o Cristo. André procurou em primeiro lugar seu irmão. Veja, André não foi longe, foi encontrar seu irmão para que ele conhecesse a Cristo, que por sua vez teve o privilégio de ver 3.000 conversões no dia de Pentecostes. Às vezes penso que André será recompensado por 3.000 almas, o fruto da pregação de Pedro. Vale a pena ir para onde Deus nos envia. Voltando para Timóteo e Epafrodito, vemos que eles estavam prontos para serem enviados onde quer que fosse. Suponhamos que Deus claramente mandasse você para algum determinado lugar a fim de ministrar a alguém. Você iria? O Senhor Jesus disse em Mateus 21, começando com versículo 28. Um homem tinha dois filhos, e dirigindo-se-lhe ao primeiro, disse: filho, vai trabalhar hoje na minha vinha? Ele, porém, respondendo, disse: não quero. Mas depois, arrependendo-se, foi. E dirigindo-se ao segundo, falou-lhe de igual modo, e respondendo ele disse: eu vou, Senhor, e não foi. Alguns são como o filho que disse que iria e não foi. Outros podem ser comparados com o filho que se recusou a ir, mas depois se arrependeu e foi. Seja qual for o caso, precisamos nos arrepender de nossa desobediência e dizer como Isaías: eis-me aqui, envia-me a mim. Eu vejo uma lição para nós neste contexto. Timóteo e Epafrodito estavam prontos para ir a qualquer lugar a fim de dar testemunho de Cristo. Agora deixe-me perguntar a você: você está pronto também? Não muito tempo atrás, um amigo meu, dentista, me disse: vou fechar meu escritório por um ano. E eu perguntei: por quê? O que aconteceu? E ele disse: eu vou para o campo missionário com minha esposa. Vou trabalhar com nativos. Eu quero usar este ano para servir ao Senhor desta maneira. Isso significava perder muito dinheiro, mas ele estava disposto a fechar o seu consultório por um ano. ele não ganharia nenhum centavo no campo missionário. Na realidade, ele estaria gastando, porque o dinheiro que tinha economizado seria usado para as despesas de viagem e as despesas que ele teria naquele ano, mas Deus o chamou e ele estava pronto para ir. Quando buscamos o interesse dos outros, como Timóteo e Epafrodito, estaremos dispostos a ir para onde Deus quer que vá. Lemos no versículo 22: Mas bem sabeis qual a sua experiência e que serviu comigo no Evangelho como filho ao Pai. Paulo também escreveu sobre Epafrodito no versículo 25: Meu irmão e cooperador e companheiro nos combates e vosso enviado para prover as minhas necessidades. Veja, Timóteo foi cuidar desses irmãos. Paulo diz aos irmãos no versículo 20 que não há ninguém como ele que se importa de verdade com vocês e busca sempre o bem dos outros. Ele é um servo de Deus, e o próprio testemunho de Paulo nos mostra isso no versículo 22. Timóteo, assim como Paulo, tinha a mente de Cristo servindo aos outros. Ele não era egoísta, mas se entregava ao serviço pelos outros. Eu já disse muitas vezes e digo isto porque conheço o meu coração. O homem é egoísta por natureza, mas quando se entrega completamente ao Senhor Jesus, como seu Senhor e Salvador, passa a se interessar pelos outros. Jesus disse em Lucas capítulo 4, versículo 18: O Espírito do Senhor é sobre mim, pois que me ungiu para evangelizar os pobres, enviou-me a curar os quebrantados do coração, a pregar liberdade aos cativos e restauração da vista aos cegos, a pôr em liberdade os oprimidos. Ah, se nós passássemos mais tempo aos pés de Jesus, aprendendo mais sobre ele, o exemplo supremo de servo. Um homem que leva o jugo de Cristo nunca se recusará a servir os outros a qualquer hora e em qualquer lugar. Pense nisso. O nosso tempo por hoje acabou.

0: Vamos concluir o estudo de hoje. Espero que este estudo de Filipenses tenha sido uma bênção para cada um de vocês. Se Deus quiser, nos encontraremos em nosso próximo programa. Que Deus o abençoe e até lá.
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Muito obrigado pelo carinho da sua sintonia aqui nessa tarde. Eu sou Renato Gontijo e aqui eu vou chegando ao fim da minha participação com você nessa quinta-feira. Forte abraço, fique firme nos caminhos do Senhor e até a próxima. Na sequência, quem chega para estar com você é meu companheiro de ministério, Denis Cordeiro.

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2: Contaminação por mercúrio coloca gestantes e bebês no Munduruku em risco. Pré-sal impulsiona recorde histórico na produção brasileira de petróleo e gás. O que acontece com a comida que sobra? Conheça projetos que reduzem desperdício, fome, poluição e prejuízos no agro. Mulheres grávidas da terra indígena Munduruku, no Pará, apresentam níveis de mercúrio no organismo 4,5 vezes acima do limite seguro estabelecido pelo OMS, que é a Organização Mundial da Saúde. Um estudo preliminar da Fiocruz revela que quase a totalidade das gestantes monitoradas na região está contaminada. A pesquisa também aponta que cerca de 90% dos recém-nascidos já vêm ao mundo com o metal pesado no corpo. Os pesquisadores alertam que a exposição ao metal durante a gestação pode provocar danos severos e irreversíveis ao sistema nervoso central das crianças em desenvolvimento. Há um crescimento preocupante de bebês que nascem com anomalias congênitas e síndromes neurológicas raras nas aldeias afetadas. A contaminação humana ocorre principalmente por meio do consumo de peixes, que são a base da alimentação das comunidades. A poluição dos rios locais é provocada pela atividade persistente do garimpo ilegal de ouro, que utiliza o mercúrio na separação do minério. Especialistas afirmam que a tragédia ambiental é agravada por fiscalizações municipais frágeis e falhas graves no licenciamento de atividades. A produção brasileira de petróleo e gás natural atingiu um recorde histórico em abril deste ano, alcançando a impressionante marca de mais de 5,5 milhões de barris de óleo equivalente por dia. Segundo dados oficiais divulgados pela ANP, que é a Agência Nacional do Petróleo, Gás Natural e Biocombustíveis, o crescimento consolida a trajetória de expansão do setor e reforça a segurança energética nacional. O resultado foi impulsionado pelo desempenho da camada pré-sal, que demonstrou alta eficiência nos campos das bacias produtoras. Esse avanço expressivo do pré-sal foi responsável por responder por mais de 80% de toda a produção nacional registrada no período avaliado. O volume de petróleo extraído chegou a cerca de 4,5 milhões de barris por dia, enquanto a produção de gás natural ultrapassou os 200 milhões de metros cúbicos por dia. O balanço aponta que a maturação dos projetos e as novas unidades em operação colocam o país num patamar estratégico para o desenvolvimento econômico. O desperdício global de alimentos atinge cerca de 1 bilhão de toneladas por ano, gerando graves impactos econômicos, ambientais e sociais. Para combater esse cenário, iniciativas em São Paulo transformam produtos descartados por razões estéticas em refeições para populações vulneráveis. Bancos de alimentos como Sesc Mesa Brasil lideram essa rede de solidariedade ao redistribuir excedentes do varejo do campo. No setor agrícola, a adoção de técnicas de manejo adequado e a automação por inteligência artificial ajudam a diminuir as perdas na lavoura. Frutas fora dos padrões comerciais são reaproveitadas pela indústria para a produção de sucos, evitando descarte desnecessário. Além disso, os resíduos orgânicos que não servem para consumo passam por compostagem e retornam ao solo como adubo sustentável.
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Que Deus continue abençoando a sua vida e muito obrigado pela sua audiência nesta tarde de quinta-feira, dia 11 de junho, agora na programação da BBN, na apresentação de seu irmão e amigo Denis Cordeiro. Vamos continuar agradecendo a Deus por este dia e pela renovação da sua rica providência sobre nós.

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0: Seja muito bem-vindo ao programa Oração em Família de hoje. Eu sou Lincoln Oliveira e é muito bom ter a sua companhia conosco. Antes de orarmos juntos, ouça esta meditação bíblica trazida por Anderson Costa. Anderson.
1: Luz que não se esconde. Uma vela acesa no meio-dia não faz qualquer diferença. Mas a menor chama no meio de um blackout total se torna o guia de todos. O mundo está ficando escuro e você é a lâmpada. Jesus usou a metáfora da luz para descrever seus seguidores. Vós sois a luz do mundo. Não se pode esconder uma candeia edificada sobre um monte, nem se acende a candeia e se coloca debaixo do alqueire, mas no velador, e dá luz a todos que estão na casa. Assim, resplandeça a vossa luz diante dos homens, para que vejam as vossas boas obras e glorifiquem o vosso Pai que está nos céus. Mateus 5:14 a 16. Em tempos de paz, é fácil dizer que somos cristãos, mas é na emergência que o brilho da igreja é testado. O pânico é contagioso, sim, mas a esperança de Cristo deve ser ainda mais. A visibilidade do testemunho, tendo o vosso viver honesto entre os gentios, para que naquilo em que falam mal de vós, como de malfeitores, glorifiquem a Deus no dia da visitação, pelas boas obras que em vós observem. 1 Pedro 2:12.

0: Devemos manter uma conduta exemplar, para que, mesmo na crise, os homens vejam nossas boas obras. Como reagimos e como servimos está sendo observado por um mundo sedento de esperança. A candeia no lugar certo. E disse-lhe: vem porventura a candeia para se meter debaixo do alqueire ou debaixo da cama? Não, vem antes para se colocar no velador. Ninguém acende uma luz para escondê-la. A crise é o lugar apropriado para a luz. É na hora da dor que o serviço prático e a palavra de conforto ganham peso eterno e abrem portas para o Evangelho. Andar como filhos da luz. Porque no outro tempo erais trevas, mas agora sois luz do mundo. Andai como filhos da luz. Efésios 5:8. Fomos tirados das trevas. Nossa função não é apenas ter luz, mas andar nela, iluminando os lugares escuros da sociedade com integridade e amor sacrificial. Seguir Jesus não é o evento de domingo, é ser luz na segunda-feira de tempestade. Não tenha medo da escuridão do mundo. Ela é apenas o cenário necessário para que o brilho da sua fé seja visto. Não reclame da escuridão, apenas aumente a sua chama. Pense nisso. E agora, voltemos ao apresentador do Oração em Família, que estará orando pelos pedidos que nos foram enviados.
1: Muito obrigado, Anderson, por esta meditação. Eu agora convido você a orar intercedendo comigo. Um ouvinte pede por sua irmã que está na UTI. Pelo pastor de sua igreja e por sua família. Ouvinte pede por sua vida financeira e direcionamento espiritual. Um ouvinte pede por seu casamento, que se realizará em breve. Um ouvinte pede pela saúde de um amigo e se encontra enfermo. Um ouvinte pede por uma irmã que passará por uma biópsia e ela está preocupada. Pede por sua saúde. Ela tem problema com pressão arterial. Pede por sua esposa e filhos. Uma ouvinte pede por ela e seu esposo. Estão sofrendo com problemas na coluna e dores crônicas. Uma ouvinte pede por sua saúde. Ela está com um nódulo e fará um ultrassom. Que tudo possa correr bem. Um pai pede pela salvação de suas duas filhas. Um ouvinte pede que Deus abençoe seus negócios. Um ouvinte pede pela vida de sua mãe, por sua vida e de seu namorado, e o relacionamento deles. Um ouvinte pede pela restauração de sua saúde.

um ouvinte pede por sua família. Um ouvinte pede por seu pai que está na UTI, pela salvação de seus familiares. Um ouvinte pede pela negociação de um imóvel. Um ouvinte pede por sua vida. Ele menciona a recuperação da dependência química. Um ouvinte pede por seu trabalho. Este é o programa Oração em Família, aqui na BBN. Ore conosco. Você pode também encaminhar o seu motivo de oração através de um e-mail. Você escreve para rede@bbnmedia.org. Um ouvinte pede por uma amiga que está sofrendo com ansiedade. Um ouvinte pede por uma oportunidade de trabalho em uma escola. Um ouvinte pede pela saúde de sua esposa. Um ouvinte pede por seu exame prático de direção. Um ouvinte pede pela vida do seu genro. Um ouvinte pede pela vida espiritual de seu sobrinho, pede por libertação e para que volte aos caminhos do Senhor. Um ouvinte pede por seu tio, que foi diagnosticado com um câncer agressivo. Um ouvinte pede por uma causa que tem no INSS. Um ouvinte pede por sua família, em especial pela vida de seu esposo. Um ouvinte pede por seu filho. Pede pela efetivação no emprego. Ele está no período de experiência. Um ouvinte pede por sua sobrinha. Ela está em tratamento oncológico. Um ouvinte pede pela saúde de seu irmão. Ele tem problema no fígado. Um ouvinte pede pela gravidez de sua neta. Um ouvinte pede por consolo de Deus para um casal que perdeu seu filhinho de 2 anos. Um ouvinte pede pela saúde emocional de seu genro e por sua filha. Um ouvinte pede por sua saúde. Ele está com fibromialgia. E por sua aposentadoria. Um ouvinte pede por sua saúde e por sua família. Um ouvinte pede por uma família para que haja harmonia entre eles. Um ouvinte pede por sua esposa para que consiga fazer uma mamografia. Querido Deus, nós te agradecemos pelo teu amor, pelo teu cuidado, pela tua proteção, pela tua provisão, Senhor. Obrigado pela vida eterna e vida abundante que temos em Jesus, porque através dele temos esse acesso franqueado ao teu trono da graça. Pai, agora colocamos a vida dos nossos

queridos que estão enfermos, pedindo a Deus a restauração da saúde conforme a Tua vontade. Senhor, capacite os médicos, aqueles que vão passar por cirurgia. Oramos a Deus pela recuperação completa. Oramos também, Senhor, pelos nossos queridos que ainda não Te conhecem, pedindo que tenham um encontro com o nosso Senhor Jesus Cristo. Oramos a Deus pela salvação dessas almas. Oramos, Senhor, por aqueles que estão afastados do Teu caminho, que possam retornar. Oramos pela família, pelos relacionamentos, pedindo que haja restauração, reconciliação e perdão genuíno. Obrigado, Senhor, porque o Teu amor nos constrange. Obrigado porque o Teu Espírito Santo nos dá poder, ó Deus, para vencermos o inimigo, vencermos a nossa velha natureza. Guia-nos, ó Deus, através da Tua palavra. Oramos, ó Deus, por aqueles que precisam de um ganha-pão, de um trabalho, pedindo, Senhor, que Tu vás à frente, abrindo a porta da oportunidade. Oramos também pelo nosso país, pelas autoridades, pedindo por sabedoria. Oramos por nós, Tua Igreja, que possamos ser sal e luz neste mundo. Oramos assim, para a Tua honra e para a Tua glória, no precioso nome de Jesus. Amém. Eu vou passar para você agora o nosso endereço postal. Escreva para a gente. Encaminhe o seu motivo de oração, de gratidão. Você escreve para a BBN, Rede de Rádio Difusão Bíblica. A caixa postal é 15.940. O CEP, 82.220.970, Curitiba, Paraná. Mais uma vez, a caixa postal é 15.940. O CEP, 82.220.970, Curitiba, Paraná. Eu sou Lincoln Oliveira e agradeço de coração a sua participação no programa Oração em Família de hoje. Um forte abraço, Deus te abençoe e continue aqui na BBN.

Aquele que ouve, entende e confia nas palavras da Escritura se torna um cidadão dos céus e membro da família de Deus. No entanto, do outro lado da moeda dos privilégios e bênçãos que recebemos estão os deveres e responsabilidades que devemos obedecer para testificar nossa cidadania. Por isso, vamos meditar nos princípios bíblicos que devem guiar nossas vidas com o programa Salmos para a Família aqui.

0: Tema: Ondas de Bênçãos. Texto bíblico: Salmos 46, de 1 a 11. Assim diz a palavra do Senhor: Deus é o nosso refúgio e fortaleza, socorro bem presente nas tribulações. Portanto, não temeremos, ainda que a terra se transtorne e os montes se abalem no seio dos mares, ainda que as águas tumultuem, espumejem e na sua fúria os montes se estremeçam. Há um rio cujas correntes alegram a cidade de Deus, o santuário da morada do Altíssimo. Deus está no meio dela, jamais será abalada. Deus ajudará desde antemanhã. Bramam nações, reinos se abalam. Ele faz ouvir a sua voz e a terra se dissolve. O Senhor dos Exércitos está conosco. O Deus de Jacó é o nosso refúgio. Vinde, contemplai as obras do Senhor, que assolações efetuou na terra. Ele põe termo à guerra até os confins do mundo. Quebra o arco e despedaça a lança. Queima os carros no fogo. Aquietai-vos e sabei que eu sou Deus. Sou exaltado entre as nações, sou exaltado na terra. O Senhor dos Exércitos está conosco. O Deus de Jacó é o nosso refúgio. Há um rio cujas correntes revigorarão os filhos de Deus, e elas trarão alegria e regozijo ao meu povo, disse o Senhor. Quando meu espírito for derramado, as águas fluirão até as extremidades do deserto, e toda a carne saberá que o Senhor Jeová reina, pois a sua glória se tornará manifesta aos gentios, sua graça em meio ao seu povo. Ele virá com poder e grande glória. Suas correntes brotarão em lugares secos, e seu poder virá sobre os fracos. Os que têm sede beberão até ficarem saciados, e os fracos serão confortados. Todas minhas palavras são verdade e justiça, pois tenho poder para falar e tenho poder para que se cumpram. Com firme propósito prometi, e cumprirei a minha promessa até o fim. Quando chamares, responderei, e virei enquanto ainda estiveres falando. Sim, se me buscares diligentemente, derramarei o meu espírito sobre ti. Serás circundado em onda de bênçãos. Oremos ao Senhor. Nosso amoroso Pai Celestial, elevamos nosso coração a ti em admiração e adoração. Pela tua dádiva do teu amado Filho, nosso Senhor Jesus Cristo, vindo a nós no teu trono de glória, trazendo consigo todo o teu amor e graça, provendo para toda a humanidade o sacrifício perfeito da nossa expiação. Encontramos Jesus em nossa paz, pois ele é o príncipe da paz. A paz é tão esquiva, tão difícil de manter no nosso coração, mas sempre encontramos em Jesus, pois ele é a nossa paz. Não precisamos estar no meio de turbulência. Descansando nele, identificamos-nos com ele. Temos à nossa disposição um suprimento contínuo de sua graça e amor para alimentar nossa alma na graça divina. Ensina-nos, Pai Celeste, a nos apropriarmos de forma mais perfeita da vida divina, e por meio de nós, teus filhos, seja manifesto ao mundo ao nosso redor uma medida maior do teu amor. Nós oramos em nome de Jesus. Amém.
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2: A leitura bíblica diária de hoje será em Neemias, capítulos 9 e 10.
3: Capítulo 9. E no dia 24 deste mês, ajuntaram-se os filhos de Israel com jejum e com sacos e traziam terra sobre si. E a descendência de Israel se apartou de todos os estrangeiros, repuseram-se em pé e fizeram confissão pelos seus pecados e pelas iniquidades de seus pais. E levantando-se no seu lugar, leram no livro da lei do Senhor seu Deus uma quarta parte do dia. E na outra quarta parte, fizeram confissão e adoraram ao Senhor seu Deus. E Jesuá, Bani, Cadmiel, Sebanias, Buni, Serebias, Bani e Kenani se puseram em pé no lugar alto dos levitas e clamaram em alta voz ao Senhor seu Deus. E os levitas, Jesuá, Cadmiel, Bani, Asabneias, Serebias, Odias, Sebanias e Petaías disseram: Levantai-vos! Bendizei ao Senhor vosso Deus de eternidade em eternidade, e bendigam o teu glorioso nome que está exaltado sobre toda a bênção e louvor. Só tu és, Senhor, tu fizeste o céu dos céus, e todo o seu exército, a terra e tudo quanto nela há, os mares e tudo quanto neles há, e tu os guardas com vida a todos, e o exército dos céus te adora. Tu és o Senhor, o Deus que elegeste a Abraão e o tiraste de Ur dos Caldeus e lhe puseste por nome Abraão, e achaste o seu coração fiel perante ti e fizeste com ele a aliança de que darias à sua descendência a terra dos cananeus, dos heteus, dos amorreus, dos perizeus, dos jebuseus e dos girgazeus, e confirmaste as tuas palavras, porquanto és justo. E viste a aflição de nossos pais no Egito, e ouviste o seu clamor junto ao Mar Vermelho, e mostraste sinais e prodígios a Faraó, e a todos os seus servos, e a todo o povo da sua terra, porque soubeste que soberbamente os trataram, e assim adquiriste para ti nome, como hoje se vê. E o mar fendeste perante eles, e passaram pelo meio do mar em seco, e lançaste os seus perseguidores nas profundezas, como uma pedra nas águas violentas, e guiaste-os de dia por uma coluna de nuvem, e de noite por uma coluna de fogo, para lhes iluminar o caminho por onde haviam de ir. E sobre o monte Sinai desceste, e dos céus falaste com eles, e deste-lhes juízos retos e leis verdadeiras, estatutos e mandamentos bons. E o teu santo sábado lhes fizeste conhecer, e preceitos, estatutos e lei lhes mandaste pelo ministério de Moisés teu servo. E pão dos céus lhes deste na sua fome, e água da penha lhes produziste na sua sede, e lhes disseste que entrassem para possuírem a terra pela qual alçaste a tua mão, que lhes havias de dar. Porém eles e nossos pais se houveram soberbamente, e endureceram a sua cerviz, e não deram ouvidos aos teus mandamentos, e recusaram ouvir-te, e não se lembraram das tuas maravilhas que lhes fizeste, e endureceram a sua cerviz, e na sua rebelião levantaram um capitão a fim de voltarem para a sua servidão. Porém tu, ó Deus perdoador, clemente e misericordioso, tardio em irar-te e grande em beneficência, tu não os desamparaste, ainda mesmo quando eles fizeram para si um bezerro de fundição e disseram: este é o teu Deus que te tirou do Egito, e cometeram grandes blasfêmias. Todavia tu, pela multidão das tuas misericórdias, não os deixaste no deserto. A coluna de nuvem nunca se apartou deles de dia para os guiar pelo caminho, nem a coluna de fogo de noite para lhes iluminar, e isto pelo caminho por onde haviam de ir. E deste o teu bom espírito para os ensinar, e o teu maná não retiraste da sua boca, e água lhes deste na sua sede. De tal modo os sustentaste 40 anos no deserto, nada lhes faltou. As suas roupas não se envelheceram, e os seus pés não se incharam. Também lhes deste reinos e povos, e os repartiste em porções, e eles possuíram a terra de Sion, a saber, a terra do rei de Esbom, e a terra de Og, rei de Bazã. E multiplicaste os seus filhos como as estrelas do céu, e trouxeste-os à terra de que tinhas falado a seus pais, que nela entrariam para a possuírem. Assim os filhos entraram e possuíram aquela terra, e abateste perante eles os moradores da terra, os cananeus, e lhes entregaste na mão, como também os reis e os povos da terra, para fazerem deles conforme a sua vontade. E tomaram cidades fortificadas e terra fértil, e possuíram casas cheias de toda fartura, cisternas cavadas, vinhas e

Libertadores que os libertaram da mão de seus adversários. Porém, em tendo repouso, tornavam a fazer o mal diante de ti, e tu os deixavas na mão dos seus inimigos para que dominassem sobre eles, e convertendo-se eles e clamando a ti, tu os ouviste desde os céus, e segundo a tua misericórdia os livraste muitas vezes, e testificaste contra eles para que voltassem para a tua lei. Porém eles se houveram soberbamente, e não deram ouvidos aos teus mandamentos, mas pecaram contra os teus juízos, pelos quais o homem que os cumprir viverá. Viraram o ombro, endureceram a sua cerviz, e não quiseram ouvir. Porém, estendeste a tua benignidade sobre eles por muitos anos, e testificaste contra eles pelo teu espírito, pelo ministério dos teus profetas. Porém eles não deram ouvidos, por isso os entregaste nas mãos dos povos das terras. Mas pela tua grande misericórdia, os não destruíste nem desamparaste, porque és um Deus clemente e misericordioso. Agora, pois, nosso Deus, o grande, poderoso e terrível Deus, que guardas a aliança e a beneficência, não tenhas em pouca conta toda a aflição que nos alcançou a nós, aos nossos reis, aos nossos príncipes, aos nossos sacerdotes, aos nossos profetas, aos nossos pais e a todo o teu povo, desde os dias dos reis da Assíria até ao dia de hoje. Porém, tu és justo em tudo quanto tem vindo sobre nós, porque tu tens agido fielmente e nós temos agido impiamente. E os nossos reis, os nossos príncipes, os nossos sacerdotes e os nossos pais não guardaram a tua lei e não deram ouvidos aos teus mandamentos e aos teus testemunhos que testificaste contra eles, porque eles, nem no seu reino, nem na muita abundância de bens que lhes deste, nem na terra espaçosa e fértil que puseste diante deles, te serviram, nem se converteram de suas más obras. Eis que hoje somos servos, e até na terra que deste a nossos pais para comerem o seu fruto e o seu bem, eis que somos servos nela, e ela multiplica os seus produtores para os reis que puseste sobre nós por causa dos nossos pecados, e conforme a sua vontade dominam sobre os nossos corpos e sobre o nosso gado, e estamos numa grande angústia. E todavia fizemos uma firme aliança e o escrevemos, e selaram-no os nossos príncipes, os nossos levitas e os nossos sacerdotes. Neemias, capítulo 10. E os que selaram foram Neemias, o governador filho de Acalias, e Zedequias, Seraías, Azarias, Jeremias, Pazur, Amarias, Malquias, Atus, Sebanias, Maluque, Arim, Meremote, Obadias, Daniel, Gineton, Baruque, Mesulão, Abias, Miamim, Maazias, Bilgai, Semaías. Estes eram os sacerdotes. E os levitas, Jesuá, filho de Azanias, Binuí, dos filhos de Enadad, Cadmiel, e seus irmãos, Sebanias, Odias, Quelita, Pelaías, Anã, Mica, Reobe, Azabias, Zacur, Serebias, Sebanias, Odias, Bani e Benino. Os chefes do povo, Parós, Paatmoabe, Elão, Zatu, Bani, Buni, Asgade, Bebai, Adonias, Bigvai, Adim, Ater, Ezequias, Azur, Odias, Azum, Bezai, Arife, Anatote, Nebai, Magpias, Mesulão, Ezir, Mesezabiel, Zadok, Jadua, Pelatias, Anã, Anaías, Oséias, Ananias, Assube, Aloés, Pilha, Sobeque, Reum, Azabná, Maazéias, Iaías, Anã, Anã, Maluque, Arim e Baaná. E o restante do povo, os sacerdotes, os levitas, os porteiros, os cantores, os servidores do templo, todos os que se tinham separado dos povos das terras para a lei de Deus, suas mulheres, seus filhos e suas filhas, todos os que tinham conhecimento e entendimento, firmemente aderiram a seus irmãos, os mais nobres dentre eles, e convieram num anátema e num juramento de que andariam na lei de Deus que foi dada pelo ministério de Moisés, servo de Deus, e de que guardariam e cumpririam todos os mandamentos do Senhor nosso

0: Senhor e os seus juízos e os seus estatutos, e que não daríamos as nossas filhas aos povos da terra, nem tomaríamos as filhas deles para os nossos filhos, e que trazendo os povos da terra no dia de sábado qualquer mercadoria e qualquer grão para venderem, nada compraríamos deles no sábado, nem no dia santificado, e no sétimo ano deixaríamos descansar a terra, e perdoaríamos toda e qualquer cobrança. Também sobre nós pusemos preceitos, impondo-nos cada ano a terça parte de um ciclo para o ministério da casa do nosso Deus, para os pães da proposição, para a contínua oferta de alimentos e para o contínuo holocausto dos sábados, das luas novas, para as festas solenes, para as coisas sagradas e para os sacrifícios pelo pecado, para a expiação de Israel e para toda a obra da casa do nosso Deus. Também lançamos sortes entre os sacerdotes, levitas e o povo acerca da oferta da lenha que se havia de trazer à casa do nosso Deus, segundo as casas de nossos pais, a tempos determinados de ano em ano, para se queimar sobre o altar do Senhor nosso Deus, como está escrito na lei. Que também traríamos as primícias da nossa terra e as primícias de todos os frutos de todas as árvores de ano em ano à casa do Senhor, e os primogênitos dos nossos filhos e os do nosso gado, como está escrito na lei, e que os primogênitos do nosso gado e das nossas ovelhas traríamos à casa do nosso Deus aos sacerdotes que ministram na casa do nosso Deus, e que as primícias da nossa massa, as nossas ofertas alçadas, o fruto de toda a árvore, o mosto e o azeite, traríamos aos sacerdotes às câmaras da casa do nosso Deus, e os dízimos da nossa terra aos levitas, e que os levitas receberiam os dízimos em todas as cidades da nossa lavoura, e que o sacerdote filho de Arão estaria com os levitas quando estes recebessem os dízimos, e que os levitas trariam os dízimos dos dízimos à casa do nosso Deus, às câmaras da casa do tesouro, porque àquelas câmaras os filhos de Israel e os filhos de Levi devem trazer ofertas alçadas do grão, do mosto e do azeite, porquanto ali estão os vasos do santuário, como também os sacerdotes que ministram, os porteiros e os cantores, e que assim não desampararíamos a casa do nosso Deus.
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Quando o ego é dominante, o amor está ausente. Quando o amor está presente, não há espaço para o eu ou para o ego. Nossa natureza pecaminosa não desaparecerá até que sejamos levados para estar com o nosso Senhor e ser como Ele é. O nosso objetivo no presente é permitir que o Espírito Santo não somente contenha esse desejo interior egoísta, mas também nos ajude a ser renovados dia após dia na imagem e semelhança do Filho amado de Deus. Com isso em mente, logo mais ouviremos a mensagem do pastor Davi Merck com o programa Palavra e Família, aqui na Rede de Rádio Difusão Bíblica.

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4: Como filho de floriculturistas, uma das coisas que eu mais gosto como hobby é jardinagem. Durante muitos anos, tenho mantido vários canteiros em casa, plantando todo tipo de hortaliça. Também tenho um pomar com vários frutos produzidos. Mas uma das coisas que mais me entristece é quando alguma praga, algum bicho, pega aquelas flores recém-brotadas de uma planta que dá esperança de grande colheita, mas essas pragas devastam, devoram, acabam antes mesmo do fruto se formar, comendo as flores do fruto futuro. O livro de Cantares usa uma imagem bem semelhante ao descrever algumas das ameaças ao amor, justamente em sua primavera. Na nossa última vez, estudando o livro de Cantares, o manual matrimonial da Palavra de Deus, que apresenta uma perspectiva poética, mesmo que lírica, contando a narrativa de um casal, nós encontramos, na última vez, o reavivamento, a primavera do seu amor, depois de um período de separação, do inverno, das suas chuvas. O noivo chega na casa da noiva, a convida mais uma vez a passear com ele, a renovar o seu amor. Tudo pulsa de energia, de alegria. Ela sai das rochas como uma pomba meio tímida, mas entendemos que curtiram esse novo momento, o amadurecimento do seu amor. Só que é nesta altura, no capítulo 2 do livro de Cantares, no versículo 15, que apresenta-se a primeira ameaça ao casal. Diz o texto: apanhai-me as raposas, as rapuzinhas que devastam os vinhedos, porque as nossas vinhas estão em flor. Mais uma vez, como acontece muitas vezes no decorrer do livro, a imagem do campo, a imagem de jardins e de floresta e de vales da natureza representa o amor. Só que essa vez as raposas, as rapuzinhas, até coisas que não parecem tão grandes, mas constituem uma ameaça, porque podem devastar as flores que representam o fruto do relacionamento, a bênção que esse relacionamento pode e deve ser para todos ao seu redor. Todo relacionamento, depois da queda do homem e da mulher em Gênesis 3, passa por momentos assim, ameaças ao amor. No capítulo 1, nós já vimos isso, a própria insegurança da sulamita. Também vimos a interferência de terceiros. Terceiros continuam ameaçando o relacionamento a dois, se o casal não tomar cuidado. especialmente depois de casados, algumas ameaças que nós encontramos por tabela em Gênesis 2:24, que diz: "Por isso deixa o homem pai e mãe, une-se à sua mulher, tornando-se os dois uma só carne." Os próprios pais, soberanos, sogros, opressores, terceiros, invasores do relacionamento único, santo, separado e abençoado por Deus. Não podemos deixar que terceiros interfiram no nosso relacionamento. Quais são algumas raposinhas que podem devastar as flores do nosso amor? Assim como nós já vimos em Adão, em Gênesis, a passividade e a omissão masculina. A insubmissão feminina em que a mulher tenta sobrepujar, ultrapassar, mandar e liderar. Mágoas. A falta de perdão talvez seja uma das raposinhas, ou talvez uma raposona, em muitos relacionamentos. A intimidade precoce que já mina o fundamento do futuro lar pode ser uma raposinha, inclusive no livro de Cantares. Uma das razões porque sempre clamam pela ajuda de não apressar o amor até a hora certa. Egoísmo e orgulho são raposinhas. Costumo dizer, se você quer descobrir como você é egoísta, case-se. Se quiser descobrir ainda mais, tenha filhos, porque nós descobrimos como nós pensamos em nós mesmos antes do outro. Frieza sexual é uma raposinha. Cansaço, indiferença e apatia no relacionamento são raposinhas. A própria internet hoje em dia, a pornografia que faz parte de uma grande porcentagem dos divórcios, que está infiltrando-se em nosso meio, contaminando mentes, fazendo com que casais não se procuram mais, mas se satisfaçam de forma virtual. Os próprios filhos também podem ser raposinhas, se o casal permitir que os filhos fiquem no centro do relacionamento e não como membros bem-vindos no lar. Como resolver esse problema? Como lidar com as raposinhas? É muito interessante que o próximo versículo do texto, Cantares 2, versículo 16, nos dá uma dica. Logo em seguida, depois de apelar por ajuda para por fim as raposinhas que interferem no relacionamento, ela exclama: "O meu amado é meu, e eu sou dele. Ele apascenta o seu rebanho entre os lírios." Ou seja, ele descansa e eu descanso na segurança de compromisso indissolúvel, de votos. Nesta altura, desse casal ainda não foram tomados, mas logo no texto, as núpcias vão acontecer. E a segurança da exclusividade de um amor que não é exclusivista, de um amor que cada um visa o bem do outro, mas ambos para o bem do reino, da vida de outras pessoas, o relacionamento que existe para abençoar e não somente ser abençoado. Interessante, como nós já vimos, esse primeiro refrão de 3, que descreve a exclusividade do amor como maneira de lidar com as raposinhas. A primeira vez ela enfatiza que ela possui o amado. O meu amado é meu. E depois reconhece que ela também pertence a ele, e eu sou dele. Só que a próxima vez que ela vai fazer essa mesma declaração, que acontece novamente no capítulo 6, versículo 3, no amadurecimento do amor e depois das núpcias, ela fala: "Eu sou do meu amado", declarando em primeiro lugar que ela pertence a ele. e depois também reconhece, e o meu amado é meu. Ele pastoreia entre os lírios. O compromisso do amor continua proporcionando descanso para ambos, a certeza de que nada os separará. Dá uma segurança para o casal e uma disposição de superar os problemas inevitáveis, as raposinhas que inevitavelmente vão invadir, atacar e tentar devastar. Mas o compromisso sólido, duradouro, faz parte da solução desses problemas. O casal que se casa já pensando em escape, já pensando em exceções, já pensando em como se livrar de uma situação difícil, mas sem o compromisso indissolúvel de superar pela graça de Deus, pelo poder de Jesus, pela presença do Espírito, pela palavra de Deus, esse casal está destinado ao fracasso. É interessante que a terceira vez que esse refrão se repete no livro, mais para o final, no capítulo 7, versículo 10, ela declara: eu sou do meu amado. E não diz nada a respeito de ser possuída por ele. Ela está contente no pleno desfruto e amadurecimento do amor, dizendo: eu pertenço ao meu amado. E termina: e ele tem saudades de mim. Ou seja, desejo, ansiedade, expectativa, ele sente mesmo a falta dela. Esse compromisso é a maior maneira de vencer as raposinhas que devastam ou procuram devastar a família. Ou seja, a nossa fidelidade aos votos conjugais, apesar e talvez por causa das raposinhas, já constitui um reflexo da glória de Deus. O amor indissolúvel entre Pai, Filho e Espírito Santo, o amor comprometido entre Jesus e a sua igreja, já é refletido, espelhado e espalhado no casal comprometido. Eu sou do meu amado, e meu amado é meu. Mas logo depois disso, no capítulo 2, versículo 17, a Sulamita, então, expressa mais uma vez o desejo da reafirmação do amor de ambos. Ela diz para o amado: antes que refresque o dia e fujam as sombras, volta, amado meu, faze-te semelhante ao gamo ou ao filho das gazelas sobre os montes escabrosos. É um texto difícil, mas basicamente se refere ao desejo que ela tem pelo refrigério do amor, pela noite das próprias núpcias, e está querendo que os dois fiquem juntos para todos sempre. Mas é justamente nesse momento que entra no texto uma segunda ameaça. No capítulo 3, versículos 1 a 4, nós encontramos a Sulamita com um sonho. Melhor, um pesadelo de separação, também uma das raposas que pode afetar o relacionamento. Ela diz: de noite no meu leito, busquei o amado da minha alma, busquei-o e não o achei. Alguns que entendem que o livro é uma coleção de cânticos e não necessariamente uma narrativa que conta a história sequencial do relacionamento. Essas pessoas sugerem que já havia passado a noite das núpcias, mas parece-nos melhor ainda entender uma linha melódica de narrativa no texto, em que ela está sonhando, sonhando do tempo em que os dois estarão juntos sempre. Versículo 2, então, na sequência diz: levantar-me-ei, pois, e rodearei a cidade pelas ruas e pelas praças, buscarei um amado da minha alma, busquei-o e não o achei. Encontraram-me os guardas que rondavam pela cidade. Então lhes perguntei: vistes o amado da minha alma? Mal os deixei, encontrei logo o amado da minha alma. agarrei-me a ele e não o deixei ir embora, até que o fiz entrar em casa de minha mãe e na recâmara daquela que me concebeu. Ou seja, a Sulamita conta esse sonho em forma de pesadelo, mas eventos que acontecem enquanto ela está sonhando e temendo o momento de outra separação, mesmo depois de casados. Essa nova ameaça de distância, separação, de solidão e de saudades representa a angústia no coração dela para estar para sempre junto com ele. Ela se agarra nele com uma apreciação renovada, como diz o ditado, que a distância só faz o amor crescer. Ela não quer perdê-lo novamente, fato que nos levará para as núpcias e o casamento selado no próximo texto. Quando finalmente ela se reencontra com ele, essa vez ela não quer soltá-lo por nada, se agarra nele em termos que nos lembram do que Gênesis diz: por isso deixa o homem pai e mãe, cola-se, une-se, junta-se ao seu amado, tornando-se os dois em uma só carne. Ela o leva, pelo menos em sonho, para a casa da mãe dela, o lugar mais íntimo e mais seguro que ela conhece, e o lugar onde ela mesma foi concebida, um lugar de intimidade e segurança, porque ela não quer perder o noivo, o marido, outra vez. E é nesta altura, então, que se repete pela segunda vez o refrão que nós já vimos em 2:7, nesse momento de alto desejo, de alta ansiedade, de expectativa de consumação do amor, que ela clama outra vez: conjuro-vos, ó filhos de Jerusalém, pelas gazelas e servas do campo, que não acordeis nem desperteis o amor, até que este o queira. Mais uma vez, a ideia de que a expectativa e a esperança, a paciência pelo amor e dentro do amor, são absolutamente fundamentais em relacionamentos duradouros. Deus reserva os maiores prazeres matrimoniais e amorosos para aqueles que saibam esperar o tempo dele. Mas mágoas e ressentimento esperam aqueles que adiantam o tempo de Deus nos relacionamentos românticos. 1 Coríntios 13, o capítulo do amor, nos lembra que o amor é paciente, não arde em ciúmes, não se conduz inconvenientemente, não procura os seus interesses, tudo sofre, tudo crê, tudo espera, tudo suporta. Podemos aplicar esse texto lembrando que existem estações do amadurecimento do amor que exigem tempos juntos e renovação do amor. Todos os relacionamentos vão passar por períodos de tensão e ameaça que exigem graça e perdão. O compromisso para com a exclusividade do amor é fundamental para a sua sobrevivência. Solidão e saudades precisam ser superadas pelo reencontro do amor. Deus reserva, sim, os maiores prazeres românticos para aqueles que sabem aguardar o tempo dele.
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2: Projeto impede que assassino receba herança de outros membros da família. Nova vacina pneumocócica 20 começa a ser disponibilizada no SUS para crianças. Mais de 70 mulheres tiveram mandatos cassados em 10 anos no Brasil. A Câmara dos Deputados analisa uma proposta que promete fechar brechas na lei e impedir o acesso indireto à herança familiar. O projeto altera as regras do Código Civil para proibir expressamente que assassinos condenados fiquem com os bens de parentes colaterais, evitando o recebimento injusto de patrimônio dentro da mesma família extensa. A iniciativa foi motivada pela repercussão jurídica do caso Suzane von Richthofen, que cogitou ter direito à herança de um tio falecido recentemente. Atualmente, o Instituto da Indignidade, que caça benefícios hereditários por crime doloso, só é válido se a vítima for o próprio dono dos bens, seu cônjuge, companheiro, ascendente ou descendente. Para corrigir essa brecha, o novo texto estende a punição de perda de herança para parentes colaterais de até quarto grau, como irmãos, tios e sobrinhos. O projeto tramita em caráter conclusivo nas comissões internas e será analisado em breve pela Comissão de Constituição e Justiça da Câmara, antes de seguir para a votação em plenário. Um novo imunizante protege contra 20 sorotipos da bactéria que causa pneumonia e meningite, doenças com letalidade superior a 30% aqui no Brasil. A distribuição das primeiras doses já começou, com previsão de chegada aos postos de saúde a partir da segunda quinzena de junho. O diferencial da vacina é a ampliação da proteção imunológica para os tipos que mais geram pneumonia invasiva e otite média. A dose custava mais de R$500 na rede privada e agora passa a ser ofertada de graça para reduzir desigualdades. O Ministério da Saúde projeta disponibilizar mais de 6 milhões de doses ainda este ano para o Programa Nacional de Imunizações, o PNI. A incorporação da Pneumo 20 iniciará uma transição gradual para substituir as formulações anteriores utilizadas pela saúde pública. No período de transição, o esquema básico infantil vai intercalar doses da nova vacina aos 2 e 12 meses, com a Pneumo 10 aos 4 meses. O objetivo principal da medida é diminuir as hospitalizações e reverter de forma definitiva as quedas nas coberturas vacinais. Um levantamento inédito divulgado na Assembleia Legislativa de São Paulo revela que mais de 70 mulheres eleitas sofreram processos de cassação no Brasil todo. A pesquisa realizada pelo Instituto E Se Fosse Você aponta que a perseguição política contra as parlamentares disparou a partir do ano de 2019. 2025 registrou recorde histórico do estudo, com 30 episódios de tentativas ou cassações consumadas no país. De acordo com o relatório, as vereadoras são as principais vítimas da violência institucional e representam mais de 70% dos casos catalogados. Os dados apontam uma forte reação organizada contra os avanços obtidos pelas mulheres nos espaços de decisão e de poder.
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4: 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Provérbios 10, 2. Os tesouros da impiedade de nada aproveitam, mas a justiça livra da morte. Mais uma vez, Provérbios 10, 2. Os tesouros da impiedade de nada aproveitam, mas a justiça livra da morte. Provérbios 10, 2. 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

0: A salvação é o maior presente que Deus ofereceu à humanidade por meio do nosso Senhor Jesus Cristo. Segundo a Bíblia, todos os seres humanos se afastaram de Deus por causa do pecado, mas, em seu amor, Ele enviou Jesus para trazer reconciliação e vida eterna. Em João 3,16, aprendemos que Deus amou o mundo de tal maneira que deu seu Filho unigênito, para que todo aquele que nele crê não pereça, mas tenha a vida eterna. A salvação não é conquistada por obras ou méritos humanos, ela é recebida pela fé em Cristo. Na cruz, Jesus levou sobre si os nossos pecados, oferecendo perdão e um novo começo. E por meio da sua ressurreição, ele venceu o pecado e a morte, garantindo a esperança para todos os que creem nele. Assim, a salvação em Cristo nos traz perdão, transformação de vida e a promessa de viver eternamente com Deus.
1: 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Porque a nossa luta não é contra o sangue e a carne, e sim contra os principados e potestades, contra os dominadores deste mundo tenebroso, contra as forças espirituais do mal nas regiões celestes. Aos Efésios 6:12. A mais alta expressão de fé consiste em aprender a agradecer a Deus em todo o tempo, mesmo diante dos exércitos inimigos. Fazendo isso, o próprio Senhor intervém imediata e poderosamente em nosso favor. O louvor o glorifica, pois desemboca na adoração da sua excelsa pessoa. Louvor e adoração formam o prelúdio da oração vitoriosa que o Senhor Jesus nos ensinou. Portanto, vós orareis assim: Pai nosso que estás nos céus, santificado seja o teu nome. Mas é ainda mais. Louvor é a porta para a presença de Deus. Chamarás às tuas portas louvor. O louvor opera o consentimento real, por meio do qual podemos entrar nos átrios de Deus. Entrai por suas portas com ações de graças, e nos seus átrios com hinos de louvor. Rendei-lhe graças e bendizei-lhe o nome. Agradecer e louvar. Por quê? Resposta: agradecer pelo seu dom inefável, Jesus Cristo. Louvá-lo e render-lhe graças pelo seu precioso sangue derramado por nós.

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0: bem-vindo ao programa Palavras de Louvor. Esse programa é baseado nos estudos do Dr. Donald Hubbard, pastor e professor da Bíblia. Nós agradecemos a Deus pelo privilégio de, nos próximos minutos, apresentar a você verdades contidas na Palavra de Deus e suas aplicações para os nossos dias. Vamos então a mais um estudo no programa Palavras de Louvor. 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
1: A palavra evangelho significa boas notícias. E quando Jesus Cristo chegou e ministrou sobre a terra, ele trouxe uma mensagem maravilhosa. A mensagem de que ele mesmo era a salvação. O Filho do Homem veio buscar e salvar o que se havia perdido. E para demonstrar claramente que ele era o Filho de Deus, ele saiu realizando as obras de Deus. Dentre essas obras, ele ressuscitou a filha de 12 anos de um dos líderes de uma sinagoga na Galiléia, um homem que se chamava Jairo. Abra comigo em Marcos capítulo 5 e vamos ler de novo para que fique gravado para sempre em nossos corações. Foi um momento magnífico. Enquanto Jesus e Jairo estavam a caminho de casa, havia uma mulher com um fluxo de sangue por 12 anos que foi até Jesus e tocou-lhe as franjas da túnica. Ela agiu bem, e enquanto Jesus conversava com aquela mulher, Jairo foi tomado por um sentimento tremendo de ansiedade, pois tempo era o que eles não tinham, pelo menos ele entendia assim. Quando se voltaram para continuar em direção à casa de Jairo, um mensageiro chegou até eles dizendo: "Não importunes mais o mestre, sua filha já está morta." Essa mensagem atingiu Jairo em cheio, mas Jesus imediatamente disse a ele: "Não tenha medo, crê somente." Quando eles chegaram naquela casa, havia um cenário de morte. No pátio da casa, as carpideiras já estavam chorando, lamentando pela morte da menina. Jesus disse, e entrando disse-lhes: "Por que vos alvoroçais e chorais? A menina não está morta, mas dorme." Eles riram e zombaram dele, pois sabiam que a menina já tinha morrido. Jesus entrou e levou com ele Pedro, Tiago e João, Jairo e sua esposa. No total, eles eram 7, incluindo a menina que havia morrido. Vamos começar a ler em Marcos capítulo 5, verso 40. E riam-se dele, porém ele, tendo-os feito sair, tomou consigo o pai e a mãe da menina e os que com ele estavam, e entrou onde a menina estava deitada. E tomando a mão da menina, disse-lhe: "Talita cumi", que traduzido é: "Menina, a ti te digo, levanta-te." E logo a menina se levantou e andava, pois já tinha 12 anos. E assombraram-se com grande espanto. E mandou-lhes expressamente que ninguém o soubesse. E disse que lhe dessem de comer. Marcos capítulo 5, versos 40 a 43. Podemos apreciar a maravilhosa alegria que inundou o coração e a alma de Jairo e sua esposa quando seu mais precioso tesouro, a filha de 12 anos, foi lhes devolvida. No verso 43, porém, é interessante Jesus tê-los advertido que a ninguém contassem aquele fato. Por quê? Por que Jesus teria dado esse tipo de ordem? A mim me parece que isso ocorreu porque Jesus não queria que as pessoas fossem até ele somente pelo que poderiam conseguir dele. Caso isso ocorresse, ele seria convidado para cada funeral daquela terra, e esta não era a razão primária de sua vinda ao mundo. Ele veio buscar e salvar o que se havia perdido. Por que Jesus não cura de forma tão dramática hoje em dia? Por que Jesus não ressuscita as crianças que morrem em nossos dias? Por que tanto o povo de Deus quanto os pagãos sofrem a agonia da morte, a agonia de separação de seus entes queridos? Talvez tenhamos uma pista no verso 43, quando Jesus advertiu-os para não contarem a ninguém. Provavelmente, a verdadeira razão que eles não deveriam divulgar aquela informação é que Jesus não queria que as pessoas achassem que ele faria isso todas as vezes. Por que Jesus não levanta os mortos hoje? Lembre-se de que esse fato também contribuiu para que seus próprios discípulos, Pedro, Tiago e João, tivessem uma visão nova e diferente da doença e da morte. Uma visão que o mundo não conheceria nem tampouco partilharia. Essa nova visão dá ao cristão uma paz e calma e o conforto necessário em meio à pressão da doença e da morte. Não temas, crê somente. Essas verdades são tremendas. São muito mais do que meras palavras. Elas apresentam uma qualidade de vida. O cristão não precisa temer a morte. Certamente a Bíblia diz que estar ausente do corpo é estar presente com o Senhor, e quando perdemos nossos amados para a morte, e eles já conhecem o Senhor Jesus como Salvador, sabemos então que eles estão em casa com o Senhor. Em João capítulo 11, quando Jesus foi até Marta e Maria, depois da morte de Lázaro, você se lembra do que Jesus disse? Teu irmão há de ressuscitar. Disse-lhe Marta, eu sei que há de ressuscitar na ressurreição do último dia. Disse-lhe Jesus, eu sou a ressurreição e a vida. Quem crê em mim, ainda que esteja morto, viverá. E todo aquele que vive e crê em mim, nunca morrerá. Crês tu isto? João capítulo 11, versos 23 a 26. Por isso, querido ouvinte, Jesus disse a Jairo, não temas, crê somente. Em Marcos capítulo 5, já descobrimos que Jesus ministrou àqueles cujos corações estavam feridos. Esse capítulo apresenta muita gente com o coração cheio de dor. Lembre-se que no início de nosso estudo, sugerimos que haviam três pessoas envolvidas com suas histórias. Um homem, uma mulher e uma criança. Dessa forma, toda a humanidade foi representada. Gostaria de lhe perguntar hoje, onde está sua dor? Você vai permitir que Jesus cure sua dor? Ele pode fazê-lo ao remover suas aflições, mas também pode fazê-lo mudando sua atitude com relação à aflição. Ele também pode realizar uma obra em sua vida ao usá-lo para ministrar aos outros que estejam passando por uma grande aflição. A fé nos alcança mesmo quando estamos em meio às nossas dores, temores ou aflições, e mesmo assim temos que crer. Você tem esse tipo de fé? Essa fé pode ser sua. Afinal, esse é o tipo de fé que o Espírito de Deus promove nos corações daqueles que já conhecem a Jesus Cristo como Salvador. Jesus está preocupado com o nosso sofrimento e se preocupa conosco como indivíduos. Nosso Senhor se importa e, por isso, Ele faz toda a provisão feita para você e para mim, para que nós sejamos confortados e apresentemos sua glória em cada situação da vida. Esse capítulo é maravilhoso, não é? Nós podemos aprender grandes lições através dele. Aprendemos que Deus está ministrando em cada área de maior sofrimento em nossa vida, e em meio às nossas mágoas, Ele é glorificado. Vamos agora começar a considerar o capítulo 6 do Evangelho de Marcos e começar de uma forma muito simples, mas muito profunda. E partindo dali, chegou à sua pátria, e os seus discípulos o seguiram. E chegando o sábado, começou a ensinar na sinagoga, e muitos, ouvindo-o, se admiravam, dizendo, De onde lhe vêm estas coisas? E que sabedoria é esta que lhe foi dada? E como se fazem tais maravilhas por suas mãos? Não é este o carpinteiro, filho de Maria, irmão de Tiago e de José e de Judas e de Simão? E não estão aqui conosco suas irmãs? E escandalizavam-se nele. E Jesus lhes dizia: Não há profeta sem honra, senão na sua pátria, entre os seus parentes e na sua casa. Marcos capítulo 6, versos 1 a 4. No verso 5, temos um registro trágico. E não podia fazer ali obras maravilhosas. Somente curou alguns poucos enfermos impondo-lhes as mãos. Essa observação é terrível, não é? Ter de reconhecer que há lugares em que Deus não pode operar. Jesus deixou Cafarnaum e voltou para Nazaré. Isso é o que lemos no primeiro verso do capítulo 6 de Marcos. Marcos diz simplesmente: E partindo dali, chegou à sua pátria, e os seus discípulos o seguiram. A palavra pátria significa literalmente terra dos pais. Por isso sabemos que Jesus estava voltando para a sua própria comunidade. Nazaré estava intimamente associada com Jesus. Seu nome era Jesus de Nazaré. Lembre-se que no Novo Testamento, com muita frequência, as pessoas se referiam a ele dessa forma. Jesus tinha passado mais tempo em Nazaré que em qualquer outro lugar, e suas raízes estavam lá. Por mais de 25 anos, Jesus caminhou por suas ruas e se relacionou com seus habitantes. Ali, naquela cidade, muitos o viram crescer desde a infância até a idade adulta. Durante o ministério público de Jesus, sabemos que ele visitou Nazaré pelo menos duas vezes. No início de seu ministério, ele citou o profeta Isaías como sendo o cumprimento de seu propósito de vida, sendo, porém, rejeitado pelo povo. Lucas nos conta esse fato no capítulo 4, nos versos 16 a 30. Mais tarde, ele voltou a Nazaré mais uma vez, e as pessoas se escandalizaram com ele. Esse é o registro que lemos aqui em Marcos, capítulo 6, versos 1 a 6. Para mim, uma das grandes tragédias de Nazaré é que a última observação nas Escrituras sobre esta cidade e sua relação com o Salvador é que simplesmente ele não pôde fazer nada ali por causa de sua incredulidade. Nazaré tornou-se o lugar onde Deus não pôde trabalhar. Nosso próximo programa, vamos olhar esse assunto mais cuidadosamente. Obrigado, Senhor, porque Tu nos amas e nos dá em Jesus tudo o que é necessário para vivermos uma vida de gozo e paz. Abençoe ricamente esta palavra em nossos corações hoje, pois oramos em nome de Jesus. Amém.
0: Fica por aqui mais um Palavras de Louvor, um programa baseado nos estudos do Dr. Donald Hubbard e apresentado por Lincoln Oliveira. 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Esperamos contar com a sua audiência em nossa próxima edição. Até lá, e que Deus lhe abençoe.

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2: Esponjas de águas profundas sobrevivem de maneiras surpreendentes. Chegada do El Niño amplia monitoramento e ações de preparação. Supremo Tribunal Federal derruba a idade mínima para aposentadoria em atividades nocivas. Cientistas descobriram que as esponjas marinhas que habitam o leito escuro do oceano utilizam estratégias inovadoras com micróbios para prosperar em condições inóspitas. Um estudo publicado na revista Microbiome revelou que esses organismos realizam a quimiossíntese, gerando energia a partir de reações químicas com amônia e dióxido de carbono. Essa parceria simbiótica funciona de forma semelhante à fotossíntese das plantas na superfície, mas ocorre em total escuridão. Além disso, a maior parte dos micro-organismos associados a essas esponjas utiliza heterotrofia para decompor compostos complexos de algas mortas que afundam no oceano. Munidos de enzimas especializadas, os micróbios transformam esses restos orgânicos de difícil digestão em nutrientes essenciais para a sobrevivência da esponja hospedeira. Esse rico ecossistema de águas profundas atua como um reator biogeoquímico essencial, embora sofra ameaças crescentes da mineração e da pesca de arrasto. A Secretaria Nacional de Proteção e Defesa Civil promoveu um debate virtual para alinhar estratégias de preparação diante do aquecimento gradativo das águas do Oceano Pacífico. O monitoramento diário e a integração com órgãos meteorológicos buscam antecipar os impactos climáticos globais do El Niño, priorizando a segurança e a proteção das populações vulneráveis. Especialistas confirmam que o fenômeno altera de forma significativa a circulação atmosférica e os padrões de chuva em todo o planeta. No cenário nacional, o Rio Grande do Sul aparece como uma das regiões mais afetadas, registrando severas tempestades e inundações causadas pelo maior transporte de umidade. Por outro lado, a atuação do fenômeno inibe a formação de chuvas e agrava a estiagem nas regiões norte e nordeste. Para mitigar os estragos, o governo gaúcho investe na ampliação de equipes técnicas multidisciplinares focadas em engenharia, hidrologia e suporte aos municípios. O Supremo Tribunal Federal derrubou a regra da reforma da Previdência de 2019, que fixava uma idade mínima para aposentadoria especial de trabalhadores expostos a agentes nocivos. Por um placar apertado de 6-5, a Corte declarou inconstitucional o teto que exigia idades entre 55 e 60 anos para a concessão do benefício. Com essa importante decisão, os profissionais sob condições de risco à saúde poderão solicitar o direito previdenciário assim que completarem o tempo mínimo de contribuição. A ação judicial que motivou o julgamento foi apresentada pela Confederação Nacional dos Trabalhadores da Indústria, sob o argumento de que a norma antiga trazia prejuízo. O voto vencedor do ministro André Mendonça destacou que a exigência etária era disfuncional e obrigava o cidadão a prolongar a sua permanência no mercado nocivo. O entendimento majoritário concluiu que manter o trabalhador em áreas perigosas contraria os princípios constitucionais de proteção à saúde e à dignidade humana.
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1: Olá, aqui é o pastor Wagner Antônio de Araújo. Esta é a série Grandes Temas da Bíblia. Em Zacarias capítulo 8, verso 16, nós lemos: estas são as coisas que deveis fazer, falai a verdade cada um com o seu próximo, executai juízo de verdade e de paz nas vossas portas. Se há algo que Deus odeia, é a mentira. Aliás, Satanás é o pai da mentira. Jesus Cristo, quando se identificou para Felipe, disse: eu sou o caminho e a verdade e a vida. Ninguém vem ao Pai senão por mim. João capítulo 14, verso 6. E em sua oração sacerdotal, em João 17, 17, ele assim se expressa ao Pai: santifica-os na verdade, a tua palavra é a verdade. Hoje nós vivemos na era do relativismo. Dizem os intelectuais desta geração que aquilo que era verdade no passado pode não ser verdade no presente. Aquilo que é verdade para alguém pode não ser verdade para outrem. Isso se chama mentira e é cunhada por Satanás, o pai da mentira. Só há uma verdade e tudo o mais é falso, mentiroso. O cristão é um agente da verdade. Não há espaço para falar-se coisas inapropriadas e falsas. Somos salvos para falar a verdade, viver a verdade, construir um caminho de verdade. Sou pai de três maravilhosos filhos, e eles sabem que em nossa casa nós só dizemos a verdade e que não toleramos nenhuma mentira, por mais insignificante que seja. Se a nossa fé não fosse baseada na verdade, ela não teria efeito algum, porque se há um erro, podem haver dois ou mais. Portanto, nós construímos a nossa fé na solidez da Bíblia, a palavra de Deus, e nela confiamos de todo o nosso coração. Prezado ouvinte, preciso compartilhar com você uma verdade. Somente Cristo é o caminho para o céu, e somente Jesus pode salvar a sua alma. Boas obras não salvam, penitências não salvam, ofertas e dádivas em nome de Deus não salvam. Somente a fé simples no Senhor Jesus Cristo e em sua palavra podem dar ao homem a

0: verdade. Amém.
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O que impede alguém de reconhecer a sua necessidade de salvação não é a falta de evidência, mas a resistência à verdade. Muitos acreditam que são bons o bastante, mas a Escritura afirma: não há ninguém que busque a Deus. Não há quem faça o bem, não há nenhum só. O orgulho impede o arrependimento, porque admitir a necessidade de um Salvador exige humildade. Mas, quando o Espírito Santo nos convence do pecado e revela a beleza de Jesus, finalmente entendemos. Sem Cristo, não há vida. Que hoje esta palavra te convença sobre essa verdade e que você receba o dom da graça divina pela fé em Cristo. 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

0: Bem-vindo ao programa Verdade Bíblica. Vivemos em um mundo de mudanças constantes, de questionamentos desenfreados, questões sobre a vida, o sofrimento humano, o caráter dos homens e até mesmo sobre a morte. Você sabe que as mais estranhas respostas são oferecidas para essas questões, pequenas ilusões que se propõem a substituir a verdade. Contudo, Jesus Cristo, por ocasião da sua oração sacerdotal, disse: Pai, santifica-os na verdade. A tua palavra é a verdade. Sim, querido ouvinte, a palavra de Deus é a verdade. Ela nos proporciona respostas libertadoras que nos conduzem a um relacionamento dinâmico com Deus. 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
1: Alguém já disse acertadamente que o livro de Ruth é uma espécie de pérola num deserto, ou, se você preferir, um oásis no deserto. Afinal de contas, a história descrita nesse livro descreve o mesmo período dos juízes, mas de uma perspectiva completamente diferente. Se no livro dos juízes as pessoas não tinham qualquer referência de moral objetiva, quer dizer, cada um fazia o que era bom aos seus próprios olhos, no livro de Ruth nós encontramos pessoas com moral objetiva. Gente que, mesmo no meio de uma situação caótica, decide fazer o que é certo. Aliás, esse livro é, obviamente, uma narrativa, é um livro histórico. E nós podemos contemplar nesse livro a sua perspectiva quanto a um dia futuro, quando, finalmente, o rei Davi seria colocado sobre o trono. Afinal de contas, o livro termina apontando para essa grande expectativa do povo de Israel, de ter o seu Messias, o seu rei. O livro claramente faz esse contraste espiritual. No sentido literal, o livro de Ruth mostra como, apesar do fracasso nacional, a nação de Israel não ia bem, a salvação de Deus, por outro lado, continuava funcionando muito bem, ao ponto de salvar uma mulher moabita. Veja a ironia da situação. O povo de Deus, Israel, vivendo uma queda espiralada, distanciado da vontade de Deus. Do outro lado, uma mulher não judia, uma moabita, entendendo os propósitos de Deus e submetendo à vontade de Deus. E assim, nesse livro, nós vamos conhecendo de uma maneira tão bela e delicada como Deus continua trabalhando na vida do seu povo. É o que podemos chamar de um interlúdio de amor situado nesse período dos juízes em Israel. Uma história marcada por uma postura moral, enquanto todas as outras pessoas são imorais. Uma pessoa fiel, quando os demais são infiéis. Uma pessoa devotada a Deus, quando os outros são idólatras. Essa história é a história de devoção e fidelidade. Ruth é fiel à sua sogra, uma viúva, assim como ela, que perdera o marido, perdera os filhos e estava totalmente desamparada. E Ruth, uma viúva moabita, deixara sua pátria para viver uma vida solitária, apoiando e ajudando uma mulher já idosa e viúva, voltando para Belém. E Deus honra a decisão dessa mulher, Ruth, de uma maneira tão especial, pois traz até ela um homem chamado Boaz. E há toda uma explicação no livro sobre o parente remidor, aquele parente que podia quitar as dívidas da pessoa que se encontrava numa situação de escassez. Uma imagem linda daquilo que Jesus fez por nós. Jesus é o nosso parente remidor. Ele veio a este mundo e pagou a nossa dívida. No caso de Ruth, ela encontrou então um esposo que lhe deu uma nova oportunidade e ela veio se tornar uma das pessoas na árvore genealógica de Jesus, e Boaz é o bisavô do rei Davi, daquele de quem viria o Cristo, o rei dos judeus. A estrutura do livro pode ser dividida em duas partes. A primeira parte é o amor de Ruth demonstrado. Ruth diz com toda clareza que ela permanece ficar com Noemi. Ela decide ficar com Noemi e ajudaria Noemi não importando o que ela enfrentasse. Depois nós vemos toda a dedicação. Primeiro a decisão, ela toma a decisão: onde quer que tu fores, irei. Eu, o teu Deus é o meu Deus, o teu povo é meu povo. E depois toda a sua devoção em cuidar dessa mulher que se encontra no estado de amargura. Noemi tinha perdido o marido, perdido 2 filhos, empobrecida, voltando para sua terra com uma sensação de amargura. A segunda parte do livro, que se encontra do capítulo 3 até o capítulo 4, 22, é a recompensa pelo amor que foi demonstrado. Se na primeira parte do livro, Ruth abdica dos seus próprios planos e da sua própria terra, dos seus familiares, para devotar sua vida às necessidades de Noemi, na segunda parte do livro, nós vemos que Deus recompensa esse amor, oferecendo a ela a redenção por meio de Boaz e recompensando com um casamento e o fato dela ter a oportunidade de ainda gerar filhos. O versículo-chave desse livro nós podemos considerar o capítulo 1, versículo 16, o capítulo 3 e o versículo 11, em que a palavra de Deus diz assim: Disse, porém, Ruth, não me instes para que te abandone e te deixe. Disse, porém, Ruth, não me instes para que te abandone e deixe de seguir-te. Porque aonde quer que tu fores, irei eu, e onde quer que pousares, ali pousarei eu. Teu povo é meu povo, teu Deus é meu Deus. O próximo versículo, que se encontra no capítulo 11, versículo 3, a palavra de Deus diz assim: Agora, pois, minha filha, não temas, tudo quanto disseste te farei, pois toda a cidade do meu povo sabes que é mulher virtuosa. Há quem diga que Provérbios 31, que descreve a mulher virtuosa, tenha sido uma homenagem a essa mulher, Ruth. A dramática história de amor que nós encontramos nesse livro, ela mostra também como Deus pode trazer redenção na vida das pessoas. Como é que Deus pode livrar as pessoas de situações tão difíceis como aquela em que ela vivia? Você se lembra que é nessa história dessa mulher moabita que abandona toda a sua herança pagã a fim de seguir o povo de Israel, e mais importante que o povo de Israel, seguir o Deus de Israel. A sua vida é uma vida de fidelidade em tempos de infidelidade. Muitas pessoas, quando vivem num meio ruim, conturbado, com problemas, um jovem pode dizer: eu não consigo resistir às drogas, afinal de contas, os meus amigos, eles todos usam entorpecentes. Mas Ruth resistiu no meio de uma sociedade imoral. Um jovem também pode resistir no meio de uma sociedade imoral. Um homem, um chefe de família que trabalha numa empresa em que todos os amigos bebem e traem a esposa, ele pode dizer: bom, todos fazem isso lá, eu não consigo fazer diferente. Mas Ruth, a vida de Ruth, nos mostra que é possível ter uma vida moral e correta, mesmo quando todos os outros estão à nossa volta fazendo aquilo que é errado e incorreto. Embora não saibamos quem seja o autor desse livro, porque ele não aparece em nenhuma referência direta no texto, a tradição judaica atribui a Samuel. Nós entendemos que essa é uma grande confusão em função de que no capítulo 4, versículo 17 e versículo 22, há uma referência a Davi. E Samuel morreu antes da coroação de Davi. O ponto é: se na última parte desse livro há uma referência a Davi como rei, antes de Samuel tê-lo visto sentar-se no trono, essa é uma possibilidade muito remota. No entanto, nós sabemos que esse livro, ao que tudo indica, foi produzido durante o reinado de Davi, visto que o nome de Salomão se encontra já na genealogia. O anonimato do livro não diminui o seu valor espiritual ou a sua beleza literária. Ele continua sendo uma joia num lugar deserto, um oásis no deserto. A grande pergunta que eu e você precisamos responder é se nós somos assim. Se a nossa vida, se fosse registrada, poderia ser definida como um oásis no deserto, como uma joia num lugar de miséria. Porque a vida de Ruth é assim. É um oásis no deserto, é uma joia no meio de uma situação de miséria. Considere você. Se você vive a sua vida e você dá exemplo da sua fé, você escolhe o caminho daquilo que é reto, daquilo que é certo, mesmo quando todos estão escolhendo aquilo que é errado, então você também é tal, qual Ruth, um oásis no deserto. Porque mesmo num período em que todos faziam o que parecia bom aos seus próprios olhos, Ruth procurava fazer o que era bom e certo aos olhos de Deus. Bom, não é de admirar que essa mulher apareça na genealogia de Jesus. Este é um dos dois livros da Bíblia que tem um título, o nome de mulheres. O outro é o livro de Esther. E é muito interessante porque Ruth, ela é uma não-judia, uma gentia, uma moabita, levada para o meio do povo de Israel, onde passa toda a sua vida. Esther, que é outro livro que carrega o nome de mulher, é uma judia levada para o meio dos gentios, onde, da mesma maneira, ela mostra sua fidelidade a Deus e cumpre os propósitos que Deus tem para a sua vida. Veja, não importa onde você está hoje, não importa qual é o ambiente em que você se encontra, talvez você esteja até mesmo numa prisão, justa ou injustamente. O fato é que Deus pode alcançar você onde você se encontra agora e usar a sua vida como um verdadeiro oásis, saciando a sede daqueles que estão à sua volta e que desejam ainda conhecer a Deus. Existem alguns pontos que podemos destacar nesse livro, que se repete várias vezes desde o Antigo Testamento, como, por exemplo, no Pentateuco. O assunto de que a escolha que fazemos tem sempre as suas consequências. Cada um na vida tem que fazer escolha, e quando se faz uma escolha, nós vamos ter que lidar com as consequências dessas escolhas. Nós temos no livro de Gênesis a escolha de Ló, nós temos no livro de Josué a escolha de Israel, escolham quem vocês vão servir, e nós temos nesse livro a escolha de Ruth, assim como temos a escolha de Elimeleque, que escolheu não confiar em Deus e ir para uma terra distante quando a fome acabou sobrevindo sobre o povo de Israel. Escolhas. No caso de Ruth, o que fica evidente é a sua escolha de seguir os propósitos de Deus. Ruth é uma das quatro mulheres mencionadas na genealogia de Jesus Cristo, o nosso Salvador, o nosso Mestre, o nosso Senhor. E a razão por que ela está ali deve-se, em boa parte, às boas escolhas sábias que ela fez na vida. Que tipo de escolha você tem feito? Como você tem tomado as decisões da sua vida? No livro de Ruth, o parente remidor, Boaz, representa o Cristo, aquele que vem também para nos redimir. Ruth fez a escolha certa em sua vida. E você? Que escolha você fará? Deus é um Deus de oportunidades, de começos e recomeços. E todas as vezes que dizemos sim, nós queremos recomeçar, Deus nos abre uma oportunidade para isso, ainda que estejamos no meio de uma verdadeira tribulação moral, no meio de uma grande catástrofe moral, ainda que a nossa família não deseje seguir a Deus. Se nós dissermos, Deus, nós queremos te seguir, Deus nos dará todos os recursos necessários para que isso aconteça.

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Mas, muito mais que isso, ela nos expressa a vontade de Deus. Ficamos por aqui e esperamos você para o nosso próximo programa. Até lá!

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1: De junho. Apaguei as tuas transgressões como a névoa e os teus pecados como a nuvem. Isaías 44, 22. Pecados apagados. Você certamente já observou nuvens de tempestade sendo levadas pelo vento, onde havia escuridão e um cenário deprimente. O céu azul e raios de sol reaparecem. Talvez você deseje que algo semelhante possa acontecer na sua vida. Deus nos diz que isso é possível. Ele mesmo deseja realizá-lo. Apaguei as tuas transgressões como a névoa e os teus pecados como a nuvem. Se considerarmos essas palavras, fica claro que o pecado causou plena escuridão na nossa vida. A Bíblia nos diz quão categoricamente o pecado deixou sua marca, não apenas na nossa vida, mas também no futuro da humanidade. O salário do pecado é a morte. Romanos 6:23. Por causa dos nossos pecados, merecemos a perdição eterna. Porém, Deus se oferece para pagar nossos pecados e nos conceder seu presente gracioso, a vida eterna. Como Deus pode realizar isso? Seu próprio filho enfrentou a morte de cruz por nós. Deus prova seu amor para conosco em que Cristo morreu por nós, sendo nós ainda pecadores. Romanos 5:8. Cristo derramou seu sangue expiatório que pode cancelar todos os nossos pecados. O sangue de Jesus Cristo, seu filho, nos purifica de todo pecado. 1 João 1:7. Graças ao sangue de Jesus Cristo, Deus pôde apagar seus pecados, a fim de que você possa passar uma eternidade desanuviada com Ele. Ele o fará se você se converter a Ele, confessando seus pecados. Se confessarmos os nossos pecados, Ele é fiel e justo para nos perdoar os pecados e nos purificar de toda injustiça. 1 João 1:9.
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Ao escrever sua carta para a igreja em Corinto, falando sobre a vida cristã, Paulo declarou: porque ninguém pode pôr outro fundamento além do que já está posto, o qual é Jesus Cristo. Pensando nisso, devemos compreender que a palavra de Deus é suficiente para os dilemas que surgem em nossa jornada neste mundo e em nossa comunidade de fé. Veremos isso logo mais com um estudo apresentado pelo programa Razão para Viver, aqui na Rede de Rádio Difusão Bíblica.

Jesus Cristo nunca quebrou e nunca quebrará uma promessa. E é exatamente por isso que podemos ter segurança naquilo que ele nos diz, no Evangelho de João, capítulo 11, nos versos 25 e 26. Eu sou a ressurreição e a vida. Quem crê em mim, ainda que esteja morto, viverá. E todo aquele que vive e crê em mim, nunca irá morrer. Cristo, Filho de Deus, morreu na cruz para nos salvar. E a nossa esperança, essa promessa, nos garante que se confiarmos nossas vidas a Ele, a morte física neste mundo não será o fim. E assim como Ele, ressuscitaremos um dia. E dali em diante, para vivermos no paraíso para toda a eternidade. Por isso, querido ouvinte, se você nunca deu um passo de fé, confiando sua vida a Jesus, faça isso ainda hoje. E tenha a maravilhosa esperança e paz de que é no paraíso com Deus, onde você passará a eternidade. 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

0: Ao visitarmos diferentes igrejas no domingo, veremos uma diversidade muito grande na maneira com que os cristãos se expressam no momento de louvor. Alguns são quietos e reflexivos. Outros são animados e extrovertidos. Mas qual é o verdadeiro significado de adorar a Deus nas nossas comunidades? Seja bem-vindo ao programa A Razão para Viver. Hoje vamos ouvir o pastor Fernando Bóquio em mais uma mensagem que faz parte da série O Despertar da Igreja. E veremos os aspectos bíblicos sobre adoração. O pastor Fernando Bóquio chamou a mensagem de hoje de Adoração, um compromisso, não uma guerra.
1: Hoje quero que pensemos seriamente a respeito de um ingrediente essencial e quero que você entenda isso de maneira pessoal. Você precisa ouvir essa mensagem e não outra pessoa. A palavra de Deus tem um propósito individual e coletivo e nossa esperança é que, como consequência, nos tornemos melhores adoradores. O tempo que passamos juntos deve nos ajudar nisso. Hoje faremos uma leitura no Novo Testamento. Se você tem um exemplar da Bíblia próximo, por favor, acompanhe a leitura. Um dos trechos é João capítulo 4 e o outro é Atos capítulo 2. Nós faremos a leitura dos textos na ordem inversa. A palavra de Deus é viva e eficaz e mais cortante que uma espada de dois gumes. Gostaria que você acompanhasse essa leitura com todo o respeito que a palavra de Deus merece. Primeiramente, Atos capítulo 2, começando no versículo 41, e depois João capítulo 4, logo em seguida. Atos capítulo 2, a partir do versículo 41. Os que aceitaram a mensagem foram batizados e naquele dia houve um acréscimo de cerca de 3 mil pessoas. Eles se dedicavam ao ensino dos apóstolos e à comunhão, ao partir do pão e às orações. Todos estavam cheios de temor e muitas maravilhas e sinais eram feitos pelos apóstolos. E agora em João capítulo 4, versículos 23 e 24. No entanto, está chegando a hora, e de fato já chegou, em que os verdadeiros adoradores adorarão o Pai em espírito e em verdade. São estes os adoradores que o Pai procura. Deus é espírito, e é necessário que os seus adoradores o adorem em espírito e em verdade. Não deixe de notar a parte final do versículo anterior, versículo 23. Deus procura nossa adoração. O pequeno livro intitulado A Tirania da Urgência fala sobre a diferença entre o que é urgente e o que é importante. E o urgente é sempre um mestre tirano, barulhento, exigente, enérgico, sempre buscando o primeiro lugar em nossas vidas. E sabe de uma coisa? Ele sempre consegue. Procurei esse livrinho na minha biblioteca semana passada e não consegui encontrar. Carreguei-o durante anos até que pudesse me lembrar de sua mensagem. Já estava torto e esfarrapado. Eu posso ter perdido o livro, mas nunca esquecerei a mensagem. Era um alerta para nos ajudar a não permitir que o urgente encubra o importante. Eles não são iguais. Lembre-se, o urgente é tirano, mas o importante é geralmente silencioso, sempre profundo e nunca popular. Eles não são iguais nem de longe. quando o 34º presidente dos Estados Unidos, Dwight Eisenhower, estabeleceu seu escritório em uma das salas da Casa Branca para iniciar seu trabalho administrativo, ele explicou a seus assessores e auxiliares que deveriam existir apenas duas pilhas em sua mesa. A primeira seria a pilha das coisas urgentes e somente o extremo urgente. A outra seria a pilha das coisas importantes e somente o extremo importante. Anos depois, ele contou como foi interessante ver quão raro foi as duas pilhas de urgente e importante estarem na mesma altura. Ele tinha razão. Isso não é somente verdade no mundo em que vivemos, é certamente verdade na igreja que frequentamos. A grande tentação é substituir o importante com o urgente, e quando fazemos isso, é claro, enfatizamos trabalho, atividade, envolvimento, ou fazer, produzir, impressionar e realizar. Mas tudo isso nos deixa vazios, não é gratificante. Além disso, isso denota o mundo onde trabalhamos. Quem sabe quantas pessoas se decepcionaram esperando por um Deus vivo, verdadeiro, e encontraram em sua igreja um substituto secularizado. Isso aconteceu com Jean-Paul Sartre, o conhecido filósofo francês, que não iniciou sua vida com o desejo de ser um filósofo. Sua vida se tornou vazia e marcada pelo cinismo, e ele escreveu sobre isso de forma irônica. Me deparei com uma declaração que talvez explique por que isso aconteceu. Escute as palavras de um filósofo que não tinha o menor interesse em Cristo. Veja o que ele disse. Eu não me reconheci no Deus da moda que me ensinaram, o que estava ansiando pela minha alma. Eu precisava de um Criador, e o que eu ganhei foi um grande empresário. Quando li isso, escrevi na margem do meu livro, que trágico. Eu já disse isso antes e repito através das nossas séries sobre o despertar da igreja. A igreja nunca foi feita para ser um lugar de negócios. A igreja nunca foi feita para ser uma estrutura onde os negócios acontecem. A casa de Deus é uma casa de adoração. Nós que somos parte do seu corpo, somos corpos de adoração. Nunca seremos mais completos e satisfeitos do que quando a adoração for pura, limpa e consistente. Como é fácil substituir a adoração com outros substitutos estranhos. Gordon Dow, ao escrever há cerca de 35 anos, tocou nesse ponto. Ele escreveu: "A maioria dos americanos de classe média tende a adorar seu trabalho, trabalhar para brincar e brincar na hora de adorar. Como resultado, seus sentidos e valores ficam distorcidos. Seus relacionamentos desintegram mais rápido do que conseguem ser mantidos até que consertados. E seus estilos de vida parecem um elenco de personagens à procura de um enredo." Essa declaração é profunda, não é mesmo? Isso é verdade aqui também. Nossa tendência é adorar nosso trabalho, trabalhar para brincar e brincar na hora de adorar. Esse nunca foi o propósito, nunca. Jesus aborda o tema da adoração no 4º capítulo de João, para o qual eu gostaria que você fosse daqui a pouco. Minha mente está em alguns versículos que se encontram no meio do capítulo, mas eles estão em um contexto que é útil para o nosso entendimento. No contexto, vemos um homem judeu conversando com uma mulher samaritana em Samaria. Duas coisas são um escândalo. Primeiro, o homem falando com uma mulher no primeiro século, como demonstração de dignidade e honra, e ele o fez. E segundo, um judeu na Samaria. Nenhum outro ponto geográfico era mais odiado pelos judeus do que a Samaria. Mas aqui está Jesus, lado a lado com uma mulher que levou seu jarro até o poço para buscar água, e no processo ele fala com ela sobre sua vida. Ela bagunçou toda a sua vida. A história pode ser acompanhada por volta do versículo 16, onde ele fala para a mulher: "Vá, chame o seu marido e volte." "Não tenho marido", respondeu ela. Disse-lhe Jesus: "Você falou corretamente, dizendo que não tem marido. O fato é que você já teve 5, e o homem com quem agora vive não é seu marido. O que você acabou de dizer é verdade." Ela logo se encontra exposta. Ela nem conhece o homem e ele conta os segredos da sua vida. A culpa tomou conta da sua vida. Ela está constrangida e envergonhada. Ela está especialmente desconfortável com o fato de falar com esse judeu na sua terra. E no seu desconforto, ela decide meio que mudar de assunto quando diz a ele: "Senhor, vejo que é profeta." As pessoas fazem coisas engraçadas quando suas vidas são expostas, não é mesmo? De repente, ela quer falar sobre o papel dele. Ele quer falar sobre a vida dela. Ele conhecia cada pensamento que ela teve desde que nasceu, mas ela não sabia disso. Então, aquela mulher o identifica como profeta. De que outra maneira ele saberia essas coisas? Na verdade, ela continua falando algumas coisas sobre religião. Veja o versículo 20. "Nossos antepassados adoraram neste monte, mas vocês, judeus, dizem que Jerusalém é o lugar onde se deve adorar." Ler isso me faz sorrir. As pessoas dizem o seguinte sobre a Terra Santa: "Se você quiser se divertir, vá para Tel Aviv. Se quiser fazer negócios, vá para Haifa. E se quiser adorar, vá para Jerusalém." Isso também era verdade no primeiro século. Aquela mulher estava dizendo: "Nossos antepassados adoraram neste monte, mas vocês, judeus, dizem que Jerusalém é o lugar onde se deve adorar." Ela quer parar de falar sobre sua vida. Então ele decide que vai falar sobre adoração. Na verdade, existe uma coisa incrível sobre a antiga cidade de Davi. Apenas lá existe o Monte do Templo. Quando você olha a paisagem, ou melhor dizendo, o cenário da cidade, você não consegue deixar de notar o Monte do Templo, a cúpula dourada. E se você olhar mais de perto, verá a parte oeste do Muro das Lamentações, onde os judeus ortodoxos e outros se reúnem. E ali eles oram durante o dia. Eles oram, oram e oram. Aquela mulher estava dizendo: Nós entendemos que Jerusalém é onde vocês vão para adorar. Cremos que é nesta montanha. A primeira coisa que Jesus esclarece é que a adoração não está ligada a um lugar, Jerusalém, montanha ou qualquer outro lugar. Veja suas palavras no versículo 21. Creia em mim, mulher. Está próxima a hora em que vocês não adorarão o Pai neste monte nem em Jerusalém. Chegará a hora em que você e outros perceberão como a adoração é transcendental. A adoração não está vinculada a um lugar. É a contemplação de Deus, é ser absorvido por Ele e somente por Ele que é totalmente digno de receber nosso louvor. Neste ponto, acredito que ela já estava de boca aberta e Jesus vai além. Ele tem a audácia de dizer, você não está se ligando ao Deus vivo. Veja o versículo 22. Vocês, samaritanos, adoram o que não conhecem. Nós adoramos o que conhecemos, pois a salvação vem dos judeus. Essa não é uma declaração arrogante, é uma declaração precisa. Faça o percurso de volta até chegar a Abraão e acelere até os dias de Jesus e você verá que a linha dos judeus é a linha da salvação. Veio primeiro para os judeus e, através dos judeus, somente pela graça de Deus, a salvação se expandiu para os gentios como nós. Mas começou com eles e ele fala a verdade. Então, a segunda coisa que ele esclarece é que a adoração não é uma identificação mística no escuro, esperando alcançar alguma divindade, seja lá qual for. Ela é conexão clara, definitiva e consciente com um Deus vivo. Você talvez diga, isso soa muito rígido. Isso mesmo, não tenha medo da rigidez, não é politicamente correto, mas é biblicamente preciso dizer que o Senhor Jesus Cristo é o mediador entre Deus e a humanidade. Há somente um Deus e um mediador entre Deus e a humanidade, e é Jesus Cristo. Rígido. Rigidez é o caminho que leva à salvação. Não é intolerante, mas é rígido. Estamos vivendo uma era pluralista, onde não importa qual seja o seu Deus, contanto que você seja sincero. Existe uma palavra maravilhosa no hebraico para isso. É chamada hogwash. Não faz sentido. É importante que creiamos somente em Jesus. É importante que você seja sincero ao crer nele. Mas também importa quem é o objeto da sua adoração. Seja muito claro com relação a isso. Não deixe que nossos tempos arrastem você para esse tipo de pensamento herege. Não tenha medo disso. Foi assim que você conheceu o Deus vivo. É por isso que você tem paz no coração. É por isso que você está pronto para viver e também, quando for necessário e acontecer, pronto para morrer. É por isso que você adora o Deus vivo. Jesus fala para a samaritana, vocês adoram o que não conhecem. Ele não está sendo ofensivo, está sendo preciso. As pessoas necessitam de informação precisa, dita com compaixão. Na verdade, ele continua e diz, veja o versículo 23... No entanto, está chegando a hora, e de fato já chegou, em que os verdadeiros adoradores adorarão o Pai. Aqui está, em espírito e em verdade. Mas ele não para aqui. são estes os adoradores, somos eu e você, isso nos inclui, que o Pai procura. Que pensamento maravilhoso! Deus procura a minha adoração. Eu acordei esta manhã, Deus procura a minha adoração. Estou vivendo minha vida durante o dia e Deus procura a minha adoração. No sábado à tarde, eu estou trabalhando em meu jardim. Deus procura a minha adoração e meu trabalho ali enquanto estou com as minhas plantas. Eu chego a um domingo de manhã e estou envolvido na preparação para pregar sua mensagem. Deus procura a minha adoração enquanto faço isso. E é o mesmo na sua vida, sejam quais forem os detalhes, sejam quais forem as atividades nas quais está envolvido. Ele procura a minha adoração. Ele quer que eu adore enquanto dirijo o meu carro. Ele quer que eu adore enquanto educo os meus filhos e cuido da minha família. Ele quer que eu adore enquanto trabalho junto com a minha esposa. Ele quer que eu adore quando estou sozinho, quando estou com os outros. Ele quer minha adoração. Quer minha adoração. Isso nos leva a perguntar o que é adoração. O que ele quis dizer quando falou, o Pai procura adoradores. Adoração significa atribuir valor a alguém ou algo. De maneira mais específica, quando se refere ao nosso Deus, é a atribuição de supremo valor a Ele, que é o único digno disso. Quando adoramos, fazemos isso em silêncio, fazemos isso em nosso coração, com nossas palavras, com nossos cânticos, fazemos isso quando tocamos nossos instrumentos de maneira coletiva, individualmente, mas nós chegamos até Ele, atribuindo a Ele supremo valor. Veja, o propósito da igreja é cultivar adoradores. Não é um lugar para fazer contatos de negócios. É um lugar onde aprendemos sobre nosso Deus para que a nossa adoração a Ele se torne cada vez mais profunda, mais significativa e mais compreensível. Deus está ao nosso alcance. O amor de Deus está invadindo a nossa presença e está ali para que nós respondamos a Ele em nosso louvor e adoração. Quando eu canto o meu louvor, canto para Ele. E quando escuto a música cantada, talvez por um momento eu fique grato e impressionado com a voz de quem está cantando, mas escuto a mensagem que me faz adorar. Quando alguém toca um instrumento, seja qual for, essa pessoa toca para adorar a Deus. Assim, estamos atribuindo a Ele nosso louvor, nossa gratidão e nossa expressão de valor, porque Ele é digno. Por que isso é tão importante? Eu respondo a você de maneira simples. Porque a adoração faz com que toda a nossa atenção se volte para o único que é digno dela.
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Os tesouros da impiedade de nada aproveitam, mas a justiça livra da morte. 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

0: 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Ouça agora esta verdade bíblica. Deus nos aceita como somos. Esta verdade bíblica, no entanto, é usada por muitos para continuarem com o estilo de vida pecaminoso que levam. O médico também nos aceita como estamos, ou seja, doentes, mas nem por isso ele vai nos deixar continuar doentes. Quem procura por um médico, procura por melhora, cura, mudança. A Bíblia ensina que o pecado é doença espiritual e que por isso Jesus derramou a sua vida na cruz do Calvário e ressuscitou ao terceiro dia, para que possamos ser curados ou perdoados. Quando os fariseus perguntaram por que Jesus comia com os pecadores, ele respondeu: os sãos não precisam de médico, e sim os doentes. Mateus 9, versos 11 e 12. Ou seja, já que vocês se consideram sãos, a minha missão é para com os doentes que querem ficar sãos. Lembre que na parábola do filho pródigo, ao mesmo tempo que o pai o recebe de volta, o filho confessa o seu pecado. Na sequência, ao rapaz lhe é restituído os símbolos da sua condição de filho: o anel, sinal de autoridade, e as sandálias, sinal de homem livre, pois os escravos naquela época andavam descalços. Eu sou Eduardo Staibel e encerro com uma palavra dos Salmos. O Senhor é bom e a sua misericórdia dura para sempre. Deus o abençoe.
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1: Querido amigo, hoje temos como alvo estudarmos mais um capítulo do livro de Apocalipse, onde João vai revelar para nós mais um detalhe da visão celeste que ele teve. Vamos estudar Apocalipse capítulo 5, versículos 1 a 14. Nesse capítulo, encontramos a descrição da visão que João teve e, nesse novo vislumbre, o apóstolo percebeu que o centro das atenções, que a adoração, agora era dirigido ao Redentor. Como no capítulo 4, as atenções estavam voltadas para Deus, o Criador, agora nesse capítulo 5, Jesus Cristo, o nosso resgatador, recebe o louvor, recebe a adoração e o reconhecimento de todos. Diante da pergunta aguda que deixou a todos em suspense, Jesus foi declarado o único ser digno de abrir o livro. Em todo o universo, não foi encontrado ninguém apto para essa tarefa. Ninguém foi considerado digno para abrir os selos e executar e realizar o conteúdo do livro. Somente Jesus, que é sem pecado, venceu o mundo, venceu o diabo. Só Ele é o Senhor dos senhores, o Rei dos reis. Ele é o Deus, homem, capaz de abrir o livro de Deus. A razão pela qual o Senhor Jesus foi considerado apto e digno para essa tarefa se encontra nas palavras do verso 9. Nós vamos estudá-lo, mas aquelas palavras explicam e nos fazem entender a razão de Jesus ser digno de abrir o livro. Isto é, Jesus nos resgatou. Esse ato de Jesus em nos comprar nos leva de volta ao Antigo Testamento, à lei do resgatador, conforme Levítico 25, 25 e Rute 3, 6 a 13. Após pagar o devido preço, o resgatador tinha o direito de tomar posse do que comprou, conforme, por exemplo, Jeremias 32, versículos 7 a 15. Deus dera ao homem o domínio sobre a criação, mas por causa do pecado, a raça humana perdeu esse domínio. Somente através de Jesus, o Deus homem, que viveu sem pecado, a humanidade poderia pagar o preço do resgate. Jesus foi o nosso resgatador. Ele nos comprou por um preço incrivelmente alto. Ele nos comprou dando a sua vida justa e sem pecado por nós, injustos e pecadores. Por ter agido assim, pelo seu grande amor, Jesus então obteve o direito de abrir os selos e ele tem o direito de reivindicar a possessão da herança. E certamente ele o fará no tempo certo, conforme Efésios capítulo 1, versículo 7 e também versículo 14. Ele fará isso para que possamos estar para sempre com ele, conforme o seu pedido quando ele estava deixando os seus discípulos. Em João 17, 24, ele pede para o Pai que aonde ele estiver, os seus discípulos estejam com ele. Sim, exatamente por esse ato maravilhoso de amor e resgate, ele é digno de abrir os selos e receber toda adoração. Então, nessa visão, João viu Jesus de duas maneiras. Jesus foi mostrado como um leão e como um cordeiro, nessa simbologia maravilhosa que ele compartilhou conosco. Só Jesus reúne em si mesmo a majestade do leão, que indica o seu poder para julgar, e a humildade do cordeiro, que indica o seu amor para salvar. Então, diante desse ser único em todo o universo, João testemunhou o reconhecimento, as honras e as homenagens que Jesus recebeu. Cânticos de louvor e de adoração foram e serão elevados para glorificar o Senhor Jesus Cristo. Por isso, ao estudarmos esse capítulo, vamos refletir sobre ele, tendo como título a seguinte expressão: a dignidade do Senhor Jesus Cristo. Eu repito, com base em Apocalipse capítulo 5, versículos 1 a 14, vamos estudar esse texto sob esse título: a dignidade do Senhor Jesus Cristo. Quando olhamos para este texto, quando o estudamos, quando o analisamos, percebemos esse princípio. Somente o Senhor Jesus Cristo, por sua obra salvífica, é digno de abrir o livro dos planos de Deus. Eu vou repetir. Esse é o princípio que temos a partir de Apocalipse 5, 1 a 14. Somente o Senhor Jesus Cristo, por sua obra salvífica, é digno de abrir o livro dos planos de Deus. Nesse texto encontramos três razões pelas quais somente o Senhor Jesus é digno de abrir o livro dos planos de Deus. E a primeira razão pela qual somente Jesus pode abrir esse livro dos planos de Deus é que ele, só ele foi encontrado digno dessa tarefa. Só ele, só Jesus foi encontrado digno dessa tarefa. Veja os versículos 1 a 5 e eu leio para você. Vi na mão direita daquele que estava sentado no trono um livro escrito por dentro e por fora, de todo selado com sete selos. Vi também um anjo forte que proclamava em grande voz: quem é digno de abrir o livro e de lhe desatar os selos? Ora, nem no céu, nem sobre a terra, nem debaixo da terra, ninguém podia abrir o livro, nem mesmo olhar para ele. E eu chorava muito, porque ninguém foi achado digno de abrir o livro, nem mesmo de olhar para ele. Todavia, um dos anciãos me disse: não chores, eis que o leão da tribo de Judá, a raiz de Davi, venceu para abrir o livro e os seus sete selos. Muito bem, vamos fazer três observações. Primeira, a visão do livro e a pergunta que deixou a todos os suspenses está nos versículos 1 e 2. O livro mencionado aqui é em forma de rolo. Você deve se lembrar disso, como os pergaminhos antigos. Mas afinal, que livro é esse? É um livro que está escrito dos dois lados, por dentro e por fora, indicando que ele está completo. Nada mais lhe pode ser acrescentado. Pode ser entendido como o livro dos propósitos providenciais de Deus para que seus planos se executem da maneira e no tempo que ele mesmo predeterminou. Segundo a maioria dos comentaristas conservadores, a interpretação encontra-se em Ezequiel 2, 1 a 10. Pois nele, nesse livro, estavam escritas as lamentações, os suspiros e os ais. Esse livro, então, contém as profecias dos acontecimentos finais, incluindo a salvação do povo de Deus de todos os tempos e o julgamento dos maus. Nesse livro, constam juízos de Deus, isto é, tudo aquilo que ele derramará sobre toda a terra. Seria esse livro aquele que o anjo pediu para Daniel, para que Daniel fechasse aquele livro? Você deve se lembrar, nós estudamos isso em Daniel 12, 4 a 9. E agora, então, esse livro deveria ser aberto? É bem provável que sim. O fato do livro estar selado indica que só ele conhece os seus misteriosos planos. Isso é, só quem selou, isto é, somente Deus. Esse livro estava com Deus, indicando que Deus tem o controle sobre toda a história. No livro estavam descritas a sua vontade e os seus planos, conforme Jeremias 29, 11. Uma segunda observação é que ninguém é digno de abrir o livro dos planos de Deus, versículos 3 e 4. Então, diante da pergunta que ecoou nos céus, na terra, no inferno, por todos os cantos do universo, e diante da falta de alguém que fosse achado capaz e digno para abrir o livro, o apóstolo não se conteve. Ele mesmo declara, ele chorou muitíssimo. Certamente foi uma cena impactante para os olhos humanos de João. A qualificação dos santos e dos anjos não era o bastante para lhes conferir o direito de abrir o livro. Só havia um, somente um, com essa qualificação. Não apenas por Jesus ser o Filho de Deus, o próprio Deus encarnado, mas principalmente porque ele se tornou homem completo, viveu sem pecado e deu a sua vida por nós. Só esse Deus homem viveu em total sintonia com a vontade do Pai. Só ele obedeceu à intenção da lei e não apenas à letra da lei. O único ser em condições e com capacidade e com dignidade para abrir o livro é Jesus o Cristo. Terceira observação, o leão da tribo de Judá é o vencedor e assim ele pode abrir o livro. Veja o versículo 5. Nessa visão, Jesus é visto como o leão da tribo de Judá, uma expressão vinda lá de Gênesis 49, 9 e 10, uma figura do Messias. Esse leão vem com poder e autoridade para executar o juízo divino sobre todos os que lhe foram rebeldes, não aceitando e não lhe sendo obedientes. Jesus é descrito também como raiz de Davi, seu criador e seu progenitor, conforme Isaías 11. Confirmando então a sua linhagem real e o seu direito como soberano. Jesus é o vencedor, pois o Pai lhe deu toda a autoridade para dar a vida e para julgar, conforme João capítulo 5, versículos 22 a 27. Querido amigo, só Jesus é digno e merece e tem o direito de abrir o livro e os seus sete selos. Chegamos então à segunda razão pela qual somente Jesus pode abrir o livro dos planos de Deus. É que ele, por sua vida doada, conquistou esse direito. Versículos 6 a 10. Diz assim a palavra de Deus: então vi no meio do trono e dos quatro seres viventes e entre os anciãos de pé um cordeiro como tendo sido morto. Ele tinha sete chifres, bem como sete olhos, que são os sete espíritos de Deus enviados por toda a terra. Veio, pois, e tomou o livro da mão direita daquele que estava sentado no trono. E quando tomou o livro, os quatro seres viventes e os 24 anciãos prostraram-se diante do cordeiro, tendo cada um deles uma harpa e taças de ouro cheias de incenso, que são as orações dos santos. E entoavam um novo cântico, dizendo: digno és de tomar o livro e de abrir-lhe os selos. Por quê? Porque foste morto e com o teu sangue compraste para Deus os que procedem de toda tribo, língua, povo e nação. E para o nosso Deus os constituíste reino e sacerdotes, e reinarão sobre a terra. Mais três observações. O Cordeiro de Deus é onipotente, onisciente e onipresente. Jesus, como Cordeiro de Deus, é o plano divino que tirou os pecados do mundo. Você deve se lembrar do anúncio de João Batista, João 1:29. Eis o Cordeiro de Deus que tira o pecado do mundo. A frase como tendo sido morto significa que ainda ele está vivo. Significa que ele foi ressuscitado, morreu, mas ressuscitou. Os sete chifres indicam a sua onipotência, o seu poder perfeito e completo. Anjos e autoridades e poderes estão sujeitos ao Senhor Jesus. Os sete olhos indicam a sua onisciência, representam visão perfeita e completa. Ele conhece tudo e todos, não só na aparência, mas no secreto de cada coração. E os sete Espíritos de Deus significam a onipresença. Nos lembra que Jesus recebeu a medida plena do Espírito na realização do seu ministério. O perfeito e completo Espírito Santo foi enviado pelo Filho e pelo Pai por toda a terra depois da sua glorificação. Uma segunda observação é que o Cordeiro de Deus é digno de receber toda a reverência, conforme o versículo 8. Então, na primeira parte do texto, nós vimos que Jesus é o leão e agora é o Cordeiro de Deus. E esse Cordeiro de Deus tomou o livro das mãos do Pai, uma vez que foi manifestada e admitida a sua dignidade. Os seres viventes, então, e os anciãos prestaram-lhe reverência e culto devido, porque ele foi considerado digno. O fato de oferecerem as orações dos santos indica que eram as orações dos mártires, clamando a Deus pelo sangue que tinham derramado, testemunhando a sua fé. As harpas, esses instrumentos de música, as harpas que cada um deles tem em suas mãos, indica que o louvor era algo que deveriam fazer na mais perfeita maneira. Enquanto as orações são dos cristãos, o louvor perfeito é dos seres celestes. Mais uma observação ainda nos versículos 9 e 10. nós percebemos que o Cordeiro de Deus merece ser louvado com um novo cântico. Temos que aprender que o cântico de louvor faz parte integral do culto a Deus. Essa é uma das ocupações alegres e constantes dos seres celestes diante da divindade. Assim também conosco deveria ocorrer. Não cantamos só por cantar, mas cantamos para adorar e honrar ao Cordeiro e ao Deus Pai. O conteúdo desse cântico destaca a redenção e por isso é sempre novo, pois a cada vez recordamos que fomos o alvo do seu grande e precioso amor. O conteúdo desse cântico destaca, primeiro, a dignidade para abrir o livro, a sua morte sacrificial, o resgate que ele fez. Em quarto lugar, a constituição dos salvos num reino de sacerdotes para Deus o Pai. Em quinto lugar, o seu compartilhamento de poder com todos os salvos. Por isso, então, chegamos à terceira razão pela qual somente Jesus Cristo pode abrir o livro dos planos de Deus. É que é a Ele que todos se prostram e todos adoram. Só a Ele é que todos se prostram e o adoram. Versículos 11 a 14. Vi e ouvi uma voz de muitos anjos ao redor do trono, dos seres viventes e dos anciãos. O número dessa multidão era de milhões de milhões e milhares, e proclamavam com grande voz: digno é o Cordeiro que foi morto de receber o poder, a riqueza, a sabedoria, a força, a honra, a glória e o louvor. Então ouvi que toda criatura que há no céu e sobre a terra, e debaixo da terra e sobre o mar, e tudo o que neles há, estava dizendo: aquele que está sentado no trono e ao Cordeiro, seja o louvor e a honra e a glória e o domínio pelos séculos dos séculos. E os quatro seres viventes respondiam: amém. Então, todos os anciãos prostraram-se e adoraram. Querido amigo, Jesus Cristo é adorado pelos muitos anjos, pelos quatro seres viventes e pelos 24 anciãos. Versículos 11 e 12. Os anjos formavam o círculo externo e os seres viventes, com os anciãos, que representam toda a multidão dos salvos, formavam o círculo interno, mais perto do trono, porque eles tinham sido objeto da redenção. Eles tinham sido salvos. Jesus Cristo é adorado porque foi morto e por isso ele merece poder sobre a minha vida, sobre a igreja, sobre o mundo, sobre o universo. Ele merece riqueza, todo o meu ouro e prata, tudo que eu tenho de valioso. Ele recebe também, ele merece sabedoria, isso é, toda a minha capacidade intelectual. Ele merece minha força física, minha saúde, todo o meu dispor. Ele merece honra, o meu desejo puro e único de engrandecê-lo e exaltá-lo na minha vida. Ele merece glória em toda a minha vida, em todas as circunstâncias. Eu devo servir para glorificá-lo. E ele merece louvor. Todo o meu louvor só pode ser prestado a ele. Esse é o coral de toda a criação. Essa deve ser a nossa atitude já agora. Um dia no céu, participaremos desse grande, desse magnífico coral. Jesus Cristo, então, é adorado junto com o Pai, e eles merecem. Assim como Jesus agiu em nossa redenção, o Pai é quem a planejou, e por isso, os dois, Pai e Filho, merecem receber o quê? Louvor, honra, glória, domínio por toda a eternidade. Esse louvor, essa adoração, invade todo o universo e toda a criatura adora e glorifica esse grande e esse maravilhoso Deus Trino que providenciou a nossa salvação. Mas não apenas providenciou, ele a executou no seu Filho. Mas não só providenciou e executou, ele a aplicou a cada um de nós pelo seu Santo Espírito. Querido amigo, diante desse quadro tão especial e recordando o grande amor divino para conosco, só podemos nos unir com todo esse coro celestial. Podemos louvar a Deus com as nossas vozes, com a nossa vida, com o nosso coração. Por isso o salmista pediu que Deus sondasse o seu coração. E o Senhor Jesus, então, agora achado digno, ele sonda o nosso coração. Ele vê como nós o louvamos, ele vê como nós rendemos-lhe graça. Ele vê como nós o adoramos. Ele conhece o nosso interior. Minha oração, então, é que você seja uma das vozes nesse grande coral. Para que isso aconteça, é necessário que você receba o Senhor Jesus como seu Senhor e Salvador. Eu creio que a maioria daqueles que estão me ouvindo nesse momento já sabem que vão cantar um dia nesse grande coral. Mas talvez tenhamos um ou outro amigo que ainda não tem essa convicção, que ainda não tem essa certeza. E o desafio desse texto para todos nós é que possamos ter essa certeza de que um dia nós estaremos na presença do Pai e do Filho, nesse grande coral, louvando o Senhor, porque Ele é digno de abrir os selos. Um grande abraço, que o Senhor te abençoe, até o próximo programa.
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1: O autoexame de nossa vida religiosa. O amoroso cuidado pastoral do Senhor Jesus para com as ovelhas não pastoreadas da casa de Israel, e além do vigoroso ensino a respeito do reino de Deus, pois o Mestre abordava tantos muitos perigos espirituais que o cercavam, em especial os falsos mestres e sua vã religiosidade. É por esta razão que encontramos tantas vezes Jesus alertando seus discípulos a respeito dos escribas e fariseus e sua inútil tradição religiosa, o que serve a nós também de alerta, uma vez que o mesmo que se deu com aqueles homens é visto também em nosso tempo. Observemos, pois, as razões pelas quais o Senhor Jesus reprovou a conduta daqueles homens, como citado por Mateus no 23º capítulo de seu Evangelho. Na cadeira de Moisés estão assentados os escribas e fariseus. Todas as coisas, pois, que vos disserem que observeis, observai-as e fazei-as, mas não procedais em conformidade com as suas obras, pois dizem e não fazem. Em primeiro lugar, Jesus condenou a religião daqueles homens por se tratar de algo meramente externo, como denunciado por Jesus neste mesmo capítulo do Evangelho de Mateus. Ai de vós, escribas e fariseus, hipócritas, pois que sois semelhantes aos sepulcros caiados, que por fora realmente parecem formosos, mas interiormente estão cheios de ossos de mortos e de toda imundícia. Assim também vós exteriormente pareceis justos aos homens, mas interiormente estáis cheios de hipocrisia e de iniquidade. A verdade de Deus jamais havia adentrado aqueles corações, fazendo daqueles homens meros atores de sua própria inútil religião. Jesus também reprovou a prática de colocarem seus preceitos acima da vontade revelada por Deus em sua palavra, como também foi registrado por Mateus. Porque Deus ordenou dizendo, honra teu pai e a tua mãe, e quem maldisser ao pai ou à mãe, certamente morrerá. Mas vós dizeis, qualquer que disser ao pai ou à mãe, é oferta ao Senhor o que poderias aproveitar de mim, esse não precisa honrar nem a seu pai nem a sua mãe. E assim invalidastes pela vossa tradição o mandamento de Deus. Esta atitude revelava o orgulho religioso daqueles homens, estabelecendo sua religiosidade acima da palavra de Deus. Outra denúncia feita por Jesus a respeito da falsa religiosidade de escribas e fariseus dizia respeito à devoção que manifestavam por regras religiosas que eles mesmos haviam incorporado à lei do Velho Testamento. De tal forma que naquele período era difícil discernir o que Deus havia falado da tradição que aqueles homens ensinavam. Hipócritas, bem profetizou Isaías a vosso respeito, dizendo, este povo se aproxima de mim com a sua boca e me honra com seus lábios, mas o seu coração está longe de mim. Em vão me adoram, ensinando doutrinas que são preceitos dos homens. Ao ensinar seus discípulos, Jesus claramente os exortou. Porque vos digo que se a vossa justiça não exceder a dos escribas e fariseus, de modo nenhum entrareis no reino dos céus. Demonstrando que a religião de Deus começa transformando o nosso interior, então manifesta-se em nossa vida exterior. Que cada um saiba examinar a si mesmo, como bem o apóstolo Paulo nos ensinou. Examinai-vos a vós mesmos, se permaneceis na fé. Provai-vos a vós mesmos. Ou não sabeis quanto a vós mesmos que Jesus Cristo está em vós, se não é que já estáis reprovados.

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2: O que os pais desejam para os seus filhos? Jó 1, versos 4 a 5. Jó foi um dos pais mais experientes que o mundo já conheceu. Ele teve experiência em todas as áreas da vida. Ele era marido, pai, empresário, patrão, religioso e principalmente um homem rico. Experiência era o que não faltava para este homem da antiguidade. Veja que tipo de pessoa ele era no verso 8. E disse o Senhor a Satanás, observaste tu a meu servo Jó? Porque ninguém há na terra semelhante a ele, homem íntegro, reto, temente a Deus e que se desvia do mal. Precisamos observar que a primeira riqueza na vida de Jó era a família. E nasceram-lhe 7 filhos e 3 filhas, e o seu gado era de 7.000 ovelhas, 3.000 camelos, 500 juntas de bois e 500 jumentas. Eram também muitíssimos os servos a seu serviço, de maneira que este homem era maior do que todos os do Oriente. Eu conheço a maioria dos irmãos e frequento os nossos cultos, mas não faço ideia de quem seja a pessoa mais rica ou mais pobre em nosso meio. Eu não sei nada sobre dízimo ou ofertas que nossos irmãos doam, porque dinheiro é algo entre eles e Deus. Mas se considerar apenas o número de filhos que cada família possui, então eu sei quem é o homem e a mulher mais ricos em nossa igreja. Aqueles que têm mais filhos, enquanto que a maioria tem poucos filhos. Jó tinha 10 filhos, 7 homens e 3 mulheres. E a Bíblia mostra que ele era um pai bastante preocupado com a sua família. Seus filhos eram mais importantes que o gado, as jumentas e todos os servos. Jó era um homem de família, como eu e você deveríamos ser também. Através de suas prioridades, Jó demonstrava o que ele desejava e esperava de cada um de seus filhos. Ou seja, todos os filhos podiam ver que Deus e família vinham em primeiro lugar na vida do pai. Quando minhas filhas nasceram, eu fiz uma lista do que desejava que acontecesse na vida delas. E pela graça de Deus, Tudo está se concretizando, faltando poucos itens. Primeiro de tudo, eu queria que elas fossem salvas e que vivessem para a honra e a glória de Jesus Cristo. Mas não adianta nada desejar o melhor para os seus filhos, enquanto você, como pai, não está vivendo o melhor diante deles e na presença de Deus. O que Jó desejou para os seus filhos e nós deveríamos desejar para os nossos filhos também? A salvação de nossos filhos, a santificação de nossos filhos e a saúde de nossos filhos. Veja em primeiro lugar a salvação de nossos filhos em Jó 1, versículo 5. Porque dizia Jó, talvez pecaram meus filhos e amaldiçoaram a Deus no seu coração. Do que adianta colocar um filho no mundo? Mas quando ele morrer, e ele vai morrer, for para um lugar chamado inferno. Melhor seria que nunca, né, tivesse nascido. Melhor seria nunca ter tido aquele filho. Por essa razão, a salvação de seus filhos era uma preocupação contínua na vida de Jó. O final do verso 5 diz, assim fazia Jó continuamente. Ele não parava de pensar sobre este assunto. Eu e a minha esposa já sentimos a dor de dois abortos espontâneos. No primeiro aborto, a criança já havia sido formada no útero. Doeu muito, machucou muito. Mas a minha esposa sempre orava, Senhor, não deixe nenhum filho nascer, se o Senhor já sabe de antemão que não será um salvo neste mundo. É uma oração muito difícil, mas é uma oração necessária. Nós vamos conhecer os dois filhos que perdemos no céu, mas não vamos conhecer nenhum filho no inferno. Jó não tampava o sol com a peneira. Ele conhecia muito bem a natureza de seus filhos, pecadores e blasfemadores de Deus. Como pai, ele queria livrar seus filhos de duas práticas que impediam a salvação deles, a prática do pecado e a prática da rejeição. Primeiro, a prática do pecado impede a salvação dos nossos filhos, porque dizia Jó, talvez pecaram meus filhos. E a expressão pecaram, que Jó usou, significa erraram o caminho. Isso quer dizer que Jó não ficava apenas na oração, ele também ensinava o caminho verdadeiro para os seus filhos. Nós conhecemos vários casos de filhos que foram bem ensinados em seus lares, que foram bem ensinados em suas igrejas. Todavia, quando tiveram a oportunidade, erraram o caminho. Escolheram o caminho errado. Isso está sempre acontecendo, mas Jó não queria que isso acontecesse com os filhos dele. A Bíblia diz que Jó se levantava de madrugada para interceder pela salvação de seus filhos. Quantos pais estão fazendo isso hoje em dia, hein? Já é difícil trazer os pais à igreja, quanto mais os fazer orar pelos filhos de madrugada. Alguns anos atrás, uma jovem senhora da igreja não conseguiu dormir durante a noite, preocupada com a salvação de seus dois filhos. No dia seguinte, ela me procurou para dizer que estava preocupada com o futuro de seus filhos, pois ela podia ver o pecado tentando dominar a vida deles. Eu aconselhei, mãe, fique firme na igreja. Custe o que custar, exija respeito de seus filhos e não admita nada de errado na vida deles. Ela fez isso. E hoje, apesar das dificuldades dentro de sua casa, seus filhos, adultos, jovens adultos, ainda lhe são obedientes e firmes dentro da igreja. Um deles está cursando a medicina e a outra já é uma dentista. O segredo com os filhos é nunca se distrair e pensar que eles não vão errar o caminho, porque são seus filhos. Por essa razão, assim fazia Jó continuamente. A educação construtivista diz que a criança é um ser livre e que, portanto, deve se expressar como bem desejar, sem a ingerência dos pais, de professores ou dos adultos. É por isso que há professores apanhando de alunos, pais batendo em professores e filhos batendo em pais. Esse ser livre é um pecador por natureza que precisa ser ensinado e precisa de limites. Jó sabia disso. Ele sabia que os seus filhos eram pecadores e não anjos. Ele sabia que tinha a obrigação de ensinar o caminho certo e condenar o caminho errado. Mas para isso, ele tinha que ser exemplo acima de tudo. Eis aqui o segredo. Se você deseja que seus filhos sejam salvos, condene o pecado na vida deles e principalmente na sua. O pecado é feio, o pecado é sujo. O pecado levou Jesus Cristo para a cruz do Calvário. Mas além do pecado, Jó se preocupava também com a prática da rejeição, porque a prática da rejeição impede a salvação. Verso 5, porque dizia Jó, talvez pecaram meus filhos e amaldiçoaram a Deus no seu coração. Amaldiçoar ou blasfemar, literalmente significa rejeitar. Então Jó tinha medo que seus filhos, além de pecadores, rejeitassem o único que podia lhe salvar, Deus. É fácil perceber quando nossos filhos estão rejeitando a Deus. Não querem mais vir à igreja, não querem mais ler a Bíblia ou orar, não querem mais obedecer aos pais. Muitos são os sinais. Você sempre rejeita algo por outra coisa. Você sempre troca algo por outra coisa. Jó tinha medo que seus filhos rejeitassem a Deus pelos prazeres do mundo, pelos prazeres da carne. Veja o verso 4. Iam seus filhos à casa uns dos outros e faziam banquetes, festas, cada um por sua vez, e mandavam convidar as suas três irmãs a comerem e beberem com eles. Um pastor cujo nome era, literalmente, Davi do Amor, este era o nome dele, Davi do Amor, estava vivendo com duas mulheres ao mesmo tempo, enquanto trabalhava como pastor. Depois de 10 anos, a sua amante, né, o convenceu a matar o marido dela. Como ele já havia rejeitado a Deus pelo adultério, não foi difícil matar o marido da amante. Depois de matá-lo, este pseudo-pastor ainda pregou no funeral de sua própria vítima. Veja como a rejeição a Deus pode cegar o entendimento das pessoas. Depois de alguns meses, a polícia descobriu a verdade. O Davi do Amor foi condenado à prisão perpétua. E a amante dele, que o convenceu a matar o marido dela, pegou apenas 8 anos de cadeia. Já sabia que os nossos filhos começam a rejeitar a Deus por coisas pequenas, mas amanhã o estarão rejeitando por coisas muito maiores e piores. E se levantava de madrugada e oferecia o holocausto, segundo o número de todos os seus filhos. Nós desejamos a salvação de nossos filhos, e não o pecado ou a rejeição por parte deles. Não é verdade? O segredo: seja um exemplo de crente, um exemplo de cristão, um exemplo de homem e de mulher de Deus na vida de seus filhos. 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
1: Bem-vindo a mais um programa Conferência Bíblica na BBN. No programa de hoje, acompanharemos o pastor Gabriel Bis de Alencar em sua série de pregações expositivas na primeira carta de Paulo a Timóteo. Prestemos atenção na mensagem sobre o modelo de compromisso com o ministério, mostrando quais são os aspectos e características presentes na vida de Paulo que devemos imitar.
2: Boa noite, queridos e amados. É um privilégio estarmos aqui para estudar a palavra do Senhor. O nome Jesus é um nome humano dado para o Filho de Deus, né? Quando ele se encarnou e nasceu de Maria. E o nome de Jesus significa Jeová é Salvador. Mateus 1:21 diz assim: ele dará à luz um filho e lhe porás o nome de Jesus, porque ele salvará o seu povo dos pecados dele. O nome Jesus apresenta a humanidade do Filho de Deus. Só 22 vezes nas epístolas, ou seja, em todas as cartas, o nome Jesus aparece sozinho, sem nenhum outro